falando de mim por aí, fique tranquilo, durma tranquilo, fica em paz, que a mentira nunca vai prevalecer diante da verdade. Fica tranquilo, a verdade permanece. Levanta a mão e vai glorificando, não tem problema falar, não tem problema mentir, não tem problema inventar, o que prevalece é a verdade. Eu sei que quem sabe eu esteja falando com pessoas que estão vivendo batalhas semelhantes. Quem sabe acusações injustas, cancelamentos, difamações, ataques nas redes sociais, que é o que mais tem. Julgamentos precipitados. E o pior, meus irmãos, nós vivemos hoje em meio pessoas que condenam antes de ouvir. Mas quem anda em verdade não precisa viver escravo da opinião humana. Tem gente que tem medo daquilo que as pessoas vão falar dele. Ah, pastor, falaram isso de mim. Não tem problema. Quem você é? Vão inventar uma coisa sobre mim. Não inventaram aqui? Não criaram a narrativa que Jesus não tinha ressuscitado? Vão inventar de você também. Irmãos, não se torne escravo da opinião pública. Falem o que quiserem falar. O inferno que se levante, a verdade prevalecerá. A verdade é Cristo e ela prevalecerá. Levanta a sua mão e vai aplaudindo. A mentira nunca venceu. A mentira nunca prevaleceu e jamais prevalecerá. Oh, aleluia. Quando a gente olha para a Bíblia, por causa da hora, nós vemos pessoas que foram humilhadas em público, mas também foram honradas em público. José foi chamado de abusador, foi ou não foi? E o que que Deus fez com ele? Governador de todo o Egito. Deus honrou José. Chegaram a chamar a Jesus até de enganador. Mas ao terceiro dia ele ressuscitou. Olha para cá, a ressurreição prova que a verdade nunca morre. Podem tentar esconder, podem tentar manipular, podem tentar distorcer, podem perseguir, mas aquilo, meus irmãos, que Deus sustenta, permanece. O mundo hoje relativiza tudo. A verdade, muitas das vezes, na vida de muitas pessoas, já virou opinião. A moral virou hoje escolha. O pecado hoje virou normalidade. Mas entenda uma coisa, Jesus continua sendo verdade absoluta. A igreja precisa voltar a amar a verdade bíblica, mesmo quando ela confronta o sistema. A mentira, na verdade, meus irmãos, ela vai até pressionar multidões por um momento, mas somente a verdade transforma eternidades. Então a verdade não morre, a verdade não morre, a mentira cai por terra, mas a verdade não morre, a verdade permanece. Aleluia. A maior verdade do evangelho é esta: Jesus morreu pelos nossos pecados, foi sepultado e ressuscitou ao terceiro dia. Ninguém mata isso.
Ninguém é capaz de apagar isso. A ressurreição não é uma história inventada. É fundamento da nossa fé. 1 Coríntios 15, 14, Paulo está falando com a igreja. E se Cristo não ressuscitou, logo é vã a nossa pregação e também vã a nossa fé. Mas não é vã, porque ele ressuscitou. O túmulo está vazio. O túmulo está vazio. Se você procurar homens de nome, de renome da história, e for lá onde eles foram sepultados, com certeza vai ter uma plaquinha lá dizendo: aqui está os restos mortais de Allan Kardec, de Charles Russell e de muitos outros. Mas no túmulo onde Jesus foi sepultado, tem uma plaquinha lá: não está aqui, ele ressuscitou. Oh glória, levanta a mão e vai aplaudindo. Levante a mão, vai exaltando. Se ele ressuscitou, se o túmulo está vazio, há esperança para o perdido, há perdão para o pecador, há vida nova para quem crê. Aleluia! Eu já vou encerrar. Mas naquela manhã havia dois grupos: soldados espalhando mentira, Maria anunciando verdade. Os soldados receberam dinheiro, Maria recebeu revelação. Os soldados falaram para proteger um sistema religioso. Maria falou para glorificar o nome de Jesus. E hoje ainda existem essas duas vozes na terra. Pessoas que espalham mentira, que espalham engano, espalham divisão, espalham confusão. E do outro lado tem pessoas que anunciam salvação, esperança, ressurreição e verdade. E a pergunta final é: qual grupo você pertence? Que tipo de voz você tem sido? De que lado você está? Quem é de Deus, transmite aquilo que vem de Deus. João 8:44. Quem é de Deus, escuta as palavras de Deus. E quem escuta as palavras de Deus, transmitem as palavras de Deus. Deixa eu ver se tem alguém aqui que já recebeu esta palavra e tem transmitido também esta palavra. Levanta a mão então e vai aplaudindo, porque é privilégio receber a palavra e transmitir a palavra. Oh glória, entenda, guarda isso no seu coração. A mentira vai se espalhar, mas ela vai cair por terra. A verdade não morre, a verdade não desaparece, a verdade prevalece. Deus abençoe vocês. Que o Espírito Santo prossiga falando melhor em cada coração. Eu sei que eu estou em um culto de ensino, um culto de doutrina. Mas eu não posso encerrar este culto sem fazer um apelo especial nesta noite. Qual apelo, pastor? Eu quero te convidar a ter um encontro com Jesus, para você ser portador de uma nova mensagem a partir de hoje. Talvez você entrou aqui hoje falando assim: pastor, minha vida está um fracasso. Quem sabe você entrou aqui hoje dizendo: olha, eu nem sei mais o que fazer da minha vida. Eu estou triste, eu estou vivendo uma vida de humilhação. E enfim, você vai sair daqui hoje carregando uma nova mensagem. Grita glória a Deus.
Você vai sair daqui carregando a mensagem da salvação, a mensagem de esperança. Onde está a primeira pessoa que vai sair do seu lugar, caminhar aqui à frente e ter um encontro com Jesus? Quem tem encontro com Jesus recebe nova vida, recebe a nova mensagem para viver e para anunciar. Tem alguém que quer ter encontro com Jesus? Alguém afastado do Evangelho? Ouvinte, aceite a Jesus. Vem aqui na frente, Senhor. Vem para cá. Está afastado? Vem aqui na frente. Vem voltar para Jesus agora. Ô, glória, ouvinte, aceite a Cristo. Irmão internauta, aceite a Jesus agora também. Você que está afastado, volte agora para Cristo. Ô, glória! Tem glória para Jesus. Nós temos um Senhor aqui voltando para Jesus. Voltar para Jesus é voltar para a vida, meus irmãos. Tem mais alguém que quer ter encontro, quer voltar para Jesus? Tem mais um jovem. Vem para cá, meu irmão, vem. Volta para Jesus, aceite a Jesus. Aleluia! Aproveite esta oportunidade. Glória a Deus. Que coisa linda. Levantem as mãos de vocês. Eu quero orar por vocês agora. Levante as mãos para cá, meus irmãos. Vamos orar por eles. Estão voltando para Jesus. Ouvinte, abrace esta oportunidade agora também. Aceite a Jesus. Volte para Cristo agora. Você que está afastado do Evangelho. Senhor Deus e Pai, nós apresentamos essas vidas ao Senhor. Os teus filhos ouviram a palavra, vieram aqui à frente. Ó, Senhor, estão voltando para a tua presença. Libera perdão, purifica eles dos seus pecados e ajuda eles, ó Deus, segurando em suas mãos, fortalecendo, abençoando a sua trajetória, no nome de Jesus. Amém. Parabéns, meu irmão. Firme com Jesus. Parabéns, meu irmão. Fica firme com Jesus. Aleluia! Tem glória para Jesus. Acompanhe a nossa equipe que vai falar com vocês. Daqui a pouco vocês vão retornar para os seus lugares. Será que eu posso ouvir um barulho de glória a Deus e de aleluia? Desde o dia em que aceitei Jesus, a minha vida... Alô, estúdio. Irmãos internautas, Deus abençoe. Quarta-feira, 9 da manhã, eu estarei de volta aqui com todos vocês.

0: Diz a Bíblia em Romanos 10, 17. A fé vem pelo ouvir a palavra de Deus.
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0: 21h17.
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2: Lancem sobre o Senhor Deus toda a sua ansiedade, porque Ele tem cuidado de vós. 1 Pedro 5:7.
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3: Vinte e uma horas e 27 minutos.
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0: Deus abençoe, querido ouvinte, agora na capital carioca, 21 horas 28 minutos, segunda-feira, 11 de maio. Seja muito bem-vindo você que está sintonizando agora pela FM 102.9, também pela AM 1030. Nós estamos ao vivo, programa Voz da Libertação, diretamente do estúdio aqui da nossa igreja pentecostal Deus e Amor, sede capital, que fica localizada na rua Senador Pompeu, número 27, aqui no centro do Rio de Janeiro, na atual gestão e responsabilidade estadual a cargo do pastor Antônio dos Santos. A nossa igreja Deus e Amor tem o seu fundador, o nosso saudoso missionário Davi Miranda, e a nossa sede mundial está localizada na Avenida do Estado 4568, no bairro Liberdade, na Grande São Paulo, capital, na responsabilidade da virtuosa mulher de Deus, a nossa irmã Ereni Miranda. Seja bem-vindo, você que acompanhou uma transmissão ao vivo, aqui direto do Santo Altar do Senhor, Templo da Glória de Deus, Palavra Poderosa, culto doutrinário, culto de ensino da Palavra de Deus e também o prosseguimento da campanha Jesus Salva o Meu Lar, com Palavra de Deus, Palavra da Verdade, salvação de vidas e a presença do Senhor mais uma vez se manifestando em nosso favor. E prosseguimos aqui muito bem acompanhados. Quero aqui que fala com vocês, seu irmão em Cristo, diácono Carlos Davi, fazer os meus cumprimentos a todos vocês e também o seu irmão em Cristo que está aqui conosco.
1: Que Deus abençoe, diácono Carlos Davi. Deus abençoe o ouvinte, seu irmão em Cristo Jesus, Silvana Araújo. É um prazer imenso estar em sua companhia nesta noite maravilhosa. Mais uma grande oportunidade de nós podermos estar aqui levando até o recesso da sua casa o amor, a palavra de Deus. E, é claro, aquele cronograma da nossa igreja pentecostal Deus Amor, onde você fica bem informado. Aumente o volume do seu rádio, porque você está através da 102.9 FM e também através da 1030 AM Rádio Capital. Este não é só o meu, mas também é o seu programa A Voz da Libertação.
0: Nós vamos prosseguindo por aqui. Eu quero convidar você a participar conosco desta programação, interagindo conosco também pelo WhatsApp. E eu quero lembrar a você que a semana está começando, estamos aí se aproximando do meado do mês de maio. Quero desejar, eu sei que hoje é segunda, dia 11, mas ontem foi um dia comemorativo a todas as mamães. Então, para você que é mãe, que está ao alcance desta programação, prossegue ainda as nossas singelas homenagens para você que é mãe, que é dona de casa, você que trabalha fora, você que é cuidadora também da obra do Senhor, da casa de Deus, servindo ao Senhor com alegria, instruindo os seus filhos, como diz a palavra de Deus, no caminho que nós devemos andar, os nossos filhos devem andar. Parabéns, mãe, que Deus continue fortalecendo e abençoando a sua vida, o seu lar e a sua querida e amada família. Eu quero convidar as famílias cariocas que estão ao alcance desta programação e você também que não está aqui no município do Rio de Janeiro, nos bairros aqui desta cidade, mas também nos municípios circunvizinhos, ao alcance desta programação, você que está do outro lado da ponte Rio-Niterói, em sentido Niterói-São Gonçalo, você que está na Baixada Fluminense, eu quero fazer um convite muito especial para você. Porque você sabe que nós estamos em prosseguimento daquele poderoso propósito de clamor, de libertação e maravilhas na sexta-feira da libertação total aqui no Templo da Glória de Deus. É o prosseguimento da campanha Destruindo Fortalezas e você não pode ficar de fora. Pastor Silvano Araújo, como Deus tem se manifestado dentro desta casa, dentro desta igreja, a presença de Deus tem estado praticamente palpável em nosso meio todas as sextas-feiras. Eu quero lembrar você que está à escuta deste convite especial, que a nossa sexta-feira de libertação é em 6 horários, é isso mesmo. Nós prosseguimos em 6 horários, pela manhã às 7, às 9 e também às 11 horas da manhã, lembrando que o nosso consagrado pastor Antônio dos Santos vai estar no Santo Altar do Senhor neste horário especial das 9 horas da manhã, orando por cada um de nós e entregando as revelações do Espírito Santo de Deus para as nossas vidas e, claro, a maior revelação, que é a palavra de Deus, que cura, liberta, transforma e nos dá vida eterna. E prosseguimos na sexta-feira em mais 2 horários, no horário da tarde, a partir das 13, também das 15 horas e à noite, encerrando este propósito, este clamor. Nesta próxima sexta-feira, pastor Apolo Alexandre vai estar no Santo Altar do Senhor, para pregar a genuína palavra de Deus e também orar pelo povo de Deus, pelos dons do Espírito Santo. Em um destes horários, você é o nosso convidado mais do que especial. Eu quero compartilhar, Pastor Silvan, com este povo agora, como Deus tem bradado, como Deus tem se revelado nesta campanha através da sua palavra. Nós sabemos, irmãos, que a fé, como diz as Sagradas Escrituras, ela vem pelo ouvir e ouvir a palavra de Deus. Quem sabe, Pastor Silvan, existem pessoas agora que estão ouvindo e dizendo: será que eu realmente preciso estar nessa sexta-feira? Será que realmente Deus tem operado tudo isso que estes irmãos estão anunciando na rádio agora? Então eu quero que não fique somente no nosso comentário, no nosso convite, mas ouça com atenção, aumente o volume do seu rádio e acompanhe como Deus tem bradado, se falado poderosamente, se manifestado poderosamente aqui no Templo da Glória de Deus, na campanha de libertação da sexta-feira da Igreja Deus e Amor.

0: partir de hoje, você vai parar de tentar resolver as coisas do seu jeito. Você vai parar de tentar resolver as coisas sozinho. Sabe por quê? Tem porta que só Deus pode abrir. Tem prisões, tem cadeias que só Ele pode quebrar. E tenha certeza, quando Ele entra na prisão, não tem correntes que resistem, não tem prisões que resistem, não tem algemas que resistem. Então entenda, é Deus que faz, é Deus que abre, é Deus que quebra, é Deus que liberta. Colossenses capítulo 1, versículo 13, o qual nos tirou da potestade das trevas e nos transportou para o reino do Filho do seu amor. Nos tira das trevas e nos coloca onde? Na luz. Romanos capítulo 8, versículo 1, a Bíblia fala que não há mais condenação para aqueles que estão em Cristo Jesus, porque a lei do Espírito de vida em Cristo Jesus me livrou da lei do pecado e da morte. Segundo Coríntios 3, versículo 17. Ora, o Senhor é Espírito, e onde o Espírito do Senhor está, aí há liberdade. Você tem dúvida disso ainda? Aleluia, Deus é Espírito e Ele está aqui. E onde há o Espírito do Senhor, tem liberdade, tem liberdade, tem liberdade. Quando a gente aplica isso ao cotidiano hoje, tem muita gente que tem dinheiro, tem muita gente que tem status, tem muita gente que tem fazendas, carro do ano, mas quando olha por dentro, estão vazios, estão sem paz. Não tem alegria, porque o carro não preenche, o dinheiro não preenche, a fazenda não preenche, o status não preenche, a posição não preenche. Mas a gente olha a pessoa simples, que quem sabe não tem o carro do ano, não tem fazenda, não tem muito dinheiro na conta bancária, mas você olha e essa pessoa tem paz, essa pessoa vive leve, porque tem tudo, tem Jesus, tem Jesus, tem Jesus. A diferença não está na situação, está na liberdade interior, está na pessoa bendita do Senhor Jesus Cristo.
1: Leva-me outra vez. É o nosso Deus falando através da palavra. Eu tenho certeza que esta palavra é uma palavra que rompe cadeias, prisões. Meu irmão, minha irmã, entenda, tudo tem um tempo determinado. A Bíblia fala no livro de Eclesiastes, capítulo 3, e talvez você está vivendo um tempo e Deus ele quer determinar para você uma grande vitória. E nesta grande sexta-feira é determinação de vitória para você, para sua casa, para sua família. Deus destruindo todas as fortalezas do inimigo contra a sua casa, contra a sua família. E eu tenho certeza, Deus ele livra, Deus ele dá saúde, nosso Deus restitui. E esta campanha é para você que anda solitário, você que anda com pensamentos de morte, talvez na sua casa, na sua família. Nós sempre falamos, Diácono Carlos Davi, sobre a família, porque é uma área onde o inimigo ele atua e ele tenta de todas as maneiras destruir casamentos, filhos, levar na prostituição, ou seja, são laços que ele vai aprendendo as pessoas. E através desta campanha você não tem oportunidade, mas você tem um milagre na sua vida, você tem uma grande chance de sair daqui recebendo a sua vitória. Talvez para você, você está falando, chega, não aguento mais. Então é com você mesmo que nós estamos falando. Chegou o momento de Deus mudar a sua vida, chegou o momento de Deus cumprir com a promessa dele na sua vida. A promessa dele não caiu, está de pé. A Bíblia fala que ele não é filho do homem para que minta e nem se arrependa. Prometendo Deus, pode ter certeza, sexta-feira, Diácono Carlos Davi, Deus vai cumprir com as libertações e com os grandes milagres.
2: Com certeza, irmão Silvão Araújo, Deus tem sido fiel com a sua palavra, se manifestado com poder, com autoridade, e eu tenho certeza que você vai observar isso aqui, participando conosco desta poderosa campanha. E eu quero lembrar você que vai vir com o seu veículo próprio, nós expomos

0: de um amplo estacionamento coberto, monitorado. Você pode ficar despreocupado, sem precisar procurar vaga no centro da cidade, sem precisar se preocupar com a segurança do seu veículo. Traga, estacione. Ao lado da igreja nós temos o nosso estacionamento, que você vai estar deixando o seu veículo em segurança, acompanhado, monitorado. Vai ser bem recebido no templo da glória de Deus e você vai receber a palavra de Deus, as orações, vai prestar um culto de adoração a Deus, vai sentir a presença de Deus na sua vida e vai sair daqui a mais do que vencedor, mais do que abençoado em Cristo Jesus. E para você que vai vir de veículo alternativo, você que vai vir por meio de transporte alternativo, VLT, metrô, você que vai vir de trem, de ônibus de linha intermunicipal, nós estamos a 200 metros aqui do metrô da Uruguaiana e também a 500 metros aproximadamente da Central do Brasil, dois pontos de referência tradicionais aqui no centro do Rio de Janeiro, aonde você vai estar bem próximo. Se você vier pela Central do Brasil, você logo logo vai acessar a Rua Senador Pompeu de forma decrescente. Nós estamos aqui no número 27. E para você que vai vir pela Uruguaiana, você vai acessar pela Rua da Conceição e assim que você finalizar este trajeto à esquerda, põe poucos passos, você chegará neste templo aonde Deus tem um encontro marcado com a sua vida. Sexta-feira forte aqui mesmo, no Templo da Glória de Deus, Rua Senador Pompeu, número 27, centro do Rio de Janeiro.
1: É o lugar da sua vitória, é o lugar do seu milagre. Pode ter certeza, meu irmão, que Deus vai fazer grandes coisas por intermédio da fé. A sua fé vai gerar um milagre. Meu irmão, o que é fé? Fé é você acreditar naquilo que você não está vendo. Fé é você saber que até a tempestade que está acontecendo na sua casa, na sua família, se você achar que não tem jeito, use a sua fé, vem acreditar no poder sobrenatural de Deus. Deus não quer deixar você vivendo uma vida de sofrimento, de luta, angústia no peito, solidão. Não é isso que Deus tem para a sua vida. Na igreja Deus Amor, Deus ele faz o povo vir e quem faz a obra é Deus. Pessoas testemunham, pessoas contam vitória. É muito importante, já com Carlos Davi, nós sabermos e ouvir as pessoas testemunhando, porque passaram um processo. E só você que me ouve agora, só você sabe o processo que você está enfrentando. Só você sabe as lágrimas que rolam sobre o seu rosto. Só você e Deus orando de joelhos dobrados, pedindo a Deus para que o milagre venha acontecer. E quando as pessoas colocam, determinam na sua vida, vim chegar neste lugar, no templo da glória de Deus, e é também casa de Deus, casa de oração, pode ter certeza que as pessoas chegam aqui, Diácono Carlos Davi, e testemunham do poder de Deus.
0: Com certeza, Pastor Silvan, e eu quero compartilhar agora com vocês, como muito bem anunciou o Pastor Silvan Araújo, que Deus tem realizado aqui na nossa igreja pentecostal Deus e Amor. Porque, ouvinte, pessoas que talvez estejam agora nos acompanhando e você está com seu coração pulsando de fé, de esperança em dizer, eu vou estar nessa sexta-feira, porque eu sei que o inimigo vai cair por terra, as enfermidades vão cair por terra, os milagres que nós cremos, assim como Deus operou nos tempos apostólicos, ainda estão acontecendo nos dias de hoje, vão se concretizar na sua vida. Você precisa crer, você precisa levantar a sua fé nessa noite e determinar que nada vai estar diante de você, porque você está entregando o seu caminho ao Senhor. E quando a palavra de Deus fala de entrega, fala de confiança. E quando se fala de confiança, o salmista declara, se entregamos e confiamos a Deus, Deus se encarrega de acrescentar aquilo que precisamos. Quem sabe na sua vida é a libertação de um vício, de alguém da sua família ou até mesmo da sua própria vida. Para você que talvez esteja sendo vítima de uma obra maligna, de uma inveja, de uma palavra de maldição, Deus estará trazendo libertações. Quem sabe este milagre que você precisa ver é na cura. Pessoas que vieram nesta fé, pessoas que vieram nesta confiança, entraram por essas portas, receberam a bênção de Deus e em viva voz testificaram como este milagre que você vai ouvir agora do que Deus realizou aqui na nossa igreja Deus é Amor.

0: Coisa linda, pastor Antônio, que Deus está fazendo nesta campanha.
1: Irmã, qual é o seu nome?
2: Irmã Penha.
1: Irmã, o que é que aconteceu?
2: Pastor, Deus me curou de 4 cânceres malignos.
1: Espera aí. A senhora estava com 4 tipos de câncer, é isso?
2: 4 tipos de câncer, todos eles eram malignos. O primeiro foi no fígado, eu já tinha perdido o fígado todinho. Eu fui o médico falou com meu esposo, não interna ela, que se você internar ela, eles vão entubar ela e vão levá-la para o CTI e você vai fazer o enterro dela. Aí eu falei com o médico, eu falei, se Deus me levar para o hospital, eu vou porque ele vai junto comigo. Irmão, quando eu cheguei em casa, eu dobrei o meu joelho e falei com o Senhor, Senhor, seja feita a sua vontade. Irmão, quando foi no outro dia, eu voltei no médico e falei com ele, doutor, me dá uma ultrassonografia, um pedido, que eu vou bater ultrassonografia, porque eu não encontro mais o tumor no meu fígado. Ele era tão grande que eu passava a mão assim, já estava o tamanho de uma laranja bem grande, eu sentia ele até por cima da roupa. Não podia mais dormir porque ele mexia, irmão, igual uma criança dentro de mim. Eu não podia mais dormir, eu não podia mais sentar direito, até para tomar banho me incomodava quando eu abaixava para esfregar os pés. Aí voltei no médico e falei com ele, doutor Claudio, me dá outra sonografia, eu quero fazer outro exame, que eu sei que eu não tenho mais nada, que eu levantei no outro dia, eu não tinha mais nada, eu passei a mão, não senti mais o tumor. Aí ele falou assim, você está louca, porque você já fez tanto exame, já fez ressonância, já bateu mais de 10 sonografias, e você está falando que não está com câncer, você não tem mais fígado, como é que você vai ver o quê? Eu falei, doutor, pelo amor de Deus, me dá um pedido para me fazer, que eu vou trazer aqui, vou mostrar para o senhor que Jesus me curou. Aí, irmão, ele me deu um pedido, eu fui na clínica e pedi outra sonografia, o médico me deu e o médico aborrecido comigo, porque todas que ele fazia, ele via o tumor. E quando ele foi fazer a última, que Deus já tinha me curado, ele não achou mais nada e falou assim, glória a Deus, aleluia, Jesus.
1: O câncer sumiu.
2: O câncer sumiu, eu não tenho mais nada. Quando ele pegou o último exame, o doutor Claudio, que é o meu médico, ele falou assim, como que pode? Você fez transplante de fígado de um dia por outro? Eu falei, eu não fiz, mas Jesus é que fez. Ele disse, seu fígado está perfeito, você não tem
1: A mulher
2: nada.
1: Estava com câncer e ela está curada por Jesus. Até o médico ficou surpreso.
2: Louvado seja o nome.
1: Curada do câncer.
0: Pastor Antônio, o incrível é, ela não tinha mais estômago, já estava completamente degenerado. Deus deu para ela um estômago completamente novo, para a glória do nome do Senhor.
1: Jesus fez a obra completa.
2: Deus deu um estômago novo, eu estava com leucemia no sangue, eu estava com tumor no seio, e uma médica falou para mim, você tem que tirar seu seio fora. Eu falei, eu já vou tirar, se Deus permitir. Ela falou, você tem que fazer quimioterapia. Eu não vou fazer, eu vou confiar no meu Deus. Irmã, eu estou curada, estou com meu seio, estou com meu fígado, estou com meu estômago.
1: E o câncer sumiu.
2: E o câncer sumiu para a glória de Deus.
1: Dai glória, o câncer sumiu. Jesus cura o câncer. Dai glória a Deus com ela.
3: É os milagres de Jesus acontecendo na nossa igreja pentecostal Deus Amor. Você já pode entender que não foi só uma coisa, foi várias situações na vida da nossa irmã Penha, mas ela foi curada de todas as enfermidades, curada do fígado, curada do sangue, curada também do câncer que estava no seu sangue, na verdade, curada do seu estômago, ou seja, ela estava passando um processo muito grande e até pelas mãos dos médicos, o médico olha e fala, é improvável, é difícil, não tem jeito, não tem solução, mas para a glória de Deus, o nome de Jesus foi glorificado nesta campanha de sexta-feira. Isso nos dá a entender, me leva ouvintes, quando aquela mulher, no livro de Lucas, capítulo 13, versículos 10 ao 17, ela era uma mulher que ia para o templo, ia para a igreja, ouvia a palavra de Deus, mas vivia encurvada. Vivia como espírito sobre a sua vida e ela não conseguia se levantar. Mas um dia, na sua perseverança, na sua fé, Jesus estava neste culto presente. E um culto presente com Jesus, você já sabe, é milagre. Jesus levanta o caído, Jesus cura o enfermo e eu tenho certeza que neste momento, Jesus já está aumentando a sua fé através deste programa e te convidando a estar aqui nesta grande sexta-feira, se levantar, ser curado, glorificar o nome de Deus na rua Senador Pompeu, número 27.
4: Com certeza, pastor Silvano Araújo, Deus tem realizado tremendamente milagres aqui no Templo da Glória de Deus. Que testemunho impactante. Eu estava nesta manhã, irmão Silvan, acompanhando o relato desta irmã, e você que está aí do outro lado do rádio, eu tenho certeza que você também se emocionou, porque é profundo. Imagine só a condição de saúde que essa mulher estava enfrentando. Foram inúmeras enfermidades, situações desenganadas pela medicina, e o que Deus fez? Deus mostrou o seu poder, a palavra de Deus, o poder de Deus está acima de tudo que você possa imaginar. Talvez o inimigo tenha tentado destruir a sua fé, fazendo você sofrer. Talvez você está vivendo um momento de angústia, de amargura, de decepções, de frustrações, de dor, de enfermidade, de improbabilidade terrena. Deus está dizendo, a última palavra vem dele, ele pode fazer aquilo que nós não conseguimos ver acontecer no âmbito natural, mas quando Deus ele opera, Deus faz o sobrenatural acontecer. É a mesma mensagem que Gabriel trouxe para Maria quando anunciou a boa nova do reino de Deus para aquela menina, para aquela jovem que estava para gerar o Salvador da humanidade. Lucas 1:37 diz: nada é impossível para Deus. Deus ele pode realizar aquilo que nós muitas vezes achamos impossível, improvável, mas Deus transforma esta improbabilidade em realidade para provar que ele continua sendo Deus e Senhor das nossas vidas. Venha participar conosco desta poderosa campanha Destruindo Fortalezas nesta próxima sexta-feira, neste endereço, Rua Senador Pompeu, número 27, no centro do Rio de Janeiro.
3: É o endereço da sua vitória, do seu milagre, para aumentar a fé dos ouvintes. Vamos ouvir mais um testemunho. Vamos ouvir o que Deus está fazendo através desta campanha, porque esta campanha é uma revelação dada ao homem de Deus, pastor Antônio dos Santos.

0: Babilônia tremendo. Na campanha, Deus libertou o filho dela das drogas e ela está aqui emocionada dizendo que Jesus liberta na igreja Deus e amor, pastor Antônio.
1: Irmã, qual é o seu nome?
2: Marilene.
1: Conta pra nós o que aconteceu.
2: Meu filho só andava endemoniado, bebia, fumava, roubava o nosso dinheiro, chamava de demônio, me xingava, pedindo a Deus libertar e transformar ele. Deus libertou e transformou ele. Ele passou a me ajudar daqui a R$500 por mês. Aí se meteu, me deu 900. Agora ele fez acordo na firma pra poder me ajudar a pagar as contas.
1: Espera aí. O seu filho era viciado.
2: É.
1: Causava um transtorno grande em casa.
2: É, filho, recebia demônio dentro de casa.
1: Participando da campanha aqui, o seu filho está liberto.
2: Me xingava, tudo que eu tenho me ruim, chava os irmãos dele, mas tudo morria, tudo pro inferno. Aí conversando com o senhor para libertar, transformar ele, fazendo jejum, oração. Aí Deus transformou ele, passou a me dar de R$500 por mês. Esse mês ele me deu R$900. Agora ele fez acordo na firma para me ajudar.
1: O seu filho está liberto e abençoado.
2: Graças a Deus de todo.
1: Jesus liberta aqui na igreja, Deus é bom.
2: Eu não gostava de ir para a igreja, porque eu estou amando.
1: Que maravilha. Dai glória a Deus, uma mãe feliz. Filho liberto, filho abençoado.
3: São as libertações de Deus acontecendo na nossa igreja pentecostal, Deus amou. Aí está o improvável Deus faz, a libertação aconteceu, o milagre aconteceu. Esta é a felicidade que muitas mães que estão vendo o programa Voz da Libertação querem ter dentro da sua casa, olhar para o seu filho, aquele presente que Deus te deu, porque filho também é bênção de Deus e você não quer o seu filho nas mãos do inimigo, mas tem que perseverar. Tem que buscar, tem que orar, porque nós sabemos que a luta é grande, mas a vitória é certa, pelo nome de Jesus. Na igreja pentecostal, Deus amou, a nossa irmã Marilene pôde receber a grande vitória, esperando, confiando no Senhor. Como diz a Bíblia Sagrada, esperei com paciência no Senhor. E esperar com paciência, não ficar de braços cruzados, é se levantar, orar, buscar, confiar, porque a resposta vai vir. E eu tenho certeza, meu irmão, eu tenho certeza, minha irmã, quando a resposta de Deus chegar, esta notícia que vai chegar na sua casa, é notícia boa, Diácono Carlos Javi, é presente de Deus, é libertação total na igreja pentecostal, Deus e amor.
4: Com certeza, irmão Silvão Araújo, eu quero trazer este momento para você que está nesta fé, orarmos a Deus, vamos orar, vamos falar com Deus em oração, porque a oração, ela nos aproxima do Senhor, ela intercede para que Deus possa estar se manifestando. O Espírito Santo de Deus vai levar o nosso clamor até o Pai que está no trono da glória e responderá à sua igreja nesta sexta-feira. Já estamos nesta fé, já estamos nesta grande expectativa e eu quero convidar você neste momento a se conectar no trono de Deus. Vamos orar, vamos clamar ao Senhor. Chegou o momento da oração.
5: Elevo os meus olhos para os montes, de onde me virá o socorro? O meu socorro vem do Senhor, que fez os céus e a terra. Ore com um homem de Deus, e a bênção chegará até você.
4: Querido Deus, eterno e poderoso Pai, neste momento nós levantamos esta oração ao Senhor, antes de mais nada para te agradecer. Senhor, nós somos gratos, louvamos ao teu nome, porque o Senhor é bom. Porque a sua misericórdia ela dura para sempre. Obrigado, Jesus, por este privilégio de estarmos em oração por nós, pela nossa casa, pelo nosso lar e também pela vida deste povo do Rio de Janeiro e de toda esta região circunvizinha, meu Pai, que vai estar aqui nesta próxima sexta-feira. Deus, nós já oramos para que o Senhor venha desfazer, destruir todas as fortalezas espirituais. Senhor, lança por terra agora toda palavra, todo impedimento, toda barreira, todo bloqueio, todo desânimo, toda dúvida, toda semente maligna que esteja tentando prosperar contra a fé deste homem, contra a fé desta mulher. Nós oramos, Senhor. Oramos porque cremos que o Senhor pode fazer infinitamente mais do que pedimos e daquilo também que nós pensamos. Senhor, venha se manifestar em favor desta igreja, venha repreender, meu Pai, todas as legiões malignas, todas as palavras de maldição, todas as ofertas comidas e manjares, que o inimigo tentar, meu Deus, se aproveitar quando receber numa encruzilhada, em uma mata virgem, um cemitério, para tentar destruir aquilo que o Senhor já decretou para ser abençoado. Nós oramos, Senhor, pelos lares, pelas famílias, pelos casais, pelos filhos, pelos jovens, pelos velhos. Meu Deus, visita esta cidade, visita este povo, Senhor, que crê que o Senhor pode fazer o milagre acontecer, que crê que o Senhor pode operar profundamente neste lar e nesta família.
3: Sim, meu Deus, sim, meu Pai, nós oramos, meu Deus, em concordância com teu filho, nós estamos buscando a tua presença, a tua face, meu Pai, para que o Senhor possa responder com fogo, meu Deus, para que o Senhor possa colocar as tuas mãos onde esta pessoa não pode, para que o Senhor possa transformar, meu Pai, de uma vez por toda, esta pessoa que está agora, meu Pai, pedindo pelo seu filho, pela sua casa, pela sua família. Ó Deus, nós oramos com fé, meu Pai, porque acreditamos que a oração, ela tem os seus efeitos, ela produz, meu Pai, grandes efeitos, Senhor. Ó Deus querido, Senhor da glória, a tua palavra diz que Daniel orou e através da oração dele o Senhor enviou respostas. Josué orou, meu Deus, e fez com que o sol parasse. Eu entendo, meu Pai, que nós estamos orando agora e todo mal contra esta vida, todo mal contra esta casa, em nome de Jesus de Nazaré, caia por terra toda enfermidade, caia por terra agora toda obra do mal, meu Deus, todo espírito, meu Pai, de suicídio, todo plano do diabo contra este filho, contra esta filha, contra esta mulher. Meu Deus, não deixe, meu Pai, que o inimigo venha frustrar os sonhos, os planos desta família. Nós oramos, meu Pai, repreendemos toda a maldade do inimigo agora, em nome de Jesus. Guarda esta casa, guarda este trabalhador, guarda esta pessoa que está no seu automóvel, esta pessoa que está na sua casa agora orando, esta pessoa que está agora crendo, Senhor, que tem livramento chegando, tem vitória chegando. Oh, meu Deus, eu creio, Senhor, que esta sexta-feira esta pessoa vai estar aqui glorificando o teu santo nome, acreditando, meu Deus, nos grandes milagres que vem do Senhor. Confirma, meu Deus, agora a bênção, meu Deus, confirma, meu Deus, o grande milagre, em nome do Pai, do Filho e do Espírito Santo. Amém e graças a Deus.

Deus abençoe, ouvinte, Deus abençoe você que orou com fé, tome posse da vitória de Deus para a sua vida. Queridos, nós vamos rapidamente à identificação das emissoras. Daqui a pouquinho, pastor Antônio dos Santos, no prosseguimento do propósito da oração de Daniel, nós vamos orar mais, alguns minutos, junto com o pastor Antônio dos Santos, e você é o nosso convidado para permanecer conosco nesta sintonia. Daqui a pouquinho nós voltamos ao vivo, eu mesmo, seu irmão Cristo Diácono Carlos Davi, juntamente com o operador Silvan Araújo, retornaremos trazendo anúncios da obra do Senhor ainda para esta semana. Não saia desta sintonia, nós vamos rapidamente à identificação. Daqui a pouquinho, pastor Antônio dos Santos em oração conosco, e nós estaremos de volta em alguns instantes. Deus abençoe, permaneça conosco. 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
6: Olha, ouvintes, que a graça, a paz e o amor de Deus continue reinando em vossos corações. Quem tem o imenso prazer de falar com vocês é o seu irmão em Cristo, Pastor Antônio dos Santos. Este programa, ele tem como órgão oficial da Igreja Pentecostal Deus e Amor, que tem o seu fundador, o nosso saudoso missionário Davi Miranda. Na presidência, na direção geral, está a cargo da serva de Deus, a nossa irmã Ereni Miranda. O Templo da Glória de Deus está localizado na Avenida do Estado, 4568, Liberdade, São Paulo, capital. E a nossa sede estadual aqui do Rio de Janeiro está localizada na Rua Senador Pompeu, no número 27, bem aqui no centro do Rio de Janeiro. Lembrando a todos, nós temos cultos aí em 6 horários, 7 da manhã, 9, 11, às 13, 15, e também no horário das 19 horas. Quero desejar a todos uma excelente noite abençoada na presença do nosso Deus.
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6: Olha, ouvintes, neste momento eu quero convidar todos vocês para dobrar o seu joelho, para orar comigo agora. Hoje chegamos no 8º dia desta campanha e temos certeza que Deus vai enviar para nós a sua resposta. Vamos continuar perseverando. Dobra seus joelhos agora e vamos falar com Deus em oração.
8: Senhor, orei.
6: Senhor nosso Deus e nosso Pai, é no nome do Senhor Jesus Cristo, meu Deus, estou aqui mais uma vez, em mais um dia desta campanha. A campanha, meu Deus, que se estende, que traz o título 21 Dias de Daniel. Senhor, neste momento eu quero te agradecer pela oportunidade de dobrar os meus joelhos, de poder estar aqui diante da tua presença em clamor, em oração, em humilhação, diante da tua presença. É um privilégio, meu Deus, poder estar aqui diante do Senhor, adentrando os céus, falando com o Senhor em oração. Obrigado, Deus, por tão grande privilégio de poder estar aqui diante do Senhor, sabendo que os teus ouvidos estão atentos ao nosso clamor. E o que mais, ó Deus, ficamos maravilhados que não é apenas eu que estou orando. São várias orações que estão saindo agora da terra e adentrando os céus. São várias pessoas de localidades totalmente diferentes que estão orando agora, Senhor. Pessoas que estão perseverando em oração. E o Senhor agora atende o clamor de cada pessoa de forma individual. Que Deus tão tremendo! Não há igual, não há semelhante. Ó meu Deus e Pai, é por isso que te louvamos, meu Deus. Te adoramos e bendizemos também o teu santo nome. Não existe Deus igual, um Deus que atende os seus filhos de uma só vez, mas Senhor, ouve de forma individual. O Senhor atende o meu clamor e atende o clamor de todas as demais pessoas que estão orando comigo agora. Ó meu Deus e Pai, pessoas que clamam ao Senhor pelos seus lares, pela família, pessoas que clamam pela cura, pela restauração, por esta causa na justiça, pela legalização desta documentação, e o Senhor atende, o Senhor move os céus para atender os seus filhos. Nós oramos neste momento, meu Deus, em favor da diretoria da nossa igreja, em favor dos pastores, das lideranças, das frentes de cada departamento. Continue abençoando a nossa igreja, meu Pai. Clamamos ao Senhor agora pelo teu mover. Eu clamo ao Senhor por esta pessoa, por este ouvinte, que está orando comigo agora, que apresenta sua causa diante do Senhor. Traz a resposta, meu Deus. O Senhor é Deus de resposta. O Senhor é Deus que move o céu, que move a terra, em favor de um povo que clama, em favor de um povo que ora, meu Pai. Meu Deus e meu Senhor, atende o nosso clamor a cada dia, meu Deus. Nós estamos aqui no decorrer deste mês, clamando ao Senhor, perseverando na oração, porque nós temos certeza da resposta do Senhor para a nossa vida. Ó meu Deus e Pai, continua conosco, nos orientando, Senhor, nos instruindo diante desta grande obra. Nós precisamos de sabedoria, nós precisamos de direção, de orientação, para continuar conduzindo o rebanho do Senhor. Ó Deus querido, Deus poderoso, continue abençoando o teu povo de uma maneira especial, meu Pai. É o que eu te peço e também te agradeço no nome de Jesus. Olha, ouvinte, tenha certeza que o seu clamor chegou até Deus e muito breve Ele vai enviar a resposta. Vamos continuar a cada dia perseverando em oração, que a bênção vai chegar, o seu coração vai se alegrar e você vai glorificar muito o nome do Senhor. Que Deus abençoe. Logo mais, nós estaremos reunidos novamente, clamando a presença do nosso Deus.
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10: Descobri que não há nada melhor para o homem do que ser feliz e praticar o bem enquanto vive. Eclesiastes 3:12.
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6: Eu quero lembrar a todos que é nesta quarta-feira o prosseguimento da campanha da prosperidade e também a quarta-feira da colheita. Olha, ouvintes, todas as quartas-feiras Deus tem abençoado a vida do povo. E nesta quarta-feira, segunda quarta de cada mês, é a quarta-feira da colheita. Eu tenho certeza que você vai estar aqui conosco colhendo as bênçãos de Deus. O celeiro de Deus já está preparado e ele vai derramar bênçãos em abundância sobre a sua vida. Eu sei que você tem plantado coisas boas e por isso a colheita também, ela vai ser abundante. Eu estarei com vocês nesta quarta-feira para pregar a palavra, orar por vocês, estarei orando por revelação do Espírito Santo e a bênção de Deus vai ser completa na sua vida. Eu quero te incentivar neste momento a não vir só nesta quarta-feira. Traga a sua família, convida aí um amigo, um vizinho, convide alguém que precisa da prosperidade de Deus, que precisa da bênção. Eu estarei aqui com muita alegria, pregando a palavra do nosso Deus.
14: Então, quando a gente pega o histórico de José, a gente olha, é o filho amado, o filho que o pai gostava, prepara uma túnica especial para ele, mas daí a gente começa a ver, injustiçado, jogado no poço, ele foi esquecido, foi injustiçado. Mas a Bíblia está dizendo que ele foi varão próspero. Como que alguém está sendo injustiçado lá no poço, traído e ainda prospera? Meus irmãos, nada disso foi suficiente para parar alguém que carregava a presença e a bênção de Deus. Será que tem alguém aqui que carrega a presença de Deus? Tem alguém aqui que tem a bênção de Deus na sua vida? Levante a mão então e glorifica o nome deste Deus. É isso que nós precisamos ter: presença, a bênção de Deus em nossa vida.
6: Deus, ele tem uma palavra para o seu coração, eu tenho certeza disso, ouvinte. Deus vai falar com você, Deus vai falar com a sua casa, a sua família vai ser impactada pela palavra de Deus. E após eu pregar a palavra, eu estarei aqui orando através das revelações do Espírito Santo, fazendo aquela oração pelo povo. E eu tenho certeza, Deus vai abençoar a sua vida, Deus vai abençoar a sua casa, a sua família será portadora da bênção de Deus. Nós temos acompanhado a cada quarta-feira o que Deus vem realizando. Deus tem feito maravilhas na vida do povo. Você não precisa chegar aqui e contar o seu problema para ninguém. Nós estaremos orando por revelação. O Espírito Santo sabe a sua necessidade, ele conhece o seu coração e sabe o que você virá buscar nesta quarta-feira. Chega aqui, conta o seu problema para ele, ele vai te revelar, ele vai agir por você. Nós vamos acompanhar, ouvinte, para você entender que as pessoas que participam desta campanha, elas têm testemunho para contar. Essas pessoas têm falado de viva voz, têm expressado alegria no seu coração, no seu rosto, em poder estar aqui conosco. E nós vamos acompanhar agora o que elas têm alcançado de Deus, participando desta campanha de quarta-feira.
14: É milagre, pastor Antônio, essa irmã acabou de me dizer que ela estava com uma enfermidade no útero e através das orações da igreja Deus e Amor, a enfermidade sumiu e ela está completamente curada. E a igreja levanta a mão e exalta a Deus.
6: Irmã, qual é o seu nome?
15: Meu nome é Elizabeth, moro em Irajá.
6: Irmã Elizabeth, o que é que aconteceu?
15: Faz 15 anos que eu tinha um módulo e eu fui a 4 ginecologistas.
6: Espera aí, calma aí. Quantos anos?
15: 15 anos.
6: 15 anos.
15: Eu estava com módulo, entendeu? Do lado do meu útero. Aí eu fui ao ginecologista e passei em 4. Ele disse, não, deixa isso aí, entendeu e tal. Mas desse ano para cá eu vi que estava desenvolvendo. Aí o senhor sabe que a clínica família está muito difícil, o problema no Rio de Janeiro. Aí eu orando, pedindo a Deus, entendeu? Aí veio a surdez também no meu ouvido. Eu não escutava o pastor nem a pregação. Falei, Jesus, eu sou sua filha, eu entreguei minha vida para o Senhor e eu não estou escutando a palavra. Eu estou indo na igreja e eu não escuto nada a palavra. Eu vou para escutar a palavra vem pelo ouvir. E eu não estava, eu estou escutando perfeitamente. Segunda-feira eu tive a minha cura.
14: Está curada.
15: Estou curada. O módulo desapareceu e do ouvido eu estou escutando muito bem o Senhor.
14: O ouvido também não ouvia, está ouvindo.
15: Estou ouvindo muito bem.
14: Quem curou a senhora?
15: Foi Jesus.
14: Foi ele. Está curada por Jesus.
16: Jesus é Deus, bem-aventurado que nele crê.
6: Você não vai ficar de fora, você não vai perder as bênçãos de Deus. Ficar sem vir nesta quarta-feira é perder as bênçãos, ouvintes. Então não perca esta oportunidade. Vem você, vem a sua família alcançar o milagre, receber a bênção da colheita. Nós estamos aqui na rua Senador Pompeu, no número 27, bem aqui no centro do Rio de Janeiro. Esta campanha prossegue em 6 horários, 7 da manhã, às 9, às 11, às 13, 15 e também no horário das 19 horas.
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0: Olha, ouvintes, está chegando dia 15 de maio, o dia tão esperado, a Vigília dos Remidos. Nós estaremos aqui em mais uma madrugada na presença do nosso Deus. Olha bem, aquela chama que está apagada no seu coração, o Espírito Santo vai reacender. Vai ser uma madrugada de poder, de palavra, de unção, de adoração, e você não pode ficar em casa. 15 de maio, no horário das 23 horas. Nós estaremos aqui num período de aquecimento, das 23 horas até a 0 hora, um período de adoração, preparando aqui para receber vocês, um período de adoração à Majestade Santa. À 0 hora, a igreja estará entrando em oração, que coisa linda, em clamor, um período de intercessão. E teremos aí ao longo desta madrugada, pregação da palavra, os grupos estarão adorando. Olha, ouvintes, vai ser uma madrugada que vai impactar a sua vida. Por que vai impactar? Porque a presença de Deus estará conosco nesta vigília. Eu quero convidar você aqui da área central do Rio de Janeiro, você que está nas comunidades, nos bairros adjacentes, nas cidades aqui do interior e até de outros estados do Brasil, venham participar conosco desta vigília. Vai estar presente conosco, pregando a palavra de Deus, o presbítero Renato Souza, ele mesmo que é o pastor estadual de Campo Grande. Eu tenho certeza, Deus vai utilizar a vida dele na pregação da palavra nesta madrugada.
1: Ela continua perseverando, aleluia, e Jesus para e diz: mulher, eu não posso te atender, aleluia, eu fui enviado somente para atender as ovelhas perdidas da casa de Israel. Por que Jesus vai provar esta senhora? Porque havia determinação. Crente determinado, não tem como o diabo fazer com que ele desista. Crente determinado e perseverante, o diabo pode se levantar, mas ele vai se levantar para cair por terra, porque quem é determinado e perseverante alcança o milagre da parte de Deus. Oh, levanta a tua mão e dá glória. Tem vitória de Deus para a tua vida.
0: Palavra de Deus, ela é um alimento forte, levanta mesmo o caído, fortalece o fraco. Eu tenho certeza, ouvinte, você não vai sair desta vigília da mesma maneira que você vai chegar. A palavra de Deus vai te alimentar, vai te sustentar e você vai sair desta vigília fortalecido. Nós teremos aí um período de adoração também. Vários grupos estarão conosco adorando a Deus nesta madrugada.

0: Não fique de fora, ouvintes. Vem participar conosco. Vem adorar a Deus conosco nesta madrugada. E não podemos deixar de fazer aquela oração de Pentecoste. É uma vigília de poder. É uma vigília da presença de Deus. Muita adoração, muita oração, palavra de Deus. E teremos o momento do Pentecoste, onde o Espírito Santo vai batizar, vai renovar, distribuir dons nesta madrugada.
1: Que coisa linda, já tem pessoas adorando. 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

A presença de Deus, ela vai impactar a sua vida. Quem está caído, Deus vai colocar de pé nesta madrugada. Está fraco, será fortalecido. Você que está desanimado, Ele vai te reanimar. Venham participar conosco. É neste dia 15 de maio, no horário das 23 horas, a Vigília dos Remidos. Rua Senador Pompeu, número 27, aqui no centro do Rio de Janeiro.

0: Neste momento eu quero fazer um convite especial para todos vocês e também trazer uma informação de suma importância. Todos os domingos, aqui na nossa sede estadual, no horário das 18 horas, nós temos aqui o culto com Expansão Jovem, a juventude da igreja. São jovens dedicados, são jovens que estão aí dedicando a sua vida para continuar servindo bem o reino de Deus. Eu quero falar com pais agora, com avós, com tios. Tem jovens aí na sua casa? Traz esses jovens para participar aqui desses cultos com Expansão Jovem todos os domingos. Eu tenho certeza, esse jovem que está aí dentro da sua casa, quem sabe envolvido com tantas outras coisas, quando eles envolverem com a juventude aqui da igreja, Deus vai mudar a trajetória, Deus vai mudar a história da vida desse jovem. Então, olha, neste mês de maio, estamos aí no Maio Profético, todos os domingos, às 18 horas, aqui com Expansão Jovem. Eu tenho certeza, olha, você vai ser bem recebido, bem acolhido. Nós temos aqui uma equipe bem preparada, o conselho, a liderança, a juventude da nossa igreja, olha, estarão aqui para receber todos vocês. Vem para cá neste domingo, é o Domingo Profético, e eu tenho certeza, Deus vai continuar transformando esta juventude, para que esta juventude possa transformar esta geração.
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2: Olhem para o Senhor e para a sua força. Busquem sempre a sua face. 1 Crônicas 16, 11.
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0: 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Quando esta igreja foi fundada, Deus falou com o saudoso missionário Davi Miranda que através desta igreja muitas vidas seriam resgatadas. E a prova disso está aí. Olha, o Brasil e o exterior sendo impactados pela presença de Deus através da Igreja Deus e Amor. E eu quero te fazer um convite neste momento para o dia 14 de junho, no horário das 14 horas. 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Você vai procurar a secretaria da nossa igreja, já fazer a reserva da sua passagem para festejar conosco 64 anos da nossa Igreja Deus e Amor. 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
1: Agora você vai ouvir o hino Deus Vê Muito Além, na voz da cantora Débora Miranda. Álbum É Assim Que Adoro, da gravadora MC Music.

0: 22 horas e 35 minutos.
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3: Deus abençoe, ouvinte, Deus abençoe você que está sintonizado conosco no programa Voz da Libertação, órgão oficial da nossa igreja pentecostal Deus e Amor. Tem o seu fundador, o saudoso missionário Davi Miranda. Nossa sede mundial está localizada na Avenida do Estado 4568, no bairro Liberdade, na Grande São Paulo, capital, na responsabilidade nacional e internacional da virtuosa mulher de Deus, irmã Ereni Miranda. E aqui nós estamos ao vivo do Templo da Glória de Deus, na rua Senador Pompeu, número 27, bem aqui no centro do Rio de Janeiro, nossa sede estadual aqui na capital do Rio, na responsabilidade geral do consagrado homem de Deus, pastor Antônio dos Santos. Seja bem-vindo você que está sintonizando agora, você que já está conosco nesta transmissão desde o momento da palavra, desde o momento do culto transmitido aqui do Templo da Glória de Deus. Agora 22 horas 36 minutos, segunda-feira, dia 11 de maio, estamos ao vivo anunciando as boas novas do Reino de Deus para você que está nos acompanhando pela M1030 e também pela FM 102.9. Aceite a paz do Senhor Jesus. Desses que vos comunicam aqui no estúdio da Igreja Deus e Amor, esse que vos fala, o diácono Carlos Davi.
4: E seu irmão em Cristo Jesus, Silvan Araújo. Deus abençoe a sua vida, uma boa noite para você, que Deus possa enriquecer a sua vida de paz, saúde, gozo. E nós estamos mais uma vez de volta com todos vocês. Este é o seu programa, A Voz da Libertação.
3: Isso aí, Deus abre o mar e esta palavra é profética. Deus operou no passado, tem operado nos dias atuais e nós estamos aqui anunciando isso. A nossa igreja pentecostal Deus e Amor é a igreja de Jesus Cristo aqui na terra para trazer você para este momento de intimidade e comunhão com o Senhor. Está se aproximando quarta-feira forte, quarta-feira da campanha de prosperidade. Como muito bem anuncia o nosso irmão Silvan Araújo, é a maior campanha de prosperidade do Rio de Janeiro, do Brasil e do mundo. A Igreja Deus e Amor que anuncia a prosperidade não somente no âmbito financeiro, material, mas claro, a bênção de Deus sobre a sua vida em todos os âmbitos aonde você precisa do toque do Senhor. Deus tem palavra para você, Deus tem bênção, Deus tem prosperidade. A palavra do sábio é: a bênção do Senhor é que nos enriquece e não nos acrescenta dores. Esta prosperidade que nós estamos convidando você a viver aqui nesta semana, quarta-feira, está chegando e eu tenho certeza que Deus tem um encontro marcado comigo, com você, com todos nós, em 6 horários aqui mesmo, no Templo da Glória de Deus. Anote aí, 7, 9, 11 da manhã, nós teremos 3 horários, 3 encontros especiais, lembrando que ele mesmo, o pastor Antônio dos Santos, vai estar no Santo Altar do Senhor, às 9 horas da manhã, para orar, para pregar a palavra de Deus, para ser canal de bênção nas mãos do Senhor para as nossas vidas. E você não pode ficar de fora, principalmente você que vem de longe, você que vem das regiões circunvizinhas aqui do grande município do Rio de Janeiro, não somente nos bairros, mas em toda a região. Você é o nosso convidado de honra para participar conosco desta campanha poderosa. É a quarta-feira das portas abertas e esta semana é o clamor da colheita. Nós teremos também mais 3 cultos no decorrer do dia, 1 da tarde, 3 da tarde, no horário, o horário de tarde, você que não pode vir pela manhã, mas vai estar aí na transição do seu trabalho, a caminho do turno aí que você trabalha da noite, você passa aqui para ouvir a palavra de Deus, passa para receber

0: Receber oração, passa para viver a prosperidade de Deus em um destes horários, às 13 também, no horário das 15 horas e à noite, a partir das 19 horas, pastor Apolo Alexandre, segundo pastor do estado, vai estar no Santo Altar do Senhor para pregar a genuína palavra de Deus e orar pelos dons espirituais também. Você é o nosso convidado de honra. O que importa, irmão Silvão Araújo, é que este povo do Rio de Janeiro não deixe de participar deste clamor da colheita, que é quarta-feira agora, depois de amanhã, já está chegando este momento em que Deus tem um encontro marcado com as nossas vidas.
1: Com toda certeza, Diácono Carlos Daveira, o nosso Deus preparando oportunidades para que você possa, meu irmão, receber de Deus. É Deus entregando na palma das suas mãos a sua grande vitória. Eu tenho certeza que Deus de maneira nenhuma vai despedir você de mãos vazias. A palavra do Senhor já diz no livro de Gálatas, capítulo 6, versículo 9: não nos cansemos de fazer o bem, porque a seu tempo ceifaremos, se não houvermos desfalecido. É a palavra de Deus que já está falando aos nossos corações e dizendo: uma colheita preparada para quem não desiste está chegando, meu irmão. O inimigo quer cansar você, o inimigo quer fazer você desistir, mas Deus fala para você: não desista, vá até o fim, porque Deus, ele com certeza vai colocar na palma das suas mãos a grande vitória. Quer fazer você, Deus, ele quer fazer você prosperar neste seu caminho. O inimigo quer fazer você parar, desfalecer, mas não se canse. Não descanse, confie em Deus, erga sua cabeça e se levante, porque talvez você esteja plantando com lágrimas, plantando em oração, plantando no meio da luta, mas Deus está vendo cada semente que você está plantando. Talvez é a semente da lágrima, é a semente da luta, Diácono Carlos Davi, e a Bíblia mesmo já reforça para nós confiarmos na sua palavra, como está escrito no Salmo 126: os que semeiam com lágrimas colherão com uma alegria. É claro, olha só você colhendo daquilo que Deus tem para a sua vida. Está sofrendo, está doendo, mas pode ficar tranquilo que Deus vai confirmar a grande vitória nesta grande quarta-feira. É a quarta-feira da sua colheita.
0: Vem participar conosco, vem receber a bênção de Deus, e eu quero que você saia confiante e edificado pela palavra do Senhor, porque, claro, prosperidade de Deus, você precisa crer naquilo que Deus fala com você. Nós estamos aqui comunicando a palavra, estamos anunciando o que está escrito no Evangelho, o que está escrito nas Sagradas Escrituras. Você precisa confiar nesta verdade para que você tenha a sua fé aumentada, elevada ao nível das mãos de Deus se mover em favor da sua vida. Uma certa feita, nosso Senhor e Salvador Jesus Cristo disse: se tiveres fé e pedir para que este monte se mova de um lado ao outro, você verá isso acontecer. E Deus não está falando no âmbito literal, Deus está falando de coisas impossíveis para nós se realizarem através da nossa fé. Você pode crer que talvez aquilo que é improvável, é impossível de se acontecer, através da fé você consegue enxergar isso, não somente sendo uma perspectiva, mas se tornando uma grande realidade. E como você consegue alcançar este nível de confiança? Ouvindo a palavra de Deus, que é a que aumenta a nossa fé, alimenta a nossa alma, e a prova disso é Deus se revelando nesta igreja poderosamente através da poderosa palavra de Deus. Eu quero convidar você a aumentar o volume do seu rádio e acompanhar agora como Deus tem se manifestado de uma forma poderosa através da palavra de Deus com o nosso querido pastor Antônio dos Santos. Com você.
2: Deus aqui não está prometendo luxo para ninguém. Deus está garantindo cuidado diário.
3: E Deus sustenta o justo de três formas principais: que é a providência visível, que é o alimento, os recursos, as portas abertas; também a providência invisível, que são livramentos que nós recebemos e nem percebemos. O diabo está aí no mundo espiritual tentando nos destruir, tentando acabar com a gente, mas tem um Deus também invisível lá, nos guardando, nos protegendo. Tem a providência espiritual, que ele nos enche de paz, ele nos enche de fé, ele nos enche de esperança em meio à crise. Tem alguém aqui que pode louvar o nome deste Deus? É um Deus que cuida, é um Deus que não desampara os seus filhos. O Salmo 34, no versículo 10, a Bíblia fala que os filhos dos leões necessitam e sofrem fome, mas aqueles que buscam ao Senhor, de nada têm falta. No capítulo 6 de Mateus, no versículo 31, não andeis, pois, inquietos, dizendo que comeremos, ou que beberemos, ou que nos vestiremos. A Bíblia fala, buscai em primeiro lugar o reino de Deus e a sua justiça, e todas essas coisas vos serão acrescentadas, se Deus for prioridade. Se você caminhar com Deus, não vai faltar a água, não vai faltar o pão, não vai faltar a roupa, não vai faltar dinheiro. Deus vai acrescentar. São consequências do relacionamento com Ele. O Salmo

0: nosso Deus falando por intermédio da palavra, é o nosso Deus declarando a vitória para aqueles que necessitam de uma grande vitória. É claro, você está precisando de uma vitória através da palavra de Deus. A palavra de Deus é a confirmação da sua vitória. A Bíblia já diz: conhecereis a verdade e a verdade vos libertará. E por você não conhecer esta verdade, meu irmão, talvez falte algo na sua vida, e nesta grande sexta-feira, nesta grande quarta-feira, perdão, você vai sair da escassez, você vai entrar na prosperidade, você vai ver o milagre de Deus na sua vida. A Bíblia fala que Elias, ele pôde também provar da providência de Deus quando estava dentro da caverna. Talvez você está ouvindo este programa agora e está falando: eu estou dentro de uma caverna, eu estou necessitado, eu estou aflito, eu estou precisando de Deus, que ele possa enviar uma providência. E é claro, se você não tiver força para sair do lugar onde você está, pode ter certeza que Deus vai te arrancar e o nome de Deus vai ser glorificado na sua vida. E claro que Deus vai enviar providência para você por intermédio desta campanha. Campanha de prosperidade em todos os âmbitos, todas as áreas da sua vida, na rua Senador Pompeu, número 27, no centro do Rio de Janeiro, Diácono Carlos Davi.
1: Com certeza, Pastor Silvano Araújo, eu quero dizer para você, querido ouvinte, que você precisa confiar nesta palavra, a palavra de Deus, a palavra que muda, a palavra que liberta, a palavra que transforma, a palavra que nos aproxima de Deus. Ela é verdade, ele diz, ele é o caminho, a verdade e a vida, e ninguém vem ao Pai senão por meio do nosso Senhor e Salvador Jesus Cristo. Você precisa vir receber esta vitória, porque ele garante prosperidade para cada um de nós. Ele revela no Evangelho de João, no capítulo 14, para que nós não viéssemos turbar o nosso coração, mas crer no Senhor e crer também na palavra de Jesus, porque ele iria preparar lugar e voltar para levar a sua igreja. Então nós temos que ter esta certeza que a prosperidade de Deus excede todo entendimento, e você que crê nesta palavra, você não pode ficar de fora deste grande culto, desta grande campanha. Lembrando que a quarta-feira agora é a quarta-feira da colheita, o prosseguimento da campanha Portas Abertas, e também a oração pela colheita das bênçãos de Deus. E bênçãos não se guardam para si mesmo. Bênçãos de Deus precisa ser testificado. Por quê? Porque Deus precisa ser glorificado na sua vida. E muitas pessoas, irmão Silvan, que têm vindo a esta casa, têm recebido bênçãos grandiosas da parte do Senhor e têm testificado em viva voz o que Deus tem realizado na sua vida. Eu quero que você acompanhe agora um relato, um testemunho de fé deste povo carioca que tem alcançado bênçãos de Deus e testemunhado que Deus tem sido fiel na sua vida.
2: Aqui está uma mãe muito emocionada, o filho há 10 anos sem assinar carteira. E ela na campanha aqui, Deus honrou a sua fé e ela está aqui testemunhando para a glória de Deus.
3: Irmã, qual é o seu nome?
4: Maria Helena.
3: Irmã Maria Helena, conta para nós o que aconteceu.
4: Meu filho tem carteira de tudo, né? Lá perto da minha casa tem um posto de segurança. O dono da segurança foi lá na minha casa chamar ele para trabalhar. Isso. E hoje ele está começando a trabalhar.
3: Quanto tempo seu filho ficou desempregado?
4: 10 anos.
3: 10 anos desempregado.
4: Trabalhando de Uber.
3: A irmã entrou na campanha das Portas Abertas. O seu filho está registrado.
4: Registrado, carteira assinada, tudo direitinho.
3: As portas se abriram.
4: Tudo direitinho, tudo como ele queria. Deus abriu essa porta para ele. Hoje foi o primeiro dia dele no serviço.
3: Levanta a mão e glorifica o nome de Jesus, porque ele tem abrido portas no decorrer desta campanha.
2: Pastor Antônio, coisa linda é o que Deus está fazendo aqui nesta campanha, aonde famílias estão sendo alcançadas pelo poder de Deus. Aqui está uma avó muito feliz pelo que Deus fez na vida do seu neto.
3: Irmã, qual é o seu nome?
5: Rezedite.
3: Irmã, o que é que aconteceu?
5: Eu tinha um neto preso há 8 anos, né? Ficou 8 anos no cárcere, saiu, né, com tornozeleira, e tinha que vir assinar de 2 em 2 meses, e ele ficava dentro de casa. Eu dizia para ele: procura um emprego, vai trabalhar de ajudante de obra, alguma coisa. A senhora sabe que para ex-presidiário as portas não se abrem, é difícil. Falei: você tem 2 filhos, você tem que procurar um emprego. É difícil, vó. Então eu vou atrás de quem pode fazer. Fim na campanha, prova logo do Senhor. As portas se abriu, já está trabalhando de carteira assinada, já está com a passagem livre para andar. Aí o juiz ligou, liberando ele, que ele está livre e está sem tornozeleira. Para honra e glória do nome do
3: tá
5: Senhor.
3: Está liberto e liberto. As portas foram abertas. Dai glória a Deus glória com a Deus. Esta avó que está alegre com
5: feliz
3: Jesus.
5: Estou feliz da vida. Amém?
3: Deus abençoe, minha irmã.

0: É o poder do nosso Deus, são as colheitas, Jesus garantindo a vitória. Está ouvindo pessoas que vieram aqui com fé, contaram o seu testemunho, contaram o que receberam da parte de Deus. É claro, teve um processo, talvez vocês também está no processo, Deus vai te dar vitória neste processo, minha irmã. Nesta grande quarta-feira, eu creio que a mão de Deus está estendida sobre a sua vida, sobre a sua casa, sobre a sua família. Aumente a sua fé, coloque a sua fé em prática. Não se esqueça, se Deus prometer, ele vai cumprir na sua vida, talvez demore, mas quem sabe não pode ser nesta grande quarta-feira a sua vitória. Quem sabe nesta grande quarta-feira o milagre acontece na sua vida e você não pode perder. A questão é, você não pode ficar parado pensando se vai acontecer. Vai acontecer, confie em Deus, não aceite essa situação que você está vivendo. Nossos irmãos não aceitaram, determinaram, chegaram aqui, Diácono Carlos Davi, e Deus concedeu a grande vitória.
1: Com certeza, irmão Silvão Araújo, Deus tem respondido a fé deste povo do Rio de Janeiro. Por isso, irmãos, que você não pode deixar de participar desta campanha. Quarta-feira é campanha de prosperidade aqui na nossa sede estadual, rumo a Senador Pompeu, número 27, centro do Rio de Janeiro, em 6 horários, às 7, às 9, às 11, às 13, às 15 e também no horário das 19 horas. Você não pode deixar de participar conosco desta poderosa campanha. Nós estaremos nesta fé durante todo este dia para buscarmos a presença do Senhor. 9 horas da manhã, pastor Antônio dos Santos vai estar no Santo Altar do Senhor pregando a palavra de Deus, orando pelos dons do Espírito Santo. Eu vou estar com vocês a partir das 13 horas, permitindo Deus, juntos nesta fé, nesta campanha também. À noite, no horário das 19 horas, pastor Apolo Alexandre vai estar também no Santo Altar do Senhor, lembrando que os preletores que Deus estará utilizando nesta quarta-feira serão canais de bênção para a sua vida, os obreiros que vão estar auxiliando este culto. Enfim, você é o nosso convidado de honra, pastor Silvão. Eu quero orar por este povo junto com o Senhor, para que Deus possa responder este propósito, campanha da prosperidade. O inimigo tem tentado frustrar sonhos, projetos, impedir o crescimento em muitas áreas da vida deste povo, mas nós vamos orar para que, em nome de Jesus, os céus já se manifestem em favor desta igreja e esta quarta-feira seja um dia marcado no coração deste povo. Será o dia em que Deus derramará copiosas bênçãos dos altos céus. Você, querido ouvinte, se você quiser dobrar os seus joelhos da forma que você estiver, se você estiver trabalhando e não puder parar, conecte-se ao trono da glória. Vamos falar com Deus. Chegou o momento de oração.
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1: Querido Deus, eterno e poderoso Pai, nessa noite, uma vez mais, nós te glorificamos, te agradecemos, Deus, por cada momento que passamos nesta programação, declarando que o Senhor é bom, que o Senhor é maravilhoso, que o Senhor é o Deus que cura, que liberta, que transforma. Deus, eu entrego em Tuas mãos a vida deste povo, entrego em Tuas mãos a vida deste ouvinte, desta mulher, deste homem, deste jovem, deste ancião. Pai, visita agora onde quer que esta pessoa esteja, em oração conosco, crendo na manifestação do Teu Espírito Santo. Pai, vai fazendo a Tua obra acontecer, realiza, Senhor, o grande milagre, realiza, meu Pai, o grande mover do Teu Espírito Santo. Nós cremos, nós oramos, Senhor, para que o Senhor venha derramar prosperidade, derramar cura, derramar milagre, principalmente, Pai, que a Tua palavra venha gerar salvação de vidas nesta próxima quarta-feira. Meu Deus, usa os pregadores da Tua palavra, usa, meu Deus, a todos aqueles que vão estar cultuando a Ti, declarando que o Senhor é santo. Meu Deus, à frente deste trabalho nesta quarta-feira, que o Senhor possa receber a consagração, as orações, a preparação dos Teus servos. Neste dia, Senhor, envia as almas, envia o necessitado, envia o enfermo, envia o problemático, envia, meu Deus, aquele que precisa ser curado, aquele que precisa de uma porta de emprego, aquele que precisa ver o mover do Senhor no seu lar, na sua casa, na sua família. Nós entregamos em Tuas mãos, meu Pai, responde a oração do Teu povo, é o que nós cremos nesta noite, no nome de Jesus.
0: Sim, meu Deus, sim, meu Pai, nós oramos, meu Deus, com fé, fé porque acreditamos no Deus que vence a peleja, no Deus que vence as guerras. E aí está, meu Deus, a batalha, a luta que o teu filho está enfrentando, já não é mais dele, passa a ser sua, Senhor. Guerreia, meu Deus, dá vitória para ele. Eu creio, meu Deus, que o Senhor é Deus que guarda, meu Pai, aqueles que confiam no Senhor. Ó, meu Deus, nesta noite estamos colocando a nossa confiança no Senhor. Meu Deus, como o Senhor falou para Noé, para que ele entrasse dentro daquela arca, fechasse a porta, meu Pai, e o Senhor por fora fechou aquela porta, meu Deus. Eu tenho certeza, Senhor, que o Senhor já está fechando a porta para que o inimigo não entre. O Senhor está fechando a porta para que o devorador não entre, porque o teu filho entrou nesta campanha. E eu tenho certeza, Senhor, que nada, meu Deus, nem dilúvio, nada vai poder, meu Pai, tirar aquilo que a tua filha tem, Senhor. Ó, meu Deus, dá saúde, prospera, edifica, abençoa, Senhor, porque eu tenho certeza que a porta que o Senhor abre, não há quem possa fechar. Meu Deus, venha, meu Pai, nesta noite confirmar a vitória em nome do Pai, do Filho e do Espírito Santo. Amém e graças a Deus.
1: Deus abençoe, querido ouvinte, Deus abençoe você que esteve conosco nesta programação. Orou com fé? Receba a bênção de Deus na sua vida. Nós já estamos encerrando mais este bloco, quero agradecer a Deus por esta oportunidade. Você que é o nosso convidado nesta audiência, permaneça, o programa Voz da Libertação está 24 horas no ar, falando do amor de Deus. Daqui a pouquinho nós vamos à identificação das emissoras e também uma mensagem transmitida, pastor Lorival de Almeida, Deus falando dentro do seu coração. Pastor Silvão, uma grande honra uma vez mais estar em sua companhia, Deus abençoe. Daqui eu me despeço, ouvintes, fiquem todos na paz do Senhor Jesus.
0: Que maravilha, Diácono Carlos Davi, Deus abençoe a nossa vida, é o nosso conselheiro aqui na nossa igreja pentecostal, Deus amou. E você não pode perder, ouvinte, domingo também teremos um grande culto acontecendo. Traz esse jovem, esta pessoa que está na sua casa, é um culto que acaba cedo, você não sai daqui muito tarde, e é claro, a liturgia deste culto é a melhor que existe. Culto Jovem Exposição, juntamente com o nosso querido Diácono Carlos Davi. Deus abençoe a sua vida, não se esqueça, temos um encontro marcado nesta grande quarta-feira, Rua Senador Pompeu, número 27, no centro da capital carioca. Estamos esperando por você. Deste lado, seu irmão em Cristo Jesus, Silvan Araújo. Tenham todos uma ótima noite. Vamos, estúdio, a identificação das emissoras.

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3: Conosco, Deus, queremos ouvir a voz do Senhor. Fala com a sua igreja, fala, Senhor meu Deus. Nós queremos, ó Deus, que o Senhor nos oriente com a sua palavra, que o Senhor nos fortaleça, que a palavra do Senhor seja alimento para a nossa vida. Em nome de Jesus Cristo, nosso Salvador. Todos digam amém. Antes, meus irmãos, eu voltar aos versículos que nós lemos.
4: Before we analyze the passage that we read.
3: Eu só queria voltar um pouquinho para o capítulo 1º, 2º, 3º do livro de Gênesis.
4: I would like to return to the Gospel of Genesis in the 1st and 2nd and 3rd book.
3: Nós podemos resumir como Deus soberano na criação de todas as coisas.
4: We can sum up how God is sovereign above all things.
3: E Deus criou também o homem.
4: And God created man as well.
3: Dizem que o homem é um animal irracional.
4: They say that man is a rational animal.
3: Mas a Bíblia não diz que o homem é um animal. A Bíblia diz que o homem.
4: But the Bible does not tell us that man is an animal.
3: Foi feito à imagem e semelhança do Senhor como sendo a glória da sua criação.
4: It says that man was created in the image of God as the glory of his creation.
3: E o homem foi feito para dominar sobre todas as coisas.
4: And man was made to dominate over all things.
3: Então, esse negócio de animal irracional, se alguém quer dizer que ah, eu sou animal irracional, tudo bem.
4: So if anyone wants to state that they are a rational animal.
3: Mas eu não, eu sou homem.
4: I am not, I am a man.
3: Negócio de animal, hein? Eu, hein? Tô fora.
4: And I'm not an animal.
3: De maneira, meus irmãos, que Deus fez o homem.
4: And God made men.
3: E deu a ele as orientações para a vida.
4: And gave him the instructions for life.
3: Oh, viva assim, tranquilo, não faça isso, não coma aquilo, enfim,
4: live
3: vai estar tudo certo.
4: Live this way and don't do that and everything will be well.
3: Mas o homem ouviu a voz do inimigo.
4: But man listened to the voice of the enemy.
3: E pecou.
4: And he sinned.
3: E a Bíblia Sagrada diz que depois de ter sido tentado, de ser enganado.
4: The Bible tells that after being deceived.
3: Tanto Adão como Eva.
4: Adam and Eve.
3: Se esconderam no meio dos arbustos.
4: They hid among the bushes.
3: Porque eles estavam com medo de Deus.
4: Because they were afraid of God.
3: E eles estavam com medo de Deus porque haviam pecado.
4: They were afraid of God because they had sinned.
3: E a Bíblia Sagrada nos diz também, meus irmãos.
4: The Bible tells us as well, dear brothers.
3: Que Deus
4: that God
3: foi até o jardim.
4: Went to the garden.
3: E Deus fez uma pergunta retórica.
4: And he made a rhetorical question.
3: Não era uma pergunta para eles responderem, porque Deus sabia a resposta.
4: It was not a question that needed an answer because God already knew the answer.
3: Onde estão vocês? Eu vou colocar no plural, porque eram Adão e Eva, não é?
4: God asked, "Where are you, Adam and Eve?"
3: Cadê vocês?
4: Where are you?
3: Deus sabia onde eles estavam.
4: God knew where they were.
3: Mas os dois inutilmente tentavam se esconder de Deus.
4: So both of them were trying to hide from God.
3: Eu me lembro, meus irmãos, que na minha fase infantil,
4: I remember when I was a younger man,
3: nós cantávamos um corinho no grupinho de crianças que era assim.
4: We used to sing a song in the children's choir that
3: ninguém se esconde.

0: E no coro era: Deus está vendo como chama de fogo, o que estás fazendo escondido entre o povo, não se pode esconder. E aí vai. E é isso que nós queremos trazer a vocês aqui hoje. Não tem como se esconder da presença de Deus.
1: This is what we'd like to speak today. There is no way to hide from the presence of God.
0: Se nós hoje já não conseguimos nos esconder nem das câmeras instaladas nas ruas,
1: if nowadays we can't even hide from the cameras installed in the streets,
0: nós não conseguimos nos esconder nem dos celulares indiscretos,
1: we can't even hide from the cell phones all around.
0: Como é que nós vamos nos esconder de Deus?
1: How are we going to hide from God?
0: E quando eu digo esconder aqui, meus irmãos, não é necessariamente tipo brincar de esconde-esconde com Deus, tipo vou me esconder atrás da máquina.
1: When I say hide, I don't mean
0: não, não é
1: playing
0: isso.
1: Hide and seek.
0: Eu estou dizendo tentar se esconder do que Deus representa realmente para nós, tipo ignorando-o.
1: I mean trying to ignore God. That's the way the hiding that I'm speaking of.
0: Porque a gente sabe que não tem jeito, né? Embora a Bíblia fale tanto da forma espiritual como física.
1: Because we know that the Bible speaks in a physical but also spiritual way.
0: Nós sabemos que não há lugar no universo onde o homem possa se esconder de Deus. Isso é uma coisa física.
1: We know that there is no place in the universe that man can hide from God physically.
0: Mas o homem tenta se esconder de Deus ignorando-o.
1: But man tries to hide from God by ignoring God.
0: Fingindo que ele não está, ou seja, que ele não existe.
1: Pretending that he does not exist.
0: Fingindo às vezes que não aceito essa palavra, Deus não existe não, sabe de uma coisa? Ah, eu faço de conta que não ouço, aí para mim tudo bem, vai dar tudo certo, e não vai.
1: Pretending that God does not exist and that everything will work out, but it will not.
0: Aconteceu comigo várias vezes e eu sei que ainda vai acontecer muitas vezes.
1: It happened to me many times and I know that it will continue to happen.
0: Às vezes tem uma pessoa que eu sei que gosta de conversar muito, eu tô meio com pressa, e eu tenho que passar por aquela pessoa, eu dou um jeito de escapar e fingir que não estou vendo ela para que ela não me veja também.
1: Sometimes I'm in a rush and I know that someone likes to speak a lot, so I try to walk by them.
0: E acontece comigo, acontece contigo, acontece com todo mundo.
1: And this happens to me and to everyone.
0: Quando a gente não tem tempo, não tem tempo.
1: When we don't have time, we don't have time.
0: Então você está vendo, uxa, irmão, menina, deixa eu passar por aqui que eu não posso agora, porque aquele irmão, se ele me parar, não deixa eu sair depois.
1: And the brother comes and he won't let me leave.
0: E não me olhe com essa cara assim, tipo, que maldade, pastor. Vai dizer que você nunca fez isso?
1: And don't look at me as if you have never done this.
0: Faça meu favor, né? Quem é que nunca fez isso?
1: Who has never done this?
0: E quem é que não fará ainda?
1: And who will not do this?
0: Você está perdendo o avião, está perdendo o ônibus, é melhor se desviar de quem fala muito, às vezes.
1: You are missing your plane and it is sometimes better to...
0: E é isso que eu estou falando a respeito do homem e de Deus.
1: This is what I'm speaking about, men and God.
0: Deus não pode ser limitado pelo espaço, pelo tempo, pela velocidade.
1: God cannot be limited
0: pela
1: by
0: escuridão,
1: space or time or darkness.
0: Pela luz,
1: by light.
0: Por paredes,
1: by walls.
0: Deus é Deus e Deus ele é onipresente.
1: God is an omnipresent God.
0: E não existe coisas que a gente possa fazer que impedirão Deus de nos ver.
1: That we can do that will stop God from seeing us.
0: E não existem coisas que nós possamos fazer que venham a nos impedir de ver também o que Deus está fazendo.
1: And there's nothing that we can do that will also stop us from
0: nós
1: seeing
0: vemos
1: what God is
0: Deus
1: doing.
0: E Deus nos vê.
1: We see God and God sees us.
0: Ninguém pode se esconder de Deus.
1: No one can hide from
0: o homem
1: God.
0: Não pode se esconder de Deus.
1: Man cannot hide from God.
0: Às vezes nós podemos nos esconder dos nossos pais.
1: Sometimes we can hide from our parents.
0: Quando eu era garotão,
1: when I was a young boy,
0: eu me escondia do meu pai e da minha mãe quando eu sabia que eu ia levar umas cintadas por alguma coisa.
1: I used to hide from my parents when I knew that I was going to get a beating.
0: Naquele tempo podia bater até com vara de marmelo, né?
1: In those times, parents could beat their children.
0: Eu apanhei bastante, não morri não.
1: I got a lot of beatings and I did not die.
0: Se eu fosse meu pai, talvez eu batesse um pouco mais devagarinho, porque algumas doeram, hein?
1: If I was my dad, so
0: mas,
1: perhaps I wouldn't spank me so hard.
0: De qualquer maneira, quando eu sabia que eu tinha feito alguma arte, né?
1: But when I knew that I had done something wrong,
0: eu me escondia por tempo até os meus pais se esquecerem do castigo.
1: I would hide for a while until my parents would forget about.
0: Quem já se escondeu aí dos pais alguma vez na vida para não apanhar aquela surrinha básica? Todo mundo, né? Acontece.
1: Hidden from their parents not to get beaten.
0: Mas Nós podemos nos esconder do nosso patrão, podemos nos esconder, enfim, de pessoas.
1: We can hide from our bosses or from any person.
0: Na favela da Rocinha, no Rio de Janeiro.
1: In the favela in Rio de Janeiro.
0: Alguns traficantes estão escondidos da polícia. Ele faz tempo e a polícia não acha.
1: Some drug dealers are hiding from the police and the police can't find.
0: Existe a possibilidade de se esconder da polícia também.
1: There's a possibility to hide from the police as well.
0: Existe a possibilidade da igreja de se esconder também dos pastores.
1: There's a possibility to hide from your pastor.
0: Quando a sede antiga tinha aquele monte de coluna,
1: when the old headquarters had a lot of columns,
0: eu dizia aos obreiros: olha, os meus filhos, se estiverem correndo, fazendo arte, vocês podem trazer aqui para mim.
1: I used to tell the workers to bring my children if they were playing around in church.
0: E de vez em quando eu estava pregando, eu só via as cabecinhas dos meus filhos correndo lá atrás, eu só dava aquela olhadinha e falava: lá, são os meus filhos.
1: Sometimes I was preaching and I would see my children playing around in the columns.
0: E eles tentavam se esconder atrás da coluna.
1: And they would try to hide behind the columns.
0: Às vezes se pode esconder do pastor também.
1: Sometimes you can hide from your pastor as well.
0: Mas não existe a possibilidade de se esconder de Deus.
1: But there's no possibility to hide from God.
0: Não existe a possibilidade de se esconder da palavra de Deus.
1: There's no possibility to hide from the word of God.
0: Essa palavra, por mais que ela venha sendo massacrada, impedida, ela alcançará os quatro cantos dessa terra.
1: Although this word has been attacked, it will reach the four corners of the earth.
0: Ela alcançará todas as pessoas.
1: It will reach all people.
0: Não dá para se esconder de Deus.
1: There's no way to hide from God.
0: Em se falando em se esconder, vamos ver o que a Bíblia Sagrada fala.
1: And let us see what the Bible tells us.
0: Através de Jeremias.
1: Through Jeremiah.
0: Sou eu apenas Deus de perto, diz o Senhor, e não também Deus de longe?
1: Am I a God of close by or but also far away?
0: Esconder-se-ia alguém?
1: Would anyone hide?
0: Em esconderijos de modo que eu não o veja?
1: In hiding places in a way that I would not see.
0: Diz o Senhor.
1: The Lord says.
0: Porventura não encho eu os céus e a terra?
1: Do I not fill the earth and heaven?
0: Desse Deus que nós estamos pregando aqui na igreja Deus e Amor, não existe maneira, não existe possibilidade de se esconder.
1: There's no way to hide from this God that we preach here in the church.
0: E salmista Davi também disse.
1: And the psalmist David also said.
0: Não tem jeito.
1: There is no way.
0: Não tem lugar que eu vá que Deus não esteja me vendo.
1: There's no place that I go that God is not seeing me.
0: Não tem onde você possa ir que Deus não o esteja contemplando.
1: There's no place that you go where God is not contemplating you.
0: As grandes potências mundiais.
1: The great world powers.
0: Elas conseguem detectar movimentos terroristas.
1: They can detect terrorist movements.
0: Conseguem saber por que um avião caiu.
1: They can know why a plane would crash.
0: Se utilizando da tecnologia.
1: Using technology.
0: Só não conseguiram achar aquele avião que caiu. Aquele que caiu da Indonésia, né? Que lá não conseguiram achar até hoje.
1: They only could not locate that plane that fell.
0: Mas eu garanto
1: Indonesia.
0: A vocês que Deus sabe onde está aquele avião.
1: But I guarantee you that God knows where that plane
0: is. É da Indonésia
1: is.
0: Mesmo que ele caiu, é. Indonesia Air.
1: Indonesia Airplane.
0: Eu tenho certeza que Deus sabe onde está aquele avião e onde está cada corpo.
1: I'm sure that God knows where that plane is and where each body.
0: Porque os olhos do nosso Deus são maiores do que as potentes lentes que o homem pode criar.
1: Because the eyes of our God are more powerful than any lens that man
0: can
1: create. Nem
0: fisicamente nem espiritualmente alguém consegue escapar do Senhor.
1: No one can escape the Lord neither physically or spiritually.
0: Em Provérbios a Bíblia Sagrada nos diz.
1: In Proverbs the Bible tells us.
0: Que os olhos do Senhor estão em todos os lugares contemplando os maus e também contemplando os bons.
1: Everywhere the eyes of the Lord are contemplating the good and the evil.
0: Deus está contemplando o homem que nesse momento está praticando qualquer tipo de atitude abominável.
1: God is contemplating many men that right now are practicing.
0: Os que estão matando neste momento, Deus está vendo.
1: Those who are killing right now, God is seeing you.
0: Os que estão praticando um assalto nesse momento, Deus está vendo.
1: Those who are robbing right now, God can see everything.
0: Mas os que estão fazendo uma boa ação também, Deus está vendo.
1: But those who are practicing good actions, God is
0: also seeing them. Os que estão estendendo a mão para o próximo, Deus está vendo.
1: Those who are helping others, God is also seeing them.
0: Deus está vendo todas as coisas.
1: God is seeing everything.
0: Cada coisa que a gente faz, que a gente pensa que ninguém viu.
1: Many things that we do, that we think no one saw.
0: Tem coisa que a gente faz, mas aqui ninguém viu.
1: There are things that we do that we think that no one has seen.
0: A gente pensa que Deus não viu.
1: We think that God did not see it.
0: Mas Deus viu.
1: But God saw everything.
0: Deus não só contemplou.
1: Did God not only contemplate it?
0: Cada ação.
1: Each action.
0: Cada movimento.
1: Each movement.
0: Como a Bíblia Sagrada fala que não é preciso dizer nenhuma palavra, não é preciso colocar nada na nossa língua que Ele sabe que nós falaríamos.
1: As the Bible tells us that we don't even have to
0: pensou!
1: Speak it. That God already knows.
0: Pensou!
1: When you think it.
0: Deus já registrou.
1: God has already registered it.
0: Deus conhece as palavras que falaríamos.
1: God knows the words that we would speak.
0: Deus conhece os nossos pensamentos.
1: God knows our thoughts.
0: Deus conhece as nossas palavras silenciosas.
1: He knows our silent words.
0: Eu quero dizer a vocês que tentar escapar ou fugir ou se esconder de Deus são tentativas inúteis e sem nenhum tipo de sentido.
1: And trying to escape God is useless and without any sense.
0: Não faz sentido achar que Deus não está falando conosco hoje porque Ele está.
1: There is no use to think that God is not speaking to us today because He is.
0: Não temos como nos esconder da presença de Deus.
1: There is no way to hide from the presence of God.
0: Não temos como nos esconder da justiça de Deus.
1: There is no way to hide from the justice of God.
0: Não temos como nos esconder de forma alguma.
1: We cannot hide in any way.
0: Daquele que preenche os céus. E a terra.
1: From He who purges heaven and earth.
0: A maior razão pela qual o homem tenta se esconder de Deus.
1: The greatest reason for men trying to hide from God.
0: A maior razão.
1: The greatest reason.
0: Chama-se.
1: Is called.
0: Pecado.
1: Sin.
0: Quando o homem sabe que ele vive uma vida pecaminosa.
1: When men know that they live a sinful life.
0: Ele não tem interesse em ouvir Deus.
1: He has no use to listen to God.
0: Se aproximar de Deus.
1: Or to come close to God.
0: Ele não tem interesse em saber nada sobre Deus.
1: He has no use to know anything
0: from
1: God.
0: Ele prefere ignorar Deus por completo.
1: He would rather ignore God completely.
0: Porque uma vez em pecado, o homem está nas trevas.
1: Because once in sin, men are in darkness.
0: E se a oportunidade for dada,
1: and if the opportunity is given,
0: o Senhor aclara a vida dessa pessoa e essa pessoa vai viver envergonhada de si mesma.
1: God will enlighten the life of this person and he will live ashamed.
0: A luz de Deus não faz bem para quem está em trevas.
1: The light of God does not do any good for those who are in darkness.
0: E quer continuar nas trevas.
1: And those who want to continue in darkness.
0: Então o homem prefere fugir.
1: So man prefers to flee.
0: Pode perceber que os grandes movimentos pecaminosos,
1: you can perceive that the great sinful movements,
0: os grandes movimentos que nós temos acompanhado que propagam o pecado,
1: the great movements that propagate sin,
0: que propagam todo tipo de imundícia,
1: and propagate all types of filthiness.
0: Eles querem fazer crer que Deus não existe de qualquer maneira.
1: They want to make you believe that God does not exist.
0: Porque eles não se sentem bem quando sabem,
1: because they don't feel well when they know,
0: que existe um Deus que sabe o que eles estão fazendo em oculto.
1: That there is a God who knows what they are doing in hiding.
0: Existe um Deus que sabe exatamente,
1: there is a God who knows exactly,
0: o que estão fazendo escondido,
1: what they are doing in their hiding.
0: E se não se arrependerem, Deus haverá de fazer público.
1: And then if they don't repent, God will make public
0: todas as coisas que eles fazem às escuras.
1: Everything that they do in
0: private. Então o homem não tem interesse.
1: So man is not interested.
0: E assim como Adão e Eva,
1: just as Adam and Eve,
0: tentam se esconder de Deus,
1: they try to hide from God.
0: Mas Deus continua gritando.
1: But God continue to yell.
0: Onde é que você está?
1: Where are you?
0: Como eu disse, a pergunta não é para você responder porque ele sabe.
1: And this question is, does not need any answer.
0: A pergunta
1: because
0: é só para despertar a sua consciência.
1: The question is only to awaken your conscience.
0: A pergunta é só para você responder corretamente: estou aqui, errei, perdoa-me, levanta-me.
1: It's just for you to answer the right
0: answer. Essa é a resposta que Deus quer.
1: The answer that God wants is for you
0: porque
1: to
0: Deus sabe onde você está.
1: Because God knows where you are.
0: Eu sempre digo, meus irmãos,
1: I always say, dear brothers,
0: nós percebemos na igreja,
1: we perceive in church,
0: e eu até falo para os nossos colegas pastores que estão aqui,
1: I also say to the pastor friends who are here today,
0: a gente começa a perceber uma pessoa que está enfraquecendo-se espiritualmente.
1: Start to notice someone who is getting, growing weaker in faith.
0: Tem irmãos que quando estão fervorosos na presença de Deus,
1: some brothers, when they are strong in the presence of God,
0: quando sabem que as suas vidas estão limpas pela misericórdia do Senhor,
1: when they know that their lives are cleansed by the mercy of God,
0: eles ocupam os primeiros bancos da congregação,
1: they occupy the first benches of the congregation,
0: são os primeiros a chegar,
1: they are the first ones to arrive,
0: e são entusiasmados na glorificação,
1: and they are enthusiasts in glorification.
0: Aí de repente esses irmãos começam a entrar em delitos espirituais.
1: All of a sudden these men start to make wrongdoing spiritually.
0: Aí logo logo já não estão mais sentados nos primeiros assentos.
1: And all of a sudden they don't sit in the front seats.
0: Sentam na segunda, terceira fileira de banco.
1: They sit in the second and third row of seats.
0: Vão se agravando no pecado.
1: And they start to get deep in sin.
0: Aí já chegam tarde no culto, já se sentam nas últimas cadeiras, últimos bancos.
1: They start to sit in the back and arrive late in the service.
0: Logo logo ficam de pé na porta da igreja.
1: And all of a sudden they are standing at the door of the church.
0: E se nós não entendermos a situação espiritual dessas pessoas?
1: And if we don't understand the spiritual situation of these people.
0: Em pouco tempo essas pessoas estarão lá fora e algumas delas nunca mais voltarão.
1: In a little while they will be outside of the church and never return.
0: É como se estivessem tentando fugir da presença de Deus.
1: It's as if they were trying to flee from the presence of God.
0: É como se estivessem tentando se esconder.
1: As if they were trying to hide.
0: São passinhos e mais passinhos para trás até estarem completamente fora.
1: They start to take steps far and far away.
0: Da congregação.
1: Until they are completely out of the church.
0: Mas é inútil.
1: But it is useless.
0: Não faz sentido tentar se esconder de Deus.
1: Makes no sense to try to hide from God.
0: Não faz sentido tentar ignorar Deus.
1: Makes no sense to try to ignore
0: Por Deus,
1: God.
0: Porque Deus conhece o seu assentar.
1: Because God knows when you lay
0: Deus
1: down.
0: Conhece o seu deitar.
1: He knows when you go to sleep.
0: Deus conhece os seus caminhos.
1: He knows your ways.
0: Deus tem cercado você.
1: God has surrounded
0: A ciência
1: you.
0: De Deus é maravilhosíssima.
1: The science of God is wonderful.
0: A ciência de Deus é tão alta, é tão tremenda.
1: God knows so
0: que nós não temos poder de imaginação para decifrá-la.
1: We don't have the power in our imagination.
0: O salmista pergunta.
1: And the psalmist asks,
0: para onde irei eu do teu espírito?
1: Where will I flee from
0: Ou para onde fugirei da tua face?
1: Where will I flee from your face?
0: Ninguém pode se esconder da face de Deus.
1: No one can flee from the face of God.
0: Não se pode esconder da presença de Deus.
1: You cannot hide from the presence of God.
0: Não se pode esconder.
1: You cannot hide.
0: Da palavra de Deus.
1: From the word of God.
0: É melhor permitir então?
1: It is better to allow then.
0: O encontro de Deus contigo.
1: The encounter of God with you.
0: É melhor você permitir que Deus.
1: It is better for you to allow God.
0: O tome nas suas mãos.
1: To take you by His hand.
0: Porque tudo que Deus quer é adotá-lo como filho para protegê-lo.
1: Because all that God wants is to adopt you as His son to protect you.
0: Tudo que Deus quer é perdoar você desses pecados que você está sofrendo, carregando sobre as suas costas.
1: All that God wants to do is to forgive you from all the sins that you have been
0: tudo
1: carrying.
0: Que Deus quer é limpar a sua vida.
1: All that God wants is to cleanse your life.
0: Tudo que Deus quer é que se faça valer o sacrifício de Cristo na cruz por você.
1: All God wants is for the sacrifice of Christ to count for
0: you. E que você possa ser reconciliado com Ele.
1: And for you to be reconciled with
0: Him. E que o seu nome seja escrito no livro da vida.
1: For your name to be written in the book of life.
0: É tudo que Deus quer.
1: It is everything that God wants.
0: Deus não quer o seu mal. Deus quer o seu bem.
1: God does not want any bad for you. He wants
0: Deus é bom e a sua misericórdia é para sempre.
1: God is good and His mercy endures forever.
0: Deus é bom.
1: God is good.
0: Deus quer tomar você pela sua mão direita com a destra da sua justiça e te proteger porque não permitir.
1: God wants to take you by His hand and protect you. Why would you not allow this?
0: Por que você não permite Deus ser o seu pai?
1: Why don't you allow God to be your father?
0: Ter Deus como pai é ter proteção.
1: To have God as a father is to have protection.
0: Ter Deus como pai é ter Deus como seu refúgio.
1: To have God as a father is to have God as your refuge.
0: Ter Deus como pai.
1: To have God as a father.
0: É saber que quando você passar pelas águas, Ele estará contigo.
1: To know that when you go through the waters, He will be with you.
0: Quando você passar pelos rios, eles não vão te submergir.
1: When you go through the rivers, they will not submerge you.
0: Quando você passar pelo fogo,
1: when you go through the fire,
0: nenhuma chama arderá em ti.
1: No flame will hit you.
0: Nada.
1: Nothing.
0: Porque você está, conforme diz o salmista, habitando no esconderijo do Altíssimo.
1: As you are hiding in
0: você estará descansando na sombra do Onipotente.
1: You'll be resting in the shadow of the Omnipotent.
0: É isso que Deus quer para você. Porque você tem esse medo de Deus dessa forma?
1: This is what God wants for you. Why are you afraid of God?
0: Deus quer te perdoar. É isso que Deus quer fazer contigo.
1: God wants to forgive you. This is what He wants to do to you.
0: Deus quer curar as feridas mais profundas da sua alma. É isso que Deus quer fazer contigo.
1: He wants to cure the wounds of your soul. This is what God wants for you.
0: Por que não permitir o encontro?
1: Why don't you allow the encounter?
0: Por que não ouvir essa palavra que está sendo dita a você nessa tarde?
1: Why not hearing this word that is being spoken unto you this afternoon?
0: A Bíblia Sagrada diz.
1: The Bible tells us.
0: Que Deus tem um esconderijo para você no dia da sua adversidade.
1: That God has a hiding place for you in
0: Deus
1: the day of your adversity.
0: Deus quer guardar você.
1: God wants to keep you.
0: Deus quer perdoar você.
1: God wants to forgive you.
0: Deus quer levantar você.
1: God wants to raise you up.
0: Pois no dia da minha adversidade me esconderá no seu pavilhão, diz o Senhor.
1: In the day of your adversity, God
0: no recôndito do seu tabernáculo me esconderá sobre uma rocha, me elevará, é o que diz a palavra de Deus.
1: He'll hide you in his tabernacle.
0: É isso que Deus quer fazer contigo.
1: This is what God wants to do for you.
0: Deus tem projetos para a sua vida.
1: God has projects for your
0: Deus
1: life.
0: Tem planos para a sua vida.
1: God has plans for your
0: por que
1: life?
0: Ficar tentando se esconder de Deus? Por que tentar se esconder da verdade, do caminho e da vida?
1: Why are you trying to hide from God, from the truth, the way and the life?
0: Por que viver essa miséria que você está vivendo?
1: Why live in this misery that you have been living?
0: Não dá para fugir de Deus, igreja.
1: You cannot flee from God, dear church.
0: Não dá para fugir do Senhor.
1: You cannot flee from the Lord.
0: Eu sei que nós temos tribulações, temos lutas, tem dia na nossa vida que a única coisa que a gente quer é encontrar um local para fugir dos nossos problemas.
1: I know that we have tribulations in our lives that some days all we want to do is hide from our problems.
0: Das situações que nos ferem, que nos machucam.
1: From the situations that hurt us.
0: Às vezes pensamos até mesmo fugir de pessoas. Se nós pudéssemos, nós nos esconderíamos até de nós mesmos.
1: Sometimes we just want to flee from people and sometimes even from ourselves.
0: Isso mostra o quanto nós somos miseráveis.
1: And this shows us how miserable we are.
0: E isso mostra também o tamanho da misericórdia de Deus.
1: This also shows the size
0: porque
1: of the mercy
0: somos,
1: of God.
0: Nós não somos boas pessoas, meus irmãos.
1: Because we are not good people, dear brothers.
0: Nós tentamos ser.
1: We try to be.
0: A nossa justiça não é nada.
1: But our justice is nothing.
0: A Bíblia fala que nós somos ruins até para os nossos filhos.
1: The Bible tells us that we are evil even to our children.
0: Nós precisamos da misericórdia de Deus.
1: We need the mercy of God.
0: Nós precisamos dessa aproximação com Deus.
1: We need to get close to God.
0: Mas os nossos pecados não nos permitem essa aproximação.
1: But our sins do not allow
0: então
1: for
0: nós
1: us to get close.
0: Passamos a ouvir mais a voz do inimigo do que a voz de Deus.
1: Sometimes we start to listen more to the voice of the enemy than to the voice of God.
0: Deus diz para nós, não coma isso, a gente come.
1: God tells us not to eat something and then we go and eat it.
0: Deus diz para nós, o caminho não é esse, a gente quer andar por esse caminho.
1: God tells us this is not the way and we want to walk in that way.
0: Deus fala com a gente, olha, isso não está correto, a gente quer e vai e faz aquilo.
1: God tells us that something is not correct.
0: Aí a nossa distância para Deus vai aumentando.
1: And then our distance to God starts to increase.
0: O nosso medo de Deus vai aumentando.
1: Our fear from God starts to increase.
0: Nós nos escondemos da palavra de Deus porque a palavra de Deus nos condena.
1: We hide from the word of God because the word of God condemns us.
0: Quando nós vivemos uma vida pecaminosa, uma vida totalmente distanciada do Senhor.
1: When we are living a life far away from the Lord, full of sin.
0: A sensação que temos é que sempre que ouvimos uma mensagem ou coisa assim, parece que a palavra está nos mandando uma espadada no coração.
1: Every time we hear the word of God, we feel a knife in our hearts.
0: Mas eu vou dizer a vocês, meus irmãos.
1: But let me tell you something, dear brothers.
0: Vamos permitir acontecer esse encontro.
1: Let us allow this encounter to happen.
0: Hoje você pode, nós podemos ser perdoados dos nossos pecados.
1: Today we can be forgiven for our sins.
0: Nós podemos deixar de andar segundo os pensamentos dos homens.
1: We can stop to live in the thoughts of men.
0: Segundo os preceitos mundanos e profanos.
1: According to this worldly concept.
0: Do príncipe desse mundo.
1: And the prince of this world.
0: Nós podemos assimilar a palavra de Deus e ver o quanto ela é boa.
1: We can accept the word of God and see how good it is.
0: Sair do nosso falho esconderijo e entrarmos no esconderijo do Altíssimo.
1: To leave our failed hiding place and go into the hiding place.
0: Deixarmos de nos esconder de Deus e nos escondermos em Deus.
1: Stop hiding from God and start to hide in God.
0: Deus está dizendo através de Tiago, chegai-vos a mim, eu me chegarei a vós.
1: God tells us through James that those who come close to him will come close to us.
0: Aproximem-se de Deus é o que está dizendo a palavra do Senhor.
1: Get close to God is what the word of God
0: says. E nós começamos a nos aproximar de Deus.
1: And when we start to get close to God.
0: Quando nós reconhecemos que necessitamos de nos arrepender dos nossos pecados.
1: When we recognize that we need the forgiveness.
0: Deus continua chamando você.
1: God continues to call you.
0: Onde estás, Maria?
1: Where are you, Mary?
0: Onde estás, Francisca?
1: Where are you, Francisca?
0: Onde estás, João?
1: Where are you, John?
0: Onde estás, Lourival?
1: Where are you, Lourival?
0: Onde estás, Eustáquio?
1: Where are you, Eustáquio?
0: Deus continua perguntando onde você está.
1: God continues to ask where you
0: não
1: are.
0: Não se esconda de Deus como Adão e Eva tentaram fazer e não conseguiram.
1: Do not try to hide from God as Adam and Eve tried.
0: Esconda-se em Deus e você vai ter uma vida de sucesso.
1: Hide in God and you have a life of
0: success. Arrependa-te dos teus pecados e seja perdoado por Deus.
1: Repent from your sins and be forgiven by God.
0: Você está sendo chamado pelo Senhor.
1: You are being called by the Lord.
0: Jesus fala, todo aquele que o Pai me dá,
1: Jesus said, all those who the Father
0: de maneira nenhuma eu lançarei fora.
1: No way will I throw them out.
0: Todo aquele que vier a mim,
1: all those who come to me,
0: aquele que Deus o Pai me der e vier a mim,
1: those that come to me,
0: esse eu não o desprezarei.
1: I will not despise him.
0: Eu não o lançarei fora.
1: I will not throw him out.
0: Deus ama você.
1: God loves you.
0: Deus não quer ver você nessa situação tão difícil.
1: God does not want to see you in this difficult
0: Deus
1: situation.
0: Não quer ver você morrendo perdido.
1: He doesn't want to see you dying.
0: Deus
1: lost.
0: Não quer você se escondendo dele.
1: He does not want to see you hiding from
0: Deus
1: him.
0: Quer você pertinho dele.
1: God wants to see you close to him.
0: Deus quer você ao alcance da bênção dele.
1: God wants to see you close to his blessing.
0: Deus quer você ao alcance da salvação que foi comprada na cruz por Jesus Cristo.
1: God wants to see you saved by the cross.
0: Deus quer ver você bem financeiramente.
1: God wants to see you prospered financially.
0: Deus quer ver você com seu corpo físico curado.
1: God wants to see your physical body cured.
0: Deus quer ver a sua família abençoada sempre.
1: God wants to see your family always blessed.
0: Mas o que mais Deus quer ver?
1: The most thing that God wants to see.
0: É você salvo.
1: Is to see you saved.
0: É você garantido na eternidade no céu.
1: Is to see your life guaranteed in eternity.
0: É você garantido
1: heaven.
0: Na glória do Senhor.
1: Is you guaranteed in the glory.
0: É o que ele mais quer ver.
1: This is the thing that he most
0: e
1: wants
0: para
1: to
0: que
1: see.
0: Isso aconteça.
1: For this to happen.
0: Saia desse seu esconderijo falho.
1: Leave this failed hiding place.
0: E entrega a tua vida ao Senhor.
1: And deliver your life to God.
0: Deus te adota porque Deus te ama.
1: God adopts you because he
0: Deus
1: loves you.
0: Quer adotar você e chamar você de meu filho.
1: He wants to adopt you and call you his son.
0: Ele quer ouvir você chamando-o de papai que está nos céus.
1: He wants to see you call him father who is
0: Ele
1: in heaven.
0: Quer reservar o bem e o melhor dessa terra para você.
1: He has reserved what is best in this earth for
0: Se
1: you.
0: Você acreditar em Deus verdadeiramente, você comerá o melhor e o melhor mesmo dessa terra.
1: If you truly believe God, you will eat from the best
0: Se
1: of
0: você
1: earth.
0: Acreditar nesse Deus, você vai ver que todas as coisas boas que Deus fez foi para os seus filhos
1: for his sons.
0: E não para aqueles que são apenas criaturas.
1: Only for those who are creatures.
0: Querida igreja, queridos ouvintes,
1: dear church and dear listeners,
0: não dá para se esconder de Deus.
1: We cannot hide from God.
0: Por mais que tente se esconder nas trevas, diz a Bíblia,
1: although you try to hide in darkness,
0: então a noite será como uma luz.
1: So the darkness will be as light.
0: Trevas não podem me esconder de ti.
1: Darkness cannot hide me
0: porque
1: from you.
0: Deus fará com que a noite resplandeça como o dia.
1: Because God will make the night
0: para o Senhor não há diferença.
1: There is no difference to God.
0: Vem para Deus hoje, arrependa-te.
1: Come to God today and repent.
0: Não ouça o que esse mundo está dizendo para você.
1: Don't listen to what this world is telling
0: esse
1: you.
0: Mundo está indicando caminhos estranhos.
1: This world is telling you to the wrong path.
0: Esse mundo despreza o Senhor.
1: This world despises the Lord.
0: Esse mundo despreza o nosso Deus.
1: This world despises our God.
0: Esse mundo cospe no rosto do nosso Cristo.
1: This world spits in the face of Jesus Christ.
0: Mas esse mundo é passageiro.
1: But this world will pass.
0: Esse mundo, ele vai terminar.
1: This world will end.
0: Mas você,
1: but you,
0: que se entregar para Deus,
1: deliver yourself to God,
0: você será salvo.
1: You will be saved.
0: Seu nome estará no livro da vida.
1: Your name will be in the book of life.
0: Você não vai ter medo nem do presente, nem do futuro.
1: You will not be afraid of the present,
0: e muito menos do seu passado.
1: Not even your past.
0: Porque você um dia reconheceu que Deus é Deus.
1: Because one day you recognize
0: e não dá para se esconder dele.
1: And you cannot hide him.
0: Você veio para ele.
1: You came to him.
0: E ele te salvou.
1: And he saved
0: ele te alcançou.
1: He has reached you.
0: Receba hoje a oportunidade que Deus está te dando.
1: Receive today the opportunity.
0: Deixa Deus abraçar você.
1: Allow God to help
0: Deixa Deus cuidar de você.
1: Allow God to take care
0: e vamos prosseguir
1: you.
0: Até o final.
1: Let us continue
0: com certeza e garantia da nossa vitória em nome de Jesus.
1: Certainty and guarantee
0: que Deus os abençoe, meus irmãos.
1: May God bless you all,
0: não dá para se esconder de Deus.
1: You cannot hide from God.
0: Porque Deus enche enche os céus e Deus enche a terra. Esse mundo que persegue a igreja. Eu falava no programa Mensagens Cantadas, que já é comprovado estatisticamente que a igreja nunca foi tão perseguida como está sendo em nossos dias. A igreja nunca sofreu tanto preconceito. E não adianta falar aí fora, não, porque os preconceituosos ou os que sofrem preconceitos, grupo, a igreja nunca sofreu tanto preconceito. Mas esse é o nosso papel. O nosso papel é esse mesmo.
1: This is our place in, here in, in, on the earth.
0: Jesus vive na nossa vida.
1: Jesus lives in our lives.
0: E Jesus é luz.
1: And Jesus is light.
0: E a luz de Cristo brilha em nós.
1: And the light of Christ shines
0: onde quer que a gente

0: wherever we go.
1: As trevas se manifestarão contrariamente à nossa presença.
0: Darkness will go against
1: us. Seremos perseguidos.
0: We will be persecuted.
1: Seremos ridicularizados.
0: We will be made fun of.
1: Mas a verdade é que seremos também arrebatados.
0: But we will also be
1: arrebatados. A verdade é que somos cidadãos dos céus.
0: We are citizens of heaven.
1: A verdade é que as pessoas têm razão em achar que estamos incomodando porque estamos incomodando.
0: People are right to think that we are being
1: But vamos marchar para a glória.
0: But let us march into the glory.
1: Não dá para se esconder de Deus, então vamos permitir que Deus entre no nosso coração.
0: We cannot hide from God, so let us allow God into our
1: Vamos permitir que Deus nos aceite, Ele nos aceita ainda.
0: Let us allow God to accept us.
1: E vamos caminhar juntos a caminhada que nos está proposta.
0: Let us walk together.
1: Olhando somente para Jesus.
0: Looking only to Jesus.
1: Autor e consumador da nossa fé.
0: The author and finisher of our faith.
1: Coloquem-se de pé em nome de Jesus Cristo, amados irmãos.
0: Stand up in the name of Jesus, dear brothers.
1: Manso e suave, Jesus está te chamando.
0: Jesus is calling you.
1: Enquanto eu canto esse hino,
0: while I sing this song,
1: eu quero que você venha aqui à frente. Deus aceita você.
0: I want you to come forward. God accepts you.
1: Arrependa-te dos teus pecados.
0: Repent of your sins.
1: O coração arrependido, venha aqui à frente. Deixa Deus aceitar você e escrever o seu nome lá no livro da vida.
0: Come forward, repented, truly in your heart.
1: Deus ama você e Deus levanta você.
0: God loves you and He raises you.
1: Jesus transforma você.
0: Jesus transforms you.
1: Jesus transforma a sua vida.
0: Jesus transforms your life.
1: Venha se juntar a essas pessoas que se entregam a Deus agora.
0: Come join these people that deliver their lives to God today.
1: Pessoas que estão deixando Deus aceitá-las.
0: People that are allowing God to accept them.
1: Deus aceita vocês.
0: God accepts all of us.
1: Você que afastou-se de Deus, venha.
0: Those who have gone astray from God, come.
1: Deus está chamando você.
0: God is calling you.
1: Ele quer ser o seu pai.
0: He wants to be your father.
1: Ele quer ser o seu socorro.
0: He wants to be your help.
1: Ele quer ser o seu refúgio.
0: He wants to be your refuge.
1: Ele quer ser o seu socorro presente no momento da angústia.
0: He wants to be your help in a moment of agony.
1: Vem, Ele está chamando você, vem. Junte-se a essas pessoas que estão aqui na frente. Você que me ouve em casa. Até quando você vai ficar resistindo? Até quando você vai continuar dizendo não para Deus? A oportunidade está sendo dada para você, venha. Se tiver alguma pessoa que quer se unir ao Ministério Pentecostal Deus e Amor também, se quiser também pode vir aqui à frente. Se você vem para buscar a Deus, e se você é uma pessoa que é serva de Deus mesmo, e você tem esse desejo de servir a Deus conosco, vem aqui à frente. Você que deixou o Ministério, eu saí da igreja Veja Deus e Amor e acho que os irmãos não querem me ver nem pintado de ouro.
0: Oh, I left the church, God is love, and no one wants me back.
1: Nem pintado de ouro nem de prata.
0: We don't want you back, not even.
1: Se você quer retornar a congregar conosco, se você tem humildade no seu coração,
0: if you have humility in your heart, and you want
1: Deus já perdoou você.
0: God has already forgiven you.
1: Vem aqui, nós vamos aceitar você de volta, sim.
0: God is here to accept you.
1: Jesus está te chamando de novo.
0: Jesus is calling you once again.
1: Deus está chamando você que está aqui pela primeira vez.
0: God is calling you here, who is here for the first time.
1: Talvez você tenha se escondido de Deus porque você usa drogas.
0: Perhaps you have been hiding from God because you use drugs.
1: Talvez você é uma pessoa que não se contém sexualmente falando.
0: Perhaps you cannot contain your sexual desires.
1: Então você se esconde de Deus.
0: So you hide from God.
1: Mas Deus aceita você.
0: But God accepts you.
1: Deus perdoa você.
0: God forgives you.
1: Deus levanta você.
0: God raises you.
1: Deus não quer ver você nessa miséria que você está, não.
0: God does not want to see you in this misery.
1: Você que me ouve no presídio.
0: Those who hear me in prison.
1: Deixa Deus aceitar você, vai.
0: God, allow God to accept you.
1: Aceita Ele no seu coração que Ele aceita você.
0: Accept Him in your heart and He will accept your life.
1: Vamos apresentar essas pessoas nas mãos de Deus.
0: Let's present these people in the hands of God.
1: São as almas que Deus nos deu.
0: These are the souls that God has given us.
1: Eu não gosto de ficar empurrando ninguém. Não, eu gosto que as pessoas venham assim como estão, voluntariamente.
0: I like the people, for people to come voluntarily.
1: Nós vamos orar por vocês.
0: We're gonna pray for all of you.
1: Não tem salvação a não ser em Jesus Cristo.
0: There's no salvation beyond Jesus Christ.
1: Você que ouviu essa palavra, não tem salvação.
0: Those who heard this word, there is no
1: a não ser em Jesus Cristo.
0: Unless it is in Jesus Christ.
1: Depois da morte, não existe segunda oportunidade.
0: After death, there is no second opportunity.
1: Não existe.
0: There is no second opportunity.
1: Ou você aceita.
0: You either accept
1: enquanto
0: God.
1: Você está vivo, o projeto

0: de Deus.
1: While you are still alive in a project,
0: ou depois que você morreu, só restará para você o juízo.
1: Because after death there is only judgment.
0: E não adianta o homem ridicularizar Deus.
1: There's no use to ridiculize God.
0: Tem aqueles bravinhos, hashtag revoltadinhos.
1: There are those who are revolted.
0: Que rasgam Bíblia.
1: That rip up Bible.
0: Recentemente um grupo pegou um monte de Bíblia e pôs fogo.
1: Recently a group put a,
0: tipo assim,
1: whole bunch of Bibles on fire.
0: Ah, vamos calar a boca de Deus.
1: Well, let us shut God's mouth.
0: Mas quem é o homem para calar a boca de Deus?
1: Who is meant to try to shut God's
0: Deus up? Continua falando.
1: God continue to speak.
0: Deus vai continuar falando.
1: God will continue to speak.
0: Se você não quer ouvir, você está se escondendo.
1: If you don't want to hear, you are hiding.
0: Mas é bom saber que de Deus ninguém se esconde. Oremos por essas pessoas, Senhor meu Deus, Senhor meu Pai. Apresentamos a Ti essas vidas que ao Senhor, nesse momento, se entregam. E eu sei que o Senhor as aceita. Senhor meu Deus, purificai essas pessoas. Perdoai os pecados dessas pessoas. Escreva o nome delas no livro da vida. Dê a elas firmeza, fortaleza. Senhor meu Deus, dê a elas forças para que possam resistir o dia da adversidade. Receba-as, ó Pai, purificando-as, levantando-as, abrindo as portas que estavam fechadas. Lavando-as na Sua palavra, purificando-as no sangue de Jesus que foi derramado na cruz do Calvário. Senhor meu Deus, eu creio na Sua bondade, na Sua misericórdia. Eu creio que o Senhor está aqui. E o Senhor está entrando em cada um desses corações para habitar nessas vidas, para fazer moradas nessas vidas, para esconder essas vidas em Ti, para que o inimigo não possa mais tocá-las, para que o inimigo não possa mais alcançá-las. Delas o entendimento, ó Deus, da enormidade do passo que estão dando na direção do Senhor. Fortaleça-as. Providencie, ó Deus, pessoas que possam discipulá-las, ensiná-las, para que uma vez fortalecidas, possam elas também fortalecer em outras pessoas. Receba essas vidas, meu Deus, receba essas vidas que ao Senhor se entregam hoje em nome de Jesus Cristo. Amém, Senhor. Amém. Amém. A igreja pode louvar a Deus com as palmas, pode bater palmas. Os nossos queridos irmãos já estão preparados para atender essas pessoas, podem atendê-las, convidem-nas. Para que acompanhe vocês, nossos irmãos, acompanhe os nossos queridos. Pede para ir lá, a família, explica que vão receber orientações. Tá gostoso, hein, meus irmãos? Tá bom, gostoso. É de Deus, não dá para se esconder, não, é? Pode louvar a Deus com as palmas, meus irmãos. Olha. E não tem enrolação, não, meus irmãos. É a palavra de salvação, o evangelho sério. Aqui nós buscamos, em primeiro lugar, o reino de Deus mesmo. Viu, aqui não são coisas materiais em primeiro lugar, não. Em primeiro lugar, Deus, salvação. Depois Deus vai completando na nossa vida tudo que precisa ser completo. Amém? Tudo que precisa ser completado. Amém? Meus irmãos, digam comigo assim, olha. A paz do Senhor Jesus. Mais uma vez. A paz do Senhor Jesus. Mais uma vez. A paz do Senhor Jesus. Vão com Deus, meus irmãos. Vocês estão abençoadíssimos. Que eu tenho certeza que o nosso Deus se moveu tremendamente. O nosso Deus não só fez com que demônios caíssem por terra, não. O nosso Deus atuou tremendamente também na vida de pessoas com doenças, com enfermidades que chegaram aqui invisíveis, essas enfermidades, e o nosso Deus curou para a glória do nome dele, para a glória do nome de Jesus Cristo. Deus abençoe vocês. Deus abençoe vocês grandemente. Vão com Deus, meus irmãos. Vão com Deus.
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Ouvintes do programa Voz da Libertação, quarta-feira, 9 horas da manhã, teremos aquele culto, transmissão através das emissoras de rádio. E convido vocês aqui da Grande São Paulo, região central, para estar conosco. Eu, pastor Milton, vou estar com todos vocês a partir das 9 horas da manhã, naquele culto de consagração, culto de jejum, culto da busca da presença de Deus. Você que está enfermo, você que está desempregado, você que precisa de Deus, um milagre, vem estar conosco. O endereço, coloque no seu Waze aí, você que vem com o seu carro, Avenida Prefeito Pereira Passos, número 10, é a entrada principal aqui do nosso Templo da Glória de Deus. Espero todos vocês logo mais às 9 horas da manhã aqui na Sede Mundial.

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0: você tomar esta atitude. E eu tenho a certeza que esta oração é a oportunidade que Deus está te concedendo. Se una conosco nesta oração, neste clamor, e Deus fará maravilhas em nosso meio.
1: Daqui a pouco também, na grande formação da rede de rádios Deus e Amor, milhares de pessoas vão se unir juntamente com você nesse clamor, nesta oração. Então tenha certeza, quando uma pessoa ora, o milagre já é suficiente para acontecer maravilhas, milagres e sinais. Agora imagine você orando com milhares e milhares de pessoas ao redor do Brasil e também tantas outras milhares ao redor do mundo, através das nossas redes sociais, através das nossas redes de rádios, que estão englobadas nessa cadeia, e também através do YouTube, do Facebook e do IPDA Play. Então, não perca essa oportunidade, participe com a gente através do nosso WhatsApp 11 98292 3392, e também interagir aqui no chat, no Facebook e também no YouTube da Igreja Deus é Amor.
0: E convidamos todos vocês que são da Grande São Paulo a fazer este propósito conosco aqui, diretamente do santuário.
1: Sim, claro.
0: Quantas pessoas de outros estados, de outras capitais, querem participar da oração, mas a distância os impede. Mas você que é da Grande São Paulo pode estar presencialmente aqui orando conosco todos os dias, a partir das 23h45, aqui no santuário, esta oração transmitida para todo o Brasil e o mundo. Você pode estar presencialmente clamando, erguendo a sua voz, se unindo conosco aqui nesse clamor, e Deus alcançando vidas, aqui na Avenida do Estado 4568, entrada principal, pela Avenida Prefeito Passos, número 10, e não apenas para oração,
1: sim,
0: mas ao longo do dia nós temos aí vários cultos, campanhas poderosas, aonde Deus tem falado, homens de Deus pregando a palavra, oração da igreja. E você não pode perder esta oportunidade que Deus concede. As portas da sede mundial estão abertas para todos aqueles que querem receber da palavra, do renovo, querem sentir a presença de Deus, querem ser tocados. É aqui, no Templo da Glória de Deus, o local que Deus tem um encontro marcado com você.
1: É o local dos grandes acontecimentos. Estamos aqui próximo ao metrô Pedro II, da linha 3 vermelha, aguardando por você de braços abertos. Inclusive, agora nós já estamos ao vivo para a grande rede de rádios Deus e Amor, Norte, Nordeste, Sudeste, Centro-Oeste, Sul do Brasil, unidos em um só propósito para glorificarmos ao nome do Senhor e orarmos juntos neste clamor da meia-noite, na continuação do propósito, profetizando no vale. Então, una-se conosco e busque a face do nosso Deus com muita fé, com a certeza, Mateus, que Ele está nos ouvindo, como está no livro do profeta Isaías, capítulo 59, acreditando que os ouvidos do Senhor não estão tapados para não nos ouvirem, e nem as suas mãos estão encolhidas para não nos abençoarem. Mas precisamos suplicar a Ele a sua bondade, a sua misericórdia, para que Ele ouça a nossa oração e responda como respondeu o profeta Elias, com fogo dos céus e com a grande solução.
0: Disse o Senhor: clamas a mim, responder-te-ei e anunciar-te-ei coisas grandes e firmes que não conheces.
1: Aleluia.
0: Jesus disse: pedi, dar-se-vos-á, buscai e encontrarei, batei e a porta se abrirá. Mas tem que ter a constância, tem que ter a perseverança, tem que ter atitude. Se você não tiver atitude diante do Senhor, você irá ficar parado, estático.
1: Sim.
0: Não irá viver o extraordinário de Deus. Mas se você tomar esta atitude de fé agora, de romper com esse problema, de avançar diante dessa situação, Deus te ajudará a vencer este deserto, te ajudará a alcançar o outro lado da tempestade, e você viverá a bonança de Deus na sua vida. Então, já se prepare, reúna a família, convide os amigos, já unam-se a nós neste propósito, os pais já chamem os filhos já convidem os pais. Vamos levantar este clamor daqui a alguns minutinhos, nós estaremos clamando e orando, pedindo a misericórdia de Deus, pedindo que o Senhor venha estender sobre nós as suas mãos poderosas e venha operar nas causas que nós nos vemos impossibilitados.
1: Sim.
0: Quando nós falamos deste propósito, profetizando no vale, quando nós falamos de vale, nós falamos de um lugar de dificuldade, de um lugar onde há escassez, mas quando vem a palavra de Deus, a profecia que provém do Senhor, aí vem, em meio ao cenário de deserto, em meio ao cenário de escassez, vem a providência do lugar onde nós menos esperamos.
1: Exatamente.
0: Como aconteceu com a nação de Israel. No meio do deserto, Deus presente com eles, fazia acontecer milagres, sinais e maravilhas, onde a prosperidade os alcançava, o alimento dos céus, coisas que no deserto eram impossíveis, mas para Deus nada é impossível. E profetizando neste vale, o Senhor irá fazer esse cenário difícil transformar em um cenário de bênção na sua vida.
1: Glória a Deus. Daqui a 12 minutos, portanto, este clamor, esta oração, e nós pedimos também que vocês que estão nos acompanhando, apresente a Deus, a nossa Igreja Pentecostal, Deus e Amor, a nossa diretoria, os nossos pastores, os nossos presbíteros, diáconos, obreiros, porque a Igreja Pentecostal, Deus e Amor, é um ministério levantado por Deus para abençoar a sua vida. Apresente também os ministérios da igreja, o Ministério Infantil, o Pequeno Galileu, o Ministério de Jovens, Regenere e também Expansão, e também Homens e Mulheres de Fé. Nós estamos, Mateus, prestes a completarmos 64 anos de história, e inclusive nós aproveitamos para convidar quem está nos acompanhando do aniversário que acontecerá nos dias 13 e 14 de junho aqui na sede mundial da nossa IPDA, e você pode procurar o pastor da sua região, da nossa Igreja Pentecostal Deus e Amor, para se informar com ele quanto à data da caravana que sairá do norte, do nordeste, do centro-oeste, sudeste, do sul do Brasil, para estarem conosco aqui na sede mundial, para comemorarmos juntos este dia marcante para as nossas vidas.
0: Serão milhares de pessoas que estarão presentes aqui, e uma grande festa, glorificação ao nome do Senhor, uma igreja que está firmada na rocha.
1: Glória a Deus.
0: Uma igreja que tem um legado, sim, uma história onde Deus operou, continue operando em nosso meio, continue realizando coisas extraordinárias, vidas sendo alcançadas, milhares de pessoas que foram transformadas pelo evangelho genuíno que é anunciado, e esta obra precisa avançar, crescer. E você, estando conosco aqui, cultuando, adorando a Deus, participando deste momento, eu tenho certeza que Deus irá entregar uma grande bênção.
1: Glória a Deus.
0: Você sairá daqui renovado, cheio da presença de Deus. Nós teremos aqui uma programação especial.
1: Sim.
0: Teremos aqui momentos especiais. Então é importante você não perder esta oportunidade de estar conosco nos dias 13 e 14. Já se programe, como disse o Natiel, já procure o pastor, já saiba da caravana, quando sairá, como acontecerá, para estar aqui participando, porque nós estaremos aqui recebendo todos vocês. Uma equipe estará posicionada para receber vocês desde lá da entrada, nos portões principais da sede, até Sim. a entrada do templo. Você será bem recepcionado e participará com alegria e levará nessa experiência para casa de estar no aniversário de 64 anos da Igreja Pentecostal Deus e Amor. Então, já se programe, já anote na agenda, já procure as informações e venha estar conosco comemorando a vitória que Deus nos concede.
1: Agora são 00h em ponto em São Paulo, é um novo dia. Nós já estamos no dia 12 de maio e agora o diácono Matheus Galvão dará início a este momento de clamor juntamente com você. Em sequência, eu também orarei ao seu favor e juntamente com você.
0: Vamos orar, vamos clamar ao Senhor nesta oportunidade, vamos buscar a face de Deus. Vamos orar ao nosso Pai, Santíssimo Deus e Eterno Pai, Deus de poder e graça, Deus de misericórdia, diante da Tua presença, Senhor, aqui estamos, Pai, reunidos, clamando ao Senhor, porque temos a certeza que aquilo que precisamos, que a resposta que a nossa alma necessita, não vem do homem, não vem de baixo, não vem do nosso próprio coração, do nosso ser, mas vem do Senhor. A nossa vida depende de Ti. A nossa alma, Senhor, é totalmente, Pai, dependente do Senhor. Não somos nada sem Ti. O ar que respiramos vem do Senhor. A vida que há em nós provém do Senhor. E o que é o homem sem o Senhor é um ser vazio, é um ser incompleto. Mas o Senhor na vida do homem faz ele ser alguém, Pai, que nunca pensou ser. Ah, meu Deus, a Tua presença na vida do homem torna ele um ser completo, porque foi para isso que o homem foi criado, para ser a sua imagem e semelhança e para estar na Tua tua presença em plena comunhão. Pai, assim nós iniciamos o nosso clamor, a nossa oração, reconhecendo a tua grandiosidade, reconhecendo a sua soberania, reconhecendo, Senhor, que tu és o Deus Criador de todas as coisas e que não há outro Deus além de ti, não há outro Senhor. O homem cria para si deuses, no coração do homem há muitos ídolos, mas nada disso que o homem no coração produz, ah, meu Deus, representa verdadeiramente um ser grandioso como o Senhor é. O Senhor é o único, o Senhor é o Deus que está sobre todas as coisas e rege todo o universo com as suas poderosas mãos. O Senhor, Pai, é aquele que tem o poder e a tua palavra, Senhor, é dada, é ordem e tudo obedece à sua voz. Pai, nós glorificamos ao Senhor, nós clamamos ao Senhor nesta oração, neste clamor, neste pedido. Sim, meu Deus, nesta madrugada que iniciamos aqui neste ambiente, aonde vidas, almas, homens e mulheres se rendem, dobram os joelhos e clamam, e através da internet, das redes sociais e das ondas sonoras da rádio, milhares e milhares de pessoas também se unem conosco nesta fé, também, Senhor, clamam a ti, colocando diante do Senhor as suas vidas e declarando, entendendo quantos são necessitados de ti. Nós compreendemos e por isso declaramos que a nossa necessidade não está apenas no alimento, não está apenas nas vestes, não está apenas, Senhor, naquilo que é externo, mas principalmente no ser, na alma que há dentro de nós, a alma que necessita da tua presença, porque longe da tua presença, esta alma, Pai, está morta. Longe da tua presença, esta alma está necessitada. Longe da tua presença, esta alma está, Senhor, carregada de aflições e de tristezas. Longe da tua presença, o coração do homem é repleto de ira, de mágoa, de rancor, de ódio. É repleto de um vazio, aonde, Senhor, eles buscam preencher em coisas terrenas, em coisas humanas, buscam o Senhor preencher este espaço com aquilo que o dinheiro pode comprar, com aquilo que as mãos podem construir, mas nada dessas coisas podem verdadeiramente trazer, ah, meu Deus, a completude, a paz, a plenitude, a alma desta pessoa. Nada dessas coisas que o mundo oferece, que no mundo pode se obter, podem, Senhor, gerar na alma deste homem, Senhor, esta tranquilidade que tem aqueles que estão em ti, que carregam aqueles que tiveram um encontro verdadeiro com teu Espírito Santo. Não há como, Senhor, mensurar o tamanho da graça e da benevolência. Não há como, Senhor, mensurar o quanto há em nosso ser uma gratidão por ter a tua presença conosco, por sermos alcançados por esta graça, por estarmos de pé aqui diante do Senhor e podendo chamar o Senhor de Pai, podendo reconhecer que o Senhor é o nosso Deus. Não há como mensurar o tamanho do amor que nos abraçou e que nos torna dia após dia, Senhor, reconhecedores de que nada temos a oferecer, mas tudo provém do Senhor, tudo vem da tua presença, tudo provém do teu Espírito Santo e que é derramado sobre as nossas vidas. Esta pessoa, Senhor, que busca no ser, no íntimo, é sentir esta paz e não até o momento conseguiu, até o momento não foi capaz, porque não compreendeu que é somente na tua presença que este homem pode sentir. Ele buscou, mas não achou. Ele procurou, mas não encontrou, porque procurou no lugar errado, buscou, Pai, nos caminhos errados, mas em ti, Senhor, eu tenho certeza, Pai, que ao ele ter este encontro verdadeiro, genuíno nesta oração, ele sentirá esta paz, Ele sentirá o teu Espírito Santo produzindo nele o arrependimento, produzindo nele a alegria da salvação, produzindo nele, Senhor, ah, meu Deus, esse amor genuíno, fazendo ele compreender que a alma dele é preciosa ao Senhor, que a alma dele, Pai, foi paga por um alto preço e preço de sangue, que a alma dele, Senhor, tem um valor porque foi dada em lugar, ah, meu Deus, a vida do teu filho na cruz, para que esta pessoa tivesse o direito, a oportunidade, o favor imerecido e tivesse, Senhor, ah, Pai, o caminho eterno aberto para ele, o véu sendo rasgado para ele ter comunhão com o Senhor. Meu Deus, quão gratos somos por toda esta obra. Quão gratos somos, Senhor, por todo este trabalho que é realizado em nossa vida. Esse trabalho, Senhor, a qual dia após dia estamos sendo moldados. Estamos sendo, Senhor, trabalhados para sermos pessoas, homens que honram ao Senhor. Para que esta mulher seja, Pai, uma coluna dentro do lar dela. Para que ela seja um instrumento seu, para que haja, Senhor, frutos sendo produzidos, para que haja, Senhor, sinais acontecendo através da vida dessas pessoas. Nós, Pai, somos gratos por esta obra do teu Espírito Santo de quebrantamento, esta obra em nosso coração de purificação, onde tudo aquilo, Senhor, que representa, tudo aquilo, Senhor, que ainda há enraizado, tudo aquilo, Senhor, que ainda há em nosso coração, que nos remete à vida pregressa, ao passado, que antes nos dominava, tudo aquilo, Senhor, que ainda há na vida desta pessoa que a torna escrava das próprias vontades, o pecado que ainda domina a mente e o coração deste homem, o mal que ainda cerca e ainda tem, Senhor, lugar na vida desta pessoa, mas que nesta oração ela sentirá a liberdade, ela sentirá, Senhor, as cadeias sendo quebradas, porque o Senhor está operando na vida deste homem, na vida desta mulher. Meu Pai, a tua obra, o teu Espírito Santo está, Senhor, a quebrantando, está, Senhor, meu Deus, deste coração endurecido, trazendo, Pai, as águas para amolecer. O teu Espírito Santo é quem sabe trabalhar na vida do homem. O teu Espírito Santo é quem convence disso, Senhor. Ele vos convencerá. Ah, meu Deus, o Espírito da verdade, que o mundo não pode receber, mas este Espírito, Senhor, tem trabalhado em nossas vidas, tem nos lembrado das tuas palavras e nos orientado a vivermos segundo o teu querer, para podermos demonstrar uma vida de piedade, não apenas na aparência, mas verdadeiramente na intenção do nosso coração. É o teu Espírito Santo que tem moldado esta pessoa, para que ela, Senhor, venha estar, meu Deus, agindo como o Senhor ensinou, demonstrando o amor, demonstrando, Pai, a piedade, demonstrando, Senhor, ah, meu Deus, que há uma obra que vem da tua parte sobre a vida desses que estão se entregando ao Senhor. É a tua obra, Senhor, que acontece em nosso ser e que nós, Pai, precisamos constantemente estarmos, Senhor, sendo moldados para sermos vasos de honra diante de ti. Não queremos, Senhor, Pai, viver segundo aquilo que é a nossa concepção humana, segundo aquilo que os nossos, Senhor, conhecimentos humanos nos, Pai, orientam. Não queremos, Senhor, rejeitar a tua obra, não queremos, Senhor, permanecer carregando dentro de nós, meu Deus, este mal que nos domina, este eu que se orgulha e que tenta nos fazer pensar que nós somos independentes, que somos capazes de viver segundo a nossa própria vontade, que somos capazes, Senhor, de andar nos nossos próprios caminhos. Disse a tua palavra, assim nos declara as tuas sagradas escrituras, que é caminhos que para o homem parece bom, mas que o final leva à morte, o final leva à destruição, o final leva, Senhor, ao declínio. Quantos, Senhor, que estão caindo, que estão tropeçando, quantos, Senhor, que estão andando por caminhos tortuosos, quantas ovelhas, meu Deus, que estão deixando de ouvir a voz do bom pastor e ouvindo vozes alheias, ouvindo vozes, Senhor, que não trazem a elas, Pai, a verdadeira direção, ouvindo vozes que trazem, Senhor, a elas, meu Deus, opiniões e direcionamento que as conduz ao caminho, Senhor, da perdição. Pai, quantos e quantos estão deixando de ouvir o Senhor falar, para ouvir, meu Deus, o inimigo, para ouvir, Senhor, a sociedade, para ouvir, Senhor, a voz do mundo. Quantos, Senhor, que estão, Pai, se entregando, ah, meu Deus, às próprias paixões, aos próprios desejos, e estão vivendo, Senhor, esta vida, Pai, aonde estão, Senhor, Pai, aprisionados e precisam enxergar a luz, e não estão enxergando, porque as trevas cobrem os olhos, porque a escuridão está ofuscando a vista deles, mas nesta oração, que a tua luz, Senhor, venha os iluminar, porque esta luz é a tua palavra, porque disse o salmista Davi que lâmpada para os nossos pés é a tua palavra e luz para o nosso caminho. Senhor, este homem precisa enxergar esta luz, esta mulher precisa enxergar a claridade para que ela enxergue aonde está o pecado que está matando, a enfermidade espiritual que está ceifando, Senhor, como declarou o salmista, que nós tenhamos o cuidado, que nós tenhamos, Senhor, a prioridade na tua palavra, que tenhamos, Senhor, ah, meu Deus, o temor estabelecido nos teus princípios e nas tuas leis, para que venhamos guardá-la, sim, meu Deus, gravada na tábua do nosso coração, para não pecarmos contra o Senhor. Para que venhamos guardar esta palavra e meditar nela dia e noite. Para que venhamos guardar esta palavra e anunciá-la, Senhor, a todos quanto podem ouvir. Para que venhamos, Senhor, ter esta palavra em nossos lábios, como o Senhor disse a Josué, que a palavra nunca se apartasse dos lábios dele e que ele não deixasse de meditar dia e noite nela. Que assim também, Senhor, em nossas vidas, haja, meu Deus, esta fome pela tua palavra, para que nós não venhamos, Senhor, ler apenas a letra, mas venhamos ter um entendimento do Senhor, para que não venhamos, Senhor, cair em contradição e viver heresias, quando, Pai, o homem vive para discernir segundo a carne aquilo que somente o Espírito pode dar discernimento, para que não venhamos, Senhor, tirar de contexto, ah, meu Deus, aquilo que está bem claro nas Escrituras Sagradas, mas aqui, Senhor, há homens, mulheres, há uma igreja, há um exército, há pessoas que têm, Pai, o temor no coração e que querem, Senhor, fazer aquilo que agrada a ti. Queremos, Senhor, agradar a tua presença, ao teu Espírito, queremos agradar ao Senhor em toda a nossa maneira de viver, e entendemos, Pai, que fomos criados para este propósito, e a nossa identidade está na tua presença. Em ti, nós sabemos quem somos, na tua presença, temos a verdadeira identidade, e entendemos, Senhor, o nosso chamado. Fomos chamados, Senhor, para esta obra. Fomos chamados, Senhor, para esta missão. Fomos chamados, Senhor, para sermos adoradores. Fomos chamados, Senhor, para ouvirmos a profecia que vem do Senhor. Fomos chamados, meu Deus, para recebermos esta palavra como alimento em nossa alma e não deixarmos ela, ah, meu Deus, se apartar de nós. Fomos chamados, Senhor, para vivermos uma vida que glorifica ao Senhor, e queremos, meu Deus, assim praticar, viver e externar a nossa intenção de adoração, em toda a nossa maneira de viver, em nossos, Pai, relacionamentos, no convívio familiar, no convívio no trabalho, na faculdade, na escola, por onde quer que formos, aonde quer que o Senhor nos enviar, em toda a nossa maneira de viver, desde o momento em que acordamos até o momento em que deitamos para dormir, queremos, Senhor, externar tudo aquilo que a Tua palavra declara e que é necessário termos, sim, Pai, o fruto do Espírito, a alegria, o amor, sim, meu Deus, a bondade, a longanimidade, Senhor, a fidelidade, a mansidão. Queremos externar todas as características de alguém que anda não mais segundo a vista humana, não mais segundo, Pai, as próprias vontades, não mais segundo o curso do mundo, não mais segundo a vontade da carne, mas como diz a Tua palavra, aqueles que estão em Cristo e que andam segundo a vontade do Espírito, e que não sobre eles, Senhor, não há condenação alguma imperando, porque já foram livres, já foram libertos, já estão, Senhor, ah, meu Deus, vivendo em novidade de vida. Pai, esta pessoa precisa desta obra para que ela entenda e viva de maneira, Pai, a qualquer que seja o momento de que ela estiver vivendo, esteja ela no vale, esteja ela no momento de prosperidade, esteja ela na saúde, esteja adoentada, em qualquer que seja, Pai, a circunstância, que ela compreenda quem é e a quem ela adora, a quem ela serve, para que tenhamos a mesma atitude que teve Jó, que entendeu que o Senhor é digno de receber toda honra e glória, de receber adoração, independente da causa, independente da situação, independente da circunstância que esteja sendo gerada em nossa vida, que esteja acontecendo ao nosso redor, que venhamos ter esta fé estabelecida no Senhor, porque, Pai, a fé do homem, ela é uma fé rasa, mas a fé que é fundamentada e vem, Senhor, alimentada pelo Teu Espírito Santo e pela Tua palavra, leva-nos a viver coisas extraordinárias e a enfrentar adversidades sem temer o problema. A fé que está, Pai, fundamentada em Ti, nos faz andar pelo vale da sombra da morte e não sentir o medo da morte, não sentir o medo do inimigo, mas confiar que o bom pastor está conosco, confiar que o Senhor é a nossa fortaleza, é a nossa segurança, que o Senhor é aquele quem nos conduz, que o Senhor é aquele quem, Pai, nos guia, confiar, meu Deus, que o inimigo pode até mesmo nos cercar, pode estar em maior número diante da ótica humana, pode até mesmo o Senhor ter ferramentas, pode até mesmo armar os seus laços, mas nada dessas coisas prosperarão, nada dessas coisas terão êxito contra a vida daqueles que creem no Senhor, nada dessas coisas trarão medo e dúvida ao coração dos Teus filhos, porque neles foi enxertado a fé, porque neles, Senhor, foi, Pai, alimentada a confiança no Deus eterno. Tu és, Senhor, aquele que vem ao nosso socorro nos momentos de adversidade, e nada temeremos, nada, Senhor, Pai, temeremos diante do mal, mas aqui estamos, Senhor, para crer, para buscar e para confiar, ainda, meu Deus, que a tempestade se levante contra esta vida, ainda, Senhor, que o inimigo, Pai, venha com o seu exército contra este homem, que ele não deixe de orar e clamar. Senhor, ensina-nos a orar, por muitas vezes as palavras nos faltam, por muitas vezes, Senhor, a nossa oração é apenas, Senhor, de lágrimas, por muitas vezes, Senhor, não conseguimos nos expressar como queríamos, por muitas vezes, Senhor, não temos a capacidade de orar, Pai, por muito tempo, porque o cansaço, porque as lutas, porque, meu Deus, as dificuldades nos fazem, Senhor, viver, ah, meu Deus, em meio a esse bloqueio, em meio a esta situação situação difícil, mas o Senhor é quem dá graça, o Senhor é quem renova, o Senhor é quem nos dá força. Fortalece a vida deste homem, desta mulher, para que eles clamem, para que eles orem com fé, com convicção. Fortalece, Senhor, a vida deste ouvinte, deste internauta, para que a distância onde eles estiverem, a oração deles, Senhor, seja uma oração convicta, seja uma oração de entrega, seja uma oração, meu Deus, de quebrantamento, de humilhação, seja uma oração, Senhor, aonde eles deixem que o Teu Espírito Santo os conduza, seja uma oração aonde eles venham derramar-se diante de Ti, aonde eles venham entregar tudo ao Senhor. Entregamos a Ti, Pai, o controle da nossa vida. Entregamos ao Senhor, Pai, o controle do nosso ser. O Senhor é quem pode nos conduzir, o Senhor é quem pode nos guiar, o Senhor é quem pode nos ajudar. Quantos, Senhor, que estão orando agora, que estão enfrentando este vale terrível, quantos, Senhor, que estão orando agora, que enfrentam, Pai, esta situação, aonde parece, Pai, que está tudo escasso, nada irá acontecer, esse deserto que este homem está enfrentando, as portas que se fecharam, a dificuldade que alcançou a vida dele, meu Deus, como está difícil para ele vencer, mas ele não perdeu o temor, a fé, ele não perdeu a confiança na Tua palavra. A Tua palavra, Senhor, é esta que ao ser liberada sobre a vida dele, ah, meu Deus, fará acontecer maravilhas, fará esse cenário ser transformado, profetizando no vale, Senhor, ah, meu Deus, é o que nós queremos. E esta profecia não vem na vontade humana, esta profecia não parte do coração do homem, mas esta palavra de vida, esta palavra que produz, esta palavra que gera, é a Tua palavra nesta terra árida, seca, a Tua palavra que faz florescer, a Tua palavra que gera vida e faz, Senhor, esta terra infrutífera produzir, Senhor. Sim, Pai, é a Tua palavra que no coração desta pessoa que está enfrentando este momento difícil e que carrega esta tristeza e angústia, a Tua palavra, Senhor, que irá gerar paz, a Tua palavra, Senhor, que irá gerar alegria, a Tua palavra, Senhor, que irá prosperar espiritualmente a vida desta pessoa que enfrenta esta luta, enfrenta, Senhor, este bloqueio espiritual. Quantos, Pai, que estão enfrentando um momento terrível, luta espiritual, a mente está sendo bombardeada por setas malignas, os pensamentos estão, Senhor, dominando esta pessoa, ela não consegue mais, Senhor, clamar, orar, viver sem ser acusada pelo maligno, sem sentir, Senhor, aquela opressão. Ela não consegue mais raciocinar sem vir aqueles pensamentos suicidas, aqueles pensamentos de destruição. Senhor, Tu és quem pode quebrar toda esta, ah, Senhor, adversidade, sim, Pai, porque é obra do maligno. Tu és, Senhor, quem pode quebrar e desfazer toda a obra do mal contra esta pessoa. O Senhor é quem pode repreender, e nós cremos, Senhor, que a Tua palavra como profecia será, meu Deus, direcionada a esta vida. O Senhor, meu Pai, é a esperança que eles precisam, o Senhor é a esperança que nós almejamos e precisamos, o Senhor é a esperança do nosso ser. Espírito Santo de Deus, manifesta sobre nós, manifesta, Senhor, ah, meu Deus, a chama em nosso ser sendo alimentada, manifesta, Senhor, a ardência, sim, meu Deus, em nossa alma da Tua presença, manifesta, Senhor, para que esta pessoa sinta esta graça e não pare de caminhar. Deus, adia este homem, esta mulher, a este jovem, a esta moça, dê ousadia, Senhor, a este ancião, para que eles venham entrar com confiança na presença do Senhor, clamando e pedindo e crendo no milagre que o homem não pode fazer, mas o Senhor pode. Dê ousadia a este homem para profetizar, sim, meu Deus, na fé e na confiança que o Senhor é com ele. Dê ousadia para esta mulher lançar a palavra sobre a vida dos filhos, a palavra, Senhor, para que eles recebam, meu Deus, a semente do evangelho. Dê ousadia, meu Pai, este exército, esta igreja, para ser, Pai, proclamadores do reino. Dê ousadia, meu Deus, a este pai, para que ele venha, Senhor, instruir os seus filhos. Dê ousadia para esta mãe, para que ela não deixe de ensinar, ainda que nos ouvidos deles a tua palavra, Senhor, seja desprezada, mas que ela faça o papel, que ele faça o papel que a eles foi confiado. Senhor, dê ousadia a estas pessoas que estão, Senhor, sentindo temor, medo, por conta dos levantes, por conta, Senhor, da situação que a humanidade se encontra. Dê ousadia para a igreja perseverar, dá-nos perseverança, Senhor, dá-nos perseverança na fé, dá-nos perseverança, Senhor, na promessa. Aqui estamos, Senhor, como igreja, clamando e orando, não apenas buscando algo terreno, não apenas buscando uma estrutura, Senhor, nesta terra. A nossa maior, Pai, necessidade não está aqui, a nossa maior, Pai, vitória não será alcançada nesta terra. Aquilo que alegrará a nossa alma não estará aqui, Senhor, neste plano terreno, mas nós aqui nos preparamos, aqui nós buscamos, aqui nos revestimos, aqui, Senhor, a nossa alma é preparada para viver a eternidade. A eternidade, Senhor, que nos alegra, é a promessa da eternidade que nos traz, Senhor, esta graça para clamarmos. É pela eternidade, Senhor, que a nossa alma almeja. Queremos estar preparados para este momento. Queremos estar prontos para entrarmos na cidade celestial. Queremos, Senhor, guardar esta promessa e não desfalecermos. Queremos prosseguir até o fim. Queremos ser fiéis até a morte. Queremos guardar em nosso ser esta esperança viva. Senhor, não deixe a igreja perder a esperança e olhar para o alto. Não deixe a igreja se esquecer que estamos aqui de passagem, peregrinos somos desta terra, mas o Senhor já tem um reino, o Senhor já tem uma morada, o Senhor já tem um lugar reservado, porque a tua promessa foi: eu irei ao Pai e prepararei uma morada para levá-los. O Senhor disse aos discípulos que não os deixaria órfãos, mas, Pai, enviaria o Consolador para estar com eles até a consumação dos séculos. O Senhor iria preparar lugar e retornaria para buscá-los. Aqui estamos, Senhor, aguardando com anseio. A nossa alma anseia por este momento. A nossa alma anseia pelo romper desta vida, onde o pecado impera na carne, mas lá receberemos um corpo incorruptível. A nossa alma anseia pelo momento em que os nossos olhos serão, Pai, meu Deus, revestidos para contemplar a sua majestade. A nossa alma anseia pelo momento em que, Senhor, tudo isso que antes representava ganho, Senhor, para o homem se mostrará algo ineficiente, ineficaz, e ele verdadeiramente viverá na plenitude, Senhor, da herança que o Senhor preparou, da graça, tua igreja aos teus servos. Usa a vida do teu filho, Pai, que prosseguirá no clamor, na oração. Meu Deus, abençoe a cada vida e continue falando conosco.
1: Glória a Deus. Sim, Senhor, nós concordamos com a oração do teu servo. Nós oramos, Senhor, agradecendo a ti pela tua bondade e misericórdia sobre as nossas vidas. Eu creio, meu Deus, que a Tua misericórdia é a causa de nós não sermos consumidos, e nesta madrugada nós avançamos, clamando, acreditando que através da nossa súplica, o Senhor nos responderá. Espírito Santo de Deus, muito obrigado pelas bênçãos derramadas sobre as nossas vidas. Obrigado, meu Deus, porque até aqui o Senhor tem sido conosco, o Senhor tem nos sustentado na Tua destra santa. Meu Pai, a cada irmão e a cada irmã que agora ora comigo aqui no Santuário da Oração, a cada pessoa, meu Deus, que está clamando comigo também através dos canais no YouTube, canal Deus e Amor Oficial, canal Direto com Deus Oficial, abençoe, meu Deus, aqueles que clamam através da rádio Deus e Amor. Meu Deus, nós estamos em todo o território nacional com o programa Voz da Libertação agora ao vivo, desde o Santuário de Oração da nossa sede mundial, o Templo da Glória de Deus. Espírito Santo, eu oro, meu Deus, para que o Senhor abençoe esta casa, para que o Senhor abençoe esta família. Eu não sei os problemas, processos, situações que estas pessoas estão vivendo. Eu não sei, meu Deus, as intempéries da vida que chegaram para eles de forma inesperada. Mas eu sei que através deste clamor, o Senhor está operando de forma poderosa e rica para com cada vida. Espírito Santo de Deus, eu sei que neste momento o Senhor está alcançando, o Senhor está trabalhando, o Senhor está atuando, independentemente, meu Deus, de onde estiverem nos ouvindo, de onde estiverem nos acompanhando, seja no Brasil, seja no exterior, o Senhor está os alcançando agora com poder e com autoridade. Espírito Santo de Deus, eu oro em favor da nossa Igreja Pentecostal, Deus e Amor, no trabalho missionário que nós estamos realizando, meu Pai. Abençoe, Senhor, a frente ministerial evangelística da Tua Igreja Pentecostal, Deus e Amor. Abençoe o ministério de oração, abençoe, Senhor, o ministério do jejum. Abençoe, meu Deus, os obreiros, obreiras que se dedicam a estes ministérios para que a Igreja Pentecostal, Deus e Amor, continue crescendo, avançando. Meu Deus, a cada irmão, a cada irmã que dedica algumas horas de oração, algumas horas de jejum, algumas horas, Senhor, de intercessão em favor da Igreja Pentecostal, Deus e Amor. Abençoe, meu Deus, o projeto Multiplicação, o projeto, meu Deus, que envia missionários, evangelistas, pregadores da Tua Palavra para o exterior e também para o Brasil, com a finalidade, Senhor, de que a Igreja continue crescendo, de que esse trabalho continue avançando. Meu Deus, nós temos a plena convicção de que este trabalho evangelístico é aprovado por Ti, porque faz parte da grande comissão. E Jesus disse, ide por todo mundo e pregai o Evangelho a toda criatura, e nós continuamos enganjados nesta missão, pregoando, Senhor, anunciando a Tua Palavra, anunciando o Teu Evangelho. Os pregadores, Senhor, que estão neste momento orando comigo, Senhor, os encha da Tua presença, da Tua glória, da unção, da autoridade do Teu Espírito Santo. Assim como no livro de Atos, capítulo 2, foram vistas línguas repartidas por eles e que pousaram sobre cada um deles e que desta forma começaram a falar em outras línguas conforme o Espírito lhes concedia que falassem. Meu Deus, que esta autoridade também nos encha nesta madrugada. Meu Deus, nós queremos ser revertidos da autoridade do Teu Espírito Santo, para quando pregarmos a Tua Palavra, a mensagem seja frutífera, seja frondosa, assim como o apóstolo Pedro, ao receber a autoridade,

receber o batismo com o Espírito Santo e com fogo. Ele prega de forma imediata e aproximadamente 3 mil almas se agregam ao teu reino. Aproximadamente 3 mil almas se aceitam como único e suficiente Salvador, reconhecendo o sacrifício de Cristo na cruz do Calvário, reconhecendo que Jesus é o unigênito de Deus, que veio a este mundo, morreu, padeceu por nossos pecados, mas ressuscitou ao terceiro dia, sendo a primícia daqueles que ressuscitam. Aleluias! Meu Deus, usa, Senhor, os teus servos, usa a tua igreja, usa, Senhor, os evangelistas, Senhor, dando a eles a intrepidez do teu Espírito Santo, livrando-os do perigo, livrando-os da maldade, livrando-os, meu Deus, de tudo aquilo que vem sobre a vida deles, contra a vida deles, meu Pai, o desejo de desistir, de desanimar. Senhor, abate agora a fúria do inferno, abate agora, Senhor, nós te pedimos pela tua misericórdia, meu Pai. Te apresentamos também a nossa diretoria mundial, a liderança da nossa querida irmã Irene Miranda, a nossa presidente do Conselho Deliberativo da Igreja Pentecostal Deus e Amor. Abençoe a tua serva, dando a ela força, vigor, saúde, meu Pai. Abençoe a tua filha, sim, Pai, blindando ela das astutas ciladas do adversário. Meu Deus, abençoe também a irmã Débora Miranda, a tua serva, que o Senhor dê a ela, Pai, ousadia do teu Espírito Santo. O Senhor tem usado a tua serva de forma poderosa e nós contemplamos, Senhor, a atuação do teu Espírito Santo e continuamos te suplicar, Senhor, continuamos te pedindo, abençoe a vida da tua serva, abençoe também o nosso querido pastor Lorival de Almeida, abençoe teu filho, Senhor, dando a ele saúde, dando a ele a cura completa. Nós acreditamos, Pai, na atuação do teu Espírito Santo, verdadeiro e eficaz. Abençoe o nosso pastor Davi Miranda Neto, usando o teu filho, Senhor, com mais autoridade, unção, intrepidez do teu Espírito Santo, Senhor, para arrebanhar esta igreja, para direcionar esta igreja. Senhor, nós acreditamos na ousadia que o Senhor tem dado ao teu servo. E nós te pedimos, esteja com os nossos diretores, abençoando o pastor Milton Almeida, o pastor Antônio Osmar, o pastor Marco Magno, a irmã Maria Josefina, o pastor Fabrício Beato, o pastor Wilson Siqueira, o pastor Gerry Boixá. Abençoe, Senhor, todos os nossos líderes, abençoe os nossos pastores, os nossos presbíteros, os nossos diáconos, também os cooperadores, cooperadoras da tua obra. Abençoe, Jesus, os dirigentes, aqueles que estão nas trincheiras da batalha, aqueles que dedicam as suas vidas por amor a esta obra tão grande que o Senhor revelou ao nosso saudoso missionário Davi Miranda, dizendo: através desta obra, farei com que almas se rendam aos caminhos santos. E o Senhor tem cumprido, Pai. Milhões e milhões de pessoas já te aceitaram por intermédio deste ministério, a nossa Igreja Pentecostal Deus e Amor. Senhor, que fomos presenteados dos céus e agora completaremos 62 anos, completaremos, meu Deus, este aniversário para glorificarmos ao teu nome, para enaltecermos ao teu nome e dizermos que o Senhor é bom o tempo todo e o tempo todo o Senhor é bom para conosco. Meu Deus, abençoe o ministro desta festividade, abençoe, Senhor, as caravanas que virão de todo o Brasil, trazendo-as em paz, em segurança, levando-as posteriormente a este evento, em segurança até os seus destinos, meu Pai. Senhor, abençoe os caravanistas, os líderes de caravanas, abençoe aqueles, Senhor, que estão aderindo passagens, aqueles que estão, Senhor, também se dedicando para virem a este evento, aqueles, Senhor, que estão vivendo uma expectativa para aquilo que o Senhor fará. Obrigado, meu Deus, obrigado pelos 64 anos da nossa Igreja Pentecostal Deus e Amor, porque através desta igreja nós congregamos, nós cultuamos, nós nos ajuntamos, meu Pai, com a finalidade de exaltarmos ao teu santo e poderoso nome. Senhor, abençoe as famílias, abençoe aqueles que estão orando agora em favor de

0: dos seus casamentos, alcançando, Senhor, esses cônjuges, alcançando, meu Pai, com a Tua misericórdia, com a Tua bondade, repreendendo a astuta cilada do adversário, do inimigo que tenta contra as famílias, para que as famílias sejam desfeitas, para que acabem, para que declinem, mas a Tua vontade é perfeita, é boa, é agradável, é aquilo que uniu o Senhor, não separe o homem. Meu Deus querido, obrigado por cada irmão, por cada irmã que agora se dedica nesta oração, para orar em favor dos seus filhos, para orar em favor dos seus cônjuges. Meu Deus, aquele que está orando em favor da sua esposa, aquela que está orando em favor, Senhor, do seu esposo, os abençoe poderosamente, ricamente, meu Pai. Senhor, abatendo a fúria do adversário, este casamento, Senhor, que está à beira da falência, este relacionamento, meu Deus, que já não há mais compreensão, não há mais a cumplicidade, a reciprocidade. Senhor, eles não se compreendem mais, eles não conseguem mais dialogar, conversar. O diabo tem suplantado, Senhor, semeado discórdia, contenda, ira, dissensão, inveja, porfia. Mas agora, Senhor, que a astuta cilada do adversário seja repreendida no Teu poder, na Tua glória. Queima com Teu sangue, Jesus. Queima com Teu sangue, Jesus. Queima com Teu sangue, Jesus. Queima, Jesus. Meu Deus querido, oramos em favor deste casamento. Que agora, Senhor, o esposo ame a sua esposa. Meu Deus, como Cristo amou a igreja, doando-se por completo para que a igreja não perecesse. O Senhor disse para Pedro: Pedro, te digo que tu és pedra, mas olhando para si mesmo, Cristo disse: e sobre esta pedra edifico a minha igreja, e as portas do inferno não prevalecerão contra ela. Senhor, é por meio desta promessa que nós estamos convictos de que o esposo jamais abandonará sua esposa. E da mesma forma, o Senhor que requer do homem que não abandone a sua esposa, que não despreze o seu casamento, que não abandone os seus filhos. E da mesma forma, a sua esposa, os filhos, não abandonem o lar, não deixem o seio da família para viverem aventuras, para viverem momentos passageiros, mas que vivam em união até o dia que o Senhor voltar ou os levar para si. Meu Deus querido, eu também te apresento esta pessoa que está passando por um processo na saúde tão complexo, tão delicado. Meu Pai, os médicos já desenganaram, porque o câncer já se avançou, já está lastrado por todo o organismo, por todo o corpo. Meu Deus, os médicos já disseram que uma intervenção cirúrgica pode ser totalmente letal. A única resposta que eles têm neste momento é: aguardem, somente aguardem. Mas o Senhor é aquele quem dá a última palavra. O Senhor é aquele que direciona o milagre. Neste momento nós suplicamos: faça segundo a Tua vontade nesta casa, faça segundo a Tua vontade nesta família, segundo a Tua vontade nesta pessoa, Senhor, arrancando este câncer pela raiz, arrancando este mal agora pela raiz, Senhor, extirpando este mal, extirpando, Senhor, agora esta enfermidade, em nome de Jesus Cristo. Que seja repreendido, que seja agora arrancado este mal, em nome de Jesus Cristo. Meu Deus querido, o câncer dos ossos, o câncer da pele, o câncer do cérebro, o câncer que agora está se alastrando também pelo sangue, em nome de Jesus, que essas células cancerígenas agora sejam transformadas em células saudáveis, em células boas, meu Deus, para a honra e glória do Teu santo e poderoso nome, Senhor Jesus. Meu Pai, onde o médico diagnosticou morte, o Senhor agora declare a vida, e não somente vida, mas vida com abundância, ou ramantorei palabai, surimi clamalaba, surianda lamaia, em nome de Jesus, meu Pai, nós declaramos, não pela nossa autoridade, não pelo nosso poder, não porque nós somos merecedores ou dignos, mas porque a tua misericórdia é a causa de nós não sermos consumidos. Ah, repalamaçu, reclama, repalamaias. Meu Deus, nós profetizamos no vale, nós profetizamos agora que esta casa voltará a sorrir, nós profetizamos que esta família terá dias de contentamento, de alegria novamente. Nós profetizamos, meu Pai, que este negócio que está indo de mal a pior, que está quase declarando falência, este CEO da empresa, este administrador, este proprietário, este microempreendedor, este empresário, Senhor, que está agora fazendo as contas e já não vê mais nenhum sentido em continuar de portas abertas, meu Deus, agora o sopro divino, nós profetizamos no meio deste vale, a tua atuação divina, meu Pai, que este homem receba uma ligação, que ele feche um contrato, meu Pai querido, que ele agora se veja obrigado a contratar outras pessoas, porque tão grande será a tua bonança, a tua abundância. Assim, Senhor, como Pedro, ao encontrar com um Senhor na praia, ele volta através de uma palavra, por uma palavra, ele volta a jogar a rede, e desta vez a pesca é maravilhosa. Senhor, sobre a tua palavra, sobre a tua palavra, Senhor, nós lançamos a rede uma vez mais. Este empresário lança uma vez mais as suas redes. Esta senhora lança uma vez mais as suas redes. Este senhor que agora ora comigo lança uma vez mais as suas redes. Meu Pai, abrindo as janelas dos céus, derramando uma bênção sem medidas sobre cada irmão, sobre cada irmã. Meu Deus, este jovem que precisa da primeira oportunidade de trabalho, Senhor, já recorreu a tantos lugares, a tantos ambientes, e nada, Senhor, nenhuma resposta positiva. Meu Deus, esta pessoa tem buscado se capacitar, já fez cursos, já se especializou em várias áreas. Meu Deus querido, já entregou tantos currículos, já participou de tantos processos seletivos. Senhor, já fez tantas entrevistas e até o momento nenhuma resposta satisfatória, meu Pai. Mas pela tua misericórdia nós oramos agora, pela tua bondade, Espírito Santo de Deus, faça com que este selecionador, este entrevistador agora, ligue para esse irmão, ligue para essa irmã, com a resposta, com o milagre, com a bênção. Nós oramos, nós suplicamos agora, meu Pai, que esta porta de bondade, de misericórdia, o alcance, alcance este irmão, alcance esta irmã, em nome de Jesus, meu Pai. Eu te apresento esses pedidos e orações que estão chegando aqui no chat, esses pedidos e orações que estão chegando pelo nosso WhatsApp, esses pedidos e orações que estão chegando, Senhor, através dos pedidos, através dos papéis que estão sendo depositados aqui nas urnas, no santuário de oração, meu Pai. Suplicamos, meu Senhor, que cada uma oração, que cada pedido seja agora respondido por Ti, meu Pai. Eu não sei o que os Teus servos estão pedindo, eu não sei o que as Tuas servas estão pedindo, mas o Senhor os conhece de forma íntima e particular. O Senhor os conhece de forma, Senhor, agora a olhar dos altos céus e responder, meu Pai. Senhor, nós não temos dúvida, nós não temos nenhuma dúvida de que o Senhor está em nosso meio, de que o Senhor está aqui no santuário, de que o Senhor está na casa deste irmão, de que o Senhor está no trabalho desta irmã, de que o Senhor está agora atuando nesta faculdade, que o Senhor está agora atuando nesta porta de emprego, que o Senhor agora está sarando esta enfermidade, que o Senhor está renovando os obreiros. Ah, repalamassuri, me clama, repalamaia, Espírito Santo de Deus, renova os teus servos, meu Pai. Renova, Senhor, a Tua igreja. Renova, Senhor, o Teu povo. Renova, Senhor, os obreiros. Renova, Senhor, os pastores. Renova, meu Deus. Renova, Senhor. Renova, meu Pai, os capacitando com os dons excelentíssimos do Teu Espírito Santo, dom de palavra de ciência, o dom de profecia, o dom de interpretar, o dom de línguas estranhas, o dom, meu Deus, que o Senhor distribui de forma que Te apraz aos Teus servos, meu Pai querido. Senhor, a Tua igreja necessita dos dons para edificação do corpo. Nós precisamos dos dons, Senhor, para vermos os milagres acontecendo, para que o paralítico ande, para que o câncer desapareça, para que essa enfermidade degenerativa, patológica, psicossomática, espiritual, seja repreendida em nome do Senhor Jesus. E para isso nós precisamos do revestimento, das armaduras, do capacete, da couraça da justiça, do evangelho que são calçados em nossos pés. Meu Deus, nós oramos agora, Pai, alcance a cada irmão, alcance a cada irmã. Este que está pensando em desistir, essa que está pensando em retroceder, que está pensando em declinar do ministério, que está pensando, meu Deus, em desistir do chamado, não desistirão, porque o aprovado, aprovado, obreiro, obreira, meu Deus, que manejam bem a palavra do Senhor, estes que colocaram as suas mãos sobre o arado, não podem declinar da missão. Porque nós temos um chamado, porque nós temos uma missão, porque nós temos uma responsabilidade, não com o ministério, não com o pastor, não com a nossa diretoria, não tão somente com ele, Senhor, mas principalmente contigo, Senhor, com os céus, com o reino, com a responsabilidade eterna. Meu Deus querido, uma vez mais nós te pedimos, que honremos, Senhor, este legado, este chamado, que honremos, Senhor, esta missão, que honremos, Senhor, dentro daquilo que o Senhor constituiu, que amemos o chamado, a missão. Meu Deus, obrigado, Pai, obrigado, Espírito Santo, por cada frente ministerial, Senhor, pelo Ministério Infantil, o Pequeno Galileu, pelo Ministério Jovem Regenere, pelo Ministério Jovem Expansão, ambos em conformidade, em unidade, para alcançarem outros jovens para o Teu Evangelho, para serem ministros da Tua Palavra, para serem anunciadores das boas novas do Reino. Abençoe, Jesus, também os homens, as mulheres de fé da Tua Igreja Deus e Amor. Espírito Santo de Deus, obrigado por cada irmão que se dedica voluntariamente na Tua obra, aquele, Senhor, que até negam a si mesmo os seus desejos para continuarem fazendo a Tua obra, a missão. Abençoe, Jesus, a Escola Teológica Deus e Amor. Senhor, nós te pedimos que cada professor seja capacitado pelo Teu Espírito Santo de forma espiritual. Os abençoe, Senhor, nessa empreitada, se dedicam, se capacitam, estudam, se profissionalizam, não somente no conhecimento humano, teórico, mas também na capacitação espiritual. Abençoe os coordenadores, abençoe os diretores, abençoe, Senhor, o pastor Milton, abençoe o pastor Davi Miranda Neto, que estão à frente como diretores da instituição de ensino da nossa Igreja Pentecostal Deus e Amor. Meu Deus, abençoe as instituições de viver, Fundação Reviver, Associação Revive Help, Deus e Amor, a todos, meu Pai, que contribuem com amor, que abrem as suas mãos para ajudarem o pobre, o carente, aquele que não tem de onde tirar recursos para manterem as suas famílias, mas que os Teus servos continuem colaborando, depositando os seus votos nos cofres, nas salvas das nossas igrejas, também fazendo transferências através das nossas contas bancárias. Senhor, aquele que dá com alegria será recompensado, aquele que contribui com amor, aquele que ajuda com solidariedade, com coração amoroso, verá a glória do Senhor resplandecendo. Meu Pai, abençoe os diretores das instituições de Reviver, abençoe aqueles que colaboram, aqueles que trabalham, aqueles que atuam voluntariamente, todos os projetos que estão, Senhor, em planejamento. Nós declaramos em nome de Jesus que já deu certo, Senhor, que esta forma evangelística seja proveitosa, seja abençoada. Abençoe, Jesus, também o nosso pastor Kleber de Oliveira, o responsável espiritual da nossa sede mundial, que está à nossa frente, que ora, que jejua em favor do teu povo. Abençoe a sua esposa, abençoe os seus filhos, abençoe os seus sonhos, projetos, prospecções. Nós queremos, Senhor, que o teu servo seja ainda mais usado por ti. Nós oramos, nós suplicamos que continuemos, Senhor, obedientes à tua palavra, obedientes aos nossos líderes, obedientes, Senhor, porque a obediência gera bênçãos. E nós queremos ser cada dia mais abençoados por ti. Pedimos e agradecemos por fé. Receba esta nossa oração. Receba este nosso propósito de clamor. Senhor, alcance a cada um que está agora orando. E se algo esquecemos de pedir, que o teu Espírito Santo interceda por nós com gemidos inexprimíveis diante da tua presença. Em nome de Jesus. Amém e amém, Senhor. Glórias sejam dadas ao nome do nosso Rei. Você que orou comigo, você que orou com o diácono Matheus Galvão também, sinta esta graça te envolvendo, sinta esta paz te alcançando, a paz que excede todo o entendimento, a paz que o mundo não pode oferecer, a paz que não existe em outro lugar, somente em Cristo Jesus, somente nele. Ele disse: eu vos dou a paz e não voladou como o mundo a dar. Ele quer te entregar esta paz, a tranquilidade que você agora terá ao deitar a cabeça sobre este travesseiro e ter a certeza de que Deus está com você. Se você ainda não tem esta certeza, eu quero te fazer um convite especial. Quero ler dois versículos da palavra de Deus. Estes versículos estão no capítulo 10 do livro de Romanos, que diz assim, versículos 9 e 10, do capítulo 10 de Romanos: a saber, se com a tua boca confessares ao Senhor Jesus e em teu coração creres que Deus o ressuscitou dos mortos, serás salvo, visto que com o coração se crê para a justiça e com a boca se faz confissão para a salvação. Neste momento eu te convido para fazer as palavras de confissão, para aceitar Jesus como o teu único e suficiente Salvador. Diga comigo: Senhor Jesus, eu te aceito como o meu único Salvador. Escreve o meu nome no livro da vida e sela com teu sangue. Prepara a minha alma para o grande dia da redenção. Eu te peço em nome de Jesus. Amém. Que Deus te abençoe, meu irmão, que Deus te abençoe, minha irmã. Olha, nós temos dois contatos para você mandar uma mensagem agora, não deixe para depois, mande agora uma mensagem para nós. O WhatsApp é fácil, se você quiser já pode até deixar agendado aí, porque a nossa equipe de pastores vai conversar com você, te dando as instruções, as orientações importantes para que você também passe a agregar o corpo de Cristo, cumprindo a justiça divina, caso você tenha aceitado a Jesus, ou se você já aceitou a Cristo e já é batizado, para que você regresse ao corpo do Senhor. O número é fácil, código DDD 11, número 950-94-4645. 11, código DDD de São Paulo, número 950-94-4645. Assim como está aqui na sua tela, você que está nos acompanhando através das redes sociais, e você que está no rádio nos ouvindo, você que está orando conosco, anote uma vez mais: 11 9 50 94 4645. Nós também temos um e-mail: quero aceitar Jesus@ipda.com.br. Que Deus abençoe. tua vida, aguardamos o envio da sua mensagem. Mande agora mesmo e os nossos pastores te orientarão. Esta foi uma transmissão ao vivo da sede mundial da nossa Igreja Pentecostal Deus e Amor, na continuidade do propósito de oração para este mês de maio, profetizando no vale. Quem teve o privilégio, a honra de orar juntamente com você, foram os seus irmãos em Cristo, diácono Natiel Reis, esse que vos fala, e também o diácono Matheus Galvão. A direção e a supervisão do programa Voz da Libertação e da nossa Igreja Deus e Amor é da nossa querida irmã Irene Miranda. Agora, na madrugada do Socorro de Deus, na rádio Deus e Amor, você continua com o nosso querido irmão em Cristo, o diácono Jorge. E aqui no canal Direto com Deus, você prossegue na oração, porque é 24 horas. E aqui no canal Deus e Amor Oficial, você vai dar uma pausa até às 6 da manhã, quando voltaremos com o programa Sertão Evangélico e a oração matinal.
1: Uma hora e um minuto.
0: Deus abençoe os operadores que estão aqui trabalhando, atuando, de forma a fazer com que chegue essa transmissão até você. Agora em São Paulo, são uma hora e um minuto. Que Deus abençoe São Paulo, que Deus abençoe Brasil.

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8: Uma hora e quatro minutos.
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10: Ouvintes, aceite a paz de nosso Senhor e Salvador Jesus Cristo. Deus abençoe a sua vida, o seu lar, toda a sua querida e amada família. Quero informar a todos que amanhã, quarta-feira, a quarta-feira da prosperidade, a quarta-feira da colheita, toda segunda quarta-feira do mês, nós estamos aqui na quarta-feira da colheita. E eu tenho certeza, ouvinte, você vai colher as bênçãos de Deus. O celeiro de Deus já está preparado para ser derramado. As bênçãos na sua vida, amanhã, aqui em nossa igreja Deus é Amor. Eu tenho certeza, você que está no propósito com Deus, no decorrer do mês, chegou o momento, hein, de você fazer a colheita. Amanhã, em 6 horários, no horário das 7, 9, 11, às 13, 15 e também no horário das 19 horas. O prosseguimento da campanha, a campanha da prosperidade e esse subtema, a quarta-feira da colheita. Eu estarei aqui com vocês, pregando a palavra de Deus, e tenho certeza, Deus vai falar em vossos corações.
11: Ele quer colocar paz no seu coração. Ele quer colocar tranquilidade no seu coração. Pastor, mas como assim? Paz do lado de dentro. Pode estar caindo a tempestade do lado de fora, mas quando do lado de dentro tem paz, você não teme. E paz não é ausência de problemas. Mesmo quando do lado de fora a tempestade bate. Se há paz, a pessoa vai entender, Cristo está no controle. Você pode até acordar amanhã, e a dívida ainda está lá. Você pode até acordar amanhã e ter que continuar o tratamento médico. Você pode até acordar amanhã
12: E esse processo judicial ainda vai continuar correndo. Mas a sua alma vai estar tranquila, porque você tem certeza que Jesus continua no controle da sua vida. Ele continua no controle da situação. Levante a mão e vai adorando o nome dele. Levante a mão e glorifica o nome dele. Talvez Deus esteja perguntando para você aqui hoje: por que tanto medo? Por que tanto desespero? Ele está dizendo: quem está contigo não mudou. Quem está contigo acalma a tempestade. Quem está contigo manda o mar bravio se aquietar. Quem está contigo, ele tem poder de fazer bonança acontecer na sua vida. Levante a mão e adora o nome dele. Deus tem esse poder. Deus tem esse poder, acredite.
10: Deus tem uma palavra para o seu coração amanhã, nesta quarta-feira. Não fique de fora, ouvinte. Eu tenho certeza, Deus falará com você. Nós vamos, neste momento, acompanhar aquilo que tem marcado esta campanha. Deus tem marcado esta campanha de quarta-feira com milagres. As pessoas têm testemunhado o poder de Deus no decorrer desta campanha. Vamos acompanhar o que Deus vem realizando.
13: Pastor Antônio, Deus faz coisas extraordinárias. Aqui, pastor, 9 anos desempregado. E Deus abriu a porta agora, pastor. Agora, nesse exato momento.
10: Irmã, qual é o seu nome?
14: É Vilma.
10: Irmã, conta o que aconteceu.
14: É, quarta-feira eu estive aqui, né? Aí eu tô ali sentada agora. Eu não gosto de olhar o telefone dentro da igreja, não, né? Aí eu fui olhar. Aí tava uma mensagem do departamento lá, que eu fui selecionada pro processo seletivo.
10: Espera
14: aí. Pra segunda-feira comparecer.
10: Calma aí. Quanto tempo desempregada?
14: 9 anos.
10: 9 anos. Veio aqui quarta-feira.
14: Quarta-feira.
10: Fez o propósito com Deus.
14: Fiz o propósito.
10: A mensagem chegou agora.
14: Agora.
10: Dentro da igreja.
14: Dentro da igreja. Até mostrei pra ele agora.
10: Porta aberta.
14: Porta aberta.
10: Cadê o glória pra Jesus? Cadê o glória? É, pessoas testemunhando o poder de Deus. E você não vai ficar apenas ouvindo o que Deus está fazendo na vida das pessoas. Você vai participar para você também testemunhar o poder de Deus. Essa situação que você está vivendo hoje vai se tornar um testemunho do poder de Deus. Eu quero convidar todos vocês, desempregados, você que é trabalhador, é um microempresário, é um grande empresário, vem participar conosco amanhã no prosseguimento desta campanha da prosperidade. Nós estamos aqui na Rua Senador Pompeu, no número 27, aqui no centro do Rio de Janeiro.

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6: Olha, ouvintes, passando aqui para chamar a vossa atenção. É nesta sexta-feira, nós estaremos aí no prosseguimento desta campanha, a campanha voltada à libertação e curas. Esta campanha que traz o tema Destruindo as Fortalezas. Eu quero convidar você, a sua família, para estarem presentes conosco, participando desta campanha. É uma campanha que Deus levantou aqui em nossa Igreja Deus e Amor do Rio de Janeiro para garantir a libertação da sua vida, a libertação da sua casa e de toda a sua família. Olha, ouvintes, eu estarei com vocês pregando a palavra de Deus nesta sexta-feira.
7: Enquanto você está adorando aqui, no mundo espiritual tem coisas acontecendo. E o povo agora sai para a batalha, não é com armas, não tem bombas, sai adorando. Sabe o que aconteceu? Deus colocou uma emboscada entre os três exércitos inimigos. E dois exércitos se juntaram, destruíram um. Daqui a pouco um olha para o outro, começa a matar o outro, pastor Adão. Quando o povo de Deus vai cantando, vai adorando, enquanto o povo louvava, Deus confundia os inimigos. Eu repito, nenhuma espada foi levantada. Foi levantado ali a adoração à majestade santa. E enquanto a nação adorava, Deus pelejava no campo de batalha. Levante a mão e adora, meus irmãos. Levante a mão e glorifica. Levante as mãos e exalta. Enquanto você adora, Deus está pelejando por você. Enquanto você está aqui glorificando, o céu está pelejando.
6: Tenho certeza que Deus, ele tem uma palavra para o seu coração. Você vai sair daqui leve. A palavra vai penetrar no seu coração e vai te impactar. Vai mudar a história da sua vida. No decorrer desta campanha, eu estarei orando através dos excelentes dons do Espírito Santo. As pessoas que estão participando estão felizes. Estão testemunhando o poder de Deus. Nós vamos acompanhar agora para você entender que quem participa desta campanha é agraciado pelo Senhor. Aumente o volume do seu rádio e nós vamos acompanhar agora os testemunhos, aquilo que Deus tem realizado na vida das pessoas no decorrer desta campanha.
8: Libertação total, pastor Antônio dos Santos, na poderosa campanha. Aqui está a nossa irmã, o seu sobrinho em São Paulo. Ela no culto gravou a oração, enviou para ele em São Paulo. Ele recebeu a oração, foi liberto das drogas, foi para a igreja, se converteu e hoje está liberto completamente para a glória de Deus.
6: Qual é o seu nome?
9: Meu nome é Aparecida, eu moro em São Gonçalo e ele mora em São Paulo. E eu levantei a mão aqui quando o pastor revelou de uma pessoa que era drogada e estava envolvido no tráfico. E botei vídeo, né? E mandei para ele se converter. E ele foi para uma igreja e logo que ele entrou na igreja, Deus já foi usando o pastor lá e ele foi chorando, pedindo perdão. E hoje, graças a Deus, ele já arrumou até um emprego.
6: Espera aí, a senhora participando da campanha de sexta-feira, o seu sobrinho lá em São Paulo viciado, fazendo propósito, gravou até a oração aqui, enviou para ele... sentiu o toque de Deus, foi para a igreja, se converteu e está liberto, é isso?
9: Amém, é isso
6: Jesus
9: mesmo.
6: Jesus alcançou o seu sobrinho lá em São Paulo.
9: Isso, em nome de Jesus.
6: Jesus liberta mesmo nesta campanha de sexta-feira.
9: Deus. Amém.
6: Dai glória a Deus com ela! Esta campanha prossegue em 6 horários, 7, 9, 11, às 13, 15 e também no horário das 19 horas. Venham participar conosco. Eu tenho certeza, a bênção de Deus está reservada para você. Rua Senador Pompeu, número 27, aqui no centro do Rio de Janeiro.
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0: ouvintes, está chegando dia 15 de maio, o dia tão esperado, a Vigília dos Remidos. Nós estaremos aqui em mais uma madrugada na presença do nosso Deus. Olha bem, aquela chama que está apagada no seu coração, o Espírito Santo vai reacender. Vai ser uma madrugada de poder, de palavra, de unção, de adoração, e você não pode ficar em casa. 15 de maio, no horário das 23 horas. Nós estaremos aqui num período de aquecimento, das 23 horas até a 0 hora, um período de adoração, preparando aqui para receber vocês, um período de adoração à Majestade Santa. A 0 hora, a igreja estará entrando em oração, que coisa linda, em clamor, um período de intercessão. E teremos aí ao longo desta madrugada, pregação da palavra, os grupos estarão adorando. Olha, ouvintes, vai ser uma madrugada que vai impactar a sua vida. Por que vai impactar? Porque a presença de Deus estará conosco nesta vigília. Eu quero convidar você aqui da área central do Rio de Janeiro, você que está nas comunidades, nos bairros adjacentes, nas cidades aqui do interior e até de outros estados do Brasil, venham participar conosco desta vigília. Vai estar presente conosco, pregando a palavra de Deus, o presbítero Renato Souza, ele mesmo que é o pastor estadual de Campo Grande. Eu tenho certeza, Deus vai utilizar a vida dele na pregação da palavra nesta madrugada.
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começa a glorificar. Oh glória, começa a glorificar.

0: glória, ele está trabalhando.
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2: A palavra de Deus, ela é um alimento forte, levanta mesmo o caído, fortalece o fraco. Eu tenho certeza, ouvinte, você não vai sair desta vigília da mesma maneira que você vai chegar. A palavra de Deus vai te alimentar, vai te sustentar e você vai sair desta vigília fortalecido. Nós teremos aí um período de adoração também. Vários grupos estarão conosco adorando a Deus nesta madrugada.

Não fique de fora, ouvintes. Vem participar conosco. Vem adorar a Deus conosco nesta madrugada. E não podemos deixar de fazer aquela oração de Pentecoste. É uma vigília de poder. É uma vigília da presença de Deus. Muita adoração, muita oração, palavra de Deus, e teremos o momento do Pentecoste, onde o Espírito Santo vai batizar, vai renovar, distribuir dons nesta madrugada. Adore a Ele com a sua alma. Aproveite este momento e adora. Se você está vivo, glorifique o Rei. Glorifica o dono da vida. Aleluia, glória. Aleluia, glória. Ele vive. Ele vive. Vai mandando glória para cima. Que a presença de dele desce. Que coisa linda, meu Deus. Receba nossa adoração, Senhor. Receba nossa adoração, meu Deus. O Senhor vive. O Senhor vive. O Senhor vive.

A presença de Deus, ela vai impactar a sua vida. Quem está caído, Deus vai colocar de pé nesta madrugada. Está fraco, será fortalecido. Você que está desanimado, Ele vai te reanimar. Venham participar conosco. É neste dia 15 de maio, no horário das 23 horas, a Vigília dos Remidos. Rua Senador Pompeu, número 27, aqui no centro do Rio de Janeiro. 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

0: Deus abençoe, ouvintes, neste momento, passando aqui para convidar a todos vocês para este domingo. É o prosseguimento da campanha da restituição. Deus tem abençoado o povo, uma campanha que tem impactado vidas, lares e famílias. Você sabe que esta campanha está baseada no livro de Jó, onde Deus trouxe a restituição. Restituiu saúde, restituiu a sua família, restituiu os seus bens. É para você entender que Deus tem poder da restituição. Eu quero convidar você, a sua família, para estarem conosco neste domingo. Eu sei que no decorrer da semana são várias atividades, é o trabalho, tem a faculdade, tem aquele curso, mas aos domingos você pode levantar pela manhã juntamente com a sua família e participar conosco desta campanha. São três horários, 7 da manhã, às 9 e também às 11 da manhã, a campanha da restituição. Eu estarei aqui com vocês pregando a palavra do nosso Deus.
1: Mas agora nós vemos, meus irmãos, que Jó não desistiu. No capítulo 42 que nós lemos, nós encontramos aqui o ponto da virada. Deus apenas não restaurou, mas ele deu a Jó tudo em dobro.
2: Deus é especialista em transformar derrotas em vitórias. Deus é especialista em transformar lágrimas em testemunho. Tem alguém aqui que pode glorificar o nome deste Deus? O Deus que vira a chave, o Deus que transforma situações, o Deus que restaura. Você pode olhar para mim e falar: pastor, eu estou vivendo o capítulo 1 de Jó. A minha vida é só perdas, a minha vida é só dores, a minha vida é só incertezas, é só sofrimento. Se você está vivendo o capítulo 1 de Jó, tenha certeza que Deus já preparou para você o capítulo 42, que é

0: sua vida. Joga a mão para cima e aplaude o nome dele. Haverá. Deus já preparou a restauração. Deus já preparou a restituição. Deus já preparou a honra.
1: Venham ouvir a palavra de Deus neste domingo. Eu tenho certeza, Deus trará a edificação da sua vida. Deus vai falar com você, ouvinte. Deus sabe da sua necessidade. Deus sabe o que está dentro do seu coração. E Ele tem uma palavra para cada pessoa neste domingo. Nós vamos agora acompanhar, ouvintes, as pessoas testemunhando. São pessoas que se tornaram testemunho do poder de Deus no decorrer desta campanha. Aumente agora o volume do seu rádio. Vamos acompanhar pessoas testemunhando o poder de Deus. Qual é o seu nome?
2: Irmã Luciene.
1: Irmã Luciene, o que é que aconteceu?
2: Eu cheguei aqui, pastor. Eu estava com caroço na minha boca. Na madrugada eu orei. E falei com o Senhor, aleluia, eu queria o meu milagre, e o garoto sumiu.
1: Espera aí, irmã Luciene, quanto tempo este garoto estava aí?
2: Uma semana, pastor.
1: Uma semana, e hoje a irmã veio aqui crendo no milagre. E o caroço sumiu.
2: Sumiu.
1: Tá curada. Sumiu o caroço. Vocês podem glorificar o nome de Jesus.
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1: A presença de Deus tem sido notória no decorrer desta campanha. Deus está operando aos domingos. Você não vai ficar de fora. Eu sempre costumo falar: ficar de fora é perder as bênçãos de Deus. Venham para cá, Deus quer restituir o que você perdeu. Eu sei que eu falo com pessoas que ao longo dos dias, dos meses e até anos, você vem sofrendo perdas na sua vida. Talvez a saúde, talvez a família, quem sabe os seus bens, mas você vai estar neste domingo diante de um Deus que é poderoso para restituir na sua vida. Rua Senador Pompeu, número 27, aqui no centro do Rio de Janeiro.

0: todas as quintas-feiras em três horários, 9, 15 e também no horário das 18 horas, nós temos aqui esse culto especial. É um culto voltado à obra social da nossa Igreja Deus e Amor. Os cultos são realizados para Deus abençoar a vida espiritual, mas nós também falamos da obra social. A igreja tem assistido muitas famílias constantemente, famílias carentes, famílias necessitadas, e eu já quero neste momento orar por você. Você que tem estado conosco aqui a cada quinta-feira, você que tem contribuído com esta obra social. Eu já quero pedir a Deus para te abençoar.
1: 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O meu socorro vem do Senhor, que fez os céus e a terra. Ore com um homem de Deus, e a bênção chegará até você.
0: Senhor, meu Deus e meu Pai, é no nome do Senhor Jesus Cristo, nós estamos aqui diante da Tua presença mais uma vez. E neste momento, ó Deus, eu quero apresentar ao Senhor cada quinta-feira, onde os cultos da Fundação Reviver têm sido realizados. No horário das 9 da manhã, às 15, e também no horário das 18 horas, Senhor. Eu quero pedir ao Senhor que continue utilizando a vida das Tuas servas, ó Deus, que tem sido instrumentos de bênçãos para a vida das pessoas. Eu quero apresentar ao Senhor todas as pessoas que têm estado presentes conosco a cada quinta-feira, meu Pai. Meu Deus e meu Senhor, continue abençoando o povo que tem contribuído, as pessoas que têm ajudado nesta obra social, pessoas que entenderam, ó Deus, que têm recebido bênçãos do Senhor e também são portadoras da bênção do Senhor. Meu Deus, pessoas que têm contribuído com as suas ofertas, pessoas que têm contribuído com roupas, calçados, com alimentos, pessoas, meu Deus, que têm amor em seus corações e têm socorrido famílias necessitadas. Eu quero pedir ao Senhor, ó Pai, que entra neste lar agora, ó Deus, abençoando ainda mais. Senhor, que haja bonança, que haja multiplicação. Continua mantendo essa dispensa cheia. Continua abençoando esta conta bancária que tem contribuído, Senhor. Continue abençoando também a saúde desta pessoa, o trabalho, o seu salário. Porque, meu Deus, quanto mais o Senhor abençoar, essas pessoas vão abençoar outras pessoas também. Meu Deus e meu Pai, continua mesmo abençoando, ó Deus, esses contribuintes de forma, meu Deus, extraordinária, porque essas pessoas têm ajudado esta obra social. Senhor, é o que eu te peço e também te agradeço, no nome de Jesus. Olha, ouvintes, Deus continue abençoando ricamente a sua vida. Você que tem contribuído sempre com esta obra social, pode ter certeza, Deus nunca vai te desamparar. Quero deixar o endereço aqui da nossa Igreja Deus e Amor para você participar conosco a cada quinta-feira desses cultos da Fundação Reviver. Rua Senador Pompeu, número 27, bem aqui no centro do Rio de Janeiro. Vem para cá participar conosco e pode ter certeza, você não sairá desse culto de mãos vazias.

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9: Cantem de júbilo e se alegrem os que têm prazer na minha retidão. E digam sempre, glorificado seja o Senhor que se compraz na prosperidade do seu servo. Salmos 37, 27.
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19: Olha, ouvintes, passando aqui para chamar a vossa atenção. É nesta sexta-feira, nós estaremos aí no prosseguimento desta campanha, a campanha voltada à libertação e curas. Esta campanha que traz o tema Destruindo as Fortalezas. Eu quero convidar você, a sua família, para estarem presentes conosco, participando desta campanha. É uma campanha que Deus levantou aqui em nossa Igreja Deus e Amor do Rio de Janeiro para garantir a libertação da sua vida, a libertação da sua casa e de toda a sua família. Olha, ouvintes, eu estarei com vocês pregando a palavra de Deus nesta sexta-feira.
20: Enquanto a humanidade estava perdida, Deus agora entra na batalha, vence o pecado, vence o diabo e vence a morte. Então, a partir de hoje, pare de lutar sozinho. Entregue as suas lutas, entregue as suas culpas, entregue os seus fracassos ao Senhor. Porque

0: cruz do Calvário. Tem alguém aqui que tem certeza da vitória? Tem? Se tem, levante a mão então e aplaude o nome dele com uma alegria. Se você descansa é porque confia. E se você confia, você sabe que já é mais do que vencedor.
1: Tenho certeza que Deus, ele tem uma palavra para o seu coração. Você vai sair daqui leve. A palavra vai penetrar no seu coração e vai te impactar. Vai mudar a história da sua vida. No decorrer desta campanha, eu estarei orando através dos excelentes dons do Espírito Santo. As pessoas que estão participando estão felizes, estão testemunhando o poder de Deus. Nós vamos acompanhar agora para você entender que quem participa desta campanha é agraciado pelo Senhor. Aumente o volume do seu rádio e nós vamos acompanhar agora os testemunhos, aquilo que Deus tem realizado na vida das pessoas no decorrer desta campanha.
2: Testemunha aqui, pastor Antônio.
1: Irmã, qual é o seu nome?
3: Meu nome é Selma.
1: Irmã Selma, conta pra nós o que aconteceu.
3: A semana passada o senhor revelou que estava arrebentando uma corrente muito grande aqui no altar. E o meu filho com o pai dele, eles não se falam há mais de 15 anos. E quando foi domingo, aconteceu algo e retornou a união de pai e filho.
1: Espera aí. Há mais de 15 anos, o filho não falava com o pai não falava com o filho. Deus revelou que estava quebrando aqui uma corrente e foi quebrado mesmo.
3: Foi quebrado.
1: Estão se falando.
3: Aconteceu algo no domingo em que uniu os dois e assim, aconteceu algo de saúde. E ele está muito preocupado com o pai, né? Está ali ajudando o pai e foi Deus.
1: Foi Deus. Foi Deus. Deus quebrou isso.
3: Foi.
1: E agora a comunhão da família chegou.
3: Amém. Glória.
1: Cadê o glória para Jesus? Dá glória. Esta campanha prossegue em 6 horários. 7, 9, 11, às 13, 15 e também no horário das 19 horas. Venham participar conosco. Eu tenho certeza, a bênção de Deus está reservada para você. Rua Senador Pompeu, número 27, aqui no centro do Rio de Janeiro. Pecadora, manda
4: agora, Senhor. 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

0: Olha, ouvintes, está chegando dia 15 de maio, o dia tão esperado, a Vigília dos Remidos. Nós estaremos aqui em mais uma madrugada na presença do nosso Deus. Olha bem, aquela chama que está apagada no seu coração, o Espírito Santo vai reacender. Vai ser uma madrugada de poder, de palavra, de unção, de adoração, e você não pode ficar em casa. 15 de maio, no horário das 23 horas. Nós estaremos aqui num período de aquecimento, das 23 horas até a 0 hora, um período de adoração, preparando aqui para receber vocês, um período de adoração à Majestade Santa. A 0 hora, a igreja estará entrando em oração, que coisa linda, em clamor, um período de intercessão. E teremos aí ao longo desta madrugada, pregação da palavra, os grupos estarão adorando. Olha, ouvintes, vai ser uma madrugada que vai impactar a sua vida. Por que vai impactar? Porque a presença de Deus estará conosco nesta vigília. Eu quero convidar você aqui da área central do Rio de Janeiro, você que está nas comunidades, nos bairros adjacentes, nas cidades aqui do interior e até de outros estados do Brasil, venham participar conosco desta vigília. Vai estar presente conosco, pregando a palavra de Deus, o presbítero Renato Souza, ele mesmo que é o pastor estadual de Campo Grande. Eu tenho certeza, Deus vai utilizar a vida dele na pregação da palavra nesta madrugada.
1: Deus não vai aprovar quem não é perseverante. Deus não vai subir de nível quem não é perseverante. Satanás vai vencer facilmente aqueles que não são perseverantes. Mas a palavra de Deus está dizendo: não desista, mas persevera, porque ainda um pouco ao fim do tempo, o que há de vir virá na tua vida, o milagre vai acontecer, a libertação vai acontecer, a sepultura vai ser fechada. Se as circunstâncias, aleluia, estão dizendo não, que você não vê possibilidade alguma, Jesus está dizendo: seja perseverante, determine no seu coração, porque ele já chegou para resolver. Oh, glória, ele já chegou. Pode adorar, pode adorar, pode glorificar, pode glorificar.

palavra de Deus, ela é um alimento forte, levanta mesmo o caído, fortalece o fraco. Eu tenho certeza, ouvinte, você não vai sair desta vigília da mesma maneira que você vai chegar. A palavra de Deus vai te alimentar, vai te sustentar e você vai sair desta vigília fortalecido. Nós teremos aí um período de adoração também. Vários grupos estarão conosco adorando a Deus nesta madrugada. Batalha!

0: Não fique de fora, ouvintes. Vem participar conosco. Vem adorar a Deus conosco nesta madrugada. E não podemos deixar de fazer aquela oração de Pentecoste. É uma vigília de poder. É uma vigília da presença de Deus. Muita adoração, muita oração, palavra de Deus, e teremos o momento do Pentecoste, onde o Espírito Santo vai batizar, vai renovar, distribuir dons nesta madrugada.
1: Ariande lamaias teime clama lamas, teriei-me nelamai, e emaias e amalamas, e amalamalamas. Oh glória! Receba poder, receba poder, receba a unção de Deus. Batiza também, Jesus, aquele que não é batizado. Dá força para o fraco, levanta o crente que está caído. Em casa, o internauta, receba a graça, receba o toque de Deus agora. Oh glória, eriei minei que macia malamai, e que lamastei que amalamalama, eriei mine halamaia sica mai, eriquei e mine lamaia mai, e amalamai.

A presença de Deus, ela vai impactar a sua vida. Quem está caído, Deus vai colocar de pé nesta madrugada. Está fraco, será fortalecido. Você que está desanimado, Ele vai te reanimar. Venham participar conosco. É neste dia 15 de maio, no horário das 23 horas, a Vigília dos Remidos. Rua Senador Pompeu, número 27, aqui no centro do Rio de Janeiro.

0: Deus abençoe, ouvinte. Deus abençoe a sua casa e toda a sua querida e amada família. Passando aqui para convidar a todos vocês para participar conosco da campanha da restituição que vai acontecer amanhã. Amanhã, neste domingo, às 7, 9 e 11 da manhã, nós estaremos com vocês nesta campanha muito abençoada, uma campanha que Deus levantou para restituir a vida do povo. Então amanhã, não marque outro compromisso, esteja aí com seu coração aquecido, ardendo de fervor para estar conosco aqui, recebendo as bênçãos de Deus. 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
1: Deus quer reescrever a sua história. Ana orou com lágrimas, mas colheu com alegria. Jó orou em meio à dor, e ele

0: Ele é o Deus que renova, Ele é o Deus que amplia, Ele é o Deus que surpreende. Talvez você olhe hoje para você e fale assim: eu acho que o melhor da minha vida já passou. Quem sabe você olhe e fale: eu perdi tantas oportunidades. Você pode até falar: o tempo não volta mais. Mas eu quero te informar uma coisa que vai te surpreender aqui hoje. Em Cristo Jesus, o melhor ainda está por vir. Em Cristo Jesus, o melhor está a caminho. Ariandei-me, carraiastei-me, clama, lamai. Levante a mão e vai adorando, porque o melhor virá, o melhor virá, o melhor virá, o melhor virá. O Calvário é a prova de que Deus ainda faz viradas impossíveis, porque nós estávamos perdidos. Houve uma virada de chave e fomos resgatados, transportados das trevas para a luz. Houve a transformação da dor para a salvação. Na cruz houve a virada. O derrotado agora é vencedor. Aquele que estava de luto agora é vitorioso. Quem crê que houve esta virada de chave na cruz do Calvário, de um derrotado, Jesus fez de você mais do que vencedor nele. Levante a sua mão adorando, levante a sua mão glorificando. Você é mais do que vencedor em Cristo. Você é mais do que vencedor em Cristo. De fracassado, você é um vitorioso. De caído, Ele te colocou de pé. Você que vivia chorando, hoje vive sorrindo. Levante a mão e adora. Houve mudança, houve transformação. Ele virou, Ele virou, Ele virou a chave. Te deu vitória!
1: Deus fala comigo, sua presença.
2: O seu coração será impactado pela palavra de Deus neste domingo. Olha, ouvintes, a cada domingo Deus fala conosco de uma maneira especial, e amanhã não será diferente. A glória de Deus tem estado conosco no decorrer desta campanha a cada domingo. Nós vamos acompanhar agora, para você entender, as pessoas testemunhando o poder de Deus, pessoas que estão sendo abençoadas a cada domingo no decorrer desta campanha. Vamos lá, aumente o volume do seu rádio e vamos acompanhar testemunhos que irão acrescentar a sua fé.
0: Qual é o seu nome?
3: Antônia.
0: Irmão, o que é que aconteceu?
3: Pastor, eu estava me sentindo muito mal desde ontem no trabalho, minha pressão estava muito alta e eu estava sentindo uma fisgada muito grande no meu coração. E eu pedi a Deus para que Deus tirasse aquele mal de mim. E eu falei com Deus: Senhor, amanhã eu vou para a igreja e eu vou sair de lá curada. O Senhor revelou aí que tinha uma pessoa aqui que estava se sentindo mal. E depois de sentir aquela leveza, hoje eu estou sentindo, pastor. Não estou sentindo mais nada, pastor.
0: Sumiu as fisgadas.
3: Senti.
0: A pressão não está mais alta.
3: Não, pastor, estou me sentindo bem.
0: Está curada.
3: Estou me sentindo bem. A minha respiração está bem, pastor. Estou me sentindo ótima, pastor.
0: Curada por Jesus.
3: Glória a Deus.
0: Dai glória a Deus com ela. Está curada.
2: É, eu sei que você não vai ficar de fora, você não vai perder as bênçãos de Deus. Você será a próxima pessoa a testemunhar o poder de Deus nesta campanha de domingo. Amanhã, no horário das 7, 9 e 11 da manhã, Rua Senador Pompeu, número 27, aqui no centro do Rio de Janeiro.
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Neste momento eu quero fazer um convite especial para todos vocês e também trazer uma informação de suma importância. Todos os domingos, aqui na nossa sede estadual, no horário das 18 horas, nós temos aqui o culto com Expansão Jovem, a juventude da igreja. São jovens dedicados, são jovens que estão aí dedicando a sua vida para continuar servindo bem o reino de Deus. Eu quero falar com pais agora, com avós, com tios. Tem jovens aí na sua casa? Traz esses jovens para participar aqui desses cultos com Expansão Jovem todos os domingos. Eu tenho certeza, esse jovem que está aí dentro da sua casa, quem sabe envolvido com tantas outras coisas, quando eles envolverem com a juventude aqui da igreja, Deus vai mudar a trajetória, Deus vai mudar a história da vida desse jovem. Então, olha, neste mês de maio, estamos aí no Maio Profético, todos os domingos, às 18 horas, aqui com Expansão Jovem. Eu tenho certeza, olha, você vai ser bem recebido, bem acolhido. Nós temos aqui uma equipe bem preparada, o conselho, a liderança, a juventude da nossa igreja, olha, estarão aqui para receber todos vocês. Vem para cá neste domingo, é o Domingo Profético, e eu tenho certeza, Deus vai continuar transformando esta juventude, para que esta juventude possa transformar esta geração.

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1: Ouvintes, Deus abençoe a sua vida, Deus abençoe o seu lar e toda a sua querida e amada família. Neste momento estou aqui para orar por todos os mantenedores do programa A Voz da Libertação. Este programa chega dentro do seu lar agora, está aí no seu rádio, porque você contribui, você tem colaborado para o mesmo permanecer no ar. Você que sempre vai à livraria da nossa igreja fazer a sua contribuição, ou quem sabe tem feito uma contribuição através de um Pix, de uma transferência bancária, ajudando a manter este programa no ar. Eu quero neste momento pedir a Deus para te abençoar. Eu quero até citar alguns nomes, pessoas que vão estar inclusas agora nesta oração: Eva Tereza, Joel, Abadias Cardoso, Dulcineia Pereira, Nivalda Maria, Jorge Rosa, Júlio César, Vitor dos Santos, Helena Andrade, Leilane Alves, Wilson Souza, Maria das Graças, Leda Pereira, Sirvaldo dos Santos, José dos Santos, Elisane Aparecida, Cláudio Paiva, Rayane Ferreira, Caleb, Adeilda e João, Jonathan Coelho, Jaime Machado, Carla Graziele, Paulo Valdir, Manuel André, Valdeci Cassoto, José Luiz, Dilene da Conceição, Enzo Manuel, Marcelo de Paula, Marcos Freitas, Maria José, Meire Luci, Maria Nilza, Roberto Lopes, Raimundo Silva, Isabela, Paulo Rogério, Maria Francisca, Maria de Fátima, Priscila Coelho, Antônio Carlos, Carlos André, Nicole, Ana dos Santos, Mateus Lima e Maria de Lourdes. Nós vamos agora orar, pedir a Deus para abençoar a vossa vida.
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1: Senhor meu Deus e meu Pai, neste momento mais uma vez eu te dou graças, meu Deus, pelo que o Senhor é, porque o Senhor é Deus poderoso, soberano, o Senhor é Deus tremendo. Eu quero aproveitar que estou diante da tua presença e apresentar neste momento, ó Deus, cada pessoa que o seu nome foi lido aqui agora dentro desta programação. São pessoas, meu Deus, que têm contribuído, quem sabe uma vez por semana, uma vez por mês, pessoas que têm abrido seus corações e estendido as mãos, ajudando a manter o programa A Voz da Libertação no ar. São pessoas, meu Deus, que já entenderam, ó Deus, a responsabilidade com o reino do Senhor. São pessoas, meu Deus, que amam almas. São pessoas que têm prazer, meu Pai, de ver as almas se rendendo aos seus pés. Porque este programa alcança pessoas perto, mas alcança também pessoas longe. Pessoas aqui, ó Deus, na área central do Rio de Janeiro, nos bairros, nas comunidades, no interior deste estado, em outros estados do Brasil e também em outros países, através do aplicativo, Senhor. Pessoas estão agora acompanhando esta programação e também recebendo esta oração. Eu quero pedir ao Senhor, meu Deus, onde esteja agora uma pessoa que tem contribuído, Senhor, para manter este programa no ar, que a bênção do Senhor possa alcançar esta pessoa. Ó Deus querido, Deus poderoso, eu já quero, ó Deus, até te pedir que continue abençoando esta pessoa de uma maneira especial, porque são pessoas, meu Deus, que têm corações abertos, são pessoas que têm estendido as mãos com prazer, porque amam ouvir esta programação. E eu sei, meu Deus, que quanto mais o Senhor dá para esta pessoa, mais ela vai contribuir. Toca no salário, Senhor, que haja bonança, que haja multiplicação. Abençoe, meu Deus, todos os âmbitos da vida desta pessoa. Eu tenho certeza, meu Deus, que essas pessoas, que os seus nomes foram lidos nesta programação, são pessoas que acompanham agora esta programação. São pessoas que estão com seus rádios ligados, ó Deus, orando comigo agora. Eu sei que tem algumas, meu Deus, que nem sabem orar, mas aproximaram do rádio agora e estão recebendo esta oração. Leva a bênção para esta pessoa, dando saúde, meu Deus, abençoando o seu lar, abençoando a sua família, abençoando o trabalho das suas mãos, protegendo, Deus, de toda a ação do inimigo. Meu Deus, é o que eu te peço, Senhor. Quanto mais essas pessoas têm abrido as mãos e ajudado, que as mãos do Senhor também possam permanecer estendidas, abençoando essas pessoas. É o que eu te peço e também te agradeço no nome de Jesus. Eu tenho certeza que Deus já te visitou neste momento, você já está abençoado por Ele. É isso aí, ouvinte. Continue aí com seu coração aberto, com as suas mãos estendidas, ajudando sempre a manter este programa no ar 24 horas. Uma ferramenta tão poderosa e nós não podemos perder esta ferramenta. Eu já disse e eu repito, onde os nossos pés não vão, a nossa voz chega através deste programa. E você faz parte disso, porque você tem contribuído com alegria, você tem contribuído com amor. Vamos avante, tenha certeza que quanto mais você contribuir ajudando a manter este programa no ar, mais Deus vai abençoar a sua vida.

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3: 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Esta campanha que traz o tema Destruindo as Fortalezas. Eu quero convidar você, a sua família, para estarem presentes conosco, participando desta campanha. 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Olha, ouvintes, eu estarei com vocês pregando a palavra de Deus nesta sexta-feira.
4: Este texto bíblico revela uma verdade eterna, meus irmãos. Quando Deus, ele entra em ação, nenhuma força humana, nenhuma força espiritual consegue impedir os seus planos. O mesmo Deus que abriu o mar, ele continua operando hoje, ele continua libertando hoje, ele continua quebrando cadeias hoje, ele continua conduzindo pessoas da escravidão para a liberdade. Você crê neste Deus? Quem crê? Levante a mão então e glorifica. O mesmo Deus que abriu o mar, ele está aqui. Segunda Crônicas 20, versículo 15. Esta peleja não é vossa, senão de Deus. Em Êxodo 15, versículo 3, a Bíblia fala que o Senhor é varão de guerra. No capítulo 8 de Romanos, no versículo de número 31, Paulo está falando com a igreja de Roma e ele fala: se Deus é por nós, quem será contra nós? Irmão, se Deus é conosco, descansemos. O salmista no Salmo 35, no versículo 1, ele fala: pleiteia, Senhor, com aqueles que pleiteiam comigo. É a mesma coisa que falar: Senhor, aqueles que estão lutando contra mim, luta contra eles, Senhor. Isaías 54, 17: toda ferramenta preparada contra ti não prosperará. Quem crê que Deus já entrou na sua batalha, levante a mão então e vai aplaudindo. Se Deus está na batalha por você,

0: tenho certeza que Deus, ele tem uma palavra para o seu coração. Você vai sair daqui leve. A palavra vai penetrar no seu coração e vai te impactar. Vai mudar a história da sua vida. No decorrer desta campanha, eu estarei orando através dos excelentes dons do Espírito Santo. E na sequência, Deus está operando, realizando milagres na vida das pessoas. Aumente o volume do seu rádio e vamos acompanhar mais um testemunho.
1: Impressionante, pastor Antônio Santos. Aqui está o nosso irmão, teve um infarto fulminante, ficou 3 semanas no CTI e hoje, a colocar seus pés aqui, foi impactado pelo poder de Deus.
2: Irmão, qual é o seu nome?
3: Ataíde.
2: Irmão, conta pra nós o que aconteceu.
3: Numa quarta-feira, né, eu tava me arrumando pra ir à igreja, até fazer uma visita, e recebi aquela pontada quando eu abri a porta do guarda-roupa no peito, né, e começou aquela dor tomar o corpo todo, e eu liguei pro rapaz, ele veio me socorrer correndo, e fui pra UPA de Manilha. Ali a dor não parava, era uma dor muito forte, eu não sabia nem o que estava acontecendo, aquela dor tomando tudo, e o médico entregou meus documentos ao rapaz que estava comigo, meu celular, e falou, olha, vou ter que aplicar morfina nele. E aí aplicou a morfina, e assim que a dor diminuiu, ele correu, já botou naquele anel para fazer os exames, né? E dali eu já fui para o Alberto Torre, fiquei 3 semanas no CTI, muitas dores no corpo, eu parecia que não sentia os dedos, não sentia o dedo do pé, nem o dedo da mão, muitas dores, mas ali eu creio que foi um plano de Deus, porque eu ganhei 2 almas ali dentro do CTI, pedi a Deus que eu não fosse agora, porque tinha muita gente que precisava da minha ajuda em oração. E aqui estou, graças a Deus, através da oração do homem de Deus, eu estou curado em nome de Jesus.
2: Deus te deu livramento, está curado. Vocês podem glorificar a Deus com ele.
4: O Emmanuel, o Todo-Poderoso comigo está.
0: Tremendo, ouvintes, é aquilo que Deus está realizando na vida das pessoas. É por isso que Deus está te convidando agora para você participar desta campanha, porque ele quer abençoar a sua vida também.

0: Meu nome é Antônio Dionísio de Rezende. Eu era um homem que eu andava na porcaria das bebidas, né? Alcoólica, né? Briguento, né? Já tive revólver na minha cara, alcoolizado. Eu tinha dormido, tinha tomado umas bebidas, uns conhaque, né? Então eu dormi. Tinha ligado o rádio num jogo de futebol, né? Mas eu não escutei o jogo, porque estava tão embriagado que eu não escutei o jogo. Dormi com o rádio ligado, né? Então, a madrugada, o rádio virou para a Voz da Libertação. Aí, tinha um pastor pregando e começou a pregar. Começou a pregar e eu ouvi naquelas palavras, mas era a Voz da Libertação que estava falando, né? Essa mesma hora, eu acordei. Então, era o pastor Lorival de Almeida que estava pregando a palavra de Deus. Aí, ele falou assim, você que está nesse leito, levanta-te, que hoje Jesus quer encontrar contigo. Na hora, eu peguei, despertei na hora, peguei, dobrei o joelho no chão, não sabia orar, então, a oração do Carvalho, eu só ouvindo ali, porque eu não sabia orar, não sabia dar um glória a Deus, né? Só enjoelhei na cama ali, fiquei escutando, né? Então, depois, no outro dia, eu falei assim, vou procurar uma igreja. Fui até a igreja, né? E eu cheguei até a porta, minha perna bambiou, né? Então, fui lá na frente. Aí, os irmãos começaram a orar por posição de mão, né? Fez o apelo, assim, quem vai aceitar Jesus? Aí eu peguei, levantei a mão, né? Levantei a mão. Aí foi a minha conversão. Mas foi pela palavra, né? Porque eu não conhecia a Bíblia, não conhecia Deus. Hoje minha vida está maravilhosa, né? Porque graças a Deus, sou aposentado, né? Graças a Deus eu estou bem na saúde, né? Meu nome é Antônio Dionísio Rezende. Eu moro na Rua Maria Benedita Rodrigues, 227, Parque Santo Antônio, Santo Amaro, São Paulo, né?
1: Meu nome é Helena Aparecido Maciel. Eu quero contar uma grande bênção que eu recebi em 1981. E dou esse testemunho sempre para a glória do Senhor. Tenho uma filha que hoje ela está com 39 anos. Ela tinha uma doença nas vistas que eu tinha 4 carros. Eu fiquei só com um, porque ninguém descobria. Então eu comecei a gastar dinheiro com um oftalmologista particular. Não resolveu. E um dia, passeando no rádio, botão, procurando uma oração, eu escutei a igreja Deus é Amor. Eu, na época, não lembro quem estava falando, mas eu me lembro que eu peguei o endereço da igreja em São Paulo e fui até no médico, né? Que toda terça-feira eu levava ela em São Paulo, na Vila Mariana, e pedi para uma irmã minha que morava no Jabaquara me levar nessa igreja do Glicério. Chegando lá, tinha mais ou menos umas 12 mil pessoas ou mais. Então, para entrar dentro da igreja foi muito difícil. Foi empurra, empurra, e eu fui com aquela fé que a minha filha ia sair curada de lá. E o missionário Davi Miranda estava lá, mas ninguém conseguia chegar perto dele porque era muita gente. Eu falei, não, daqui aonde eu estou, Jesus vai curar minha filha. E ela vertia pus, e muita lágrima. Ela perdeu muita lágrima, os dois olhos dela ficou afundado de tanto perder as lágrimas do saco lacrimal. Depois foi agravando, começou a sair até ramas de sangue. E os médicos não descobriam o que era. Eu falei, mas Jesus vai curar ela. Eu vou só entrar lá dentro e ela vai sair curada. Mas como estava muita gente, a minha irmã ficou atrás de mim, não dava para a gente se mexer. Então ela falou, Helena, olha para trás na neném. Eu falei, ah, ela tá vomitando de novo? Ela falou, não, olha para trás, mas não dava para mim me virar, era muita gente. Aí com muito esforço eu ergui ela para cima para poder virar ela, para mim ver o que estava acontecendo. Quando eu olhei, irmãos, para a honra e a glória de nosso Senhor Jesus Cristo, Deus seja louvado, ela estava com as duas vistas secas, no lugar, porque estava todo deformado as duas vistas dela, como se ela nunca tivesse uma doença na vista. Nunca mais ela teve aquela doença. Foi entrar na igreja, não pedi oração para ninguém, não toquei em ninguém, mas Jesus tocou em nós. E ela foi curada imediatamente. Eu louvo a Deus, e quem tem problema...

0: problema na vista, onde quer que seja, vai com fé, porque Jesus conhece o nosso coração. E ela foi curada e eu estou muito agradecida ao Senhor. Muito obrigado.
1: Quanto sofrimento, desilusão, tristeza e angústia na sua vida, caro amigo ouvinte. Você vive chorando, pensando: Deus se esqueceu de mim. Deus me abandonou. Deus não quer mais nada comigo. Você está enganado. Deus te ama. Deus te quer bem. Deus quer abençoar a sua vida. Você está pensando em tirar a sua própria vida? Você pensa em fugir de tudo e de todos, esconder-se e dizer: ninguém gosta de mim? Você está debaixo de uma depressão. Preste muita atenção. Deus te ama, porque de tal maneira Ele enviou seu único Filho para que todo aquele que nele crê não pereça, mas tenha vida eterna. Jesus, Ele morreu. Morreu pelos teus pecados em uma cruz de dor, sofrimento e angústia, para te dar a paz e a tranquilidade. Ele mesmo disse bem claro: eu sou o bom pastor e o bom pastor dá a vida pelas suas ovelhas. Ele chegou a dizer mais ainda: vinde a mim todos que estão cansados e oprimidos e eu vos aliviarei. Caro amigo ouvinte, lembre-se de uma coisa: Deus nunca vai te desamparar. Esforça-te, tem bom ânimo e venha participar de uma concentração na Igreja Pentecostal. Deus é amor e a sua vida não será mais a mesma. 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
3: 3:44.
4: De que adianta, meus irmãos, alguém dizer que tem fé se não tem obras? Acaso a fé pode salvá-lo? Se um irmão ou irmã estiver necessitando de roupas e do alimento de cada dia, e um de vocês lhe disser: vá em paz, aqueça-se e alimente-se até satisfazer-se, sem porém lhe dar nada, de que adianta isso? Assim também a fé, por si só, se não for acompanhada de obras, está morta. Tiago, capítulo 2, versículo 14 ao 17.
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3: 3 horas e 47 minutos.
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9: Recebam todos a paz do Senhor Jesus. Aqui é o seu irmão, pastor Júlio Souza, e nós estamos juntos para mais um momento de reflexão através da palavra de Deus. E o tema de hoje é características dos olhos bons e dos maus. A leitura está no Evangelho de Mateus, capítulo 6, versículos 22 e 23. Diz assim a palavra de Deus: a candeia do corpo são os olhos, de sorte que, se os teus olhos forem bons, todo o teu corpo terá luz. Se, porém, os teus olhos forem maus, o teu corpo será tenebroso. Se, portanto, a luz que em ti há são trevas, quão grandes serão tais trevas? Preste atenção. A visão espiritual é a nossa capacidade de ver com claridade o que Deus faz. Como também, pela visão espiritual, nós vemos o mundo através dos olhos de Deus, ou melhor, no sentido da visão de Deus, como Deus vê. A visão espiritual nos faz entender de uma forma mais ampla o sentido das coisas de Deus, em detrimento daquilo que não é de Deus. Nos fala de um discernimento espiritual. Contudo, este discernimento, ele pode ser facilmente obscurecido. Temos inimigos contra a nossa visão espiritual. Poderíamos dizer que os desejos, interesses e metas egoístas bloqueiam essa visão. Quando começamos a caminhar, né? Quando corremos este risco de caminhar pelo nosso desejo, pelos interesses, aquilo que parte do nosso próprio coração, a visão espiritual, ela facilmente é bloqueada. Servir a Deus com sinceridade é a melhor maneira de restaurar a visão espiritual. O bom olho é o que se fixa em Cristo, é o que olha para Cristo, para as coisas de Cristo, conforme a sua palavra. A lâmpada do corpo, disse Jesus, são os nossos olhos. Se os olhos, aqui usados figurativamente, em relação à compreensão espiritual, forem bons, não sofrendo da visão dupla em relação às questões dessa vida, então o nosso corpo, a nossa vida terá luz. A candeia do corpo são os olhos. Sorte que se os olhos forem bons, todo o teu corpo terá luz. Se, porém, os teus olhos forem maus, o teu corpo será tenebroso. Nós temos aqui as distinções, exemplos que vão nos fazer entender o que é a visão mal e o que é a visão boa, né? Os olhos bons e os olhos maus. Por exemplo, os olhos maus, eles focam no materialismo. Os olhos maus tendem à cobiça, ao adultério, à vingança. Enfim, O olhar mau, ele é sempre maligno. Aquilo que agrada à carne, aquilo que agrada ao inimigo, a tendência mundana. Já os olhos bons, eles tendem para as coisas divinas, as coisas de Deus, aquilo que é espiritual. Os olhos bons fixam nas boas obras. Os olhos bons tendem ao amor, ao olhar com compaixão, ao olhar benigno. Preste atenção, o quão distante são os critérios do olhar bom e do olhar mau. É importante a gente identificar como está sendo a nossa visão, ao que os nossos olhos estão tendendo, ao que nós estamos fixando a nossa atenção. Jesus conclui dizendo: se, portanto, a luz que em ti há são trevas, quão grandes serão tais trevas? Pensar que está na luz sem estar é a mais perigosa escuridão, pois a falsa impressão de luz pode levá-lo ao perigo. A pessoa que pensa que está vendo e não está, ela pode cair, ela pode causar um acidente, porque pensa que está vendo. A pessoa que está em trevas, ela logo identifica que não está enxergando, que não está vendo. Agora, o perigoso engano de pensar estar vendo, de pensar estar na luz, é um perigo, às vezes, irreparável. Que possamos identificar como está a nossa luz. A nossa luz realmente é luz. Eu sei que isso parece um pouco contraditório, né? Falar que a luz deve ser luz, mas Jesus nos manda ser luz, né? Jesus manda a gente brilhar, viver na luz e brilhar. Não podemos simplesmente estar convencidos de estar na luz, viver pela luz e ter um olhar de luz. Precisamos estar assegurados pelos fundamentos da palavra de Deus, para que aquilo que a gente pensa ser luz na nossa vida, de repente não seja uma densa escuridão. Que Deus abençoe. Essa foi a nossa reflexão de hoje, dentro do programa A Voz da Libertação. Que Deus abençoe.
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2: 3:59.
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5: Quatro horas e um minuto.
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7: Ouvintes, aceite a paz de nosso Senhor e Salvador Jesus Cristo. Deus abençoe a sua vida, o seu lar, toda a sua querida e amada família. Quero informar a todos que amanhã, quarta-feira, a quarta-feira da prosperidade, a quarta-feira da colheita, toda segunda quarta-feira do mês, nós estamos aqui na quarta-feira da colheita. E eu tenho certeza, ouvinte, você vai colher as bênçãos de Deus. O celeiro de Deus já está preparado para ser derramado, as bênçãos na sua vida, amanhã, aqui em nossa igreja Deus é Amor. Eu tenho certeza, você que está no propósito com Deus, no decorrer do mês, chegou o momento, hein, de você fazer a colheita. Amanhã, em 6 horários, no horário das 7, 9, 11, às 13:15 e também no horário das 19 horas. O prosseguimento da campanha, a campanha da prosperidade e esse subtema, a quarta-feira da colheita. Eu estarei aqui com vocês, pregando a palavra de Deus e tenho certeza, Deus vai falar em vossos corações.
8: Ele quer colocar paz no seu coração. Ele quer colocar tranquilidade no seu coração. Pastor, mas como assim? Paz do lado de dentro. Pode estar caindo a tempestade do lado de fora, mas quando do lado de dentro tem paz, você não teme. E paz não é ausência de problemas. Mesmo quando do lado de fora a tempestade bate, se há paz, a pessoa vai entender: Cristo está no controle. Você pode até acordar amanhã e a dívida ainda está lá. Você pode até acordar amanhã e ter que continuar o tratamento médico. Você pode até acordar amanhã e esse processo judicial ainda vai continuar correndo. Mas a sua alma vai estar tranquila, porque você tem certeza que Jesus continua no controle da sua vida. Ele continua no controle da situação. Levante a mão e vai adorando o nome dele. Levante a mão e glorifica o nome dele. Talvez Deus esteja perguntando para você aqui hoje: Por que tanto medo? Por que tanto desespero? Ele está dizendo: quem está contigo não mudou. Quem está contigo acalma a tempestade. Quem está contigo manda o mar bravio se aquietar. Quem está contigo, ele tem poder de fazer bonança acontecer na sua vida. Levante a mão e adora o nome dele. Deus tem este poder. Deus tem este poder, acredite. Deus tem uma palavra para o seu coração amanhã, nesta quarta-feira. Não fique de fora, ouvinte. Eu tenho certeza, Deus falará com você. Nós vamos, neste momento, acompanhar aquilo que tem marcado esta campanha. Deus tem marcado esta campanha de quarta-feira com milagres. As pessoas têm testemunhado o poder de Deus no decorrer desta campanha. Vamos acompanhar o que Deus vem realizando.
9: Pastor Antônio, Deus faz coisas extraordinárias aqui, pastor. 9 anos desempregado e Deus abriu a porta agora, pastor, agora, nesse exato momento.
8: Irmã, qual é o seu nome?
10: É Vilma.
8: Irmã, conta o que aconteceu.
10: É, quarta-feira eu estive aqui, né? Aí eu tô ali sentada agora, eu não gosto de olhar telefone dentro da igreja não, né? Aí eu fui olhar, aí tava uma mensagem do departamento lá, que eu fui selecionada pro processo seletivo.
8: Espera aí.
10: Pra segunda-feira comparecer.
8: Calma aí. Quanto tempo desempregada?
10: 9 anos.
8: 9 anos. Veio aqui quarta-feira.
10: Quarta-feira.
8: Fez o propósito com Deus.
10: Fiz o propósito.
8: A mensagem chegou agora.
10: Agora.
8: Dentro da igreja.
10: Dentro da igreja. Até mostrei pra ele agora.
8: Porta aberta.
10: Porta aberta.
8: Cadê o glória pra Jesus? Cadê o glória? É, pessoas testemunhando o poder de Deus. E você não vai ficar apenas ouvindo o que Deus está fazendo na vida das pessoas. Você vai participar para você também testemunhar o poder de Deus. Essa situação que você está vivendo hoje vai se tornar um testemunho do poder de Deus. Eu quero convidar todos vocês, desempregados, você que é trabalhador, é um microempresário, é um grande empresário, vem participar conosco amanhã no prosseguimento desta campanha da prosperidade. Nós estamos aqui na Rua Senador Pompeu, no número 27, aqui no centro do Rio de Janeiro.

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7: Olha, ouvintes, passando aqui para chamar a vossa atenção. É nesta sexta-feira, nós estaremos aí no prosseguimento desta campanha, a campanha voltada à libertação e curas. Esta campanha que traz o tema Destruindo as Fortalezas. Eu quero convidar você, a sua família, para estarem presentes conosco, participando desta campanha. É uma campanha que Deus levantou aqui em nossa Igreja Deus e Amor do Rio de Janeiro para garantir a libertação da sua vida, a libertação da sua casa e de toda a sua família. Olha, ouvintes, eu estarei com vocês pregando a palavra de Deus nesta sexta-feira.
8: Enquanto você está adorando aqui, no mundo espiritual tem coisas acontecendo. E o povo agora sai para a batalha, não é com armas, não tem bombas, sai adorando. Sabe o que aconteceu? Deus colocou uma emboscada entre os três exércitos inimigos. E dois exércitos se juntaram, destruíram um. Daqui a pouco um olha para o outro, começa a matar o outro, pastor Adão. Quando o povo de Deus vai cantando, vai adorando, enquanto o povo louvava, Deus confundia os inimigos. Eu repito, nenhuma espada foi levantada. Foi levantado ali a adoração, a majestade santa. E enquanto a nação adorava, Deus pelejava no campo de batalha. Levante a mão e adora, meus irmãos. Levante a mão e glorifica. Levante as mãos e exalta. Enquanto você adora, Deus está pelejando por você. Enquanto você está aqui glorificando, o céu está pelejando.
7: Tenho certeza que Deus, ele tem uma palavra para o seu coração. Você vai sair daqui leve. A palavra vai penetrar no seu coração e vai te impactar. Vai mudar a história da sua vida. No decorrer desta campanha, eu estarei orando através dos excelentes dons do Espírito Santo. As pessoas que estão participando estão felizes. Estão testemunhando o poder de Deus. Nós vamos acompanhar agora para você entender que quem participa desta campanha é agraciado pelo Senhor. Aumente o volume do seu rádio e nós vamos acompanhar agora os testemunhos, aquilo que Deus tem realizado na vida das pessoas no decorrer desta campanha.
9: Libertação total, pastor Antônio dos Santos, na poderosa campanha. Aqui está a nossa irmã, o seu sobrinho em São Paulo. Ela no culto gravou a oração, enviou para ele em São Paulo. Ele recebeu a oração, foi liberto das drogas, foi para a igreja, se converteu e hoje está liberto completamente para a glória de Deus.
8: Qual é o seu nome?
10: Meu nome é Aparecida, eu moro em São Gonçalo e ele mora em São Paulo. E eu levantei a mão aqui quando o pastor revelou de uma pessoa que era drogada, estava envolvido no tráfico. E botei vídeo, né? E mandei para ele se converter. E ele foi para uma igreja e lá, logo que ele entrou na igreja, Deus já foi usando o pastor lá, e ele foi chorando, pedindo perdão, e hoje, graças a Deus, ele já arrumou até um emprego.
8: Espera aí, a senhora participando da campanha de sexta-feira, o seu sobrinho lá em São Paulo, viciado, fazendo propósito, gravou até a oração aqui, enviou para ele... sentiu o toque de Deus, foi para a igreja, se converteu e está liberto, é isso?
10: Amém, é isso
8: Jesus
10: mesmo.
8: Jesus alcançou o seu sobrinho lá em São Paulo.
10: Isso, em nome de Jesus.
8: Jesus liberta mesmo nesta campanha de sexta-feira.
10: Amém.
8: Dai glória a Deus com ela!
7: Esta campanha prossegue em 6 horários, 7, 9, 11, às 13, 15 e também no horário das 19 horas. Venham participar conosco. Eu tenho certeza, a bênção de Deus está reservada para você. Rua Senador Pompeu, número 27, aqui no centro do Rio de Janeiro.
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0: Olha, ouvintes, está chegando dia 15 de maio, o dia tão esperado, a Vigília dos Remidos. Nós estaremos aqui em mais uma madrugada na presença do nosso Deus. Olha bem, aquela chama que está apagada no seu coração, o Espírito Santo vai reacender. Vai ser uma madrugada de poder, de palavra, de unção, de adoração, e você não pode ficar em casa. 15 de maio, no horário das 23 horas. Nós estaremos aqui num período de aquecimento, das 23 horas até a 0 hora, um período de adoração, preparando aqui para receber vocês, um período de adoração à Majestade Santa. A 0 hora, a igreja estará entrando em oração, que coisa linda, em clamor, um período de intercessão. E teremos aí ao longo desta madrugada, pregação da palavra, os grupos estarão adorando. Olha, ouvintes, vai ser uma madrugada que vai impactar a sua vida. Por que vai impactar? Porque a presença de Deus estará conosco nesta vigília. Eu quero convidar você aqui da área central do Rio de Janeiro, você que está nas comunidades, nos bairros adjacentes, nas cidades aqui do interior e até de outros estados do Brasil, venham participar conosco desta vigília. Vai estar presente conosco, pregando a palavra de Deus, o presbítero Renato Souza, ele mesmo que é o pastor estadual de Campo Grande. Eu tenho certeza, Deus vai utilizar a vida dele na pregação da palavra nesta madrugada.
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palavra de Deus, ela é um alimento forte, levanta mesmo o caído, fortalece o fraco. Eu tenho certeza, ouvinte, você não vai sair desta vigília da mesma maneira que você vai chegar. A palavra de Deus vai te alimentar, vai te sustentar e você vai sair desta vigília fortalecido. Nós teremos aí um período de adoração também. Vários grupos estarão conosco adorando a Deus nesta madrugada.

Não fique de fora, ouvintes. Vem participar conosco. Vem adorar a Deus conosco nesta madrugada. E não podemos deixar de fazer aquela oração de Pentecoste. É uma vigília de poder. É uma vigília da presença de Deus. Muita adoração, muita oração, palavra de Deus. E teremos o momento do Pentecoste, onde o Espírito Santo vai batizar, vai renovar, distribuir dons nesta madrugada. Adore a Ele com a sua alma. Aproveite este momento e adora. Se você está vivo, glorifique o Rei. Glorifica o dono da vida. Aleluia, glória. Aleluia, glória. Ele vive. Ele vive. Vai mandando glória para cima. Que a presença de Deus dele desce. Que coisa linda, meu Deus. Receba nossa adoração, Senhor. Receba nossa adoração, meu Deus. O Senhor vive. O Senhor vive. O Senhor vive.

A presença de Deus, ela vai impactar a sua vida. Quem está caído, Deus vai colocar de pé nesta madrugada. Está fraco, será fortalecido. Você que está desanimado, Ele vai te reanimar. Venham participar conosco. É neste dia 15 de maio, no horário das 23 horas, a Vigília dos Remidos. Rua Senador Pompeu, número 27, aqui no centro do Rio de Janeiro. 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

0: Deus abençoe, ouvintes, neste momento, passando aqui para convidar a todos vocês para este domingo, é o prosseguimento da campanha da restituição. Deus tem abençoado o povo, uma campanha que tem impactado vidas, lares e famílias. Você sabe que esta campanha está baseada no livro de Jó, onde Deus trouxe a restituição, restituiu saúde, restituiu a sua família, restituiu os seus bens. É para você entender que Deus tem poder da restituição. Eu quero convidar você, a sua família, para estarem conosco neste domingo. Eu sei que no decorrer da semana são várias atividades, é o trabalho, tem a faculdade, tem aquele curso, mas aos domingos você pode levantar pela manhã juntamente com a sua família e participar conosco desta campanha. São três horários, 7 da manhã, às 9 e também às 11 da manhã, a campanha da restituição. Eu estarei aqui com vocês pregando a palavra do nosso Deus.
1: Mas agora nós vemos, meus irmãos, que Jó não desistiu. No capítulo 42 que nós lemos, nós encontramos aqui o ponto da virada. Deus apenas não restaurou, mas ele deu a Jó tudo em dobro.
2: Deus é especialista em transformar derrotas em vitórias. Deus é especialista em transformar lágrimas em testemunho. Tem alguém aqui que pode glorificar o nome deste Deus? O Deus que vira a chave, o Deus que transforma situações, o Deus que restaura.
1: Você pode olhar para mim e falar: pastor, eu estou vivendo o capítulo 1 de Jó. A minha vida é só perdas. A minha vida é só dores. A minha vida é só incertezas. É só sofrimento.
2: Se

0: 32, que é restauração, que é honra, dupla porção. Quem crê que Deus já preparou o capítulo 42 para a sua vida, joga a mão para cima e aplaude o nome dele. Haverá. Deus já preparou a restauração, Deus já preparou a restituição, Deus já preparou a honra.
1: Venham ouvir a palavra de Deus neste domingo. Eu tenho certeza, Deus trará a edificação da sua vida. Deus vai falar com você, ouvinte. Deus sabe da sua necessidade. Deus sabe o que está dentro do seu coração. E Ele tem uma palavra para cada pessoa neste domingo. Nós vamos agora acompanhar, ouvintes, as pessoas testemunhando. São pessoas que se tornaram testemunho do poder de Deus no decorrer desta campanha. Aumente agora o volume do seu rádio. Vamos acompanhar pessoas testemunhando o poder de Deus.
2: Qual é o seu nome?
3: Irmã Luciene.
2: Irmã Luciene, o que é que aconteceu?
3: Eu cheguei aqui, pastor. Eu estava com caroço na minha boca. Na madrugada eu orei e falei com o Senhor, aleluia, eu queria, aleluia, eu queria o meu milagre, e o caroço sumiu.
2: Espera aí, irmã Luciene, quanto tempo este caroço estava aí?
3: Uma semana, pastor.
2: Uma semana, e hoje a irmã veio aqui crendo no milagre. E o caroço sumiu.
3: Sumiu.
2: Tá curada. Sumiu o caroço. Vocês podem glorificar o nome de Jesus.
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1: A presença de Deus tem sido notória no decorrer desta campanha. Deus está operando aos domingos. Você não vai ficar de fora. Eu sempre costumo falar: ficar de fora é perder as bênçãos de Deus. Venham para cá, Deus quer restituir o que você perdeu. Eu sei que eu falo com pessoas que ao longo dos dias, dos meses e até anos, você vem sofrendo perdas na sua vida. Talvez a saúde, talvez a família, quem sabe os seus bens, mas você vai estar neste domingo diante de um Deus que é poderoso para restituir na sua vida. Rua Senador Pompeu, número 27, aqui no centro do Rio de Janeiro.

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0: Deus abençoe, ouvintes, o seu lar, Deus abençoe a sua querida e amada família. Passando aqui para orar por todos vocês que têm contribuído a cada dia com esta obra social, a Fundação Reviver, todas as quintas-feiras em três horários, 9, 15 e também no horário das 18 horas, nós temos aqui esse culto especial. É um culto voltado à obra social da nossa Igreja Deus e Amor. Os cultos são realizados para Deus abençoar a vida espiritual, mas nós também falamos da obra social. A igreja tem assistido muitas famílias constantemente, famílias carentes, famílias necessitadas, e eu já quero neste momento orar por você. Você que tem estado conosco aqui a cada quinta-feira, você que tem contribuído com esta obra social. Eu já quero pedir a Deus para te abençoar.
1: 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O meu socorro vem do Senhor, que fez os céus e a terra. Ore com um homem de Deus, e a bênção chegará até você.
0: Senhor, meu Deus e meu Pai, é no nome do Senhor Jesus Cristo, nós estamos aqui diante da Tua presença mais uma vez. E neste momento, ó Deus, eu quero apresentar ao Senhor cada quinta-feira, onde os cultos da Fundação Reviver têm sido realizados. No horário das 9 da manhã, às 15, e também no horário das 18 horas, Senhor. Eu quero pedir ao Senhor que continua utilizando a vida das Tuas servas, ó Deus, que tem sido instrumentos e bênçãos para a vida das pessoas. Eu quero apresentar ao Senhor todas as pessoas que têm estado presentes conosco a cada quinta-feira, meu Pai. Meu Deus e meu Senhor, continue abençoando o povo que tem contribuído, as pessoas que têm ajudado nesta obra social, pessoas que entenderam, ó Deus, que têm recebido bênçãos do Senhor e também são portadoras da bênção do Senhor. Meu Deus, pessoas que têm contribuído com as suas ofertas, pessoas que têm contribuído com roupas, calçados, com alimentos, pessoas, meu Deus, que têm amor em seus corações e têm socorrido famílias necessitadas. Eu quero pedir ao Senhor, ó Pai, que entra neste lar agora, ó Deus, abençoando ainda mais. Senhor, que haja bonança, que haja multiplicação. Continua mantendo essa dispensa cheia. Continua abençoando esta conta bancária que tem contribuído, Senhor. Continue abençoando também a saúde desta pessoa, o trabalho, o seu salário. Porque, meu Deus, quanto mais o Senhor abençoar, essas pessoas vão abençoar outras pessoas também. Meu Deus e meu Pai, continua mesmo abençoando, ó Deus, esses contribuintes de forma, meu Deus, extraordinária, porque essas pessoas têm ajudado esta obra social. Senhor, é o que eu te peço e também te agradeço, no nome de Jesus. Olha, ouvintes, Deus continue abençoando ricamente a sua vida. Você que tem contribuído sempre com esta obra social, pode ter certeza, Deus nunca vai te desamparar. Quero deixar o endereço aqui da nossa Igreja Deus e Amor para você participar conosco a cada quinta-feira desses cultos da Fundação Reviver. Rua Senador Pompeu, número 27, bem aqui no centro do Rio de Janeiro. Vem para cá participar conosco e pode ter certeza, você não sairá desse culto de mãos vazias. 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
1: Agora você vai ouvir o hino Quem Louva Vive um Milagre, na voz da cantora Débora Miranda. 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
2: Saúdo a todos com a paz do Senhor Jesus. Pode louvar Jesus, pode louvar a Ele. Ouvintes de casa, nós já vamos ler a palavra do Senhor. Convido os nossos irmãos presentes também. Hoje vamos falar um pouquinho, irmãos e ouvintes, sobre o poder da oração. A oração move ou não move a mão de Deus? Move ou não? Então nós vamos falar um pouquinho. Jesus tem muito o que fazer e vai fazer conosco aqui, muito. Ele preparou esse dia, esse culto, e preparou a sua chegada até aqui também, para receber as bênçãos do Senhor. Abra sua Bíblia em Atos, capítulo 9.

Apóstolos, capítulo 10, versículo 32. Aleluia. Atos, capítulo 9, versículo 32. Oh, glória a Deus. Ouvintes de casa, acompanhe conosco também a leitura e vamos ler. Nos diz assim: e aconteceu que, passando Pedro por toda parte, veio também aos santos que habitavam em Lida, e achou ali um certo homem chamado Enéas, jazendo numa cama, havia 8 anos e era paralítico. E disse-lhe Pedro: Enéas, Jesus Cristo te dá saúde, levanta-te e faze a tua cama. E logo se levantou, e viram-no todos que habitavam em Lida e Sodoma, os quais se converteram ao Senhor. E havia em Jope uma discípula chamada Tábita, que traduzido se diz Dorcas. Esta estava cheia de boas obras e esmolas que fazia. E aconteceu naqueles dias que, enfermando ela, morreu, e tendo-a levado, a depositaram num quarto alto. E como Lida era perto de Jope, ouvindo os discípulos que Pedro estava ali, lhe mandaram 2 varões, rogando-lhe que não se demorasse em vir ter com eles. E levantando-se Pedro, foi com eles. Quando chegou, o levaram ao quarto alto, e todas as viúvas o rodearam, chorando e mostrando as túnicas e vestes que Dorcas fizera quando estava com ela. Mas Pedro, fazendo-as sair a todos, pôs-se de joelhos e orou. E voltando-se para o corpo, disse: Tábita, levanta-te. E ela abriu os olhos, e vendo a Pedro, assentou-se. E ele, dando-lhe a mão, a levantou-o. E chamando os santos e as viúvas, apresentou-lhe a viva. E foi isso notório por toda a Jope. Muitos creram no Senhor. E ficou muitos dias em Jope com um certo Simão curtidor. Podeis assentar, meus irmãos, pode sentar.

Nós poderíamos na tarde de hoje fazermos as colocações dos momentos que Jesus orava, a comunhão e a persistência na oração. Irmãos e ouvintes, não existe outro meio de nós termos um contato com Deus se não for através da oração. Não existe outro meio. Se o crente deixar de orar, ele vai perdendo as forças, vai perdendo o prazer de estar na presença de Deus. As coisas que o mundo oferece satisfaz somente a carne, mas a oração é algo inédito. Ele satisfaz a nossa alma e repreende a enfermidade do nosso corpo. Então você veja a diferença. Quando o homem busca os prazeres para satisfazer a sua carne, seus desejos, as consequências são dolorosas. É a dor, a enfermidade, a doença, é o mal. Mas a oração faz nós chegarmos a Ele, a Deus. Somos curados, somos visitados pelo Senhor, pelo Espírito Santo de Deus. Nós vemos esta passagem, irmãos, da posição de Pedro, a comunhão que ele tinha. E o ponto base é a oração. Quando Pedro chega naquela localidade em Lida, primeiro encontra um homem chamado Enéas, há 8 anos numa cama, paralítico. Quem já viu paralítico andar aqui na igreja, Deus e amor, levante a mão. Naquela época também existia já paralíticos. E os paralíticos andavam, aleluias. Os paralíticos eram curados também por Jesus. E hoje o Senhor Jesus continua curando. Mas eu acho tão interessante nesta passagem que Pedro, vendo Enéas nessa situação, ele diz: Enéas, Jesus Cristo te dá saúde, levanta-te e arruma tua cama aí, levanta. Veja aí, irmãos e ouvintes, o que é comunhão. Ei, você que está aí, olha, Jesus Cristo te dá saúde, levanta e anda. Sai empurrando a cadeira de rodas. Isso é comunhão, intimidade com o Senhor. Ah, pastor, me chamaram aqui, falam que a igreja Deus e Amor, a igreja já ora muito. Não é por obrigação, mas é prazer de oração, é prazer de estar na presença de Deus. A oração faz nós sentir esta paz, esta alegria. E nas horas da dificuldade nós vemos a diferença daqueles que oram, daqueles que vivem comunhão, intimidade com Deus. Ele não se intimida diante dos problemas. A oração. História de homens de Deus que levava uma vida de oração, que não abria mão daquele momento. Opa, agora é o momento da oração, é o momento da comunhão. Daniel orava 3 vezes ao dia, e o homem era muito ocupado, tinha muitas ocupações. Tinha uma grande responsabilidade. Mas naquele momento da oração, lá estava Daniel de joelhos orando. Lá estava Daniel intercedendo. Lá estava Daniel orando, buscando a presença do Senhor.
E Daniel foi acusado, foi lançado na cova dos leões, mas os leões não chegou nem perto dele, porque o Senhor estava guardando Daniel, porque Daniel era um homem de oração. E para vencer este mal dos nossos dias, que leva o homem a fazer tantas coisas, que o homem leva ele a praticar tantas coisas terríveis. E é sempre assim, irmãos e ouvintes. Glória a Deus. A pessoa é incentivada para praticar algo que não agrada a Deus, e depois ele fica frustrado, angustiado e sendo acusado. Esse é o papel de Satanás. Glória a Deus. Lança-se ofertas, o cidadão vai e aceita. Depois ele, o inimigo é o primeiro a acusar. Eu sei que estou falando com pessoas que estão nessa situação nesse momento. Estão precisando da cura. Estão precisando de um milagre. Estão precisando do agir de Deus na vida dele, na vida dela. Tem ouvintes também que estão precisando disso. O poder da oração, o poder da oração consegue curar. O nosso Deus, ele tem respostas para os nossos problemas. Alguém me falou, o ser humano, olha, arruma tantos problemas e depois pede para Deus resolver. A pessoa se envolve com tantos problemas. Glória a Deus. E ele fica com a mente tão apagada, como cauterizada, que não consegue entender. Será que estou fazendo, está correto? Mas quem tem o Espírito de Deus, o próprio Espírito Santo orienta, o próprio Espírito Santo cuida, o próprio Espírito Santo vai quebrando as barreiras, quebrando os laços do inimigo. Isso não estou falando com exagero, não, é sem exagero, é fato, meu irmão, minha irmã e ouvintes de casa. Quando o homem e a mulher se colocar na presença de Deus em comunhão, na oração, e ele persistir na busca do Espírito Santo, algo tremendo vai acontecer na vida dele, algo tremendo vai acontecer na casa dele, algo tremendo vai acontecer lá nos vizinhos, algo tremendo vai acontecer lá onde ele trabalha. Se fala pouco. Está fazendo falta, irmãos. Está fazendo falta, ouvintes de casa. Falar um pouquinho mais do Espírito Santo. Falar, Espírito Santo, toca na minha vida. Espírito Santo, eu quero ser selado com fogo. Espírito Santo, eu quero ser cheio da graça, cheio de poder. Onde está aquele barulhão? Onde está o glória a Deus? Onde está as línguas estranhas? Onde estão os crentes que foram batizados com fogo? Onde estão os crentes que oravam, jejuavam, glorificavam, exaltavam a Deus, mesmo no meio da tribulação? O Espírito Santo já está atuando com total liberdade aqui entre nós. Ele vai tocar, não, ele não vai, ele já está tocando nos corações. Ele já está tocando no seu coração. E alguém está dizendo, eu só acredito vendo milagre. Você vai ver milagre da tarde de hoje. Você vai contemplar milagre. A oração tem poder. Não porque falar com Deus assim, usar palavras, tem palavras mágicas que toquem na mesma hora, acontece, não. A oração faz nós ser íntimo dele. E quando somos íntimos de Deus, os nossos problemas não vão nos abalar. A enfermidade não vai nos abalar. Porque nós vamos para a oração e o Senhor vai tocar e o milagre vai acontecer. A oração cura através do clamor. É por isso que nós somos uma igreja
Não é à toa que essa igreja chama igreja pentecostal. E onde que está o povo pentecostal? Onde estão eles? Onde está o povo pentecostal? Onde estão? Igreja de oração, igreja que clama, igreja que busca, igreja que mesmo no meio da perseguição, dos problemas mais adversos que possam existir, ele está na oração. E nós recebemos esse legado, você sabe muito bem. Igreja, Deus e amor, igreja conhecida, igreja de oração. E sabe por que nós estamos aqui? Sabe por que você hoje carrega uma Bíblia? Porque alguém orou por você. E Jesus te chamou. Jesus te perdoou. E o Senhor colocou dentro de nós aquele Espírito, o Espírito Santo, aleluias. Irmãos, quando o Espírito Santo atua com total liberdade, irmãos, a igreja se torna uma igreja abençoada. Se torna uma igreja forte, uma igreja evangelística, uma igreja ganhadora de almas. Esse era o ministério de Pedro. Eu gostei muito desse versículo. Do versículo 3. Disse-lhe Pedro: Enéas, Jesus Cristo te dá saúde. Levanta-te e faze a tua cama. E o que aconteceu? E logo ele se levantou. Que diz no versículo abaixo, logo o seguinte, olha o que diz, versículo 4: e viram-no todos que habitavam em Lida e Sarona, os quais se converteram ao Senhor. Todo mundo, a todos que moravam perto, aqui nos arredores de Lida, sabia que Enéas estava 8 anos paralítico. Conhecia muito bem Enéas. E sabia também a situação que Enéas estava. Em uma cama, paralítico. E Pedro chega. Ô irmão Enéas, Jesus Cristo te dá saúde. Levanta-te, arruma a tua cama. E Enéas se levantou. No mesmo instante começou a divulgação. Olha o que aconteceu com Enéas. Estava 8 anos paralítico. Pedro chegou lá e o Enéas já está caminhando. Vamos lá, vamos ver se isso é verdade. Aleluia! E é isso que acontece, irmãos presentes e ouvintes de casa. Os irmãos que estão presentes vão ouvir e vão ver o agir de Deus aqui. Mas os nossos irmãos que estão somente ouvindo lá em casa, talvez paire uma dúvida. E também vai trazer a você uma certa curiosidade. Será que tudo isso é verdade? Que está acontecendo na igreja, Deus e amor? Foi isso que aconteceu ali nas redondezas da casa de Enéas. Ah, não pode ser. Enéas, aquele paralítico, sim. Pedro chegou lá e disse: Enéas, Jesus te dá saúde. O homem levantou e está andando. Agora não venha você, meu irmão. Não venha você, meu irmão, minha irmã, achar que isso é fácil. É só usar essa palavra? Então vou ali então. Está doente? Jesus Cristo dá saúde, levanta.
Será que vai levantar? Será que levanta? Ah, mas eu estou falando a palavra de Pedro. Irmãos e ouvintes, quando o homem e a mulher tem um verdadeiro encontro com Jesus, ele tem uma intimidade com Jesus. E aí o próprio Senhor Jesus que faz dele como um instrumento. Assim como fez em Pedro. Enéas, Jesus te dá saúde. Levanta e anda, levanta. E ainda, Pedro delegou a ele uma tarefa. Enéas, Jesus Cristo te dá saúde. Levanta-te e arruma a sua cama. Levanta e arruma a sua cama. Várias passagens na Bíblia, o Senhor Jesus curou aquele homem que estava lá na beira do tanque. O Senhor Jesus olhou e disse: quer ser curado hoje? Como serei curado? Que o anjo vem, movimenta as águas, eu primeiro que desce. Quem que tem pernas boas, já pula na água. Eu sou paralítico. Como que eu vou receber o milagre? E Jesus diz aí: levanta, toma a sua cama e vai para casa. Irmão, vocês vejam aí a perfeição do milagre, a perfeição do agir de Deus na vida do homem e da mulher. Homem lá, 38 anos paralítico. Enéas, 8 anos paralítico. Imagina o corpo como é que estava, tudo travado, né? A gente fica aí sem poder caminhar, que nem eu fiquei 3 meses sem poder caminhar devido a uma fratura. Eu tive que submeter algumas sessões de fisioterapia para desenvolver. Imagina um homem lá, 8 anos paralítico. Imagina um outro, 38. Levanta, toma tua cama nas costas e vai para sua casa. Então o Senhor não curou somente a paralisia, o Senhor fortaleceu os membros do corpo daqueles homens, daquele paralítico. Estou passando a vocês, mostrando para vocês a perfeição do milagre, a preocupação de Jesus. O Senhor não está preocupado somente em curar um paralítico hoje, o Senhor está preocupado em salvar vidas na tarde de hoje, de pessoas ter um verdadeiro encontro com Jesus. Aleluias, oh glória a Deus, quando o Espírito Santo começa a mover em nosso meio, pessoas passam a glorificar o nome do Salvador Jesus. Olha tudo que vem na oração, irmãos. Orou, milagre aconteceu. Há milagres, há perdão, há fortalecimento. O Senhor fortalece ele. Isso basicamente podemos ver somente no físico. O braço está travado? Passa a mover. As pernas não têm movimento? Passam a movimentar-se. Pessoa perdeu a voz, não fala mais? Passa a falar também. Pessoa está meio surda, não consegue ouvir. Jesus abre os ouvidos dele, vai passar a ouvir também. Ah, pastor, matou com câncer. Jesus arrebenta o câncer também. Ele é poderoso para fazer isso. Ah, pastor. Como é que pode acontecer isso? Ser curado do câncer. Vou ter que submeter uma quimioterapia, alguma coisa assim. Não, aqui não precisa. Jesus faz completo. Ele cura e fala: está curado agora, viu? Está curado. Aleluias. Vocês vejam aí, irmãos e ouvintes de casa, o cuidado que Jesus tem com a gente. O cuidado que Jesus tem com você. A preocupação que Ele tem com a sua vida, com a sua casa, com a sua família. Oh, glória a Deus. Estamos falando somente do físico.
Enéas estava paralítico. Também ali próximo havia uma discípula chamada Tábita. E esta tinha, estava cheia de boas obras, esmolas que fazia. E aconteceu naqueles dias que ela ficou enferma e veio a falecer. Dorcas faleceu. Aquela mulher de testemunho, fiel a Deus. Começou-se o planto. Começou a plantear. Mas pera aí um pouquinho. Há uma esperança. Pedro ainda está por aí, está em Lida. Aconteceu um milagre uns dias atrás e que Enéas voltou a caminhar. Vamos chamar Pedro. Pedro tem que ver aí as obras que Tábita fazia. E chegou lá e nós estava naquela situação, naquele clima de tristeza, naquele clima de angústia. Pedro chegou, pediu licença, ficou lá no, foi lá no quarto alto, onde estava o corpo de Dorcas. E o que que Pedro fez? Versículo 40. Mas Pedro, fazendo-os sair a todos, pôs-se de joelhos e orou. Vocês não perceberam ainda não, né, irmãos? Vou ler novamente. Mas Pedro, fazendo-os sair a todos,

Seguindo. E voltando-se para o corpo, disse Tábita: levanta-te. E ela abriu os olhos, e vendo a Pedro, assentou-se. Assentou-se. Oh, meu Deus, que coisa tremenda. Irmãos, vocês estão percebendo, irmãos? Vocês estão entendendo? Como Jesus, ele opera, como Jesus está trabalhando em nosso meio, neste momento. Tem irmãos ainda que não se tocou, onde eu estou agora. Nós estamos na casa do Senhor, na presença do Senhor. Irmãos e ouvintes, Jesus pode fazer o impossível para chamar a sua atenção e vir ao encontro dele. Jesus faz além daquilo que nós possamos imaginar. Mas como o inimigo é terrível, coloca a pessoa numa situação tão baixa e coloca ela de frente do espelho, e a pessoa fica se olhando e fala: olha, eu sou um sofredor, Deus não me ama, Deus não cuida da minha vida. E o inimigo só está lá se aplaudindo. É isso mesmo, Deus não tem nada contigo, Deus não quer nada com você, e Jesus não te ama. É assim que Satanás faz. Mas Jesus está dizendo: eu cuido de você, eu te dou nova vida, eu morri por você. Aleluia! Levanta a cabeça, meu irmão, e diga: eu sou um servo de Jesus. Jesus me salvou, Jesus me libertou das festas mundanas, do carnaval, Jesus me libertou do mundo da prostituição, Jesus me libertou, e eu não consigo ficar sem Jesus um segundo sequer. Eu glorifico meu Jesus porque ele mudou a minha vida. Oh, maravilhas. Falamos o poder da oração que faz no físico, mas também através da oração nossa alma é beneficiada, é alimentada. A nossa alma é saciada. A gente tem uma fome de pão, irmão, não do pão da manhã, mas é o pão da palavra de Deus. A gente começa a perceber o quanto a gente é falho na presença dele. Sempre arrumamos uma desculpazinha para não congregar, para não cultuar, para não ouvir a palavra do Senhor. Mas o Senhor Jesus está nos dando oportunidade no dia de hoje. Se Satanás falou para você que você não vai vencer, ele que é o derrotado na história. Não é você, não! É o inimigo! Eu já vou finalizar, irmãos, passando a vocês umas qualidades do meu Jesus. Irmãos, é impressionante esse mistério do que a gente aprende de Jesus. Antes de conhecer a Cristo, a gente era ignorante, falava mal de crente, zombava dos crentes,
Estou dizendo porque eu era desse jeito. Mas depois que nós tivemos esse encontro com Jesus, o Senhor transmitiu para nós esta alegria, esta paz e a certeza de sermos mais do que vencedores. Irmão, como é que você pode entender, irmãos, da passagem bíblica no Antigo Testamento, nos fala sobre isto? Quando o rei liderava assim a nação do povo de Deus, levantava-se nações mais fortes, poderosas, que fazendo uma média de força, tanto de soldados, o povo de Deus não tinha nenhuma chance de vencer. E o rei estava preocupado. E chegou o momento que o profeta falou: rei, não se preocupa não, esta peleja é minha. Nesta peleja não tereis que pelejar não. O povo de Deus já confundiu logo no dia seguinte, no dia da batalha, o povo de Deus confundiu o inimigo. Em vez de sair com um grito de guerra, o povo já saíram cantando e louvando, engrandecendo o Senhor e o inimigo caindo por terra. Abra sua boca, meu irmão, isto glorifica Jesus, porque Ele é digno disto. O Senhor transmite na vida da gente, irmãos, talvez o que a gente não era no passado. Faltava lealdade. O Senhor faz isso na vida da gente, se torna-se leal. Não somente a Jesus, mas leal à família, leal aos nossos irmãos, leal à igreja que nos acolheu de braços abertos. Oh, glória a Deus, aleluias. Lealdade, fidelidade também são qualidades do Senhor. Humildade. Quem é humilde aí a ponto de ter força para perdoar o seu inimigo? Levante a sua mão. Está vendo aí? Não é para todos, não. Jesus é humilde ou não? Não foi, ele é, continua sendo. O Senhor nos ensina também a nos desprender das coisas deste mundo para nós ter o contato direto com Deus. Sentimos compaixão. Isso não é nosso, porque antes de conhecer a Jesus, a gente não sabia o que era isto. Ter compaixão de outras pessoas. Talvez tem pessoas que não têm sentimento. Ah, não, eu não importo não. Eu estando bem, não me preocupo. Mas o nosso Jesus é diferente. Ele transmite aos seus seguidores também esta compaixão de coração. O Senhor também transmite na nossa vida tolerância. Não é fácil, né, meus irmãos? Não é fácil. Mas Jesus nos deixou esse exemplo. Outra coisa que muitos irmãos aqui não tinham antes de ser crente, eram irmãos revoltados, violentos, batiam em todo mundo. Agora não, agora ele é manso. Agora é manso, porque a palavra do Senhor diz em Mateus 11:29. Aprendo de mim que sou manso e humilde de coração. Então, irmão, se você não é manso ainda, tem que aprender com o mestre. Outro ponto também que faz o crente cada dia ser vencedor através do Espírito Santo: perseverança. E para finalizar, perseverança e esperança. Ninguém vai arrancar do meu coração essa esperança que Jesus virá buscar um povo. Um povo especial. Que Jesus te abençoe. Que o Senhor te abençoe, irmãos, ouvintes.
Deu para falar um pouquinho do quanto o Senhor nos ama. E eu quero

As pessoas que ainda não teve esse encontro com Jesus, irmão, você está perdendo, irmão. Você não sabe o que está perdendo. Quem tem Jesus tem tudo. Sim ou não? Quem tem Jesus tem. Então o Espírito Santo vai começar a atuar em nosso meio. O Espírito Santo vai tocar no coração de pessoas aqui para vir à frente para receber Jesus como Salvador. Você que está desviado do Evangelho, vem correndo aqui para frente, vem correndo. Vem aqui diante do altar, vamos orar por você. Mas pastor, eu só quero a cura. Não, a tua alma precisa de um milagre. E vai depender unicamente de você. O Espírito Santo já está atuando. Já está chegando uma irmã ali de Bengala. Onde estão outras pessoas? Já está vindo outro. Já está vindo outro aqui. Espírito Santo, pode atuar em nosso meio. Vai atuando, vai tocando nesses corações. Ouvintes de casa, aceita Jesus agora. Você que está desviado do Evangelho, tem aí uma legião de demônios te oprimindo. Jesus quer te dar a você esta oportunidade. Ele está lhe dando esta oportunidade de reconciliar, se entregar, e receberás do Senhor autoridade para expulsar esses demônios que estão oprimindo a sua casa, que estão oprimindo a sua vida, que estão oprimindo o filho, a filha, que está querendo levar os seus filhos para as drogas. Toma a decisão agora. Jesus, Ele está em nosso meio fazendo obras tremendas. Ele já está salvando vidas. Oh, glória a Deus.

da mensagem. Não existe outro meio para chegarmos a Deus se não for através da humildade, da humilhação e na busca, na oração, viu? Não existe. Você que está sem congregar, você que não tem igreja, você que está aí, olha, sem congregar, ficando em casa, você está ficando doente espiritualmente, venha aqui, venha congregar conosco. Você que saiu da igreja, Deus e amor, está arrependido. Ouvintes de casa também. Você que está arrependido porque foi enganado. Foi enganado por alguns. E agora você se arrepende e tem vergonha de voltar para a igreja, Deus e amor. Volta agora para Jesus. Nós somos uma família. E estamos aqui lhe aguardando. Não importa se você está no norte, nordeste, em outros países, ou no sul do Brasil, ou centro-oeste, não importa. Você deve tomar essa decisão. Você deve tomar essa decisão de uma entrega total a Jesus. Você pensou que a gente não ia falar isso nunca mais, né, irmãos ouvintes? Você pensou que a gente não ia falar isso, não? O seu lugar está vazio, está te esperando. Seu lugarzinho está aqui, olha, te esperando. Até quando você vai resistir ao Espírito Santo de Deus? Tem mais alguém que está afastado dos caminhos do Senhor? Vem à frente. Vem à frente. Jesus, Ele está lhe dando esta oportunidade. Você que se encontra distante de Jesus, você não considera um desviado, mas você precisa fazer alinhar a sua vida. Você precisa alinhar a sua vida, tomar uma decisão com você mesmo. Venha à frente. Vem à frente receber. Isto, olha, está vindo mais. É isso que Jesus está fazendo nas quartas-feiras do grande mover de Deus. Está vindo mais ali, está vindo mais lá. Olha lá, olha aí, Satanás, a tua derrota. Oh, maravilha! Coisa tremenda. É, o Espírito Santo atuando em nosso meio. Esse é o maior milagre, irmãos e ouvintes. Esse é o maior milagre que acontece na igreja. Este é o maior milagre. Quem acredita nisso daqui, que é o maior milagre? Levanta a sua mão. De repente vai no evento, numa festa, num congresso, a igreja lotada, não tem uma alma aceitando a Jesus. Mas aqui na sede mundial, todos os dias, pessoas se entregando a Jesus. Tem mais alguém? Tem mais alguém? Não resista ao Espírito Santo. Fique tranquilo que o seu físico, isso são consequências, viu? O importante é esta decisão agora que vocês estão tomando.

Você que está afastado dos caminhos do Senhor, venha à frente. Ninguém vai te perguntar o que você fez. Não. Jesus está aqui para lhe perdoar. Está lhe dando esta oportunidade. Quem sabe seja a última. Quem sabe seja a última oportunidade. Reitero novamente o que eu falei no início.

0: Tem mais alguém? Pastor, eu era pregador, eu era obreiro, eu expulsava demônios, mas agora estou derrotado. Venha correndo, venha. Venha correndo aos braços do Senhor. Tem mais alguém? Tem mais alguém? Vem correndo à frente. Jesus está tocando. Olha quantas vidas foram tocadas por Jesus aqui diante do altar. Tem mais alguém? É, o Espírito Santo continua insistindo. Tem mais alguém? Tem mais alguém em nosso meio? Onde estão? Onde está você? Onde está você? Talvez você está pensando, o que é que Jesus tem com uma pessoa que está doente? Será que Jesus se preocupa com uma pessoa que está canceroso? Será que Jesus se preocupa com uma pessoa que está paralítico? Jesus se preocupou com Enéas. Jesus ressuscitou. Jesus se preocupa com você. E não vai funcionar. Não vai funcionar se você falar dessa forma. Se Jesus curar, me curar hoje, aí eu entrego Jesus daqui um ano. Não, é agora a decisão. A decisão de fé. Você fala tanto que tem fé em Jesus, mas não tem fé o suficiente para se entregar a Cristo. Está vindo uma gente. E você, ouvintes? Vocês que tomaram uma decisão, você vai fazer agora, olha. Para Jesus é como se você estivesse aqui conosco. Distância não é problema para o meu Jesus. O meu Jesus está aqui e está aí onde você está nos ouvindo também agora. Levante as mãos para Jesus, todos vocês, isto. Levante a sua mão para Jesus. Vocês vão falar comigo essas palavras, tá bom? Ouvintes de casa também. Digo com toda a força do seu pulmão, Senhor Jesus, aqui estou te aceitando como meu único e suficiente Salvador da minha alma. Senhor Jesus, me liberta. Senhor, escreve meu nome no livro da vida para o grande dia da vida eterna, ou naquele dia que o Senhor me chamar individualmente para a eternidade. Senhor Jesus, eu prometo ser um crente fiel. Eu lhe peço que o Espírito Santo possa envolver na minha vida. Eu venha receber o batismo com fogo. Oh, glória a Deus. Que eu venha receber esta paz, esta alegria no meu coração. Prometo ser um crente fiel da igreja Deus e Amor. Amém. Amém, Jesus. Presta atenção, irmãos. Vocês tomaram uma decisão importante. Vocês e ouvintes de casa tomaram uma decisão importante. Agora Jesus vai fazer o que Ele tem a fazer na sua vida. A partir de agora tudo vai mudar. Vocês que vieram estão tomando essa decisão. Você que estava desviado, tem alguém que está reconciliando com Jesus hoje? Levanta a sua mão. 5, 6, 7, 8, 9, 10 pessoas reconciliando. Quem está se unindo aqui a nós, você está sem congregar, você está se unindo aqui a nós, levante a sua mão. Que Deus abençoe. E quem recebeu Jesus como seu Salvador hoje, levanta a sua mão. Então a partir de agora Jesus vai começar a agir na sua vida. Agora os milagres, vai ser assim, irmãos, são consequências, viu? Fique tranquilos. A dor de cabeça você não vai sentir mais. Essas dores na costa você não vai sentir mais, porque Jesus está curando aqui agora. Que coisa tremenda, irmãos e ouvintes. É o que o Senhor Jesus está confirmando aqui nesse momento. Pessoas sendo curadas pela decisão que tomaram. Pessoas oprimidas, que Satanás não quero sair desta vida. Já tem pessoa passando mal em nosso meio. Jesus está libertando vidas. Então quero dar as boas-vindas a todos vocês, mas antes nós vamos orar para Jesus te libertar. Tem alguém aqui que está com vício, você fuma, você bebe, você usa algum tipo de drogas? Tem, pode levantar a mão, fique tranquilos porque nós queremos ver você liberto. Quem quer ser liberto de todos os vícios aqui, levanta a sua mão. Quem tem sã consciência que o vício faz dano à sua saúde, levante a sua mão. Então nós vamos expulsar agora, vamos repreender esses vícios. Demônio que fica te dando desejo para consumir drogas, Jesus vai te libertar aqui agora. Se você tem fé de pegar a carteira de cigarro ou a droga aí que você tem com você e deixar aqui para não destruir, nós vamos destruir aqui na sua presença. Tem alguém que tem esta fé? Tem alguém? Quem é fumante aqui, levante a mão. Quem fuma ainda? Quem fumava? Então, após essa oração, o cheiro da fumaça do cigarro vai lhe fazer mal, porque Jesus libertou você aqui agora. Igreja de Cristo, levanta as suas mãos, vamos expulsar todos os vícios, vamos pedir para Jesus libertar essas pessoas que estão aqui diante do altar. Vocês ouvintes de casa, orem conosco também. Em nome de Jesus Cristo, nós repreendemos agora todos os vícios, quer seja o cigarro, a bebida alcoólica, quer seja as drogas, nós repreendemos agora esses demônios, esses vícios que está levando esta pessoa a destruir-se, a auto-se destruir, é o lar destruído, é a família, a saúde. Senhor Jesus, vai repreendendo agora todo o mal, vai repreendendo agora esses vícios, sai agora pelo sangue de Jesus. Este ouvinte que aceitou a Jesus, esta pessoa que reconciliou também, nós repreendemos todos os vícios, saia, saia, saia, saia agora pelo sangue de Jesus. Nós repreendemos todo o mal, nós repreendemos agora toda a fúria de Satanás contra o lar dessas vidas que tomaram essa decisão, Senhor, recebendo o Senhor como Salvador. Nós repreendemos todo o mal agora, esses demônios que planejou em destruir esta casa, esta família, não deixando elas tomar, mas hoje elas tomaram essa decisão. Nós repreendemos agora, Satanás, saia, saia agora pelo sangue de Jesus, saia agora pelo sangue de Jesus. Há poder, há poder, há poder, há poder do sangue de Cristo. Liberta os ouvintes de casa também, liberta, Senhor, liberta, Senhor. Senhor Jesus, confirma a sua bênção e a libertação total em nome de Jesus. Levanta a sua mão e digam amém. Digam bem forte assim comigo: ah, paz do Senhor Jesus, ah, paz do Senhor Jesus. A última vez, ah, paz do Senhor Jesus.
1: 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Anote: queroaceitarjesus@ipda.com.br.
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1: Seis horas da manhã, mais três minutinhos. Buenos dias. Baixa pra Neconepona, imagina. Ai, qual Neconepona, porque Nhande Jara oinendive. Eu sei que você amanheceu bem, porque Deus está contigo, meu irmão, minha irmã. Bom dia pra você. Bom dia, meu irmão. Bom dia, minha irmã. Hoje é terça-feira, dia 12 de maio de 2026. É verdade. O clima aqui na capital paulista tá de gelar os pés, verdade. Tem que colocar três par de meia. Tá 9 graus aqui na capital paulista, tá bom? Tá bom aí pra você? E você aí na sua cidade, no seu estado? Eu tô sabendo que no sul, meu filho, eita, o frio tá de quebrar o queixo, não é verdade? É mesmo. Mas vamos que vamos, nós vamos prosseguir com Deus. Hoje é terça-feira dos vencedores aqui na capital paulista e em todas as igrejas pentecostal, Deus e amor. Bom dia para você. Jesus te ama, eu também te amo. Nós te amamos, a equipe toda. Amo vocês, meus irmãos e minhas irmãs. Pois então, sem mais converseiro, nós vai prosear com Deus. Amém! Meu papaizinho do céu, aleluia, Senhor, eu te louvo, eu te glorifico, eu te engrandeço. Eu te adoro e eu te amo, meu mestre. Aleluia, Senhor. Pai Celestial, tem como, Senhor, expressar palavras de adoração e de amor, porque o primeiro quem nos amou foi o Senhor, meu Pai. É verdade. Senhor, meu Deus, por isso, Senhor, eu te agradeço por tudo. Eu te agradeço, Senhor, por tudo que o Senhor tem feito por mim, por tudo que o Senhor está fazendo e por tudo que o Senhor fará. Porque, meu Pai, aqui estou eu, um milagre vivo na Tua presença. O poder das Tuas mãos, da Tua graça, da Tua misericórdia, da Tua benignidade me alcançou, Senhor Jesus. Muito obrigado. Muito obrigado pelo pão de cada dia. Muito obrigado pela família. Muito obrigado pelo lar. Muito obrigado, Senhor, por tudo, meu Pai. Fôlego de vida, nem se fala. Pai querido, sem comentários, porque o Senhor é bom demais, meu Deus. Aleluia. E aproveitando o ensejo que nós estamos na Tua presença, Senhor Jesus, eu quero pedir por este internauta que está pelo YouTube, pelo Facebook, Senhor meu Deus, que está pelo Instagram, eu peço por eles. Eu peço, Senhor Jesus, por aquele que está através da Rádio Deus e Amor, Senhor, distante, onde eu não o vejo. Mas o Senhor o vê. Eu não a vejo, Senhor. Mas o Senhor a vê, meu Pai. Senhor, meu Deus, aqueles que estão hospitalizados, estão nos corredores dos hospitais. Senhor Jesus, sem recursos financeiros. Pai querido, porque atualmente, Senhor, o que move a saúde brasileira é o dinheiro, Senhor. Se não tiver dinheiro, se não tiver recursos financeiros, o Senhor sabe que o atendimento é pífio, Senhor. E tenha misericórdia daquele que está no corredor do hospital. Tenha misericórdia daquele que está na enfermaria. Tenha misericórdia daquele que está, Senhor, no semi-intensivo. Tenha misericórdia daquele que está, Senhor, na UTI. Tenha compaixão. Senhor Jesus, aquele que está na CTI, Senhor. Senhor, visita. Visita neste momento aqueles que estão enfermos. Senhor, não importa qual é o tipo, Senhor meu Deus, qual é a classificação da enfermidade que está no corpo físico dele. Que está no corpo físico dela, Senhor. Senhor meu Deus, visita agora. Ajuda. Guarda. Livra. Livra do espírito da morte, meu Pai. Repreenda esse demônio que está correndo, andando, circulando por todos os hospitais deste Brasil e do mundo, Senhor. O demônio da morte seja queimado, repreendido, destruído pelo poder do sangue do Senhor Jesus Cristo. Meu Deus Todo-Poderoso, eu te peço agora, visita, Senhor, esta pessoa que está no cárcere, que está na prisão, meu Pai. Aleluia. Senhor Jesus, eu sei que ele está pagando por aquilo que ele fez de errado. Sim, foi condenado, está preso. Senhor Jesus, privado da sua liberdade. Mas eu te peço que o Senhor visite ele. Visite ela, Senhor. Sim. Para que ela possa entender, para que ele possa entender que só o Senhor é que pode resolver o problema dele, a situação dele, a vida dele, meu Pai. Ajuda. Ajuda, Senhor. Meu Deus, dá um toque nele para ele acordar para a realidade. Senhor Jesus, essa vida que ele leva, somente lhe trará a morte. Ainda, Senhor, não partiu deste mundo, Senhor meu Deus, para o sofrimento eterno, porque o Senhor está dando chance. O Senhor é misericordioso, Pai Celestial. Neste momento eu te peço, pela tua infinita misericórdia, meu Pai, visita. Visita, Senhor. Visita, Pai Celestial, a família. Visita o lar. Visita, Senhor Jesus, esta pessoa que chora. Senhor, amanheceu triste, angustiado, nesta terça-feira, Senhor. Senhor Jesus, porque não tem mais recursos. Não tem. Senhor, está desempregado. Está desempregada. Senhor Jesus, o dinheiro sumiu. Os recursos sumiram. Aí está faltando pão para apresentar para o lar, para a família. Está faltando, Senhor. Meu Deus, socorre. Socorre esta pessoa, Senhor meu Deus, que é vítima de Satanás, é vítima do diabo, Senhor. Tenha misericórdia, tenha piedade, Senhor amado. Ajuda. Ajuda esta pessoa que precisa, Senhor, de uma solução para o seu problema. Olha essa causa na justiça. Senhor Jesus, que não resta mais recursos para o homem, para a mulher, para o juiz, já não resta mais disso. Senhor Jesus, já não resta mais. Não tem mais solução. Pai amado, visita esta pessoa e julga a causa dela. Julga a causa dele, Senhor, e abençoa. Senhor Jesus, eu te peço para que o Senhor possa visitar, meu Pai. Visitar esta pessoa que está com depressão, está com opressão, está com tristeza, está, Senhor, numa situação difícil, que já pensou em tirar a sua própria vida. Senhor, meu Deus, tenha piedade. Senhor Jesus, tenha misericórdia, meu Pai. Sim, Senhor, ajuda. Ajuda, meu Deus Todo-Poderoso, confirmando a vitória, dando força. Olha para este irmão, para esta irmã que não tem mais força de ir para a igreja, que não tem mais força de orar, que não tem mais forças de jejuar, meu Pai. Visita ele agora, visita ela agora, dá-lhe força, dá-lhe, Senhor, a sustentação espiritual. Meu Deus, abençoa. Eu te peço, Pai querido, este pastor que está prestes a desistir de tudo, Senhor, o rebanho parece que está dando tanto trabalho, meu Pai. Meu Deus poderoso, o rebanho parece que está dando, Senhor meu Deus, Pai querido, Deus amado, está dando tanto trabalho, está custando lágrimas, está custando, Senhor Jesus, Pai Celestial, sofrimento. Ajuda este pastor, ajuda e dá-lhe força, para que ele possa entender que ele nasceu para esse propósito, de cuidar das ovelhas, de cuidar do rebanho, de cuidar, meu Pai querido, sim, Senhor, de cuidar, Senhor amado, daquilo que o Senhor comprou com sangue, daqueles que o Senhor comprou com sangue, meu Pai. Visita, Senhor Jesus, eu te peço agora, ajuda, dá-lhe força, Pai. Neste momento eu te peço também, para que o Senhor possa visitar a nossa nação, o nosso Brasil. Senhor Jesus amado, ajuda. Eu te apresento um Brasil, Senhor. Um Brasil, Pai querido, que é o nosso sonho, meu Deus. Ter um país abençoado, prosperado, livre da corrupção, livre da doença, livre do crime, livre, Senhor Jesus, de tudo aquilo que faz mal, que traz contenda, que traz luta, peleja, que traz divisão, Senhor. Visita agora, meu Pai, o Brasil do Iapoque ao Chuí, Senhor Jesus, de norte a sul, Senhor Jesus amado, de leste a oeste. Eu te entrego nas tuas mãos o nosso Brasil, Senhor. Ajuda, traga recursos espirituais, Senhor, para repreender toda a legião maligna, para repreender todo o mal, para repreender, Senhor Jesus, todas as obras do diabo, sim. Neste momento, abençoa a nação brasileira com poder e graça, libertação e salvação, meu Jesus. Amém e amém, Senhor Jesus. Amém.
2: É verdade. Pai, neste momento, Deus, continuamos orando, pedindo a Ti, ó Pai. Senhor, em concordância com a oração do Teu servo, Pastor César Medina, nós entregamos o Brasil em Tuas mãos, porque o Brasil, ele já está em Tuas mãos, ó Deus, sim, acreditamos. Por isso pedimos a Ti, ó Deus eterno, que o Senhor mais uma vez, ó Pai, venha ter misericórdia do nosso país. Meu Pai, abençoa aqueles que estão na liderança do nosso governo, abençoa o nosso presidente, os seus assessores, abençoa, ó Pai, aqueles que estão como deputados, tanto federais, estaduais, aqueles, ó Deus, os senadores, prefeitos, ó Deus, os vereadores, todos aqueles, ó Pai, que exercem uma função de liderança em nossa nação. Pai, acreditamos sim, e sim confiamos que o Senhor está tomando a direção, ó Deus, do nosso país. Por isso eu peço a Ti, Senhor, não deixes, ó Pai, o inimigo tomar a direção. Não deixes, ó Deus, a corrupção dominar o nosso país. Não deixes, ó Pai, que o inimigo venha fazer o Brasil como a sua casa. Assim acreditamos, ó Deus, assim também confiamos. Que o Senhor, ó Deus eterno, tem o poder de repreender. O Senhor tem o poder de lançar por terra, ó Pai, tudo aquilo que não convém, que não pertence a Ti. Senhor, olha para a nossa nação. Olha para o nosso país. Olha, ó Deus, para aquelas pessoas que necessitam tanto. Aquelas pessoas que vivem, ó Deus, em um momento tão difícil da sua vida. Pai amado, aqueles que estão morando em lugares tão remotos, aqueles que vivem, que estão morando, ó Deus, e vivem em uma situação tão precária, longe de tudo, ó Deus, e falta até mesmo os alimentos diários, falta, Senhor, na vida dessa pessoa, até mesmo o café que é tomado pela manhã, essa pessoa, ó Deus, que tem que escolher entre o almoço ou a janta, essa pessoa, ó Deus, entre a família, ó Deus eterno, que tem que escolher um mês de comprar roupa para uma pessoa e no outro mês é para outro, porque as condições financeiras não são nada legal. Senhor, olha para esse povo, olha para essa casa, olha para esta família aonde são privados, ó Deus, de até mesmo daquilo mais básicos, das necessidades até mesmo mais básicas, essa pessoa não tem condições, ó Deus. Tenha misericórdia, ó Deus, desse pai de família que está desempregado. Tenha misericórdia, ó Deus, dessa pessoa que ela pede tanto, ela chora tanto, Deus, e chora, pede a misericórdia vinda de tua parte, Senhor. Olha nós aqui, olha a tua igreja pentecostal, Deus amor, clamando. Olha a igreja, Pai, nesse exato momento no Brasil e no mundo, clamando, pedindo a Ti que o Senhor venha entrar com a Tua providência sobre esta casa, sobre essa família, sobre esta pessoa que neste momento, Deus, está conosco. Oh, aleluias, meu Deus, muito obrigado, ó Pai, por esta oportunidade de nós estarmos aqui reunidos na Tua presença e clamando a Ti, pedindo a Ti mais uma vez, o Teu Espírito Santo venha permanecer em nossas vidas, meu Papai do Céu. Eu oro agora, neste exato momento, em favor daqueles que estão indo para a escola, para a creche, para o berçário, para a faculdade, para a universidade. Estas pessoas, ó Deus, que estão deixando a sua casa neste exato momento, e alguns já estão em uma condução de ônibus, em algum carro de aplicativo, outros já estão dentro do metrô, no trem, numa bicicleta, numa motocicleta, ó Deus, mas estão em trânsito, estão neste exato momento, ó Deus, indo para o seu destino. Senhor, livra de assaltos. Livra de acidentes, livra de prejuízos, livra, Senhor, do homem mau, livra do homem sanguinário, Deus, livra, Senhor, daqueles que são amantes da maldade, amantes da tortura, e que maquinam e têm no seu coração a maldade 24 horas. Oh, Papai, livra a nossa casa. Livra a nossa família. Livra, Senhor, sim. Que o Senhor venha livrar, Senhor. Papai, livra o neto. Livra a neta. Livra os filhos. Livra, Pai amado, de todo tipo de enfermidades. Livra, Pai, de tudo aquilo que o inimigo tenta até mesmo armar para ceifar, arrancar a vida desta pessoa, Pai. Mas enquanto existir um joelho de oração, enquanto existir, ó Pai, essa mulher, esse homem, que sim, permanece com os seus joelhos ali dobrados, pedindo a Ti a misericórdia, ó Pai, eu tenho uma convicção, a certeza, ó Papai do Céu, que o Senhor continua operando e dando livramento. Oh, aleluia, Papai amado, olha para a Tua igreja nesse exato momento. Olha para essa pessoa que ora comigo, mas passou a noite toda em claro devido às dores. Essa pessoa que passou a noite toda gemendo, Deus, sentindo dores, ó Papai do Céu. Olha para essa pessoa que está sozinha, mora sozinha, ó Deus, e todo mundo ali mora longe, os seus parentes, amigos, ó Deus. E essa pessoa passou a noite toda gemendo, clamando por misericórdia, com dores intensas, ó Pai. Oh, aleluias. Cura essa pessoa agora, Pai. Cura agora essa pessoa que o médico não consegue descobrir aonde que está a enfermidade e qual é o tipo de enfermidade. É tanto dinheiro gastado com medicamentos, ó Deus. Essa pessoa que gasta tanto dinheiro que às vezes pede emprestado, nem tem o dinheiro, mas, ó Pai, mas consegue ali, ó Pai, e não adianta nada porque os médicos não conseguem descobrir. Pai, que venha cessar agora essa enfermidade. Que esta pessoa venha tomar posse agora do milagre. Que esta pessoa agora, nesta manhã, já comece a sentir, ó Deus, o Teu agir neste corpo. Que essa infecção possa ser repreendida. Que essas bactérias, que estes fungos, ó Deus, que todas as dores que venham ser repreendidas agora em nome de Jesus. Essa obra mandada que venha ser repreendida. Se for câncer, as infecções, as simples, ó Deus, todos os tipos de enfermidades nos ossos, nas articulações, no sangue, ó Deus, que venham ser repreendidos em nome do Senhor Jesus Cristo, ó Pai, que essa enfermidade não possa resistir o Teu poder, que essa febre venha cessar, que essas dores venham cessar, que essas infecções venham cessar, que esses globos, ó Pai amado, nesses sangues, ó Deus, venham normalizar, e que essa pessoa possa sentir o Teu agir, e que essa pessoa possa agora, Pai, sentir a paz sim, ó Deus, a Tua cura sobre esta vida, ó Deus, oh, aleluia, Papai do Céu. Essa pessoa que está se recuperando pós-cirúrgico, oh, Pai, após essa cirurgia, essa pessoa que está se sentindo mal, essa pessoa que está sentindo tantas dores agora, ó Pai, já tomou tantos medicamentos e a dor não vai embora, que venha ser, tem uma boa recuperação, que essa pessoa, Deus, possa agora sentir o Teu agir sobre esta vida agora, ó Papai do Céu. Senhor, olha para essa criancinha, para esse recém-nascido, para esta criança, ó Deus, para este idoso, para esta pessoa que se encontra ali numa UTI. Pai amado, Senhor, tenha misericórdia agora. Tenha misericórdia dessa pessoa que até mesmo já está desenganado pela medicina. A medicina já despachou, já falou, olha, realiza os teus últimos desejos, curte a tua vida, faça o que você sempre queria fazer, olha, seja feliz, porque talvez você não tenha mais tempo de vida. Oh, Pai, recebeu essa sentença de morte. E essa família até mesmo já se encontra desesperados, mas tem alguém neste exato momento, ó Deus, orando e clamando e dizendo, não, a última palavra não é do advogado, a última palavra não é do médico cirurgião, a última palavra não é do infectologista, a última palavra não vem de um desembargador, a última palavra não vem de um juiz, mas sim vem daqueles que fez os céus, fez a terra, fez tudo que há debaixo da terra e tudo que há no universo, que na qual, ó Deus, o universo é somente uma vírgula, Papai do Céu, oh, aleluia. Tu és o Criador da anatomia humana, Tu és o Criador, ó Deus, do corpo humano, Tu és o Deus Criador do universo, do mundo, ó Pai. Senhor, ouve, ouve a oração dessa minha irmã, deste meu irmão. Ouve, Senhor, essa pessoa que clama por justiça, essa pessoa que clama, ó Deus, por esta causa que está na justiça se arrastando já anos, essa causa no INSS, essa causa, ó Deus, na justiça, esse problema, ó Deus, que há anos se arrasta e nada se resolve. Deus, seja justiça na vida desta pessoa, ó Papai do Céu, oh, aleluia. Essa pessoa que está sofrendo perseguição, ó Pai, essa pessoa que está sofrendo perseguição há anos, ó Deus, ele já procurou todos os recursos, já procurou todos os meios e ninguém fez nada, ó Pai, mas agora colocamos em Tuas mãos, ó Pai, faz justiça pelo Teu povo, faz justiça, ó Deus, pela Tua igreja, faz justiça, ó Deus, porque sim, eu acredito e eu bem confio que Tu tens o poder, ó Pai, Tu és o poder, Tu és justo, ó Deus, Tu és maravilhoso. Toma a direção de nossas vidas, ó Pai, toma a direção de nossa casa, de nossa família, esteja conosco, ó Pai, guardando, livrando, protegendo. Pai, guarda a nossa casa. Assim te pedimos, ó Deus, e assim te agradecemos e dizemos, Tu és fiel, Senhor. Em nome de Jesus, amém e amém, Senhor Jesus Cristo. Amém. É isso mesmo, oração.
3: Amém.
2: Oração do amanhecer, Pastor César.
3: É, agora sim.
2: Sustância.
3: Sustância espiritual, isso é muito bom demais da conta. Verdade. Agora você, que orou com a gente, sentiu no coração, sentiu que você realmente tem que entregar a sua vida para o Senhor. Agora é o momento, agora é a hora, porque o amor do Senhor é muito grande. Ele te amou primeiro, Ele nos amou primeiro. Então, por isso, neste momento, eu convido você a aceitar o Senhor Jesus, a entregar a sua vida para Ele. Você que está afastado dos caminhos do Senhor, por que, meu irmãozinho? Por que, minha irmãzinha? O que foi que aconteceu? Ah, mas a fulana me entristeceu, o cicrano me entristeceu. Não, o que é isso? Eu te digo que Deus, Ele não vai te decepcionar, o Senhor Jesus não vai te decepcionar, jamais. Mas você tem que abrir o seu coração para Ele e voltar para os caminhos do Senhor. Porque o Senhor está te dando tempo, o Senhor está te dando tempo. Olha, você se afastou dos caminhos do Senhor, você está agora numa situação difícil, saúde, você está numa situação difícil financeira, recursos terminou, acabou. Agora é hora de voltar para o Senhor. Reconheça os teus pecados, as tuas falhas. E você que nunca aceitou o Senhor Jesus, agora é a oportunidade. Levanta a tua mão comigo. Sem tosquenejar, diga comigo assim: Senhor Jesus, neste momento eu te aceito como meu único e suficiente Salvador da minha vida, da minha alma. Senhor Jesus, me perdoa todos os meus pecados. Lava-me e purifica-me de toda a iniquidade. Senhor Jesus, escreve o meu nome no livro da vida. Sela com teu sangue, para que nunca mais o diabo tenha poder ou influência sobre a minha vida. Senhor Jesus, me dá forças, Senhor Jesus, me ajuda, me guarda e me livra, para que eu possa estar firme até o dia da tua vinda, da tua volta, ou até o dia em que o Senhor me chamar para morar na glória eterna, em nome de Jesus. Amém!
2: Amém! É isso mesmo! Você que tomou essa decisão de fé e de coragem, rapaz, você tem duas formas de você entrar em contato conosco. Olha, primeiro é nosso e-mail, queroaceitarjesus@ipda.com.br. Isso mesmo, queroaceitarjesus@ipda.com.br. Tudo juntinho, rapaz, nada separado, é tudo junto. queroaceitarjesus@ipda.com.br. E o nosso WhatsApp é uma ferramenta hoje de trabalho, do dia a dia, né? Isso mesmo. É 119-5094-4645. Eu disse 119-5094-4645. Este é o WhatsApp onde você mandar mensagem de texto, de áudio. E manda lá mensagem falando assim, ó, eu aceitei Jesus na oração do amanhecer. Isso mesmo, me fala tua cidade, seu nome e um pastor que agora, neste exato momento, tá de plantão lá, rapaz, ele vai te retornar a mensagem e vai te encaminhar para o pastor mais próximo da sua cidade. Este pastor lá da sua cidade, ele vai te encaminhar, ele vai te orientar, ele vai já marcar a data do seu batismo, ou a data para você voltar a ceiar e entrar em comunhão com a igreja pentecostal. Deus é amor, igreja, Deus é amor, é mais do que uma igreja, somos uma família. Sabe por quê? Porque a igreja Deus é amor aqui, pastor César, aqui é uma família.
3: Sim.
2: Aqui tem tudo que imagina. Tudo no seu lugar, né?
3: Oxente.
2: Somos mais do que uma família.
3: Somos mais
2: que uma igreja.
3: Somos uma família. Mais que uma família, mais que uma igreja, mais que filho de Deus.
2: Rapaz, é tudo.

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3: 6 horas e 33 minutos.
0: Já estamos de volta com mais adoração.

0: Quero informar a todos que amanhã, quarta-feira, a quarta-feira da prosperidade, a quarta-feira da colheita, toda segunda quarta-feira do mês, nós estamos aqui na quarta-feira da colheita. E eu tenho certeza, ouvinte, você vai colher as bênçãos de Deus. O celeiro de Deus já está preparado para ser derramado, as bênçãos na sua vida, amanhã, aqui em nossa igreja Deus e Amor. Eu tenho certeza, você que está no propósito com Deus, no decorrer do mês, chegou o momento, hein, de você fazer a colheita. Amanhã, em 6 horários, no horário das 7, 9, 11, às 13, 15 e também no horário das 19 horas. O prosseguimento da campanha, a campanha da prosperidade e esse subtema, a quarta-feira da colheita. Eu estarei aqui com vocês, pregando a palavra de Deus e tenho certeza, Deus vai falar em vossos corações.
1: E a mesma dependência de Israel é a nossa. Se não chover, a terra não produz. Se a terra não produzir, não tem colheita, não tem pão, não tem alimento. Diferente do Egito, que dependia naquela época do rio Nilo. Mas Canaã dependia do céu. O povo de Deus dependia da chuva do céu. Irmãos, isso significa que o povo precisava viver em dependência constante de Deus. Levítico 26 apresenta as bênçãos da obediência. Deus aqui promete que se o povo andar em seus caminhos, ele enviará chuvas no tempo certo, e a terra produzirá e haverá abundância, haverá fruto. Levante a mão glorificando. Deus falou, se houver obediência, não vai faltar chuva. E se eu enviar chuva, a terra vai produzir. Irmãos, e Deus ele ensina que o esforço humano não substitui a ação de Deus. Muitas das vezes o homem planta, o homem trabalha, o homem luta, mas somente Deus, ele pode liberar a chuva. Oh glória, a vida espiritual, ela funciona da mesma maneira. Oh aleluia, há tempos de preparação. Há tempos de crescimento, há tempos de colheita. Sabe por quê? Deus conhece cada estação. Ele manda a chuva e a terra é preparada. E depois que o fruto cresce, ele manda a chuva para amadurecer. É aí que chega a colheita, é aí que chega a colheita. Levanta a sua mão aplaudindo, levanta a sua mão adorando. Deus vai mandar as chuvas necessárias para nascer o fruto. Deus vai mandar as chuvas necessárias para amadurecer o fruto e você colher a vitória. Essa promessa revela um princípio espiritual poderoso, porque toda a colheita que sustenta o povo de Deus, ela começa com a chuva que vem de Deus. Não existe colheita sem chuva. Não existe frutificação sem a intervenção divina. Você já parou para pensar sobre isso? Olhar a sua vida espiritual, todos os âmbitos da sua vida. Deus, ele rega a terra do coração do ser humano para produzir frutos. Deus vai fazer chover na sua vida aqui hoje. E se a chuva de Deus cair sobre a sua vida,
2: haverá colheita abundante. Quem quer receber esta chuva de Deus aqui nesta manhã, levanta a mão então aplaudindo a Ele. Já tem pessoas sentindo a chuva de Deus sobre a sua vida. Já tem pessoas sentindo aqui nesta manhã que Deus está regando você aqui hoje. E quando Deus rega, quando Deus manda chuva, ah, meus irmãos, o deserto floresce, as flores aparecem, os frutos aparecem.

0: Que tremendo é a palavra de Deus. Olha, ouvintes, a palavra de Deus vai gerar fé no seu coração. Você vai ouvir essa palavra tão poderosa. Eu tenho certeza, como as demais quartas-feiras, Deus tem falado conosco, Deus tem manifestado a sua glória. Nesta quarta-feira não será diferente. Deus, ele já preparou uma palavra para falar com você. Olha que coisa tremenda, são várias pessoas, multidões que participam desta campanha e Deus tem falado com o povo, manifestado a sua presença, vidas têm sido alcançadas pela pregação da palavra, almas têm sido resgatadas das garras do inimigo através da palavra. E eu estarei também, ouvintes, fazendo aquela oração de desafio no momento das revelações. É um mistério, o momento que o Espírito Santo de Deus revela, aí a igreja se coloca em pé, o esquadrão da fé entra em ação, onde a igreja começa a orar, onde a igreja começa a clamar pelo Senhor e pessoas são abençoadas pelo Senhor.
1: Vai expulsando, expulsa ele, meus irmãos, expulsa. Tem que sair, tem que sair. Grita para Jesus queimar. Vai embora, Satanás. Sai da vida desta pessoa, demônio. Sai da casa desta pessoa, Satanás. É no nome de Jesus, é no nome de Jesus. É no nome de Jesus, é no nome de Jesus. Vai expulsando, expulsa ele, meus irmãos, expulsa. Tem que sair, tem que sair. Grita para Jesus queimar. Vai embora, Satanás. Sai da vida desta pessoa, demônio. Sai da casa desta pessoa, Satanás. É no nome de Jesus, é no nome de Jesus. É no nome de Jesus, é no nome de Jesus.
0: Que tremendo é a presença de Deus no decorrer desta campanha. Olha, ouvintes, quando o Espírito Santo revela, o diabo entra em desespero. A igreja tem levantado as mãos aos céus. A igreja tem clamado. A igreja tem consagrado na presença de Deus e Deus tem atendido a igreja. Deus tem manifestado a sua presença, trazendo libertações, abençoando a vida do povo. Eu quero agora acompanhar juntamente com vocês, as pessoas também testemunhando. Não é por acaso, ouvintes, as pessoas participam com fé e elas são agraciadas pelo Senhor, as pessoas são abençoadas. Vamos ouvir agora para você entender que as pessoas que estão participando da campanha estão sendo abençoadas pelo Senhor.
1: Irmã, qual é o seu nome?
2: Fernanda.
1: Irmã Fernanda, paz do Senhor, o que é que aconteceu?
2: Eu estava desempregada, né? Aí vai fazer um ano que Deus abriu a porta para mim, sendo que estava com pouco trabalho, trabalho assim informal, autônoma. Eu tenho várias profissões. Aí agora eu não estou conseguindo nem dar conta do trabalho, porque eu tenho que atender cliente de manhã, ainda tenho que atender de tarde.
1: Quer dizer que as portas estavam fechadas.
2: E eu mesma fechei a porta na quarta-feira para eu estar aqui. E eu tinha me afastado um pouco da campanha, né? Pior coisa que eu fiz. Aí a minha filha não conseguia escola de jeito em nenhum lugar, só colocaram ela para longe, para bem longe. Aí eu fiz um voto de que estaria aqui na campanha, retornando para poder fazer a campanha. Aí rapidamente, instantaneamente, eu estava lá na CRE e surgiu uma vaga do nada, onde não tinha vaga.
1: Espera aí.
2: Eu já tinha ido lá 4 vezes.
1: Olha só, ouvinte, o testemunho desta irmã. Havia deixado de participar da campanha da prosperidade, as portas estavam fechadas, ela voltou a participar. Deus abriu as portas, não está nem dando conta, né? Muitos trabalhos, a filha precisando de uma escola perto de casa, Deus preparou.

0: a vaga e a vida dela está abençoada por Jesus.
1: E meu fogão, era a tampa de vidro, meu fogão, aí ele explodiu, né, o vidro. Aí Deus me deu um fogão novo, muito bom.
0: Tá prosperada, minha irmã. Deus abençoe, Deus abençoe. Tá próspera. Cadê o glória para Jesus?
2: Tremendo, que tremendo é o que Deus vem realizando nesta campanha. Você não pode ficar de fora. Deus está te convidando para você estar conosco nesta quarta-feira, porque Ele tem prazer em te abençoar. Ele é o maior interessado, ouvinte, em te tirar da miséria, te tirar desta situação difícil. Deus é o maior interessado em abrir as portas que estão fechadas e mudar a sua história. Nós temos acompanhado testemunhos tremendos, testemunhos extraordinários, pessoas testemunhando o poder de Deus. E quem sabe você está aí na sua casa agora, me acompanhando, dizendo: meu Deus, eu estou também precisando deste milagre, eu estou precisando desta vitória. Então, ouvintes, vem para cá participar conosco. Eu tenho certeza, Deus, Ele quer mudar a sua história. Você que está aí, quem sabe, batendo em várias portas e até agora nada. Até agora as portas permanecem fechadas. Jesus quer abrir esta porta que está fechada. Jesus quer abençoar você. Nós já vamos acompanhar mais um testemunho para você entender, ouvintes, que as pessoas aqui são abençoadas. Pessoas que estão se sacrificando, deslocando de tão longe, mas estão vencendo os obstáculos, participando da campanha. Vamos acompanhar. Aumente o volume do seu rádio.
3: Coisa linda, pastor Antônio, aqui no meio da igreja está uma senhora muito alegre, emocionada, porque tomou posse da casa própria.
0: Irmã, qual é o seu nome?
4: Neuza.
0: Irmã, o que é que aconteceu?
4: Olha, pastor, foi uma bênção muito grande que eu recebi das mãos do Senhor através de uma campanha que eu fiz aqui, em nome de Jesus. O meu sonho era ter uma casa própria fora daqui do Rio, porque através do local que eu moro, aí eu sempre pedindo ao Senhor, mas isso já é antigo, eu pedindo ao Senhor que eu queria uma casa própria num lugar fora do Rio, fosse um lugar assim de recurso, que tivesse todo o recurso por perto, que fosse uma casa também, um valor, que eu tivesse em condições de comprar. Aí eu fui na casa da minha filha, na cidade, foi em Macaé. Fui a passeio. Quando eu cheguei lá, eu não fui nem para isso, pastor. Eu fui a passeio visitar minha família. Não estava nem esperando. Aí foi lá nessa cidade que eu recebi essa casa através do meu ex-genro. Aí ele passou informação para mim que ele mexe com imóvel. Ele falou para mim que tinha uma casa à venda. Ele me perguntou, me ofereceu. Aí eu fui, falei para ele como é que era a casa. Ele me levou lá para ver essa casa. A casa justamente do jeito que eu pedi a Deus, Ele me deu, num lugar abençoado, com todo o recurso por perto, irmão. Não é em favela, é no centro de Macaé. A casa é com
0: casa própria.
4: Cinco cômodos e uma casa, um lugar abençoado que Deus me deu. Aí eu perguntei a ele qual era o valor da casa. Ele foi, falou para mim que deixava a casa para mim por 40 mil, irmão. Aí eu comprei essa casa com todo o conforto, graças a Deus, num lugar abençoado, do jeito que eu pedi o Senhor, Ele me deu. Tá aqui o documento da casa. E eu fiz um propósito com o Senhor. Eu falei assim, Senhor, Eu vou dar uma gratificação pela bênção que o Senhor Jesus me deu. E através dessa casa também o Senhor preparou o meu cartão de passagem, pastor, que eu vinha lutando para ver se eu conseguia tirar aqui no Rio, mas foi sacrifício para mim, eu não consegui. Fui tirar o cartão lá em Minas. Dentro de 15 dias eu recebi meu cartão de passagem. Agora eu tenho direito de viajar para onde eu quiser.
0: Abençoada, casa própria e o cartão. Dai glória a Deus com ela. É, Deus está te convidando para você vir contar a bênção também. Você não vai ficar aí apenas ouvindo as pessoas testemunhar. Você também vai ser uma testemunha viva do poder de Deus. Você vai testemunhar: verdadeiramente o Senhor me curou, o Senhor abriu a porta que estava fechada, o Senhor abençoou a minha família. Ouvinte, Deus quer que você seja testemunha do seu poder. O seu milagre vai virar notícias aí onde você mora, vai virar notícia aí na sua casa. As pessoas vão olhar e vão falar: verdadeiramente Deus está na igreja Deus é Amor, verdadeiramente Deus, ele fez o milagre acontecer. Eu quero até convidar você que está enfermo, quem sabe desenganado pelos recursos humanos, você que está aí gastando com a medicina, com remédios, e a enfermidade não vai embora. Quem sabe a sua família olha para você também e não acredita que você vai sair dessa situação. Eu te convido a estar conosco aqui, porque Jesus te convida, Jesus te espera para operar um milagre na sua vida. Eu quero acompanhar mais um testemunho, porque nós estamos falando da campanha da prosperidade, as pessoas testemunhando os grandes feitos do Senhor, e nós vamos ouvir agora, porque, ouvinte, eu quero que você entenda que aqui na Igreja Deus é Amor, nesta campanha da prosperidade, Deus tem abençoado a vida das pessoas.
5: Já tem testemunho aqui, pastor Antônio Santos, conforme a revelação do Espírito Santo, essa irmã estava me dizendo que quando Deus te usou, que havia pessoas aqui, que o telefone ia tocar anunciando a vitória, imediatamente o telefone da irmã que tocou, anunciando que a vitória já estava na conta dela, para a glória de Deus, pastor Antônio.
0: Irmã, qual é o seu nome?
6: Maria.
0: Irmã, o que é que aconteceu?
6: Eu tô com um devedor e aí, todo mês orando, aí eu fiz um voto, fui lá fora, liguei, já tá na conta o dinheiro.
0: Espera aí, Deus revelou que chegaria a resposta ainda hoje, já está aí.
6: Já está aqui, já.
0: Já tá na conta.
6: Comigo.
0: Dai glórias a Deus com ela, já recebeu a vitória.
7: Deus e milagre, está.
0: Olha, ouvintes, você não pode perder, você não pode ficar de fora desta campanha. Ficar de fora é perder as bênçãos, ficar de fora é ficar sem o milagre. É nesta quarta-feira, no horário das 7, 9, 11, às 13, às 15 e também no horário das 19 horas. Deus preparou 6 horários para você escolher um e participar conosco. Não pode vir pela manhã, vem no horário da tarde. Não pode estar de manhã nem à tarde, vem no horário da noite. Mas não perca, não fica de fora desta campanha. É a campanha da prosperidade com o tema Portas Abertas. Eu quero orar por você e eu quero pedir a Deus para te abençoar. Você vai ouvir a palavra, você vai receber a oração da igreja e com certeza você vai testemunhar o poder de Deus nesta campanha. Eu já quero neste momento orar por você. Eu quero pedir a Deus para te ajudar a chegar aqui nesta quarta-feira para você participar da campanha. Eu sei, ouvinte, que o inimigo vai lutar contra você. O diabo vai lutar para colocar obstáculos, impedimentos, para você não chegar até aqui. Mas você vai vencer, você vai chegar, você vai romper as barreiras e vai participar da campanha e receber a bênção de Deus. Vamos lá, você que pode aproximar do rádio receptor, você que pode dobrar os seus joelhos, vamos juntos agora falar com Deus em oração.
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0: Senhor Deus e Pai, no nome do Senhor Jesus Cristo, nós estamos diante da Tua presença e eu já quero Te louvar, ó Deus, pela existência do programa Voz da Libertação, ó Deus, que tem chegado até este ouvinte agora, Senhor, deixando a todos informados acerca das campanhas realizadas aqui em nossa Igreja Deus e Amor. Eu quero Te louvar, meu Deus, por este programa tão abençoado, que tem levado até os lares uma palavra de esperança, tem levado até pessoas a direção, Senhor, para que elas possam seguir e participar dos cultos, das campanhas realizadas aqui em nossa Igreja Deus e Amor. Eu quero apresentar ao Senhor cada ouvinte, a cada pessoa que vai estar conosco nesta próxima quarta-feira, participando desta campanha. Uma campanha que o Senhor levantou para mudar a história de muitas pessoas. Nós temos acompanhado o Senhor, nós temos vivenciado a cada culto desta campanha a manifestação da Sua glória. O Senhor tem falado conosco pela Sua palavra. O Senhor, meu Deus, tem manifestado até nós, através do Espírito Santo, revelando, curando e libertando pessoas nesta campanha. Ó, meu Deus, eu quero apresentar ao Senhor todas as pessoas que estão ouvindo esta programação, as pessoas que estão participando, meu Pai. Ó, Deus, ativas nesta campanha da prosperidade. Aquelas que ainda não estão participando, mas o Senhor já chamou, o Senhor já convocou essas pessoas, porque o Senhor quer mudar a história, o Senhor quer mudar a vida de cada uma delas. E nós sabemos, meu Deus, que o adversário vai continuar lutando para colocar dúvidas neste coração. Eu sei que o adversário vai batalhar para impedir a chegada desta pessoa nesta quarta-feira. Mas, ó Deus, essas pessoas estão sendo apresentadas agora ao Senhor, e o Senhor vai cuidar de cada detalhe. O Senhor vai arrancar os impedimentos, as barreiras, os obstáculos, e esta pessoa vai conseguir chegar aqui nesta quarta-feira e participar desta campanha. Meu Deus e meu Pai, eu sei, meu Deus, que o Senhor já tem o milagre, o Senhor já tem a vitória para cada pessoa que vai comparecer nesta quarta-feira. Ó Deus querido, Deus poderoso, eu quero apresentar ao Senhor, meu Pai, a vida desta pessoa que está desempregada, a vida deste trabalhador, a vida, Senhor, deste empresário. Essas pessoas que firmaram propósitos nesta campanha da prosperidade, meu Pai, eu sei que o Senhor vai continuar honrando a fé de cada uma delas. Meu Deus, é o que eu Te peço e também Te agradeço no nome de Jesus.

Olha, ouvintes, tenha certeza, você já recebeu a visita de Deus aí no seu lar. Deus vai te ajudar a chegar até aqui nesta próxima quarta-feira. Tenha certeza disso. Você vai vencer os obstáculos, as adversidades e vai participar conosco nesta campanha. Que Deus abençoe você, abençoe o seu lar, toda a sua família, e estarei aqui aguardando por vocês nesta quarta-feira. Rua Senador Pompeu, número 27, aqui no centro do Rio de Janeiro.

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1: 7 horas.
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1: 7 horas e 1 minuto.
8: Aceite a paz de nosso Senhor e Salvador Jesus Cristo. Quem tem o imenso prazer de falar com todos vocês é o seu irmão em Cristo, pastor Antônio dos Santos. Passando aqui para fazer um convite especial a toda a membresia da nossa Igreja Deus e Amor, famílias evangélicas em geral, famílias católicas, livres pensadores. Quero convocar todos vocês para participarem conosco dos nossos cultos que acontecem aqui na nossa sede estadual todas as quintas-feiras. É o culto voltado à obra social da igreja, à Fundação Reviver, à Associação Reviver Help Deus e Amor. Nós temos aí também o projeto Oásis, isto mesmo. Nós trabalhamos preparando pessoas para o mercado de trabalho. Então a igreja, ela trabalha levando o evangelho que transforma vidas, que é a palavra de Deus, e também alimentos, calçados, roupas para famílias necessitadas. Nós temos o projeto Pão e Vida, são famílias cadastradas que todos os meses recebem aí uma cesta básica. Então o evangelho genuíno de Cristo é esse. Levamos a palavra de Deus transformadora e levamos também o alimento para a mesa das famílias necessitadas. Quero informar a vocês, todas as quintas-feiras, no horário das 7 da manhã, às 9, às 14 e também no horário das 19 horas, acontece aqui esses 4 cultos voltados à obra social. Nós queremos pedir a vocês que ajude mesmo, ajude a obra social da nossa Igreja Deus e Amor. Nós temos aí também uma carreta que percorre o Brasil, a Carreta 2 Saúde, o Abrigo dos Idosos ali em Sarutaiá, em São Paulo, a Creche Arco-Íris. Nós temos ajudado famílias necessitadas. A Igreja Deus e Amor, juntamente com a Fundação Reviver, e a Associação Reviver Help Deus é Amor, juntos, ouvintes, de mãos dadas, ajudando famílias necessitadas. Eu quero pedir você que pode contribuir. Nós vamos passar agora os números das contas bancárias da Fundação Reviver, da Associação Reviver Help Deus é Amor, e você vai poder contribuir. Você vai adotar, quem sabe, um idoso. Vai adotar uma criança. Pastor, mas eu vou ter que trazer esta pessoa para casa? Não, você vai apenas contribuir. Eu vou dar um exemplo. Nós usamos muito fraldas para idosos, para crianças, e você vai fazer um propósito com Deus. Quanto custa um pacote de fralda? Você pode firmar este propósito: Deus, eu vou adotar este idoso. Todos os meses eu vou fazer uma transferência bancária na conta da Fundação Reviver ou na conta da Associação Reviver Help Deus e Amor. E você vai estar ajudando no crescimento. Você pode estar trazendo alimentos também aqui para a igreja. Todas as quintas-feiras, você que tem condição de doar uma cesta básica ou mais, doar alimentos, nós estaremos aqui sempre com esses alimentos, montando cestas básicas e ajudando famílias necessitadas. Quem sabe aí tem calçados na sua casa, aquele sapato, aquela sandália, o chinelo, que ainda está muito bom, dá para usar, mas ninguém está usando. Traz para cá, porque tem muitas pessoas precisando. Aquela roupa, quem sabe está semi-nova, que dá para atender outras pessoas, faça também a sua doação. Onde eu vou doar, pastor? Aqui na nossa sede estadual, Rua Senador Pompeu, no número 27, aqui no centro do Rio de Janeiro. A Bíblia fala, ouvintes, que aquele que dá ao pobre, empresta a Deus. Se você ajudar, tenha certeza, Deus não vai ficar devendo nada para nós. Ele vai nos pagar, Ele vai nos retribuir. Então vamos lá, abrir o coração e estender as mãos, ajudando famílias necessitadas.
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8: Aí está, ouvintes. Você acompanhou aí os números das contas bancárias, os PICs também da fundação, da associação, e você de longe pode ajudar. Talvez você fale: pastor, eu moro muito longe aí do centro, não tem como eu ir aí. Você pode fazer uma transferência bancária e enviar para nós o comprovante, para que esse comprovante seja contabilizado no relatório da Fundação Reviver ou da Associação Reviver Help Deus é Amor. Pastor, eu não consegui anotar. Então anote agora aí o site da nossa igreja. No site você vai encontrar as contas bancárias para você contribuir: www.ipda.com.br. Lá você vai encontrar as contas bancárias da Igreja Deus e Amor, da Fundação Reviver e também da Associação Reviver Help Deus e Amor. Abre as mãos para ajudar esta obra, que as mãos de Deus vão permanecer estendidas, abençoando a sua vida.

0: 7:09.
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2: Olha, ouvintes, passando aqui para chamar a vossa atenção. É nesta sexta-feira, nós estaremos aí no prosseguimento desta campanha, a campanha voltada à libertação e curas. Esta campanha que traz o tema Destruindo as Fortalezas. Eu quero convidar você, a sua família, para estarem presentes conosco, participando desta campanha. É uma campanha que Deus levantou aqui em nossa Igreja Deus e Amor, do Rio de Janeiro, para garantir a libertação da sua vida, a libertação da sua casa e de toda a sua família. Olha, ouvintes, eu estarei com vocês pregando a palavra de Deus nesta sexta-feira.
3: Em Hebreus capítulo 4, versículo 12, a palavra de Deus é viva e eficaz e mais penetrante do que espada de dois gumes e penetra até a divisão da alma e do espírito, das juntas e medulas, e é apta para discernir os pensamentos e a intenção do coração, que é a arma mais poderosa do que esta. O salmista fala no Salmo 20, no versículo 7, que uns confiam em carros, outros em cavalos, mas nós faremos menção do nome do Senhor. Quem faz menção do nome do Senhor? Não tem fortalezas que prevaleçam diante de você, se você faz menção do nome do Senhor. Levante a sua mão e glorifica a Deus outra vez, irmãos. Levante a mão e adora. Levante a mão e glorifica. Pare de tentar vencer sozinho. Clame a Deus antes de surtar. Medite na palavra antes de reagir. E busque a Deus antes de desistir. Porque quando Deus, ele entra na batalha, não tem capeta, não tem batalha, não tem fortaleza que prevaleça de pé. Se Deus entrou na batalha, é para te dar vitória. Se Deus entrou na batalha, é para te abençoar. Se Deus entrou na batalha, é para vencer. E agora Paulo conclui aqui em Romanos 8, primeiro. Nenhuma condenação há para os que estão em Cristo Jesus. Nenhuma condenação há para os que estão em Cristo Jesus. Irmãos, quem já foi livre, liberto por Jesus, teve a sua mente transformada. Levante a sua mão bem alta para o céu e aplaude a Deus. Aplaude aquele que te libertou, aquele que te transformou, aquele que destruiu as fortalezas. E hoje você é livre!
2: Tenho certeza que Deus, ele tem uma palavra para o seu coração. Você vai sair daqui leve. A palavra vai penetrar no seu coração e vai te impactar. Vai mudar a história da sua vida. No decorrer desta campanha, eu estarei orando através dos excelentes dons do Espírito Santo e, na sequência, realizando com a igreja aquela oração forte, aquela oração de desafio. Quando a igreja levanta as mãos aos céus, Deus tem confirmado as libertações.
3: O meu Deus te repreende, sai da vida desta pessoa, sai! Vai queimando, Jesus, vai queimando, vai queimando. Queima ele, Jesus, vão expulsando, meus irmãos. Vão expulsando, vão expulsando, vão expulsando. Sai daí, Satanás. Sai da vida desta pessoa. Sai desta casa. Sai desta família. Vai embora. Vão expulsando, vão expulsando. Jesus está repreendendo as obras malignas.

0: É, o mal não pode resistir à presença de Deus. A glória de Deus tem se manifestado no nosso meio. Pessoas têm sido libertas por Jesus. Olha, ouvintes, as pessoas que estão participando estão felizes, estão testemunhando o poder de Deus. Nós vamos acompanhar agora para você entender que quem participa desta campanha é agraciado pelo Senhor. Aumente o volume do seu rádio e nós vamos acompanhar agora os testemunhos, aquilo que Deus tem realizado na vida das pessoas no decorrer desta campanha.
1: Um milagre aqui, Pastor Antônio. Essa irmã acaba de relatar que ela fez um exame de ultrassonografia da mama e quando nesse primeiro exame constatou o câncer, ela chegou aqui na igreja, foi revelada, repetiu o exame e o caroço desapareceu para a glória de Deus, Pastor Antônio.
0: Irmã, qual é o seu nome?
2: Ana Lúcia.
0: Irmã Ana, conta para nós, quer dizer que a senhora fez os primeiros exames? No primeiro exame constou o caroço, é isso?
2: Então, em 2017 eu tive um câncer de mama, fui curada. Aí agora, em 2024, no mês de novembro, eu fiz um exame, mamografia e ultra. Aí constou birrades 4, câncer. Aí eu fiquei desesperada, entrei aqui no processo de libertação, cura e libertação, dia de sexta-feira. Aí quando eu levei um exame pro médico, o médico não acreditou e falou palavrão, falou assim, vocês querem me enlouquecer? Falei, não, doutor, o senhor cura, eu tenho fé, eu tenho certeza que eu estou curada, que eu não tenho nada. Aí ele não acreditou no milagre, mandou repetir o exame para levar agora no mês de abril. Aí já quando eu fiz o exame, a nova ultra, aí constou birrades 2, o primeiro que eu fiz já foi 4. E o nódulo sumiu, o câncer sumiu, pela honra e glória do Senhor Jesus Cristo.
0: Participando da campanha, tá. Sim, curada.
2: Eu creio, eu creio.
0: Tá curada, Jesus cura o câncer. Cadê?

você não vai ficar apenas ouvindo esses testemunhos. Você também vai testemunhar. Você vai contar aquilo que Deus fez na sua vida no decorrer desta campanha. Venham participar conosco, ouvintes. Rua Senador Pompeu, número 27, aqui no centro do Rio de Janeiro.

0: Olha, ouvintes, está chegando dia 15 de maio, o dia tão esperado, a Vigília dos Remidos. Nós estaremos aqui em mais uma madrugada na presença do nosso Deus. Olha bem, aquela chama que está apagada no seu coração, o Espírito Santo vai reacender. Vai ser uma madrugada de poder, de palavra, de unção, de adoração, e você não pode ficar em casa. 15 de maio, no horário das 23 horas, nós estaremos aqui num período de aquecimento, das 23 horas até a 0 hora, um período de adoração, preparando aqui para receber vocês, um período de adoração à Majestade Santa. A 0 hora, a igreja estará entrando em oração, que coisa linda, em clamor, um período de intercessão. E teremos aí ao longo desta madrugada, pregação da palavra, os grupos estarão adorando. Olha, ouvintes, vai ser uma madrugada que vai impactar a sua vida. Por que vai impactar? Porque a presença de Deus estará conosco nesta vigília. Eu quero convidar você aqui da área central do Rio de Janeiro, você que está nas comunidades, nos bairros adjacentes, nas cidades aqui do interior e até de outros estados do Brasil, venham participar conosco desta vigília. Vai estar presente conosco, pregando a palavra de Deus, o presbítero Renato Souza, ele mesmo que é o pastor estadual de Campo Grande. Eu tenho certeza, Deus vai utilizar a vida dele na pregação da palavra nesta madrugada.
1: Ela continua perseverando, aleluia, e Jesus para e diz: mulher, eu não posso te atender, aleluia, eu fui enviado somente para atender as ovelhas perdidas da casa de Israel. Por que Jesus vai provar esta senhora? Porque havia determinação.

0: lutar, ele vai se levantar para cair por terra, porque quem é determinado e perseverante alcança o milagre da parte de Deus. Oh, levanta a tua mão e dá glória. Tem vitória de Deus para a tua vida.
1: Palavra de Deus, ela é um alimento forte, levanta mesmo o caído, fortalece o fraco. Eu tenho certeza, ouvinte, você não vai sair desta vigília da mesma maneira que você vai chegar. A palavra de Deus vai te alimentar, vai te sustentar e você vai sair desta vigília fortalecido. Nós teremos aí um período de adoração também. Vários grupos estarão conosco adorando a Deus nesta madrugada.

0: Não fique de fora, ouvintes. Vem participar conosco. Vem adorar a Deus conosco nesta madrugada. E não podemos deixar de fazer aquela oração de Pentecoste. É uma vigília de poder. É uma vigília da presença de Deus. Muita adoração, muita oração, palavra de Deus, e teremos o momento do Pentecoste, onde o Espírito Santo vai batizar, vai renovar, distribuir dons nesta madrugada.
1: Que coisa linda, já tem pessoas adorando. 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

presença de Deus, ela vai impactar a sua vida. Quem está caído, Deus vai colocar de pé nesta madrugada. Está fraco, será fortalecido. Você que está desanimado, Ele vai te reanimar. Venham participar conosco. É neste dia 15 de maio, no horário das 23 horas, a Vigília dos Remidos. Rua Senador Pompeu, número 27, aqui no centro do Rio de Janeiro.

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2: Deus abençoe, ouvintes. Deus abençoe o seu lar. Deus abençoe a sua querida e amada família. Já quero desejar a todos um excelente dia abençoado. Uma terça-feira de bênçãos para você, para toda a família. Que a bênção de Deus possa permanecer na sua vida. Passando aqui nesta manhã, já para orar por vocês. É você que está conosco na campanha da restituição. Todos os domingos, em três horários, às 7, às 9 e às 11 da manhã, você sempre está aqui conosco. E eu já quero pedir a Deus para te abençoar. Eu sei que você tem firmado o seu propósito, você tem feito votos com Deus nesta campanha. Isso não é em vão. Deus vai atender o seu pedido, o seu propósito que está sendo feito no decorrer desta campanha. E muito breve, você vai ser aquele testemunho vivo do poder de Deus no decorrer dos dias. Vamos orar agora, dobra seus joelhos comigo e vamos falar com Deus em oração.
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2: Senhor meu Deus e meu Pai, é no nome do Senhor Jesus Cristo, mais uma vez, ó Deus, nós estamos aqui diante da Tua presença em oração, clamando ao Senhor, em favor de todas as pessoas que estão conosco neste propósito de domingo, Senhor. É uma campanha que o Senhor levantou aqui em nossa igreja Deus e Amor, uma campanha de restituição. E o Senhor tem feito maravilhas no decorrer de cada domingo. O Senhor tem falado com o seu povo de uma maneira especial. E nós já te louvamos, meu Deus, por tudo que o Senhor vem realizando, pelas maravilhas, pelas vidas que o Senhor tem resgatado. Ó Deus, o Senhor tem restituído, o Senhor tem curado, o Senhor tem libertado pessoas no decorrer desta campanha. E nós estamos neste momento, meu Deus, apresentando a vida de cada pessoa, deste homem, desta mulher, deste jovem. Esta pessoa, Senhor, está no propósito com o Senhor, nas campanhas que estão acontecendo aqui aos domingos. Ó Deus, nos três horários, às 7, às 9 e também às 11 da manhã, são pessoas, Senhor, que têm deslocado de tão longe, mas estão aqui cumprindo um propósito com o Senhor no decorrer desta campanha. Eu tenho certeza, meu Deus, que o Senhor não vai despedir nenhuma delas sem primeiro abençoá-las. Ó Senhor, são pessoas que têm colocado a fé em ação, são pessoas que acreditam no mover do Senhor, e é por isso que nós apresentamos as mesmas em oração. Visita, meu Deus, agora. Eu sei que tem pessoas orando comigo nesta manhã, pessoas, quem sabe, derramando lágrimas, pessoas, meu Deus, que estão desesperadas, mas o Senhor é socorro presente na hora da angústia. Ó, meu Deus, como o Senhor restituiu a vida do teu servo Jó, que haja restituição nesta casa, Senhor. Restitui a saúde. Quem sabe esta pessoa já recebeu um diagnóstico do médico, meu Deus, e o desespero tem invadido esta casa, o desespero já tomou conta desta família, mas o Senhor é poderoso para restituir saúde, esta pessoa voltar à normalidade da sua vida, meu Deus. Senhor, esta pessoa que clama pela restituição do seu casamento, quem sabe o seu lar já foi destruído ou está à beira da destruição. Já não há mais paz, alegria, comunhão dentro desta casa. O Senhor é poderoso para restituir, ó Deus, a vida conjugal desta pessoa. Quem sabe, Deus, esta pessoa perdeu tudo o que ela tem. Meu Deus, tudo o que ela tinha. Senhor, os seus bens, a sua empresa. Quem sabe perdeu valores. E esta pessoa, Senhor, está nesta campanha clamando pela restituição. O Senhor é poderoso para responder, ó Deus, e abençoar a vida desta pessoa. Como o Senhor virou o cativeiro de Jó, o Senhor é poderoso, meu Deus, para fazer uma reviravolta e o teu nome ser glorificado na vida desta pessoa. É o que eu te peço, meu Deus, e também te agradeço no nome de Jesus. Tenha certeza, ouvintes, que você já foi alcançado por Deus na manhã de hoje. Eu tenho certeza, Deus já te visitou e o propósito continua. Nós estaremos juntos neste domingo, nesta campanha da restituição. E vamos avante, continue com este propósito no seu coração, que Deus vai cumprir as suas promessas. Domingo agora, 7, 9 e 11 da manhã, eu aguardo por vocês, em propósito de oração, em propósito de jejum, e com certeza haverá a restituição de Deus na vossa vida.
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9: Agora na capital carioca, os relógios marcam pontualmente 7 da manhã com mais 34 minutos. Queridos e amados ouvintes, bom dia na graça, bom dia na paz, bom dia na presença do Senhor nosso Deus. Que bom que estamos juntos mais um dia na presença do Senhor. Eu sou seu irmão e conservo em Cristo, Fábio Carvalho. Você chegando hoje pela primeira vez, acompanhando o programa Voz da Libertação, que coisa boa, sejam bem-vindos. Nós somos a Rádio Deus de Amor e este programa é o programa Voz da Libertação. Ele é um órgão porta-voz oficial divulgativo da Igreja Pentecostal Deus de Amor. Nossa sede mundial está em São Paulo, na Avenida do Estado, 4568, lá na Liberdade, em São Paulo, capital, onde está nossa presidente mundial, irmã Ereni Miranda, ela que é presidente mundial da Igreja Pentecostal Deus de Amor e também das instituições Reviver. A Igreja Pentecostal Deus e Amor, que completará agora no dia 3 de junho 64 anos de existência, foi fundada pelo nosso saudoso missionário Davi Miranda. A Igreja Deus e Amor e o programa Voz da Libertação estão há mais de 6 décadas pregando o Evangelho de Jesus, levando alegria, levando paz, levando a presença de Deus para muitas vidas. A Igreja Pentecostal Deus e Amor, aqui no Rio de Janeiro, está localizada na Rua Senador Pompeu, número 27, no centro da grande capital carioca. Aqui estamos debaixo da cobertura espiritual e administrativa do servo do Senhor, pastor Antônio dos Santos. Ele tem pregado a palavra do Senhor e orado em nosso favor. Por exemplo, amanhã, quarta-feira, dia 13 do mês de maio, o ministro de Deus estará pregando a palavra do Senhor e orando em nosso favor, já no horário das 9 horas da manhã, no prosseguimento da grande campanha Portas Abertas. Na oportunidade também nós teremos o grande propósito da colheita. Toda segunda, quarta-feira do mês, Deus tem se manifestado de uma maneira muito especial, usando o servo do Senhor, pastor Antônio dos Santos. 7:37, que Deus em Cristo te abençoe. Bom dia.
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9: O tempo e a temperatura agora para você acompanhando o programa Voz da Libertação. Já se organizando, já se preparando para esta manhã de terça-feira? Olha, o céu ficará nublado agora pela manhã, com possibilidade de garoa em pontos isolados do Rio de Janeiro. A nossa tarde será de sol com diminuição de nuvens. Já à noite teremos pouca nebulosidade. Mas a temperatura não estará muito alta hoje. Foram registrados agora durante a madrugada cerca de 14 graus no Alto da Boa Vista. E a máxima de hoje vai ficar em torno de 24 graus. A possibilidade de chuva é de 48%, podendo cair 1 milímetro de chuva em solo carioca. O vento sul está soprando sobre o Rio de Janeiro na velocidade de 6 km por hora. A umidade relativa no ar está em 89% de máxima, 57% de mínima. São as informações do site Climatempo aqui na Rádio Deus e Amor. Que bom tê-los conosco nesta manhã maravilhosa, juntos adorando o nome do Senhor. Já vamos nos organizando, já vamos nos preparando, porque hoje aqui no Templo da Glória de Deus, na Rua Senador Pompeu, no número 27, aqui no Templo da Glória de Deus, na capital carioca, é a terça-feira da oração, é a terça-feira da busca pelo Espírito Santo de Deus, e nós teremos já a presença de Deus se manifestando na vida de todo o povo presente. Daqui a pouquinho, primeiro culto, na verdade, já começou agora às 7 da manhã, porque já estamos em oração. Desde 6 da manhã, o Ministério da Oração já estão reunidos em oração, clamando, pedindo, intercedendo, invocando o nome forte do Senhor, pedindo para Deus se manifestar, para Deus agir, para Deus trabalhar na vida das pessoas que estiverem presentes hoje. 9 da manhã, é a presença do servo do Senhor, é o presbítero Edmundo Procópio. Ele é o responsável pela Igreja Deus e Amor lá em Madureira. O servo do Senhor ministrará agora no culto das 9:14, mais um culto abençoado, 19.

0: Reinaldo, no Santo Altar de Deus, pregando a palavra do Senhor e orando para que Deus derrame da sua bênção e do seu Espírito sobre todos quantos estiverem presentes no dia de hoje, aqui na Senador Pompeu, número 27, no centro do Rio de Janeiro. 7h40 da manhã, não só aqui no Templo da Glória de Deus, mas nossas igrejas, Deus de Amor, estarão de portas abertas para recebê-los em um culto abençoado no dia de hoje.
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0: Em Niterói, a Igreja Deus de Amor está localizada na Rua São João, número 24, no centro de Niterói. Hoje também, terça-feira, grandes cultos acontecendo e o pastor Jarlan Pinheiro está aguardando por você e por toda a sua família aí na Rua São João, número 24, no centro de Niterói. Cultos também sendo realizados hoje em nossa Igreja Deus e Amor em Campo Grande, na Rua Iaçu, número 216, no centro de Campo Grande. Lá está o pastor Renato Souza para pregar a palavra de Deus e orar em seu favor. Hoje, terça-feira, nossa Igreja Deus e Amor em Campo Grande, esperando por você. Rua Iaçu, 216, no centro de Campo Grande. Em Alcântara, a Igreja Pentecostal Deus e Amor está localizada na Rua Joaquim Laranjeiras, número 70, em frente à Praça Chico Mendes. O pastor Tiago Eustáquio e toda a Igreja de Deus estão presentes em oração, clamando a Deus para que a sua vida seja abençoada. Rua Joaquim Laranjeiras, número 70, em frente à Praça Chico Mendes, ali mesmo em Alcântara. É importante lembrar também que a nossa Igreja Deus e Amor no Parque Nancy, em Maricá, está localizada na Rua Albatroz, número 1331, ali no Parque Nancy, em Maricá. Logo após a Coordenadoria de Frota e Abastecimento, a Rua Albatroz é paralela à Avenida Hernani do Amaral Peixoto, a principal avenida que liga ali São Gonçalo ao centro de Maricá. Ouvintes, Rua Albatroz, 1331, hoje, 19 horas, Santa Ceia do Senhor, em Parque Nancy. Presbítero Adélcio Rodrigues, celebrando a ceia do Senhor e a Igreja de Deus presente. Vamos estar juntos glorificando ao Senhor em mais um culto na presença do nosso Deus. 7h43. A Igreja Pentecostal Deus e Amor é conhecida, ouvintes, pelos grandes milagres que Deus tem operado nesta casa. A Igreja Deus e Amor é conhecida pelo grande manifestar de Deus através de vidas que chegam nesta igreja com a vida destruída, vida amarrada. Chegam na Igreja Deus e Amor pensando que será mais uma igreja? Será que a Igreja Deus e Amor é apenas mais uma igreja como as demais? Mas quando elas chegam aqui na Igreja Deus e Amor, elas são impactadas pela grande presença de Deus que se manifesta nesta casa. E neste momento eu gostaria de chamar a sua atenção para que você compreenda, para que você entenda. Eu chamo a sua atenção para que você possa compreender, através deste depoimento, o que Deus tem feito aqui na Igreja Pentecostal Deus e Amor. Você agora que me acompanha às 7h44 da manhã, a voz de Deus está te chamando, a voz de Deus está te convidando, a voz do Pai, a voz do Filho e a voz do Espírito Santo de Deus estão te intimando para uma mudança de vida. Você que já não aguenta mais tanta angústia e tanto sofrimento, chegou a hora do nosso Deus manifestar na sua vida um grande milagre através deste testemunho que nós ouviremos agora.

0: agora. A maneira que Deus tem usado o pastor Antônio dos Santos de uma forma extraordinária no grande dia da colheita. Deus faz o extraordinário acontecer na vida das pessoas quando elas chegam aqui na Igreja Pentecostal. Deus é amor.
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2: Tem milagre acontecendo aqui. Esse irmão acaba de contar que ele veio na campanha, fazendo a campanha junto com o pastor em oração. A neta dele nasceu desenganada pela medicina. A mesma medicina deu 10 dias de vida, mas para a glória de Deus, aqui está ele dizendo que a neta já saiu do hospital e está curada para a glória de Deus.
3: Senhor, qual é o seu nome?
4: Genildo Claudino de Oliveira.
3: Conta para nós o que aconteceu.
4: Ela nasceu do tamanho de uma caixinha de sapato. O médico deu 10 dias de vida dela. Agora, dia 23, ela completou 1 ano e 2 meses. Está cheia de vida. Ouvindo a oração milagrosa do Senhor.
3: Participando da campanha, Deus deu vida.
4: Deu a vida para... Nasceu do tamanho de uma caixinha de sapato.
3: O médico deu 10 dias.
4: 10 dias de vida.
3: E ela já tem 1 ano.
4: Então, olha, voltou o tamanho normal. Isso é um grande milagre.
3: A última palavra quem dá é Deus e não o médico. Cadê o glória para Jesus?
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0: São estes milagres que Deus está operando na Igreja Pentecostal Deus de Amor. E é exatamente estes milagres que tornam esta programação diferente. Porque você que está agora na mesma situação, você que está com uma situação similar, parecida à situação do seu Genildo, o vovô que estava em oração pela vida da sua neta. Nasceu prematura, desenganada pela medicina, os médicos disseram para ela. Os médicos disseram ao seu Genildo que esta criança, este bebê recém-nascido, só tinha 10 dias de vida. Mas ele disse, não, eu não aceito o diagnóstico do médico. Eu vou buscar a Deus na Igreja Deus de Amor. Através do programa Voz da Libertação, este programa que você está ouvindo agora. O seu Genilton em oração com o pastor Antônio dos Santos, entregando a netinha nas mãos do Senhor. Ouvintes, o milagre aconteceu para a glória de Jesus. A neta, que só tinha 10 dias de vida decretados pela medicina. Para a glória de Deus, agora o nosso irmão Genilson conta o testemunho dizendo, ela hoje está com 1 ano de idade, para a glória do Senhor nosso Deus. Veja o que Deus faz. É isso que Deus opera, ouvintes. É isso que Deus faz na vida das pessoas que vêm em busca de um grande milagre. Você que neste momento está me acompanhando é o nosso convidado mais que especial. Tome nota deste endereço. Rua Senador Pompeu, número 27, no centro da grande capital carioca, onde na oportunidade do dia de amanhã, o pastor Antônio dos Santos, em santo jejum a Deus, em santa consagração a Deus, ele vai clamar, ele vai pedir e Deus vai manifestar a sua graça. Tome nota deste endereço, Rua Senador Pompeu, número 27, no centro do Rio de Janeiro, Igreja Pentecostal Deus de Amor. mas conhecida como Hospital de Grande Porte, o templo dos maiores milagres, onde Deus tem surpreendido a medicina, onde os diagnósticos médicos têm sido confrontados com o manifestar de Deus. Desenganada pela medicina com apenas 10 dias de vida, já completou um ano, sadia, perfeita, disse o senhor Genilton. Ela já está no seu tamanho normal, cada dia mais linda, netinha do seu Genilton. É estes milagres que Deus opera aqui na Igreja Deus e Amor. Meu

Rua Senador Pompeu, número 27, no centro da capital carioca, é o lugar da grande manifestação de Deus. Tome nota, Rua Senador Pompeu, número 27, aqui no centro da capital carioca, onde Deus também te espera para operar um milagre em sua vida. 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

0: 7 da manhã, 51 minutos, 7:51. Obrigado pela sua audiência. É muito bom saber que você está do outro lado nos acompanhando. Compartilhe com os amigos, vizinhos, nos grupos da família e diga: olha, Igreja, Deus e Amor, através do programa Voz da Libertação, tem trago bênçãos de Deus para nós. É importante que você anuncie isso para todas as pessoas, porque elas também precisam de um milagre das mãos do Senhor. Vamos então falar com a nossa querida jornalista Cristine Luiz. Ela sempre está com a gente às 7:50 da manhã e na oportunidade ela nos fala sobre como ter uma alimentação saudável, pois cuidar do corpo também é cuidar do templo do Espírito Santo, que somos nós. Cristine Luiz, bom dia! É contigo. Qual é a importante notícia que você tem hoje para os nossos ouvintes? 7:52.
1: 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Seja sempre bem-vindo à Rádio Deus é Amor. A gente vai para mais informações aqui. Brincadeira ativa. Brincar com os filhos é uma forma divertida de se mexer. Pais que brincam ativamente com os filhos ganham saúde em dobro. Correr, jogar bola, brincar de esconde-esconde gasta muita energia. É uma forma, né, de combater o sedentarismo da família inteira, todos juntos. Então, além do benefício físico, se tem aí o fortalecimento do vínculo afetivo com a criança. Aliás, as crianças têm muita energia e incentivam os adultos também a se moverem. Trocar o videogame por um passeio de bicicleta no parque pode ser uma excelente ideia. Ensinar brincadeiras antigas, como queimada, diverte todas as gerações. O exemplo dos pais ativos é a melhor educação física para os filhos. Não encare como obrigação, mas como um momento de lazer e saúde. Rolar no chão, subir brinquedos e pular estimula a flexibilidade. O riso durante a brincadeira alivia o estresse do trabalho. A família que se mexe unida permanece saudável e feliz. Então aproveite os finais de semana para praticar atividades ao ar livre. O cansaço físico da brincadeira garante uma boa noite de sono para todo mundo. E ser ativo pode ser leve, lúdico e cheio de amor. Voltar a ser criança e ganhar saúde de presente é o que faz valer a pena. Postura na limpeza. Cuidados ergonômicos durante a faxina protegem a coluna. A limpeza doméstica é uma atividade física intensa que exige muitos cuidados. Muitas lesões, inclusive nas costas, acontecem ao varrer ou levantar móveis de forma errada. O cabo da vassoura deve ter altura suficiente para não fazer você curvar a sua coluna. Manter as costas retas enquanto varre ou passa pano também é importante. Ao levantar baldes ou objetos pesados, dobre os joelhos e não as costas. A força deve vir das pernas, mantendo o peso próximo ao corpo. Então evite torcer o tronco bruscamente enquanto segura peso. Dividir a faxina em etapas também evita a exaustão e a sobrecarga muscular. Ajoelhar-se em uma almofada para limpar lugares baixos é melhor que curvar-se. Usar escadas seguras para limpar o alto evita você esticar demais os braços. E fazer pausas para alongar durante a limpeza também ajuda a relaxar os músculos. Encarar a faxina como exercício ajuda você a manter a postura correta e a atenção plena. Trocar de braço ao esfregar ou varrer equilibra o esforço no corpo. E pedir ajuda para arrastar móveis pesados previne hérnias e dores. Cuidar da casa não pode significar descuidar aí do seu corpo. Ergonomia é saúde também na hora da limpeza.
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3: 7:56.
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0: 7:57, agora 7:57. Bom dia na paz do Senhor a todos os nossos ouvintes participando aqui no programa Voz da Libertação. Quanta gente boa já nos ouvindo desde bem cedinho, já está com a gente, já está nos acompanhando também. Sejam bem-vindos, nós somos a Rádio Deus de Amor e este programa é o programa Voz da Libertação. Audiência total na nossa programação, não só aqui no Rio, mas também no Grande Rio. Audiência total do nosso programa também em todo o Brasil. Até fora do Brasil também nós temos ouvintes nos acompanhando através do aplicativo da Rádio Deus de Amor. Olha que coisa boa. Tem gente participando comigo, produção. Então vamos lá. Deixa eu ver quem tá com a gente. Final do telefone 3065, DDD 21, Rio de Janeiro, pedindo orações por toda a família e também agradecendo aqui, ó, obrigado ao pastor Antônio pelas orações. Deus me abençoou de maneira como pedi, que bênção. Pastor Antônio dos Santos sempre orando em nosso favor, não é? Final do telefone 0119, DDD 21, Rio de Janeiro, bom dia, paz do Senhor Jesus, está dizendo aqui, ó, bom dia, abençoado! Deus abençoe aqui os nossos ouvintes. Final do telefone 7173, DDD 21, Rio de Janeiro, dizendo bom dia, paz do Senhor. Peço orações por estas vidas, para que Deus possa manifestar o seu poder. Amém! Final do telefone 5453, DDD 21, Rio de Janeiro, desejando bom dia, paz do Senhor. Sempre orando com o pastor Antônio, tenho sido abençoado. Informação aqui do nosso ouvinte passado através do WhatsApp. Final do telefone 9493, DDD 21, Rio de Janeiro, pedindo aqui orações por um processo por nome ou em nome de Renata da Silva Windit. Pronto, já está colocado aqui para oração. Inclusive, daqui a pouquinho tem oração, tá certo? Final do telefone 5144, pedido de oração aqui por Neide Cardoso dos Santos, está internada. Vamos pedir a Deus para entrar com providência, viu, minha irmã? Deus já começou uma grande obra, daqui a pouquinho o pastor Antônio dos Santos vai orar por vocês, ainda dentro da nossa programação. A paz do Senhor Jesus Cristo, peço orações por mim. Olha, meu nome é Eva Maria Alves de Azevedo. Deus abençoe sua vida, Eva, acompanhando a gente aqui na Rádio Deus de Amor. A paz do Senhor, bom dia. Final do telefone 9452, DDD 27, dizendo bom dia, a paz do Senhor. Peço orações por muitas vidas e famílias, que Deus em Cristo nos abençoe. Amém. Ore por mim, quarta-feira é minha audiência, amém. Quem está falando é a pessoa que tem o número de WhatsApp 7651, DDD 21, Rio de Janeiro. Já está conectada aqui para oração, ela está dizendo que terá uma audiência e Deus já entrou com providência. Nós cremos, a vitória já é nossa em nome de Jesus Cristo, nosso Senhor. Agora são 8 da manhã em ponto na capital carioca. Nós vamos identificar as emissoras, voltamos daqui a pouquinho, 10 de São Paulo, Brasil, até as 8:30 com uma programação maravilhosa, oração, irmã Débora Miranda falando com a gente, teremos informações também sobre o grande aniversário da Igreja Deus e Amor, que vai acontecer agora no dia 14 de junho. Você vai? Eu também vou. Vamos estar lá adorando a Jesus. Voltamos já já.
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7: Oito horas, um minuto na Grande São Paulo. Que Deus abençoe você que está em casa, você que está trabalhando. Que a bênção de Deus esteja na sua vida. Hoje é dia 12 de maio do ano de 2026. Estamos ao vivo com a maior rede de rádios do Brasil, Rádio Deus é Amor. Bom dia para você de perto, bom dia para você de longe, bom dia para você de todo o Brasil. Que a bênção do Senhor esteja na sua casa, na sua família e que esta manhã seja uma manhã de vitória. 8 horas, 2 minutos, bom dia.
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7: Tudo bem, vamos atualizando a temperatura. Vou dar uma olhadinha aqui no mapa do Brasil. Rapaz, São Paulo tá com 11 graus agora de manhã, tá frio, hein? Chegou aos 9 agora pela manhã, ô Lucas, chegou aos 9 graus, agora tem 11, não vai passar dos 22, porém não tem possibilidade de chuva, é só aquele dia mesmo frio, né? Aquele dia frio, é gostoso, eu gosto desse frio aí, porque você fica mais tranquilo, né? É um tempo bom. Deixa eu dar uma olhadinha, rapaz, Curitiba fez 4 graus agora de manhã, 4 graus. Agora estamos com 8 para 9 graus e a máxima prevista de hoje é de 19. Porto Alegre fez 6 graus pela manhã, estava bem frio em Porto Alegre. Nós temos agora 12 graus na capital gaúcha e a máxima prevista é de 19. Florianópolis tem 10, Florianópolis tem 10, vai chegar aos 20 graus hoje na capital catarinense. A frente fria tem passado por alguns estados do Brasil, tá? Como é o caso de Campo Grande no MS. Campo Grande, neste momento, está com 13 graus e a máxima prevista é de 23. Goiânia tem 19, a máxima de 28, mas pela manhã chegou aos 16 graus na capital do estado de Goiás. Vamos dar uma olhadinha lá no Nordeste. Olha, gente, Recife tem 50 milímetros de chuva. É muita água, hein? Muita água em Recife. Estamos com 26 e a máxima de 29 graus. Deixa eu ver aqui. A cidade de Salvador também, 15 milímetros. Estamos com 25 graus em Salvador. A máxima prevista é de 30 graus. A belíssima Salvador. Fortaleza, a belíssima Fortaleza com suas lindas praias. Neste momento, 26 graus e a máxima prevista é de 30 graus na capital do estado do Ceará. Rio Branco, capital do Acre, neste momento tem 22 e a máxima prevista é de 26 graus. Tem previsão de chuva para Belém, né? Belém, capital do estado do Pará. Aliás, Belém, capital do estado do Pará, tem previsão de chuva. Neste momento, 26 e a máxima de 30. Manaus, capital do Amazonas, também tem previsão de chuva agora pela manhã. Estamos com 26 graus em Belém e a máxima prevista é de 27 graus. Informações do tempo. Boa Vista, Roraima, tem 35 milímetros de chuva, 24 graus agora na capital do estado de Roraima, em Boa Vista. Informações do tempo, da Clima Tempo, para a Rádio Deus e Amor, 8 horas, 5 minutos, bom dia. São exatamente na grande capital paulista, 8 horas 5 minutos em São Paulo, 8:05. Deus abençoe a sua casa, Deus abençoe a sua família, Deus abençoe você que está aí ligado na Rádio Deus e Amor nesta manhã abençoada. 8:05.

0: Glória a Deus, nós vamos orar, vamos colocar as rodígias. É rodígias que fala? É, rodilhas no chão para clamarmos ao Deus Todo-Poderoso. Eu não sei qual o problema que você está enfrentando, não sei qual a luta a qual você está passando, mas eu sei que o nosso Deus é poderoso para fazer infinitamente mais além daquilo que pedimos ou pensamos. Está passando por uma prova, por uma luta, por um problema, por uma dificuldade. Nós vamos clamar, nós vamos buscar a face do Senhor. A Bíblia diz: buscai ao Senhor enquanto se pode achar, invocai-o enquanto está perto. Eu quero orar por todas as pessoas que estão acompanhando a Rádio Deus e Amor nesta manhã. Orar por você que está enfermo, orar por você que está passando por uma dificuldade, por uma necessidade, talvez uma luta muito grande, uma prova terrível aí que você está enfrentando na sua casa, no seu local de trabalho. Vamos falar com Deus. Nosso Deus, Ele é poderoso. Nosso Deus, Ele tem poder para mudar toda e qualquer situação. E quando nós nos colocamos na presença dEle, a Bíblia diz que nós devemos nos colocar perante o Senhor em oração, em súplica e em ações de graça. Então, quando nós nos aproximamos de Deus e cremos que Ele existe, cremos que Ele é galardoador daqueles que o buscam, cremos que todas as coisas são possíveis, encontramos em Cristo respostas e soluções para todos os nossos problemas. Vamos falar com Deus, vamos orar aqui na Rádio Deus e Amor.
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0: Bondoso Deus, Pai de amor, Pai de bondade, Pai de infinita misericórdia. Aqui estamos, Senhor, na oração da restauração. Eu sei, ó Pai, que Tu és poderoso, Tu és eterno, Tu és grande. Eu sei, ó Pai, que o Senhor não desampara aqueles que Te buscam. Eu sei, ó Pai, que o Senhor é o nosso socorro bem presente na hora da adversidade, na hora da tribulação, na hora da luta. Pai, visita agora esta casa, visita agora esta família, visita agora, Senhor, esta pessoa que parou as suas atividades nesta manhã para orar juntamente comigo. Senhor, eu sei que tem muitas pessoas, ó Pai, que estão aflitas, que estão desiludidas, que estão desesperadas. Pessoas que estão, Senhor, atribuladas por causa da luta que eles estão enfrentando, por causa da prova pela qual elas estão passando. Meu Pai, eu sei que o Senhor não nos deixa cair. Eu sei que o Senhor, mesmo que caiamos, o Senhor é poderoso para nos reerguer, o Senhor é poderoso para nos levantar. Eu sei, ó Pai, que agora tem alguém dizendo: Senhor, tenha misericórdia de mim, tenha misericórdia da minha casa e da minha família. Pai, estenda a Tua mão para abençoar os milhares e milhares de ouvintes da Rádio Deus e Amor. Estenda a Tua mão, Senhor, para abençoar aqueles que nesta manhã estão necessitados da Tua bênção, da Tua graça, da unção do Teu Espírito. Ah, meu Deus, Tu és poderoso, Tu és soberano, Tu és eterno, Tu és maravilhoso. Tu, Senhor, é aquele que faz milagres quando nós cremos e quando nós acreditamos. Senhor, nesta manhã, venha operar grandemente nesta vida. Venha derramar, Senhor, o Teu Espírito Santo. Tua palavra diz, ó Pai, que quando nós acreditamos e confiamos, nós recebemos respostas e vitórias. Senhor, eu sei que tem alguém nesta manhã precisando de uma bênção espiritual, de uma bênção financeira. Tem alguém, ó Pai, precisando de uma bênção material, ó Pai. Alguém que está necessitado de algo que só o Senhor pode dar, que só o Senhor pode proporcionar, só o Senhor pode resolver este problema desesperador, este problema aflitivo, este problema complicado que esta pessoa está enfrentando. Meu Pai querido, meu Deus maravilhoso, Deus piedoso, Deus glorioso, Deus forte. Ah, Senhor, Tu és o príncipe da paz. O Senhor trabalha para aquele que em Ti Ti espera. Senhor, nesta manhã eu creio na Tua resposta, eu creio no Teu poder, eu creio na Tua graça, eu creio que o Senhor não nos desampara, eu creio que o Senhor não nos abandona, eu creio que o Senhor é nossa fortaleza, nosso refúgio, o Senhor é aquele que cuida do Seu povo e da Sua igreja. Senhor, olha para este papai, olha para esta mamãe, olha, Senhor, para este jovem, olha, Senhor, para esta criança, olha, Senhor, para este adolescente que nesta manhã está acompanhando a programação da Rádio Deus e Amor e precisa da Tua misericórdia, precisa do Teu milagre, precisa, Senhor, da bênção para o lar e para a família. Senhor, meu Deus, Senhor, meu Pai, curai os enfermos nesta manhã, levantai os caídos, ó Deus. Quantas pessoas que estão caídas, quantas pessoas que estão fracas, quantas pessoas, Senhor, desiludidas, desanimadas. Senhor, restaura a vida do Teu servo, a vida da Tua serva. Senhor, meu Deus, eu peço paz ao coração aflito, eu peço paz ao coração angustiado. Senhor, visita agora esta mulher que está desesperada, visita, Senhor, este homem que já perdeu até mesmo a vontade de viver, porque o seu lar foi completamente destruído. Ah, meu Pai, ah, Senhor, eu sei que agora o Senhor já está entrando com providência. Senhor, quebra agora todas as cadeias, todos os grilhões, todas as amarras. Senhor, esta pessoa que está precisando de uma resposta, seja na área financeira, na área espiritual, na vida sentimental. Ah, meu Deus, o Senhor é poderoso para fazer infinitamente mais, além daquilo que pedimos ou pensamos. Meu Deus, estenda a Tua mão para curar, estenda a Tua mão para libertar. Estenda a Tua mão, Senhor, para levantar esta pessoa caída, esta pessoa fracassada, derrotada, esta pessoa angustiada. Deus, Tu és poderoso, Tu és soberano, Tu és eterno, Tu reinas sobre as nações, Pai. Quem não Te louvará, quem não glorificará o Teu nome, pois só Tu és santo. Senhor, meu Deus, eu Te peço uma bênção especial em favor de cada ouvinte da Rádio Deus e Amor, de cada internauta, de cada pessoa que precisa da Tua bênção, Pai, que eles possam recomeçar, que eles possam ter um encontro com o Senhor. Pai, eu oro por aqueles que estão afastados do Evangelho, eu oro por aqueles que estão desviados, fracassados, derrotados. Senhor, visita os Teus filhos, Pai, dá vitória, dá livramento, dá a bênção que este homem e esta mulher precisa. Senhor, meu Deus, eu Te apresento também, ó Pai, a vida financeira do Teu povo. Senhor, derrama sobre eles a bênção da prosperidade. E aqueles, ó Pai, que nesta manhã estão tristes, cansados, abatidos, desanimados, angustiados, que eles possam receber a Tua vitória. Fica conosco, continua com os ouvintes, em nome de Jesus. Amém e amém, Senhor Jesus.

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1: 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Visite e seja abençoado em nome de Jesus Cristo. Muito bem, a irmã Débora Miranda está chegando aí, agora tem o projeto Eu e Mais Um. O tema de hoje é o crente e a impureza. Vamos acompanhar a palavra de Deus com a nossa querida irmã, a nossa vice-presidente Débora Miranda de Almeida.
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3: Estou chegando eu aqui outra vez com espaço Eu e Mais Um. Estamos falando esta semana, nestes dias, sobre a impureza que pode manchar o nosso coração e nos afastar de Deus. Eu comecei falando dos modelos de impureza, que a impureza é um obstáculo à santificação e também da intimidade com Deus. E começamos a falar como permanecer puro no meio de uma sociedade tão pecaminosa. Será que nós conseguimos fazer isso? Nós somos como o lírio. O lírio, ele é branquinho, ele é puro. E ele está ali no meio do pântano, da lama, e ele não se contamina. Você já notou isso? Então eu posso dizer que não é fácil permanecermos puros, mas é possível. Preste atenção, tenha sempre em mente as palavras do apóstolo Pedro. Sede sóbrios, vigiai, porque o diabo, vosso adversário, anda em derredor, bramando como leão, buscando a quem possa tragar. Ao qual, olha o que diz a palavra, resisti firmes na fé, sabendo que as mesmas aflições se cumprem entre vossos irmãos no mundo. 1 Pedro 5, versículos 8 e 9. Olha aí. Aí está o segredo da vitória, resistir ao diabo e permanecer firme na fé. O apóstolo Paulo, ele adverte os crentes em Éfeso contra as ciladas do diabo. O diabo traz e procura fazermos cair em laços, em ciladas. Eu sei que não é fácil manter-se puro diante de tantas artimanhas de Satanás, em um mundo que, a Bíblia diz, jaz no maligno. Se nós estamos agora revestidos com a armadura de Deus e firme no combate, tendo os nossos lombos cingidos com a verdade, envergando a couraça da justiça, calçando os nossos pés na preparação do Evangelho da Paz, embraçando o escudo da fé, nós podemos apagar todos os dardos inflamados do maligno. Você está vendo que quando o Senhor Jesus pede-nos a santificação, Ele traz também armas. Ele nos ensina a usar estas armas. Nós não vamos ficar desprotegidos porque nós temos armas para vencer o diabo. Aqui em Efésios, nos versículos 17 e 18, enfatizam que nós devemos tomar, ou seja, usar o capacete, a certeza da salvação e manejar a espada do Espírito, que é a palavra de Deus. Vejam que neste combate é indispensável oração. Aquele crente que ora bastante, ele vigia, ele persevera, este crente vai vencer o diabo. O apóstolo João, ele afirma que nós podemos vencer o mundo por meio da fé. Vejam, ouvintes, que desta forma nós podemos permanecer puro diante do pecado que tão de perto nos rodeia. Então, é importante crucificarmos a nossa carne. Gálatas 2:20 diz aqui, Paulo declarando que ele está crucificado com Cristo e vivendo pela fé, ou seja, ele está mortificando a sua carne, não deixando ela sobrepor-se ao Espírito. Quando ele fala estou crucificado com Cristo, não quer dizer que ele está pregado na cruz, não. É um sentido figurado do crente com Cristo, que deve ser um ato constante, você renunciando, você crucificando a sua carne no seu cotidiano. Isso significa renúncia completa à vontade própria, aos desejos impuros, aos prazeres da carne. E essa crucificação só é possível aos que vivem uma vida de plena comunhão com Deus, através da fé, da meditação na palavra, da oração e na constante vigilância espiritual. Então o crente está crucificado com as suas paixões, impurezas, e a sua vida está escondida com Cristo em Deus. Vejam que a santidade de Deus exige a crucificação completa das nossas paixões e desejos impuros. Encerramos mais um capítulo sobre o crente e a impureza. Fiquem na paz do Senhor e até a próxima oportunidade. Se despede Débora Miranda, na paz do Senhor.
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12: 8 horas e 32 minutos.
13: Ouvintes, aceite a paz de nosso Senhor e Salvador Jesus Cristo. Estou passando aqui para lembrar a todos vocês que amanhã, quarta-feira, o prosseguimento da campanha da prosperidade com o tema Portas Abertas. Você não pode ficar de fora. Deus preparou 6 horários para você estar presente conosco. No horário das 7, 9, 11, às 13, 15 e também no horário das 19 horas. 6 horários. Você pode escolher um e participar conosco, receber a bênção de Deus. Olha, ouvintes, você não vai sair de mãos vazias. Eu quero convidar a todos, famílias evangélicas, famílias católicas, você que não tem nenhum credo religioso, eu quero convidar todos vocês para participarem conosco desta campanha. É uma campanha que está revolucionando a vida de muitas pessoas. Uma campanha que tem palavra, tem libertação, tem milagres. É uma campanha completa. E eu estarei com vocês pregando a palavra de Deus nesta quarta-feira.
14: Deus sabia da necessidade de Abraão antes mesmo que ele subisse o monte. A história da providência começa muito antes da necessidade aparecer aos olhos humanos. No

conhece antes. O Deus da providência, ele age antes. Aleluia, levante a mão e glorifica o nome dele. Levante a mão e exalta o nome deste Deus.

0: eu responderei. Estando eles ainda falando, eu os ouvirei. Antes de você falar qualquer coisa, Deus já sabe o que você vai falar. No capítulo 6 de Mateus, no versículo 32, Jesus falando aqui: porque o vosso Pai Celestial sabe bem que necessitais de todas essas coisas. Ele sabe o que você veio buscar aqui hoje. Ele sabe da tua necessidade aqui hoje. Você pode não ver a solução ainda, mas Deus já preparou. Ele já viu a sua dor. Ele já viu a sua lágrima, ele já viu a sua luta, e ele é o Deus Jeová Jiré, o Deus da providência. Não se desespere antes da hora, porque ele vê, ele provê. Levante a mão e vai adorando. Deus é o Deus da providência. Ele sabe, e ele está aqui para te suprir.
1: A palavra de Deus será transmitida na sua essência nesta quarta-feira, e eu tenho certeza, o que o seu coração está precisando, Deus tem o remédio, Deus tem o alimento certo por intermédio da sua palavra. Olha, ouvintes, as pessoas que estão participando conosco, elas estão testemunhando o poder de Deus. Pessoas que chegam aqui cegas, surdas, pessoas paralíticas, pessoas que chegam aqui com caroços, com tumores, têm sido impactadas pela presença de Deus. E eu quero te convidar neste momento a acompanhar comigo essas pessoas testemunhando o milagre de Deus em suas vidas. Irmão, qual é o seu nome?
2: Meu nome é Araldo.
1: Irmão, conta pra nós o que aconteceu.
2: Eu fiz a campanha ano passado, né? E tava devendo a Deus esse testemunho, porque eu tô vindo hoje para testemunhar. Eu pedi instrução a Deus. E eu tava vindo na campanha direto, o ano passado. No final do ano passado, Deus me deu um novo emprego e me deu um novo carro, que eu tanto pedi a Deus. E esse testemunho, eu estava devendo a Deus, eu estava querendo vir aqui hoje para poder testemunhar, para agradecer a Deus esse testemunho, porque eu estava 5 meses desempregado e as dívidas chegando e eu não sabia o que fazer. E Deus abriu essa porta para mim e eu estou trabalhando nesse emprego até hoje.
1: Espera aí, 5 meses desempregado, isso, participando da campanha, sim, Deus abriu as portas e ainda deu o carro.
2: Me deu um carro novo.
1: Carro novo. Está abençoado. Quem entra na campanha da prosperidade recebe a bênção de Deus.
2: Glória a Deus.
1: Deus abençoe pelo seu testemunho. Cadê o glória? É, pessoas testemunhando o poder de Deus. E você não vai ficar apenas ouvindo o que Deus está fazendo na vida das pessoas. Você vai participar para você também testemunhar o poder de Deus. Essa situação que você está vivendo hoje vai se tornar um testemunho do poder de Deus. Eu quero convidar todos vocês, desempregados, você que é trabalhador, é um microempresário, é um grande empresário, vem participar conosco amanhã no prosseguimento desta campanha da prosperidade. Nós estamos aqui na Rua Senador Pompeu, no número 27, aqui no centro do Rio de Janeiro.

0: Já estamos de volta com mais adoração.
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3: 8 da manhã, 40 minutos, 8:40 da manhã, já voltamos, já estamos ao vivo aqui da capital carioca. Daqui a pouquinho nós também teremos mais notícias, daqui a pouquinho mais um bloco de informações às 9 horas da manhã. Logo em seguida o pastor Antônio dos Santos vai orar pelos dizimistas da Casa do Senhor e a Igreja de Deus na fé, glorificando o nome bendito de Cristo Jesus, o nosso querido e amado Salvador. Olha gente, preciso te lembrar também que nesta sexta-feira nós...

0: prosseguindo com uma campanha que está impactando o Rio de Janeiro, que é o prosseguimento da grande campanha Destruindo Fortalezas. Deus tem usado o pastor Antônio dos Santos de uma maneira sobrenatural, e na oportunidade nós receberemos a palavra do coração de Deus ao coração do povo carioca de uma maneira tremenda. Atenção, atenção, Rio de Janeiro, sexta-feira prossegue a campanha Destruindo Fortalezas, e quem nos fala sobre ela já conosco, nosso pastor Antônio dos Santos, na fé, debaixo de uma autoridade extraordinária, o servo de Deus vai nos elevar a Deus através desta campanha que tem impactado o Rio de Janeiro. 8h41.
1: Mas sei que é minha fortaleza, e eu tenho a certeza que serei.
2: Olha, ouvintes, passando aqui para chamar a vossa atenção. É nesta sexta-feira, nós estaremos aí no prosseguimento desta campanha, a campanha voltada à libertação e curas. Esta campanha que traz o tema Destruindo as Fortalezas. Eu quero convidar você, a sua família, para estarem presentes conosco, participando desta campanha. É uma campanha que Deus levantou aqui em nossa Igreja Deus e Amor do Rio de Janeiro para garantir a libertação da sua vida, a libertação da sua casa e de toda a sua família. Olha, ouvintes, eu estarei com vocês pregando a palavra de Deus nesta sexta-feira.
3: Impressionante que muitas pessoas querem ser livres, mas ainda não falaram com o libertador, ainda não chamaram por ele. Entenda que há poder quando você fecha a porta do seu quarto e dobra seus joelhos na presença de Deus. Quando você dobra seus joelhos, as correntes começam a afrouxar. Sabe por quê? A oração ultrapassa o teto da sua casa, ela ultrapassa as galáxias, os demônios vão tentar impedir, elas vão ultrapassar os demônios. E vai chegar até o Senhor, e chegando até lá, virá a resposta. Vai adorando, Deus responde, Deus responde, Deus manda a resposta. Então não pare de clamar, não pare de buscar, continue falando com o verdadeiro libertador.
4: Cadeias espirituais são invisíveis, mas elas são poderosas, porque são cadeias que prendem a mente, prendem o coração, prendem a alma. Homens e mulheres se levantam para viver, mas andam arrastando correntes na alma, sorrisos por fora, mas gritos por dentro. E o mais perigoso, muitas dessas cadeias são sutis e disfarçadas de normalidade. As pessoas as têm como normal. Talvez alguém fale assim: não, mas é normal, a família sempre foi assim, essa pessoa desde criança, ela é desse jeito. São pessoas que estão presas e já concordou, já aceitou o sofrimento como normal.
5: Mas toma tua espada e entra nessa batalha.
2: Tenho certeza que Deus, ele tem uma palavra para o seu coração. Você vai sair daqui leve. A palavra vai penetrar no seu coração e vai te impactar. Vai mudar a história da sua vida. No decorrer desta campanha, eu estarei orando através dos excelentes dons do Espírito Santo e, na sequência, realizando com a igreja aquela oração forte, aquela oração de desafio. Quando a igreja levanta as mãos aos céus, Deus tem confirmado as libertações.

0: entre nós. Esta pessoa ia receber uma má notícia hoje. O diabo ia matar alguém lá dentro da sua casa. Mas este demônio caiu por terra. Este demônio caiu por terra. Demônio assassino. Dá o grito da sua derrota. Olha lá, grita para Jesus queimar ele. Vai gritando para Jesus queimar. Sai daí, demônio assassino. Vai embora, Satanás. Vão expulsando, irmãos, vão expulsando. Vai colocando a mão na cabeça e pedindo para Jesus queimar ele. Sai daí, Satanás, sai da vida dessas pessoas. Vai expulsando, irmãos, vai expulsando. Expulsa o demônio da morte. Expulsa o demônio assassino. Vai embora, Satanás. Quem é você?
1: Lúcifer!
0: Grita, queima ele, Jesus. Vai expulsando. Expulsa toda obra maligna. Vai gritando para Jesus queimar ele. Vamos expulsar esses demônios. E nós vamos orar para Jesus curar as enfermidades. Levante a mão para cá e vamos expulsar esses demônios, vamos. Levante as mãos e grita comigo, Satanás, em nome de Jesus, vai embora, sai. É, o mal não pode resistir à presença de Deus, a glória de Deus tem se manifestado no nosso meio, pessoas têm sido libertas por Jesus. Olha, ouvintes, as pessoas que estão participando estão felizes, estão testemunhando o poder de Deus. Nós vamos acompanhar agora para você entender que quem participa desta campanha é agraciado pelo Senhor. Aumente o volume do seu rádio e nós vamos acompanhar agora os testemunhos, aquilo que Deus tem realizado na vida das pessoas no decorrer desta campanha. É uma mulher que está aqui entre nós. O Espírito de Deus falou comigo que foi feito um trabalho, preste bastante atenção, hein? O trabalho que foi feito foi um trabalho forte. Esta mulher sente, parece que tem algo mexendo dentro da sua barriga. A sua barriga cresce e parece que tem algo movimentando lá dentro. Ô, glória!
2: Pastor Antônio, essa irmã acabou de me dizer, conforme a revelação do Espírito Santo, ela sentia, meu Deus do céu, olha aí, Pastor Antônio, ela estava falando comigo que na barriga dela, ela estava mexendo como se fosse um bicho andando na barriga dela, conforme Deus revelou, e agora na oração, o diabo manifestou aqui, furioso, Pastor Antônio.
0: Sai da vida dela, Satanás. É você que está aí na barriga dela, é?
3: É pra comer ela toda. O bolo que ela comeu foi pra comer ela toda.
0: Olha aí o que o diabo está dizendo, hein? Preparou o bolo pra ela, ela comeu o bolo pra destruir ela toda por dentro. Vocês não gritam pra Jesus queimar ele? Mas ela vai ser liberta agora. E nunca mais vai sentir este mal por dentro. Em nome de Jesus, sai. Abra os olhos, fala assim, amém.
4: Amém.
0: Como é o nome da senhora?
4: Maria do Carmo Francisco.
0: Irmã Maria, o que é que a senhora sentia na barriga?
4: Pastor, um negócio que andava na minha barriga.
0: Andava na barriga.
4: Na barriga.
0: Tem tava... quanto tempo isso?
4: Ah, já tem bastante tempo.
0: Bastante
4: já
0: tempo.
4: Já tem uns 6 meses.
0: A senhora sentia dor?
4: Não, dor não. Era
0: só
4: aquele
0: andava.
4: Peso, aquele peso. E quando eu comia, eu botava tudo para fora. Ia dando aquelas gorpadas e vomitava tudo.
5: A senhora é a mulher revelada. E está curada também por Jesus.
4: Eu creio, eu recebo em nome de Jesus.
5: Levanta a mão e glorifica a Deus, porque ela está liberta e curada por Jesus.
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0: Que tremendo, ouvintes. É aquilo que Deus está realizando na vida das pessoas. É por isso que Deus está te convidando agora para você participar desta campanha. Por quê? Ele quer abençoar a sua vida também. Talvez você me ouve agora precisando de uma cura, de uma libertação, de um milagre. Participa conosco desta campanha. Eu não tenho dúvida que Deus está te chamando, Deus está te convidando para estar conosco participando desta campanha. Nós vamos acompanhar mais testemunhos para você entender que Deus está trabalhando, Deus está operando, realizando milagres na vida das pessoas. Aumente o volume do seu rádio e vamos acompanhar mais um testemunho.
2: Antônio é tremendo. Na campanha, Deus libertou o filho dela das drogas e ela está aqui emocionada dizendo que Jesus liberta na igreja Deus e amor, pastor Antônio.
5: Irmã, qual é o seu nome?
7: Marilene.
5: Conta pra nós o que aconteceu.
7: Meu filho só andava endemoniado, bebia, fumava, roubava nosso dinheiro, chamava de demônio, me xingava, pedindo a Deus libertar e transformar ele. Deus libertou e transformou ele.
5: O seu filho era viciado.
7: Era.
5: Causava um transtorno grande em casa.
7: É, filho, recebia demônio dentro de casa.
5: Participando da campanha aqui, o seu filho está liberto.
7: Me xingava, tudo que eu tinha ruim, xingava os irmãos dele, mas tudo morria, tudo pro inferno. Aí conversando com o senhor para libertar, transformar ele, fazendo jejum, oração. A Deus transformou ele.
5: O seu filho está liberto e abençoado.
7: Graças a Deus, graças a Deus de todo.
5: Jesus liberta aqui na igreja, Deus é bom.
7: Eu não gostava de ir pra igreja, porque eu estou amando.
5: Que maravilha, dai glória a Deus, uma mãe feliz, filho liberto, filho abençoado.
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0: É, eu tenho certeza que Deus está te chamando, Deus está te incomodando para você estar conosco nesta sexta-feira. Venham participar, você ouvinte, será a próxima pessoa a testemunhar o milagre, a testemunhar o poder de Deus. Não perca, não fica de fora. Venha você, traga a sua família, traga um amigo, um vizinho, para Deus abençoar também. Nós vamos acompanhar mais testemunhos, ouvinte, porque esses testemunhos têm acrescentado a nossa fé. Esses testemunhos são provas que Deus está presente conosco nesta campanha. Vamos acompanhar mais um testemunho. Irmã, qual é o seu nome?
8: É Gilvana.
5: Irmã Gilvana, conta para nós o que aconteceu.
8: Eu tive um tumor na cabeça, operei duas vezes e não teve cura. Fui desenganada pelos médicos.
5: Espera aí. A senhora operou a cabeça duas vezes.
8: Aí vim aqui na Igreja de Deus e Amor e fui curada.
5: Espera aí. Esses tumores foram constatados pela medicina. Foi feito duas cirurgias.
8: É, fiz duas cirurgias, fui desenganada pelos médicos. Aí vim aqui na Deus e Amor, fui curada. Voltei lá no médico que me operou. Fiz um exame novamente. Aí constatou que eu estava curada.
5: Espera aí, depois de duas cirurgias, o médico desenganou a irmã veio para a igreja Deus e Amor e aqui a irmã foi curada.
8: Curada. Aí
5: fez novos exames.
8: Aí voltei aqui na igreja com os exames novamente, aí constatou que eu estava curada. Mostrei o exame aqui, ó, tá aqui, para não dizer que eu tô mentindo.
5: A irmã fez duas cirurgias.
8: Na cabeça.
5: Desenganada pela medicina.
8: Isso aí.
5: A irmã veio na igreja Deus e Amor, fez novos exames.
8: E novos exames.
5: E o médico disse que está...
8: curada.
5: Curada.
8: É.
5: Tá curada. Jesus cura mesmo aqui na igreja Deus e Amor. Deus abençoe pelo seu testemunho, minha irmã.
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0: Que tremendo, hein? É aquilo que Deus está realizando. É de se emocionar, ouvintes. Deus tem feito coisas extraordinárias na vida das pessoas. E você que está me acompanhando agora, vai ficar em casa? Eu sei que não. Vem participar conosco nesta sexta-feira em um dos horários. Vem participar, porque o milagre de Deus já aguarda por você. Rua Senador Pompeu, número 27, aqui no centro do Rio de Janeiro. Eu quero neste momento, ouvintes, orar por você. Eu quero pedir a Deus para abençoar a sua vida, a sua casa, a sua família, e que nada possa impedir a sua chegada aqui nesta sexta-feira. Você que pode agora, dobra os seus joelhos. Você que pode fechar os seus olhos. Você que está no trânsito, claro, não vai fechar os olhos, mas liga o seu pensamento a Deus. E eu quero agora orar por você. Vou
9: lutar com as... O Senhor Jesus nos promete em sua palavra no livro de João, capítulo 14, versículos 13 e 14.
10: E eu farei o que vocês pedirem em meu nome, para que o Pai seja glorificado no Filho. O que vocês pedirem em meu nome, eu farei.
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0: Senhor, meu Deus e meu Pai, é no nome do Senhor Jesus Cristo, outra vez, nós estamos aqui diante da Tua presença, clamando ao Senhor. E eu já quero Te louvar, meu Deus, por tudo que o Senhor vem realizando no decorrer desta campanha. O Senhor tem feito coisas extraordinárias. O Senhor tem alcançado pessoas, Senhor, no fundo do poço. O Senhor tem curado, tem libertado, tem transformado vidas no decorrer desta campanha. Nós Te louvamos, meu Deus, ó Senhor, pelas maravilhas que o Senhor tem realizado. Eu quero aproveitar este momento e apresentar ao Senhor a vida de cada ouvinte. Senhor, pessoas que estão aqui perto, pessoas que estão longe, acompanhando esta programação. Eu sei, ó Deus, que o Senhor já tocou em corações. O Senhor já convidou pessoas para estarem presentes conosco nesta sexta-feira. Quem sabe esta pessoa, Senhor, está sofrendo. Esta pessoa que está gemendo de tanto sofrimento. Ó, meu Deus, as portas se fecharam. Esta pessoa que está enferma, quem sabe oprimida, desesperada, já perdeu até a esperança de viver. Eu sei que o Senhor está falando com esta pessoa agora. Meu Deus e meu Pai, traz essa pessoa nesta sexta-feira, meu Deus. Eu sei que o Senhor já preparou o milagre. O Senhor já preparou a libertação. O Senhor vai mudar a história da vida desta pessoa. Esta pessoa, Senhor, quem sabe sonha em voltar à normalidade da sua vida. Esta pessoa que tem lutado para ser feliz, para ter paz, para ter comunhão com a família. Mas o inimigo tem batalhado, o inimigo tem atrapalhado. Entra nesta casa, Senhor. Entra no lar desta pessoa agora, levando a libertação, levando a paz. Meu Deus, tira os impedimentos, as barreiras. Quem sabe o inimigo está batalhando para impedir a chegada desta pessoa aqui nesta sexta-feira. Se o Senhor quiser, meu Deus, enviar anjos agora em cada lar, meu Pai, para trazer essas pessoas nesta sexta-feira, o Senhor pode fazer isso. Meu Deus e Pai, utiliza a nossa vida, Senhor, nesta sexta-feira, para que o Teu nome possa continuar sendo glorificado. Ó Deus, fala com o povo através da sua palavra. Fala com o povo através dos milagres, das libertações, das maravilhas, Senhor. Que a glória do Senhor possa encher a casa e vidas serem transformadas, libertas pelo Senhor. É o que eu te peço, meu Deus, e também te agradeço no nome de Jesus.

Tenha certeza que Deus já te visitou neste momento e você vai estar conosco nesta sexta-feira. Não se esqueça, 7, 9, 11, 13, 15 ou no horário das 19 horas. É o prosseguimento da campanha Destruindo as Fortalezas.

0: 9:02.
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8: Obrigada pela sua audiência. A gente vai para mais informações aqui. Depressão e tristeza. Saiba como diferenciá-las e o momento certo de buscar ajuda. Parece um mundo cinza. Não é só uma tristeza, mas passa longe da alegria. A pessoa está ali e uma coisa que ela não sabe muito bem explicar. Parece dormente, anestesiada, o que, apesar de sugerir um alívio para a dor física, não é um bom sinal. Assim, muita gente costuma se sentir durante a depressão. É uma doença que precisa de tratamento multidisciplinar. Psiquiatras explicam a importância do diagnóstico correto e, principalmente, como diferenciar um período de tristeza de uma depressão de fato. A depressão não tem uma causa específica, nem idade, podendo ser muito comum até mesmo entre os mais velhos, o que carece de mais atenção. Então, quando for possível, é recomendável praticar atividade física, já que os exercícios são importantes aliados durante o tratamento e muitas vezes até como prevenção. É importante ressaltar que os sintomas podem ir muito além e aparecer em diferentes intensidades para cada pessoa. Apesar de ser um diagnóstico mais complexo, porque não há um exame em específico, como uma ressonância, por exemplo, que pode apontar exatamente o que está errado, a depressão tem tratamento, sim. E não há motivo algum para ter vergonha ou medo de procurar ajuda. O que pode estar por trás da apatia em crianças? A apatia não é uma doença, mas um conjunto de sinais comportamentais que se originam a partir de uma condição específica, como um trauma psíquico ou uma doença física. Em geral, a apatia pode ser caracterizada pela falta de motivação, desinteresse social, isolamento e indiferença. No caso de crianças menores, até os 5 anos, os sintomas podem ir desde irritação, o choro sem motivo, tristeza, dificuldade de demonstrar afeto e emoções. Já em crianças maiores, aí até os 12 anos, os sintomas mais comuns da apatia vão desde o isolamento, desânimo e tristeza, até a falta de interesse em se comunicar com a família ou fazer amizades. De modo geral, não há uma regra. Agora, é possível notar essa diferença ao levar a criança para um ambiente novo, como uma festa, por exemplo. No início, ela pode chegar com certo receio, mas em seguida se solta e começa a brincar. Essa atitude é caracterizada apenas como inibição ou timidez, não apatia. Como a apatia não é uma doença, o tratamento é direcionado para a causa do sintoma. Ou seja, se for uma anemia, o quadro é que deverá ser tratado para melhorar as reações. O mesmo acontece com transtornos psicológicos, que normalmente são tratados com terapias e, em alguns casos, medicamento.
0: Nove horas e sete minutos.
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7: Aquele que crê no Filho tem a vida eterna, mas aquele que não crê no Filho não verá a vida, mas a ira de Deus sobre ele permanece. João 3:36.
0: Nove horas e oito minutos.
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9: Ouvintes, aceite a paz de nosso Senhor e Salvador Jesus Cristo. Estou passando aqui para lembrar a todos vocês que amanhã, quarta-feira, o prosseguimento da campanha da prosperidade com o tema Portas Abertas. Você não pode ficar de fora. Deus preparou 6 horários para você estar presente conosco. No horário das 7, 9, 11, às 13, 15 e também no horário das 19 horas. 6 horários. Você pode escolher um e participar conosco, receber a bênção de Deus. Olha, ouvintes, você não vai sair de mãos vazias. Eu quero convidar a todos, famílias evangélicas, famílias católicas, você que não tem nenhum credo religioso, eu quero convidar todos vocês para participarem conosco desta campanha. É uma campanha que está revolucionando a vida de muitas pessoas. Uma campanha que tem palavra, tem libertação, tem milagres. É uma campanha completa. E eu estarei com vocês pregando a palavra de Deus nesta quarta-feira.
10: Deus sabia da necessidade de Abraão antes mesmo que ele subisse o monte. A história da providência começa muito antes da necessidade aparecer aos olhos humanos. No capítulo 3 de Êxodo, a partir do versículo 7, Deus falou com Moisés: eu tenho visto a aflição do meu povo. Deus falou: Moisés,

providência, conhece antes. O Deus da providência, ele age antes. Aleluia, levante a mão e glorifica o nome dele. Levante a mão e exalta o nome deste Deus.

0: Antes de você falar qualquer coisa, Deus já sabe o que você vai falar. No capítulo 6 de Mateus, no versículo 32, Jesus falando aqui: porque o vosso Pai Celestial sabe bem que necessitais de todas essas coisas. Ele sabe o que você veio buscar aqui hoje. Ele sabe da tua necessidade aqui hoje. Você pode não ver a solução ainda, mas Deus já preparou. Ele já viu a sua dor. Ele já viu a sua lágrima, Ele já viu a sua luta, e Ele é o Deus Jeová Jiré, o Deus da providência. Não se desespere antes da hora, porque Ele vê, Ele provê. Levante a mão e vai adorando. Deus é o Deus da providência. Ele sabe, e Ele está aqui para te suprir.
1: A palavra de Deus será transmitida na sua essência nesta quarta-feira, e eu tenho certeza, o que o seu coração está precisando, Deus tem o remédio, Deus tem o alimento certo por intermédio da sua palavra. Olha, ouvintes, as pessoas que estão participando conosco, elas estão testemunhando o poder de Deus. Pessoas que chegam aqui cegas, surdas, pessoas paralíticas, pessoas que chegam aqui com caroços, com tumores, têm sido impactadas pela presença de Deus. E eu quero te convidar neste momento a acompanhar comigo essas pessoas testemunhando o milagre de Deus em suas vidas. Irmão, qual é o seu nome?
2: Meu nome é Araldo.
1: Irmão, conta pra nós o que aconteceu.
2: Eu fiz a campanha no ano passado, né? E tava devendo a Deus esse testemunho, porque eu tô vindo hoje para testemunhar. Eu pedi instrução a Deus. E eu tava vindo na campanha direto no ano passado. No final do ano passado, Deus me deu um novo emprego e me deu um novo cargo, que eu tanto pedi a Deus. E esse testemunho, eu estava devendo a Deus, eu estava querendo vir aqui hoje para poder testemunhar, para agradecer a Deus esse testemunho, porque eu estava 5 meses desempregado e as dívidas chegando e eu não sabia o que fazer. E Deus abriu essa porta para mim e eu estou trabalhando nesse emprego até hoje.
1: Espera aí, 5 meses desempregado,
2: isso,
1: participando da campanha,
2: sim,
1: Deus abriu as portas e ainda deu o carro.
2: Me deu um carro novo.
1: Carro novo. Está abençoado. Quem entra na campanha da prosperidade recebe a bênção de Deus.
2: Glória a Deus.
1: Deus abençoe pelo seu testemunho. Cadê o glória? É, pessoas testemunhando o poder de Deus. E você não vai ficar apenas ouvindo o que Deus está fazendo na vida das pessoas. Você vai participar para você também testemunhar o poder de Deus. Essa situação que você está vivendo hoje vai se tornar um testemunho do poder de Deus. Eu quero convidar todos vocês, desempregados, você que é trabalhador, é um microempresário, é um grande empresário, vem participar conosco amanhã no prosseguimento desta campanha da prosperidade. Nós estamos aqui na Rua Senador Pompeu, no número 27, aqui no centro do Rio de Janeiro.

0: 9:15.
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2: Olha, ouvintes, nós vamos agora clamar a Deus em favor de todos os dizimistas fiéis da casa do nosso Deus. Você que é um dizimista, tem contribuído nesta grande obra, tem passado na livraria da nossa igreja ou da sua casa mesmo, você tem feito aí um Pix, uma transferência bancária, nós vamos orar por você. Você entendeu aí a importância de dizimar esta obra, de contribuir no reino de Deus e continuar vivendo debaixo de grandes promessas. Vamos agora, eu vou citar alguns nomes e nós vamos juntos orar por essas pessoas. Lúcia de Souza, Sunamita dos Santos, Edite dos Santos, Elizabeth Pereira, Jandira Josefa, Ronaldo, Rosângela Alves, Rosângela Teixeira, Jesuíno Alves, André Luiz, Walter Pereira, Antônio José, Ivonete Maria, Shirley dos Santos, Irene Ribeiro, Gidinalva Celestrine, Fábio da Silva, Elza Marinho, Leila de Vieira, Marcílio Pereira, Michele da Silva, Elisane Aparecida, Maria Carlos, Fabrício de Arruda, Maria Alves, Antônia Alves, Roberto Barbosa, Maria Estela, Sônia Maria, Priscila Mota, Yasmin Mota, Telson Mota, Simone de França, Sebastiana da Silva, Camila Cruz, José Barbosa, Berenice, Eudinaldo, Talita de Souza, Oscar da Silva, Zenete Paiva, Maria Oliveira, Heleno João, Elma Eusinete, Cláudio Gomes e Eva Cecília. Vamos clamar a Deus por essas pessoas.
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4: 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Prostremos agora e busquemos a face do nosso Deus com fé. E Ele nos ouvirá.
2: Senhor, meu Deus e meu Pai, em nome do Senhor Jesus Cristo, mais uma vez, ó Deus, nós estamos aqui diante da Tua presença através desta humilde oração, apresentando esses nomes, apresentando esses lares e essas famílias ao Senhor. São pessoas, meu Deus, que têm contribuído no crescimento do Teu reino, pessoas que são dizimistas fiéis, pessoas tementes, pessoas, meu Deus, que amam o Senhor, que amam o crescimento da Tua obra. Ó, meu Deus e meu Pai, visita agora esta pessoa, Senhor, que o Seu nome foi falado aqui dentro desta programação. Visita mesmo esta pessoa onde ela se encontra, quem sabe dentro do seu automóvel, dentro do ônibus, quem sabe no seu local de trabalho, dentro do seu lar, que esta pessoa possa ser alcançada pelo Senhor neste momento. Meu Deus, abençoe todo o trabalho das mãos desta pessoa, Senhor, prosperando, que o Senhor possa entrar neste lar agora, levando saúde, levando a paz, levando a prosperidade do Senhor. Meu Deus e meu Pai, nós acreditamos, ó Deus, que o Senhor, ó Deus, tem suprido, o Senhor tem agido, protegido, ó Deus, cada dizimista fiel da Tua casa. Ó, meu Deus, são pessoas, Senhor, que têm separado tudo que o Senhor tem dado a elas, a décima parte de tudo. Meu Deus, continue honrando essas pessoas no seu trabalho. Esta pessoa, Senhor, que é aposentada, ó Deus, e tem sido fiel ao Senhor. Prospera mesmo a cada dia e garante a segurança do seu patrimônio. Ó Deus, é o que nós te pedimos e também te agradecemos no nome de Jesus.

0: É, ouvintes, você pode ter certeza, você que tem contribuído na obra de Deus, não é por acaso. É um privilégio contribuir e também um privilégio de ser um portador das bênçãos de Deus na sua vida. Cada dizimista fiel tem vivido a sua experiência com Deus. E nós vamos acompanhar isso agora. Pessoas que são dizimistas testemunhando milagres, testemunhando vitórias de Deus em suas vidas.
1: Isabel Pereira dos Santos. A minha experiência que eu tenho com Deus, que quando eu não morava aqui, quando eu cheguei aqui, eu fui morar de aluguel, o meu dinheiro que eu pegava era a conta de pagar aluguel. Eu chorava direto porque eu não tinha dinheiro para pagar nem a luz e nem a água. Aí foi aquele sofrimento. Aí fui por várias igrejas, mas não recebi a benção lá. Então, passado o tempo, aí eu vinha aqui para a casa do Senhor. Hoje eu tenho minha casa, graças a Deus, minha casa própria. E não falta nada, eu sou fiel no meu dízimo, na minha oferta, nos meus votos, graças a Deus. Eu moro em Jardim Paulistano.
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0: Deus continue te abençoando, ouvintes. Tenha certeza que Deus já te abençoou neste momento. E continua sendo fiel a Deus, um dizimista fiel, porque as promessas de Deus se cumprirão na sua vida. E você vai continuar sendo um portador da bênção de Deus. Que Deus te abençoe. Nós estaremos aqui constantemente orando por todos vocês.

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2: São 9:23. 9:23, você está ouvindo o programa Voz da Libertação. Sou teu irmão em Cristo, pastor Júlio César. A paz do Senhor Jesus a todos. Um bom dia, que Deus abençoe a tua vida. E nós temos a Igreja Pentecostal Deus Amor, a nossa sede mundial na Avenida do Estado, número 4568, na Liberdade. E a nossa sede estadual do Rio de Janeiro está situada na rua Senador Pompeu, número 27, na responsabilidade do pastor Antônio Santos. E temos também a nossa sede estadual de Alcântara, na rua Joaquim Laranjeiras, número 70, bem em frente à Praça Chico Mendes, na responsabilidade do pastor Tiago Eustáquio. E na presidência das igrejas Pentecostal Deus Amor, a nossa irmã Ereni Miranda. Ouvintes, Deus abençoe a tua vida, Deus abençoe o teu dia, que você tenha um dia abençoado, bom trabalho para você que está no trabalho, que Deus abençoe a tua vida. E um versículo da palavra do Senhor para as nossas vidas, versículo da palavra do Senhor, terceira epístola do apóstolo João, no versículo 2 está dizendo assim: Amado, desejo que te vá bem em todas as coisas e que tenha saúde, assim como bem vai a tua alma. Amados, tem cuidado da saúde? Isso é importante, né? Nosso corpo, ele é templo do Espírito Santo. Você tem cuidado da saúde? É de suma importância nós cuidarmos da nossa saúde, alimentação, exercício físico, né? Sempre fazer um check-up. Isso é importante. E às vezes nós cuidamos até mesmo em excesso da nossa saúde. Mas nós esquecemos da nossa saúde espiritual. Às vezes nós nos importamos mais com a nossa saúde física e não importamos com a nossa saúde espiritual. Como está a tua saúde física? Está bem? E como está a tua saúde espiritual? Porque quando nós sentimos alguns sintomas, já liga o alerta. Opa, preciso ver o que, que está acontecendo. Vou procurar um médico, vou fazer um exame. Mas você está sensível aos sinais da tua alma, da tua saúde espiritual? É importante nós termos essa sensibilidade da nossa alma, da nossa saúde espiritual. Porque às vezes nós estamos fracos, enfraquecendo, e estamos desapercebidos com os sinais da nossa alma. Sem vontade de ir para a igreja, sem vontade de orar, já não tem mais aquele prazer de meditar na palavra do Senhor, já não sente mais a alegria do Espírito Santo. São sinais da alma, são sinais que a tua saúde espiritual não está boa. E o que fazer? Assim como a saúde física, quando sentimos algo, nós corremos para o médico e ele passa lá, receita um remédio, enfim, vitaminas. Assim também, na nossa vida espiritual, devemos correr para o Senhor Jesus Cristo. porque Jesus é o remédio para a nossa alma. Jesus, ele cura de toda enfermidade, enfermidade física e principalmente enfermidade espiritual. Vamos buscar a Deus? Lembra quando você tinha aquela alegria, aquele prazer de estar na casa do Senhor? Quando você não via a hora de chegar o momento do culto, o ministério de oração, você era o primeiro a chegar na igreja? Cadê essa alegria? Esse prazer, essa vontade de estar na casa do Senhor? É a tua alma dando sinais. A tua alma. Cuida da tua alma. Cuida da tua saúde espiritual. Assim como você cuida do teu corpo. Porque Jesus está voltando. E temos que ter o azeite reserva. O azeite reserva. Para nós entrarmos para as bodas do Cordeiro. Então cuide da tua saúde física e também espiritual.

E você que está afastado da presença do Senhor, Jesus está te chamando. Jesus está te chamando. Jesus tem grande obra a realizar na tua vida, na tua casa, na tua família. Procure uma igreja pentecostal Deus Amor mais próximo da tua casa. Converse com o pastor, que a igreja Deus Amor está de portas abertas para você e toda a tua família, em nome de Jesus Cristo.

0: E hoje, amados, hoje, terça-feira, na nossa Igreja Pentecostal Deus Amor de Alcântara, nós temos a terça-feira de ensinamento da Palavra do Senhor. Já iniciou o culto nesta manhã, às 9 horas, pastor Tiago Eustáquio já está no Santo Altar, no ensinamento, a pregação expositiva da Epístola aos Romanos. Hoje é o ensinamento da Epístola aos Romanos e você não pode perder, porque temos que crescer na graça, também no conhecimento. E convido a você, ainda dá tempo de você participar nesta manhã do ensinamento da Palavra do Senhor. Pastor Tiago estará orando em teu favor e ministrando a Santa Palavra do Senhor. Hoje iniciou às 9 horas da manhã e teremos também às 19 horas. Às 19 horas, o cooperador Daniel Braz estará também ministrando a Palavra do Senhor, ensinamento expositivo da Epístola aos Romanos. Vamos buscar a presença do Senhor? Vamos. Vamos alimentar a nossa alma do pão vivo, da Palavra do Senhor, de Jesus Cristo. Então corra para a Igreja Pentecostal Deus Amor, nesta manhã, manhã de ensinamento, culto às 9 horas, já iniciou, pastor Tiago Eustáquio. Também às 15 horas, nós temos o culto também às 15 horas. O jovem Israel estará ministrando a Palavra do Senhor, também orando em favor de todos. E às 19 horas, cooperador Daniel. Igreja Pentecostal Deus Amor, nossa sede estadual de Alcântara, rua Joaquim Laranjeiras, número 70, bem em frente à Praça Chico Mendes. Nós temos um estacionamento e você é bem-vindo, você e toda a tua família. E nós vamos ouvir como Deus tem usado o pastor Tiago Eustáquio, tem usado poderosamente na palavra, e hoje não será diferente no ensinamento expositivo da Epístola aos Romanos. Vamos ouvir!
1: Ficar cheio do Espírito Santo não é obra humana. Ser cheio do Espírito Santo é algo divino, porque somente Deus é que pode encher os seus vasos. Sentir arrepio não é sinônimo de plenitude do Espírito Santo de Deus. Imitar línguas estranhas também não é sinônimo de ser cheio do Espírito Santo de Deus. Não é. Imitar pregação de outro também não é ser cheio do Espírito Santo de Deus. Copiar pregação da internet também não é ser cheio do Espírito Santo de Deus. Ser cheio do Espírito Santo de Deus é você dar lugar para o Verbo, para que o Verbo te enche do poder do Espírito Santo.
2: Eu sinto o Espírito Santo movendo meu.
0: Olha como Deus tem usado o pastor Tiago Eustáquio. Você ouviu aí a ministração da Palavra do Senhor. E nesta manhã o ensinamento expositivo da Epístola aos Romanos. E você é o nosso convidado. Venha com o coração preparado para receber a Palavra do Senhor e guardar no teu coração para você não pecar contra o Senhor, para você ter uma vida abençoada pelo nosso Senhor Jesus Cristo, pelo poder da Palavra de Deus. Hoje o ensinamento expositivo da Epístola aos Romanos. Hoje, nesta manhã, pastor Tiago Eustáquio, você acabou de ouvir, pastor Tiago Eustáquio estará ministrando a Palavra do Senhor, ensinamento doutrinário, ensinamento bíblico da sã doutrina do Senhor, Epístola aos Romanos. E às 15 horas, o jovem Israel ministrando a Palavra do Senhor, às 19 horas, cooperador Daniel também, no ensinamento expositivo da Epístola aos Romanos. Perder o culto é perder a bênção do Senhor. Perder o culto é deixar de crescer ainda mais em conhecimento na presença do Senhor. Quer crescer? Quer ter uma vida saudável espiritualmente? Então corra para a casa do Senhor nesta manhã e você vai receber a palavra de Deus em sua vida, em teu coração, que é alimento para a nossa vida, alimento para nós prosseguirmos a nossa caminhada. Esteja conosco num dos três horários, às 9 horas da manhã, já iniciou, e às 15 horas e também às 19 horas, a nossa Igreja Pentecostal Deus Amor de Alcântara, na rua Joaquim Laranjeiras, número 70, bem em frente à Praça Chico Mendes. E amados, também segunda-feira, ontem tivemos um culto abençoado, uma segunda-feira abençoada, toda segunda-feira, às 9 horas da manhã, nós temos a poderosa campanha Quebrando as Correntes do Mal. Toda segunda-feira, às 9 horas da manhã, cooperadora Luciene, ministrando a palavra de Deus, orando por libertação, orando por cura, e você é o nosso convidado para toda segunda-feira, às 9 horas da manhã. Irmã Luciene estará orando em teu favor, juntamente com a nossa irmã Leni, juntamente com toda a equipe, os obreiros, obreiras, orando em teu favor, e você não pode perder. Toda segunda-feira, às 9 horas da manhã, esta poderosa campanha Quebrando as Correntes do Mal. E segunda-feira também, às 15 horas, nós temos também a nossa irmã Leila, nosso irmão Luiz, a nossa irmã Esther, Maria Esther, também ministrando a palavra do Senhor e orando em favor de todos. E às 19 horas também, um culto para buscarmos a presença do Senhor. E você é o convidado para toda segunda-feira estar também na casa do Senhor, para você receber a tua bênção, a tua vitória aqui na nossa Igreja Pentecostal Deus de Amor de Alcântara. E amados, está chegando também a quarta-feira da vitória, quarta-feira da bênção, quarta-feira da prosperidade. Venha receber a prosperidade de Deus, você que é um empresário, um microempresário, enfim, você que trabalha com vendas, Deus quer abençoar a tua vida. E nesta quarta-feira estará iniciando uma poderosa campanha Transbordando com Óleo da Unção de Deus. Meu Deus! Transbordando com óleo da unção de Deus. Isso é que é prosperidade, quando nós estamos transbordando com óleo da unção de Deus. Por quê? Porque quem tem a direção de Deus, quem tem a graça de Deus, tudo é abençoado na tua vida. O que você tocar prosperará. Você crê? Você estará recebendo esta unção. A unção para você transbordar com óleo da unção de Deus. Então venha receber esta unção nesta quarta-feira às 9 horas da manhã. Pastor Tiago Eustáquio estará no Santo Altar, ministrando a palavra de Deus, uma equipe de pastores, obreiros, também orando em teu favor, e Deus abençoando a tua vida, Deus prosperando na tua vida, e você recebendo essa unção de Deus, a unção de Deus para você prosperar, a unção de Deus para a tua vida ser uma bênção. Então venha nesta quarta-feira, às 9 horas da manhã, Pastor Tiago Eustáquio ministrando a santa palavra do Senhor, iniciando essa poderosa campanha, transbordando com óleo da unção de Deus, às 9 horas da manhã. Às 15 horas estará ministrando a palavra de Deus com o operador Luiz e orando em favor de todos. E às 19 horas nessa quarta-feira é a campanha Portas Abertas. Quarta-feira às 19 horas, a poderosa campanha Portas Abertas. Pastor Messias estará ministrando a palavra de Deus e orando em favor de todos. Eu também estarei orando em favor de todos e Jesus Cristo estará abençoando a tua vida. É a quarta-feira da prosperidade na igreja.

Porque quem clama, Deus responde. Deus responde aquele que clama, aquele que busca, aquele que busca a presença do Senhor com fé. Venha, venha buscar a presença do Senhor com fé, em nome do Senhor Jesus Cristo, que Deus quer mudar a tua situação. Deus quer mudar a tua história. Dê um passo para Jesus Cristo. Deus quer mudar essa situação, ouvinte. Talvez você está achando que não tem mais solução para a tua vida. Eu quero te dizer que a solução é Jesus Cristo. Jesus, ele é a solução para a tua vida. Não há problema, não há solução que Jesus não possa resolver. Mas para isso, devemos buscar a presença do Senhor. Dê uma oportunidade para Deus mudar a tua vida. Deus tem uma grande obra a realizar na tua vida. Dê uma oportunidade para Deus mudar esta situação. Deus quer que você seja feliz, alegre na presença dEle. Deus tem cura. Deus tem bênçãos e vitórias para a tua vida. Busque a presença do nosso Senhor Jesus Cristo. Na quinta-feira, na nossa Igreja Pentecostal Deus Amor, nós temos a quinta-feira da Fundação Reviver, o culto beneficente em favor à Fundação Reviver. E você é o nosso convidado. Nesta quinta-feira, nossa irmã Aparecida estará na nossa Igreja Deus Amor de Alcântara, nossa irmã Aline, nossa irmã Leni, toda equipe da Fundação Reviver, todos de braços abertos para te receber. O principal, Jesus estará presente para te abençoar. Nesta quinta-feira da Fundação Reviver, nós temos culto às 9 horas da manhã. Jesus resolve a minha causa. Meu Deus, venha trazer a tua causa e colocar nas mãos do Senhor Jesus Cristo. Venha trazer o teu problema e colocar nas mãos do Senhor Jesus Cristo, porque Jesus, ele resolve. Jesus, ele resolve a tua causa. Jesus, ele resolve o teu problema e venha receber a tua vitória. Na quinta-feira, às 9 horas da manhã, o culto beneficente em prol da Fundação Reviver. E temos também na quinta-feira, também o culto em prol da Fundação Reviver, às 15 horas, o jovem Israel ministrando a palavra do Senhor e orando em favor de todos. E às 19 horas, outra campanha, outro tema, a queda das muralhas, assim como Deus jogou por terra as muralhas de Jericó, assim o Senhor também estará jogando por terra as muralhas no teu caminho, na tua vida. Então venha buscar a presença do Senhor, quinta-feira às 19 horas, a campanha Queda das Muralhas. Presbítero Carlos estará ministrando a palavra de Deus e orando em favor de todos, e Jesus Cristo abençoando a tua vida. Aonde? Na rua Joaquim Laranjeiras, número 70, em frente à Praça Chico Mendes, é o endereço da Igreja Pentecostal Deus e Amor de Alcântara.

São 9:46. 9:46. Deus abençoe a tua vida. Você que está trabalhando, motorista, motorista de aplicativo, de ônibus, Deus abençoe a tua vida. Em nome do Senhor Jesus Cristo, você que está em casa ouvindo, minha irmã, Deus abençoe a tua vida, você que já está aí preparando já o almoço, que Deus abençoe a tua vida, o teu lar, a tua família, em nome do Senhor Jesus Cristo. E eu quero chamar atenção também para sexta-feira, na nossa igreja Deus Amor de Alcântara, é a sexta-feira da poderosa campanha Nenhuma Arma Forjada Contra Ti Prosperará.

O inimigo pode até tentar, mas não vai prosperar nas tentativas contra a tua vida. O mal não vai prevalecer contra a tua vida. Esteja nesta campanha na sexta-feira, às 9 horas da manhã. Nenhuma arma forjada contra ti prosperará. Pastor Tiago Eustáquio estará às 9 horas no Santo Altar, ministrando a palavra de Deus, fazendo a oração de libertação, a oração para Deus jogar por terra todo mal, todas as setas do inimigo contra a tua vida, contra a tua casa, a tua família, em nome do Senhor Jesus Cristo. Então venha nesta sexta-feira, às 9 horas da manhã, pastor Tiago estará no Santo Altar e você também estará recebendo a unção de Deus na sua vida, a unção com óleo, você estará recebendo a unção com óleo, através dos presbíteros, pastores que estarão te ungindo nesta sexta-feira. Então venha receber a tua vitória, venha receber a tua bênção nesta sexta-feira às 9 horas da manhã, pastor Tiago Eustáquio ministrando a palavra de Deus. E às 15 horas na sexta-feira, pastor Manuel estará ministrando a palavra de Deus, sexta-feira às 15 horas. Este homem de Deus estará orando em teu favor e Jesus Cristo estará abençoando a tua vida. Pastor Manuel também um homem de Deus usado nas mãos do Senhor. Sexta-feira às 15 horas, pastor Manuel. E às 19 horas eu estarei com todos vocês orando em teu favor e ministrando a santa palavra do Senhor. Também na campanha Salmos 91, mil cairão ao teu lado e 10 mil à tua direita, mas tu não serás atingido. Nesta sexta-feira, às 19 horas, campanha do Salmos 91, estarei orando em favor de todos e Jesus Cristo estará abençoando a tua vida. É sexta-feira, venha buscar a presença do Senhor na Igreja Pentecostal Deus Amor. Em Alcântara, o nosso endereço está na rua Joaquim Laranjeiras, no número 70, bem fácil acesso, é só perguntar onde fica a Praça Chico Mendes, e a nossa igreja está em frente à Praça Chico Mendes, Igreja Pentecostal Deus Amor, sede estadual de Alcântara. Você é o nosso convidado, traga também a tua família, convide os teus vizinhos, porque Jesus Cristo, ele quer abençoar a tua vida.

E sábado, às 9 horas da manhã, nós temos o círculo de oração, as irmãs orando, buscando a presença do Senhor, também mulheres de fé orando, buscando a presença do Senhor. Sábado pela manhã, você é o nosso convidado. Vamos buscar a presença do Senhor em jejum, em oração. E também teremos a ministração da Santa Palavra do Senhor nesse sábado, às 9 horas da manhã, na nossa sede estadual de Alcântara. Você é o nosso convidado. E no domingo, às 9 horas da manhã, nós teremos pastor Tiago Eustáquio ministrando a Santa Palavra do Senhor e orando em favor de todos nesse domingo. Domingo da bênção, domingo da vitória. Não deixe de comparecer nesse domingo, porque Deus tem uma bênção especial para você. Deus tem uma bênção especial para a tua casa, a tua família. Porque é o domingo da família. Domingo às 9 horas da manhã. Pastor Tiago Eustáquio ministrando a Santa Palavra do Senhor e orando em favor de todos. Você não pode perder, E teremos o tema neste domingo, um culto especial. O fogo não pode apagar. Meu Deus, tremendo, hein? O fogo não pode apagar. Neste domingo, pastor Tiago fazendo aquela oração para Deus renovar, para Deus restaurar, para Deus batizar com o Espírito Santo e com fogo. É Deus operando, é Deus trabalhando, é o Espírito Santo de Deus trabalhando na Igreja Pentecostal Deus Amor. E você não pode ficar de fora. Você quer ser abençoado pelo Senhor, quer receber a presença de Deus na tua vida. E neste domingo, às 9 horas da manhã, o fogo não pode apagar. Pastor Tiago Eustáquio ministrando a palavra de Deus e orando em favor de todos. E às 19 horas também o culto da família. Às 19 horas o culto da família, estarei no Santo Altar ministrando a palavra de Deus e orando em teu favor, em favor da tua casa, em favor da tua família, em nome do Senhor Jesus Cristo. Isso tudo está acontecendo, ouvintes, está acontecendo na nossa Igreja Pentecostal Deus Amor de Alcântara. Meu Deus, é muita bênção, é bênção de Deus sendo derramadas na Igreja Pentecostal Deus Amor de Alcântara, na rua Joaquim Laranjeiras, número 70.

0: bom dia. É o que nós desejamos. 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
1: E eu quero chamar a atenção também de todos para os nossos cultos especiais que estarão acontecendo na nossa sede estadual de Alcântara, no dia 24 de maio, domingo 24 de maio. Nós teremos o pré-encontro de mulheres de fé. Anote aí na tua agenda, atenção toda a região, atenção você ouvinte, dia 24 de maio, pré-encontro de mulheres de fé na nossa sede estadual de Alcântara, às 9 horas da manhã. Todos os grupos adorando o santo nome do Senhor, presença das mulheres de fé louvando a Deus, de toda a nossa região também louvando ao Senhor, também os jovens, expansão adorando o santo nome do Senhor, os homens de fé também adorando o santo nome do Senhor. Meu Deus, será um culto de adoração nesse dia 24 de maio, pré-encontro de mulheres de fé na nossa sede estadual de Alcântara, com o tema Não Deixe o Azeite Acabar. Meu Deus, e teremos a nossa irmã Sônia Moreira, ministrando a palavra do Senhor e orando em favor de todos no dia 24 de maio, às 9 horas da manhã, na nossa sede estadual de Alcântara. E no dia 31 de maio, no domingo também, 31 de maio, às 9 horas da manhã, teremos um culto especial do Expansão, jovens adorando o santo nome do Senhor, com o tema Adoração em Santidade. É os jovens, toda a família reunida também nesse dia 31 de maio, às 9 horas da manhã, adorando o santo nome do Senhor, juntamente com a Expansão. Teremos o nosso irmão Samuel, cooperador Samuel Costa, vindo de Campo Grande, na nossa sede estadual de Campo Grande, para ministrar a palavra do Senhor, conselheiro Samuel Costa, ministrando a palavra do Senhor nesse dia 31 de maio, às 9 horas da manhã, o culto do Expansão. Tudo isso, sabe aonde? A nossa sede estadual de Alcântara, Rua Joaquim Laranjeiras, número 70, bem em frente à Praça Chico Mendes.

Ouvintes, 9:57, vamos orar, vamos buscar a presença do Senhor. Você já notou toda a agenda da nossa igreja Deus Amor de Alcântara? Agora nós vamos orar, buscar a presença de Deus. Soberano Deus e eterno Pai, buscamos a Tua face, a Tua presença, em nome do Teu Filho amado Jesus Cristo, Pai. Porque quantas pessoas estão ouvindo essa programação, e quantas pessoas estão, meu Deus, em desespero, estão angustiadas, estão doentes, Pai, fisicamente, espiritualmente, Senhor. Quantas pessoas, Senhor. Mas em nome de Jesus Cristo, o Senhor é um Deus de perto, um Deus de longe. Toca na vida dessa pessoa. Toca nesse lar, nessa família, Pai. Coloca tudo no lugar. Repreenda todo o mal, todas as obras malignas, Senhor. Em nome de Jesus Cristo, cura essa pessoa que está aí nesse leito, em cima dessa cama. Cura, Pai. Toca. Como o Senhor tocou na sogra de Pedro, e imediatamente ela se levantou, Pai. Vai tocando. Repreenda essa doença, essa enfermidade. Repreenda esse mal, Senhor. Nesta vida, nesta casa, nessa família, em nome de Jesus Cristo. Enfermidade, sai deste corpo, em nome de Jesus Cristo. Tristeza, angústia, depressão, sai dessa vida, em nome do Senhor Jesus Cristo. Todo mal, sai, sai dessa casa, sai do caminho dessa pessoa, em nome de Jesus Cristo. Jesus, confirma a bênção, Pai, confirma o milagre, confirma a bênção e a vitória na vida de todos os ouvintes, em nome do Pai, do Filho e do Espírito Santo de Deus. Amém. Tome posse, ouvintes, tome posse da tua vitória em nome de Jesus Cristo. Eu quero agradecer o carinho da tua audiência, que Deus abençoe a tua vida. Não desligue o teu rádio, não desligue, porque o programa Voz da Libertação é 24 horas no ar. Deus abençoe a tua vida. Comunicou com todos vocês, teu irmão em Cristo, o pastor Júlio César. Fiquem com Deus. 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

0: 10 horas.
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6: Cidadania e saúde. Atendimento mais rápido. Saiba quem tem o direito de ser atendido primeiro em qualquer estabelecimento. O atendimento prioritário é uma garantia fundamental aqui no Brasil, assegurada por lei, e que visa proporcionar mais dignidade e respeito a grupos que se encontram em situações de vulnerabilidade. Esse direito protege o cidadão ao garantir uma atenção mais rápida e adequada em serviços essenciais e estabelecimentos públicos e privados. Os beneficiários dessa legislação incluem as pessoas com deficiência, os idosos a partir de 60 anos, as gestantes, as lactantes e as pessoas acompanhadas por crianças de colo. O benefício é estendido também a doadores de sangue e pessoas com obesidade ou mobilidade reduzida. Agora é importante ressaltar que, em hospitais e unidades de saúde, a prioridade legal não anula a classificação de risco na triagem médica. E nesses casos, o atendimento de urgência e emergência é sempre feito conforme a gravidade do quadro clínico, visando salvar vidas. Os estabelecimentos que não cumprirem a legislação estão sujeitos a penalidades, incluindo multas e outras sanções administrativas. Conhecer essa norma é um compromisso social que promove o bem-estar e reafirma o respeito aos que mais necessitam. Custódia do veículo. Dano em estacionamento, entenda como a lei protege o consumidor contra furto e prejuízos no local. Ao deixar o veículo em um estacionamento, o consumidor estabelece um contrato implícito de guarda, onde o prestador assume a obrigação de zelar pelo bem. E nesses casos, a responsabilidade do estabelecimento é objetiva, ou seja, ele deve responder por danos ou furtos independentemente da comprovação de culpa. Entendimento legal consolidado no país estabelece que avisos informando que a empresa não se responsabiliza por danos são nulos. Tais comunicados são considerados abusivos porque tentam renunciar uma obrigação de segurança prevista no Código de Defesa do Consumidor, que visa proteger o cliente. Essa regra se estende, inclusive, para os estacionamentos gratuitos, caso eles estejam vinculados a uma atividade principal do comércio, como supermercados ou shopping centers. Nessas situações, há um benefício indireto que implica o dever de zelar pela segurança dos veículos dos clientes. Então, para garantir o direito à reparação, é fundamental que o consumidor guarde o ticket de entrada, que serve como prova da relação de guarda. Em caso de dano ou furto, o cliente deve notificar imediatamente o responsável pelo estacionamento para registrar a ocorrência e facilitar a comprovação do prejuízo.
0: Dez horas e cinco minutos.
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9: Olha, ouvinte, está chegando quinta-feira, aquele culto especial da Fundação Reviver, que é a obra social da nossa Igreja Deus e Amor. Olha, todas as quintas-feiras, em três horários, no horário das 9 da manhã, às 15 e também no horário das 19 horas, nós realizamos aqui aquele culto da Fundação Reviver. E são cultos extraordinários. Nós temos aí uma equipe preparada para pregar a palavra, orar por você, falar com você acerca deste trabalho tão importante na igreja, que é o trabalho social. Jesus, além de pregar a palavra, ele trabalhou também bastante com a obra social, ensinando a igreja que a igreja precisa pregar o evangelho da salvação e também socorrer as pessoas necessitadas. Eu quero convidar você que me acompanha neste momento para estarem presente aqui conosco nesta quinta-feira em um dos três horários. Você que pode estar de manhã, vem. Você que pode estar à tarde ou à noite, não fique de fora desses cultos da Fundação Reviver. Nós temos aí a minha esposa, a nossa irmã Vânia, a nossa irmã Georgette, a nossa irmã Márcia, uma equipe que trabalha constantemente nesta obra social, auxiliando famílias necessitadas. E eu tenho certeza que nesta quinta-feira, em um dos três horários, Deus tem uma palavra para o seu coração. Essas mulheres estarão aqui pregando a palavra do nosso Deus.
10: Deus deseja ouvir, aleluia, a voz do seu povo clamando a Ele, adorando a Ele, glorificando o nome dEle. Será que nós somos muito desejados por Deus? Será que o Espírito Santo deseja, oh glória a Deus, que a gente entre na presença de Deus? Será que há desejo de Deus por nós, meus amados? Tem te chamado, e o que é que você está fazendo? Deus tem desejado momentos com você, aleluias, na oração. E o que é que a igreja está fazendo? O que é que nós estamos fazendo na hora que Deus nos chama para orar? Na hora que Deus nos chama para momentos de intimidade com Ele, aleluia. A igreja não pode perder o relacionamento, a comunhão e nem a intimidade com o Senhor, aleluia.
9: Venham participar conosco em um dos três horários. Deus tem uma palavra para o seu coração. Deus estará utilizando a vida das tuas servas para ministrar uma palavra para o seu coração. Elas estarão aqui orando por você, orando pela sua família. E eu tenho certeza, ouvinte, você vai sair desse culto abençoado pelo Senhor. Eu quero fazer um apelo neste momento a todos vocês que estarão presentes conosco nesta quinta-feira, não venham de mãos vazias. Traga pelo menos um quilo de alimento não perecível. Você que tem condição de doar uma cesta básica, você que pode doar 5, 10, tem pessoas que têm condição de doar até um caminhão de cesta básica. Eu tenho certeza, ouvinte, Deus trará a recompensa para a sua vida. Deus vai continuar abençoando muito você. E a Bíblia tem promessa, você sabe disso. Aquele que dá ao pobre, ele empresta a Deus. E pode ter certeza que Deus não vai ficar te devendo. Você abrindo o seu coração, estendendo as suas mãos, Deus, ele vai te retribuir. Deus vai recompensar você. E você sabe, se Deus te deu muito, olha, ouvintes, não fica só com você. Reparte, distribui, ajuda aquele que não tem. Então, nesta quinta-feira, nós estaremos aqui, a nossa equipe da Reviver, para pregar a palavra, orar por você, e tenho certeza, você virá receber a bênção de Deus e também abençoar famílias necessitadas. Quinta-feira, 9 da manhã, às 15 e às 18 horas, Rua Senador Pompeu, número 27, aqui no centro do Rio de Janeiro. É um trabalho realizado com a obra social Fundação Reviver.
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12: 10 horas e 12 minutos.

0: Olha, ouvintes, está chegando dia 15 de maio, o dia tão esperado, a Vigília dos Remidos. Nós estaremos aqui em mais uma madrugada na presença do nosso Deus. Olha bem, aquela chama que está apagada no seu coração, o Espírito Santo vai reacender. Vai ser uma madrugada de poder, de palavra, de unção, de adoração, e você não pode ficar em casa. 15 de maio, no horário das 23 horas, nós estaremos aqui num período de aquecimento, das 23 horas até a 0 hora, um período de adoração, preparando aqui para receber vocês, um período de adoração à Majestade Santa. A 0 hora, a igreja estará entrando em oração, que coisa linda, em clamor, um período de intercessão. E teremos aí ao longo desta madrugada, pregação da palavra, os grupos estarão adorando. Olha, ouvintes, vai ser uma madrugada que vai impactar a sua vida. Por que vai impactar? Porque a presença de Deus estará conosco nesta vigília. Eu quero convidar você aqui da área central do Rio de Janeiro, você que está nas comunidades, nos bairros adjacentes, nas cidades aqui do interior e até de outros estados do Brasil, venham participar conosco desta vigília. Vai estar presente conosco, pregando a palavra de Deus, o presbítero Renato Souza, ele mesmo que é o pastor estadual de Campo Grande. Eu tenho certeza, Deus vai utilizar a vida dele na pregação da palavra nesta madrugada.
1: Deus não vai aprovar quem não é perseverante. Deus não vai subir de nível quem não é perseverante. Satanás vai vencer facilmente aqueles que não são perseverantes. Mas a palavra de Deus está dizendo, não

se as circunstâncias, aleluia, estão dizendo não, que você não vê possibilidade alguma, Jesus está dizendo, seja perseverante, determine no seu coração, porque Ele já chegou para resolver. Oh glória, Ele já chegou. Pode adorar, pode adorar. Pode glorificar, pode glorificar.

palavra de Deus, ela é um alimento forte, levanta mesmo o caído, fortalece o fraco. Eu tenho certeza, ouvinte, você não vai sair desta vigília da mesma maneira que você vai chegar. A palavra de Deus vai te alimentar, vai te sustentar e você vai sair desta vigília fortalecido. Nós teremos aí um período de adoração também. Vários grupos estarão conosco adorando a Deus nesta madrugada.

0: Não fique de fora, ouvintes. Vem participar conosco. Vem adorar a Deus conosco nesta madrugada. E não podemos deixar de fazer aquela oração de Pentecoste. É uma vigília de poder. É uma vigília da presença de Deus. Muita adoração, muita oração, palavra de Deus. E teremos o momento do Pentecoste, onde o Espírito Santo vai batizar, vai renovar, distribuir dons nesta madrugada.
1: Ariande lamaias teime clama lamas teriei me nelamai e é maias e amalamas e amalamalamas. Oh glória, receba poder, receba poder, receba unção de Deus. Batiza também, Jesus, aquele que não é batizado. Dá força para o fraco. Levanta o crente que está caído. Em casa, o internauta, receba a graça. Receba o toque de Deus agora. Oh, glória. Eriei minei que macia malamai. E que lamastei que amalamalamá. Eriei mine halamaya sika mai. 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

A presença de Deus, ela vai impactar a sua vida. Quem está caído, Deus vai colocar de pé nesta madrugada. Está fraco, será fortalecido. Você que está desanimado, Ele vai te reanimar. Venham participar conosco. É neste dia 15 de maio, no horário das 23 horas, a Vigília dos Remidos. Rua Senador Pompeu, número 27, aqui no centro do Rio de Janeiro. Parece...

0: 10:21. Neste momento eu quero fazer um convite especial para todos vocês e também trazer uma informação de suma importância. Todos os domingos, aqui na nossa sede estadual, no horário das 18 horas, nós temos aqui o culto com Expansão Jovem, a juventude da igreja. São jovens dedicados, são jovens que estão aí dedicando a sua vida para continuar servindo bem o reino de Deus. Eu quero falar com pais agora, com avós, com tios. Tem jovens aí na sua casa? Traz esses jovens para participar aqui desses cultos com Expansão Jovem todos os domingos. Eu tenho certeza, esse jovem que está aí dentro da sua casa, quem sabe envolvido com tantas outras coisas, quando eles envolverem com a juventude aqui da igreja, Deus vai mudar a trajetória, Deus vai mudar a história da vida desse jovem. Então, olha, neste mês de maio, estamos aí no Maio Profético, todos os domingos, às 18 horas, aqui com Expansão Jovem. Eu tenho certeza, olha, você vai ser bem recebido, bem acolhido. Nós temos aqui uma equipe bem preparada, o conselho, a liderança, a juventude da nossa igreja, olha, estarão aqui para receber todos vocês. Vem para cá neste domingo, é o Domingo Profético, e eu tenho certeza, Deus vai continuar transformando esta juventude, para que esta juventude possa transformar esta geração.
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0: 10:23.
2: Olha, ouvintes, que a graça, a paz e o amor de Deus continue reinando em vossos corações. Nós estamos agora no momento da oração, a oração em favor de todos os dizimistas fiéis da Casa de Deus. Eu quero já, claro, agradecer a todos vocês que entenderam o grande privilégio de dizimar a obra de Deus e também ser um portador das bênçãos de Deus na sua vida. Eu quero orar agora por algumas pessoas. Nosso irmão Hernandes Domingos, Maria de Assis, Maria do Nascimento, Maria dos Santos, Ângela Maria, Angelita Nascimento, Antônia Macedo, Antônia Maria, Antônia de Lima, Antônio Mendes, Antônio Batalha, Arlene Torres, Aurelino Santos, Yasmin Mota, Idália da Cruz, Irani da Silva Faria, Irênio do Espírito Santo, Isolina Melo, Israel e o nosso irmão Ivo Galdino. Vamos falar com Deus agora em oração.
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2: Meu Deus e meu Senhor, em nome de Jesus Cristo, eu quero te louvar por mais uma vez estar aqui entrando no lugar santíssimo, entrando na tua presença, ó Deus, que privilégio.
0: Que momento tão especial é poder estar na presença do Senhor. Meu Deus e Pai, na antiga aliança, ninguém tinha este privilégio a não ser o sumo sacerdote. Mas o Senhor, ó Deus, nos deu este privilégio quando o seu Filho, Jesus Cristo, morreu de braços abertos na cruz do Calvário. O véu, a cortina que separava o lugar santo do Santíssimo, foi aberto. Ela rasgou de alto a baixo, o Senhor nos dando livre acesso à presença do Senhor. E nós chegamos diante do Senhor agora, meu Deus, para apresentar cada pessoa, os nomes que foram citados aqui, de cada dizimista fiel da tua casa. São pessoas, meu Deus, gratas, são pessoas que amam ao Senhor, que amam a tua obra, e têm, ó Deus, devolvido o seu dízimo na sua casa para manutenção. Meu Deus e meu Pai, continue honrando, continue abençoando, prosperando a vida desse dizimista fiel. Ó, meu Deus, dando saúde, não deixa faltar saúde nesta casa, não deixa faltar a paz, a prosperidade, Senhor, para que esta pessoa tenha condição de manter, de suprir o seu lar, de suprir as suas necessidades. Ó Deus poderoso, continue operando, surpreendendo sempre este dizimista, meu Pai, para que o teu nome continue sendo glorificado nesta vida, nesta casa e em meio a esta família. É o que eu te peço, ó Deus, e também te agradeço. No nome de Jesus.

0: Ouvintes, você pode ter certeza, você que tem contribuído na obra de Deus, não é por acaso. É um privilégio contribuir e também um privilégio de ser um portador das bênçãos de Deus na sua vida. Cada dizimista fiel tem vivido a sua experiência com Deus. E nós vamos acompanhar isso agora. Pessoas que são dizimistas testemunhando milagres, testemunhando vitórias de Deus em suas vidas.
1: Kiyoko, quando aceitei Jesus, ouvi falar de dízimo, né? Dízimo é prosperidade. Aí, como não trabalhava, todo o dinheiro que meus povos me davam, eu separava. No final do mês tinha o dízimo. Só que na época era R$6 assim de dízimo, né? R$6. Fui fiel no dízimo. Agora meu dízimo é mais de R$100 o dízimo. Jesus multiplicou. Pagava aluguel, hoje eu não pago aluguel. Jesus me deu um apartamento para mim morar. Eu moro em Diadema.
2: Deus aumenta o teu mantimento e toda a tua.
0: Deus continue te abençoando, ouvintes. Tenha certeza que Deus já te abençoou neste momento e continua sendo fiel a Deus, um dizimista fiel, porque as promessas de Deus se cumprirão na sua vida e você vai continuar sendo um portador da bênção de Deus. Que Deus te abençoe. Nós estaremos aqui constantemente orando por todos vocês.

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1: Agora são pontualmente 10 da manhã, com mais 31 minutos, 10:31 da manhã. Que Deus em Cristo nos abençoe, queridos ouvintes, bom dia, na paz do Senhor. Estávamos há instantes com a programação A Voz da Libertação. Nosso querido presbítero Júlio César, pastor auxiliar em nossa igreja Deus e Amor em Alcântara, esteve presente conosco, nos falou acerca dos cultos lá em Alcântara, falou também dos cultos especiais, lembrando também que aqui no Rio de Janeiro a igreja Deus e Amor, nossa sede mãe, nossa sede maior, está na Senador Pompeu, número 27, no centro da grande capital carioca. Hoje é terça-feira, é a terça-feira do Espírito Santo. Logo mais 14h, mais um culto muito abençoado, de igual modo também às 19h. 19h é o nosso querido cooperador Reginaldo, cooperador Reginaldo, daqui a pouquinho às 19h, na grande terça-feira do poder de Deus. 10 da manhã, 33 minutos, agora 10:33, aproveita o ensejo e chama a atenção de todo o povo de Deus lá no Parque Nancy. Atenção, atenção, todo o povo de Deus lá no Parque Nancy, hoje logo mais 19 horas é o grande culto de ceia do Senhor, perdão, é o grande culto da ceia do Senhor, esse tempo, não é? Oh, meu Deus do céu, então, retificando aqui para a glória de Cristo Jesus, o nosso querido e amado Salvador. Olha, já quero chamar a atenção do povo de Deus aí em Parque Nancy, porque hoje, logo após as 18h30, para ser mais preciso, já começa ali o Ministério de Oração, e 19h30, no mais tardar, nós já estaremos no Santo Altar de Deus, já para o grande culto de celebração da Ceia do Senhor. Estaremos com todo o povo de Deus, nosso presbítero Adélcio Rodrigues estará celebrando a Ceia do Senhor, vai estar cantando, louvando, adorando a Deus, o nosso irmão ali da guitarra também vai estar presente, as mulheres vão louvar a Deus, irmã Rose vai cantar, vai ser uma festa do povo de Deus no grande culto de Ceia do Senhor. Você que é membro aí do Parque Nancy, vamos lá, Rua Albatroz 1331, hoje Santa Ceia do Senhor, num culto muito mais que especial. Tá certo? 10:35 da manhã. Todas as nossas igrejas, Deus e Amor, de portas abertas, também recebendo você e a sua família no dia de hoje, www.ipda.com.br/endereços. Você tem acesso a todos os endereços de todas as nossas igrejas Pentecostal Deus e Amor. Aqui no centro da capital carioca, Rua Senador Pompeu, número 27, no centro do Rio de Janeiro, onde está o Templo da Glória de Deus. Já vamos então à voz e à palavra do nosso pastor, pastor Antônio dos Santos, chegando para falar com a gente sobre amanhã. Amanhã é quarta-feira da colheita, pastor Antônio.
2: Olha, ouvintes, que a graça, a paz e o amor de Deus continue reinando em vossos corações. Quem tem o imenso prazer de falar com vocês nesta manhã é o seu irmão em Cristo, pastor Antônio dos Santos. Este programa, ele tem como órgão oficial da Igreja Pentecostal Deus e Amor, que tem o seu fundador, o nosso saudoso missionário Davi Miranda. Na presidência, na direção geral, está a cargo da serva de Deus, a nossa irmã Ereni Miranda. O Templo da Glória de Deus está localizado na Avenida do Estado 4568, Liberdade, São Paulo, capital. E a nossa sede estadual aqui do Rio de Janeiro está localizada na Rua Senador Pompeu, no número 27, bem aqui no centro do Rio de Janeiro. Lembrando a todos, nós temos cultos aí em 6 horários, 7 da manhã, 9, 11, às 13, 15 e também no horário das 19 horas. Quero desejar a todos um bom dia na presença do nosso Deus.

0: Quero informar a todos que amanhã, quarta-feira, a quarta-feira da prosperidade, a quarta-feira da colheita, toda segunda quarta-feira do mês, nós estamos aqui na quarta-feira da colheita. E eu tenho certeza, ouvinte, você vai colher as bênçãos de Deus. O celeiro de Deus já está preparado para ser derramado, as bênçãos na sua vida, amanhã, aqui em nossa igreja Deus é Amor. Eu tenho certeza, você que está no propósito com Deus, no decorrer do mês, chegou o momento, hein, de você fazer a colheita. Amanhã, em 6 horários, no horário das 7, 9, 11, às 13, 15 e também no horário das 19 horas. O prosseguimento da campanha, a campanha da prosperidade e esse subtema, a quarta-feira da colheita. Eu estarei aqui com vocês, pregando a palavra de Deus, e tenho certeza, Deus vai falar em vossos corações.
1: Quando Deus não está no centro das decisões, até vitórias parecem fadiga na vida da pessoa. Há conquistas que muitas das vezes enchem as mãos, mas esvaziam o coração, esvaziam a alma. Não adianta, meus irmãos, pedir a Deus para abençoar planos que nasceram fora da vontade dele. Os nossos planos precisam estar alinhados com a vontade de Deus. Primeiro vem a rendição, depois vem a direção, e então, na sequência, vem a provisão. Quando Deus está no centro da nossa vida, até aquele caminho mais simples se torna ali o local da bênção de Deus para a nossa vida. Oh, glória! Você já entendeu que é a presença? Você já entendeu que é a presença? Se Deus está contigo, você será abençoado! O temor do Senhor, meus irmãos, não é medo. Temor não é medo. É reverência prática. É viver sabendo que Deus está presente no trabalho. É viver sabendo que Deus está presente nos negócios. É viver sabendo que Deus está presente na família. É viver sabendo que Deus está presente no nosso ministério. A bênção não anula o trabalho, mas ela dá sentido. A bênção dá direção. A bênção dá o fruto ao trabalho. Salmo 128, versículo 1. Bem-aventurado aquele que teme ao Senhor. Bem-aventurado quer dizer felizes, abençoados, bem-sucedidos são aqueles que temem ao Senhor. Em Gênesis, no capítulo 39, no versículo 2, o que é que a Bíblia fala? O Senhor estava com José. Consegue analisar a trajetória de José? E a Bíblia dizendo, o Senhor estava com José. No livro de Provérbios, capítulo 16, no versículo 3, confia ao Senhor as tuas obras, e o que é que vai acontecer? Você será bem sucedido. Irmãos, a Bíblia fala que Deus estava com José. José não prosperou porque ele estava no lugar certo. Quem olhava para José, onde ele deveria estar? Lá na casa do seu pai, cuidando das ovelhas. Quem sabe alguém olhando e falando, é ali que José vai prosperar. Mas José prosperou em um local que ninguém esperava. Por que que José prosperou? Será que era porque ele era sábio demais? Não! É

0: estava com ele. Ele foi traído, ele foi esquecido, ele foi injustiçado, mas nunca abandonou o temor do Senhor, mesmo como escravo. E depois, como preso, José carregava a presença de Deus. A bênção ali não mudou o ambiente, mas a presença de Deus em José mudou completamente o ambiente. Oh, aleluia! Se Deus está contigo, o ambiente da sua casa vai mudar. Se Deus está contigo, o ambiente no local de trabalho vai mudar. Se Deus está contigo, levante a cabeça e caminhe em paz. Ariahai, minehai, kemai, asclama, lamai. Levante a mão e vai adorando. Levante a mão e vai glorificando. Carregue esta presença.
1: Que tremendo é a palavra de Deus. Olha, ouvintes, a palavra de Deus vai gerar fé no seu coração. Você vai ouvir essa palavra tão poderosa. Eu tenho certeza, como as demais quartas-feiras, Deus tem falado conosco, Deus tem manifestado a sua glória. Nesta quarta-feira não será diferente. Deus, ele já preparou uma palavra para falar com você. Olha que coisa tremenda, são várias pessoas, multidões que participam desta campanha. E Deus tem falado com o povo, manifestado a sua presença, vidas têm sido alcançadas pela pregação da palavra, almas têm sido resgatadas das garras do inimigo através da palavra. E eu estarei também, ouvintes, fazendo aquela oração de desafio no momento das revelações. É um mistério, o momento que o Espírito Santo de Deus revela. Aí a igreja se coloca em pé, o esquadrão da fé entra em ação, onde a igreja começa a orar, onde a igreja começa a clamar pelo Senhor e pessoas são abençoadas pelo Senhor.
0: O Espírito Santo falou comigo, tem duas mulheres aqui. Essas duas mulheres estão com uma enfermidade nas pernas. Tem dias que vocês parece que nem sentem as pernas. Parece que não vão conseguir levantar e andar. Jesus vai curar vocês agora.
2: Testemunho aqui, pastor Antônio.
0: Irmã,
3: cheguei,
0: qual é o seu nome?
3: Pernas doendo. Márcia.
0: Irmã Márcia, o que é que aconteceu?
3: Então, sequela crônica da chikungunya, fiquei sem andar, fiquei na cadeira de rodas. E ainda estou tratando a sequela.
0: E a irmã
3: e
0: sentia...
3: E eu estou vindo na quarta para eu ter a minha cura.
0: E a irmã crê no milagre?
3: Eu creio no milagre.
0: Procura a enfermidade, procura nas pernas. Não tem mais nada.
3: Não.
0: Você
3: não.
0: Está curada por Jesus.
3: Glória a Deus.
0: Cadê o glória para Jesus?
1: Que tremendo é a presença de Deus no decorrer desta campanha. Olha, ouvintes, quando o Espírito Santo revela, o diabo entra em desespero. A igreja tem levantado as mãos aos céus. A igreja tem clamado. A igreja tem consagrado na presença de Deus. E Deus tem atendido a igreja. Deus tem manifestado a sua presença, trazendo libertações, abençoando a vida do povo. Eu quero agora acompanhar juntamente com vocês, as pessoas também testemunhando. Não é por acaso, ouvintes, as pessoas participam com fé e elas são agraciadas pelo Senhor. As pessoas são abençoadas. Vamos ouvir agora para você entender que as pessoas que estão participando da campanha estão sendo abençoadas pelo Senhor.
0: Irmão, qual é o seu nome?
2: Meu nome é

0: Sidney, eu, através dos votos que eu tenho feito aqui nessa igreja, eu estou lá pagando aluguel, através dos votos que eu comecei a fazer e depositando a minha fé, Deus me deu um apartamento. Estava pagando aluguel, aí. Deus me deu um apartamento.
1: O senhor morava de aluguel.
0: Morava de aluguel.
1: Participando das campanhas.
0: Participando das campanhas, fazendo voto, com Deus, acreditando que Deus ia me dar minha vitória através dos meus votos que eu fiz com Deus. E Deus, ele me deu um apartamento. Hoje eu tenho minha casa própria pela honra e glória do Senhor Jesus.
1: Vocês não glorificam o nome de Jesus com ele? Ô, glória! Tremendo, que tremendo é o que Deus vem realizando nesta campanha. Você não pode ficar de fora. Deus está te convidando para você estar conosco nesta quarta-feira, porque Ele tem prazer em te abençoar. Ele é o maior interessado, ouvinte, em te tirar da miséria, te tirar desta situação difícil. Deus é o maior interessado em abrir as portas que estão fechadas e mudar a sua história. Nós temos acompanhado testemunhos tremendos, testemunhos extraordinários, pessoas testemunhando o poder de Deus. E quem sabe você está aí na sua casa agora, me acompanhando, dizendo: meu Deus, eu estou também precisando deste milagre. Eu estou precisando desta vitória. Então, ouvintes, vem para cá participar conosco. Eu tenho certeza, Deus, ele quer mudar a sua história. Você que está aí, quem sabe, batendo em várias portas e até agora nada. Até agora as portas permanecem fechadas. Jesus quer abrir esta porta que está fechada. Jesus quer abençoar você. Nós já vamos acompanhar mais um testemunho para você entender, ouvintes, que as pessoas aqui são abençoadas. Pessoas que estão se sacrificando, deslocando de tão longe, mas estão vencendo os obstáculos, participando da campanha. Vamos acompanhar. Aumente o volume do seu rádio.
2: Prosperidade aqui, pastor Antônio.
1: Vamos lá,
3: é, irmã. Porque eu falei pra ele que a gente morava na favela lá do Salpo. Hoje em dia eu tenho a casa no condomínio fechado, Caixa Econômica Federal.
1: Espera lá... aí. Morava num local difícil, mas hoje Deus te deu a sua casa.
3: É isso aí. Deus me deu a casa, Caixa Econômica Federal, quitada, condomínio fechado.
1: Condomínio
3: fechado.
1: Quem chega
3: no portão pensa que eu sou empregado. Eu digo, é tudo é meu. Jesus é que é o dono dessa casa.
1: Que coisa linda, prosperidade. Dai glória a Deus com ela. É, Deus está te convidando para você vir contar a bênção também. Você não vai ficar aí apenas ouvindo as pessoas testemunhar. Você também vai ser uma testemunha viva do poder de Deus. Você vai testemunhar: verdadeiramente, o Senhor me curou, o Senhor abriu a porta que estava fechada, o Senhor abençoou a minha família. Ouvinte, Deus quer que você seja testemunha do seu poder. O seu milagre vai virar notícias aí onde você mora, vai virar notícia aí na sua casa. As pessoas vão olhar e vão falar: verdadeiramente, Deus está na igreja Deus e Amor. Verdadeiramente, Deus, ele fez o milagre acontecer. Eu quero até convidar você que está enfermo, quem sabe desenganado pelos recursos humanos, você que está aí gastando com a medicina, com remédios, e a enfermidade não vai embora. Quem sabe a sua família olha para você também e não acredita que você vai sair dessa situação. Eu te convido a estar conosco aqui, porque Jesus te convida, Jesus te espera para operar um milagre na sua vida. Eu quero acompanhar mais um testemunho, porque nós estamos falando da campanha da prosperidade, as pessoas testemunhando os grandes feitos do Senhor, e nós vamos ouvir agora, porque ouvinte, eu quero que você entenda que aqui na Igreja Deus e Amor, nesta campanha da prosperidade, Deus tem abençoado a vida das pessoas.
2: Irmã, qual é o seu nome?
4: Cleiton.
2: Irmã, o que é que aconteceu?
4: Então, ano passado, eu falei pro senhor, eu sou corretora de imóveis. Eu tava 7 meses sem vender, sem alugar nada. Aí eu pedi ao senhor para abençoar as chaves, eu consegui alugar. Semana passada, apareceu mais um apartamento para eu alugar. Eu consegui alugar. Botei lá o voto do aluguel. Semana passada eu já trouxe o dízimo desse aluguel e o voto. Essa semana já entrou outro apartamento para alugar. Eu tenho apartamentos de a partir de 120 mil para vender. E aí, ano passado, meu filho não estava conseguindo vender nada. Ele trabalha com intercâmbio, né? E aí, ano passado, ele vendeu 10 intercâmbio, pastor, quando eu comecei a campanha. E aí, o amigo dele, que estava batendo a meta, né, foi demitido e o meu filho ficou. Porque ele falou, mãe, a minha cabeça vai rodar, porque eu não estou conseguindo vender. Eu falei, não, você vai vender, porque eu voltei para a campanha.
2: Participando da campanha, as portas se abriram.
4: Eu falei, você vai vender. Eu falei, ele falou, mãe, a minha meta tem que ter 4 intercâmbio. E eu não vendi nenhum. E eu voltei para a campanha.
2: Ele vendeu 10.
4: Ele vendeu 10.
2: 7 meses também sem alugar, sem vender.
4: É, eu já consegui alugar 2 apartamentos. Entendeu? Já consegui alugar 2. Agora já veio mais um. Tinha fechado tudo. Tava tudo fechado. Tava tudo amarrado. Eu cheguei aqui doente. Eu cheguei aqui não endividada, porque eu não faço dívida. Eu não compro nada para pagar depois. Mas assim, eu cheguei assim, com tudo amarrado na minha vida. A vida do meu filho também lá no trabalho. Tava tudo embolado no ano passado.
2: E depois que entrou na campanha,
4: graças a Deus,
2: as portas se abriram.
4: As portas estão se abrindo novamente.
2: Deus te abençoe, minha irmã. Quem entra nesta campanha toma posse das vitórias de Deus. Aleluia!
5: Deus de milagre está aqui.
1: Olha, ouvintes, você não pode perder. Você não pode ficar de fora desta campanha. Ficar de fora é perder as bênçãos. Ficar de fora é ficar sem o milagre. É nesta quarta-feira, no horário das 7, 9, 11, às 13, às 15 e também no horário das 19 horas. Deus preparou 6 horários para você escolher um e participar conosco. Não pode vir pela manhã, vem no horário da tarde. Não pode estar de manhã nem à tarde, vem no horário da noite. Mas não perca, não fica de fora desta campanha. É a campanha da prosperidade com o tema Portas Abertas. Eu quero orar por você e eu quero pedir a Deus para te abençoar. Você vai ouvir a palavra, você vai receber a oração da igreja e com certeza você vai testemunhar o poder de Deus nesta campanha. Eu já quero neste momento orar por você. Eu quero pedir a Deus para te ajudar a chegar aqui nesta quarta-feira para você participar da campanha. Eu sei, ouvinte, que o inimigo vai lutar contra você. O diabo vai lutar para colocar obstáculos, impedimentos, para você não chegar até aqui. Mas você vai vencer. Você vai chegar, você vai romper as barreiras e vai participar da campanha e receber a bênção de Deus. Vamos lá, você que pode aproximar do rádio receptor, você que pode dobrar os seus joelhos, vamos juntos agora falar com Deus em oração.
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1: Senhor Deus e Pai, no nome do Senhor Jesus Cristo, nós estamos diante da Tua presença e eu já quero Te louvar, ó Deus, pela existência do programa Voz da Libertação, ó Deus, que tem chegado até este ouvinte agora, Senhor, deixando a todos informados acerca das campanhas realizadas aqui em nossa Igreja Deus e Amor. Eu quero Te louvar, meu Deus, por este programa tão abençoado, que tem levado até os lares uma palavra de esperança, tem levado até pessoas a direção, Senhor, para que elas possam seguir e participar dos cultos, das campanhas realizadas aqui em nossa Igreja Deus e Amor. Eu quero apresentar ao Senhor cada ouvinte, a cada pessoa que vai estar conosco nesta próxima quarta-feira, participando desta campanha. Uma campanha que o Senhor levantou para mudar a história de muitas pessoas. Nós temos acompanhado o Senhor, nós temos vivenciado a cada culto desta campanha a manifestação da Sua glória. O Senhor tem falado conosco pela Sua palavra. O Senhor, meu Deus, tem manifestado até nós, através do Espírito Santo, revelando, curando e libertando pessoas nesta campanha. Ó, meu Deus, eu quero apresentar ao Senhor todas as pessoas que estão ouvindo esta programação, as pessoas que estão participando, meu Pai. Ó, Deus, ativas nesta campanha da prosperidade. Aquelas que ainda não estão participando, mas o Senhor já chamou, o Senhor já convocou essas pessoas, porque o Senhor quer mudar a história, o Senhor quer mudar a vida de cada uma delas. E nós sabemos, meu Deus, que o adversário vai continuar lutando para colocar dúvidas neste coração. Eu sei que o adversário vai batalhar para impedir a chegada desta pessoa nesta quarta-feira. Mas, ó Deus, essas pessoas estão sendo apresentadas agora ao Senhor, e o Senhor vai cuidar de cada detalhe. O Senhor vai arrancar os impedimentos, as barreiras, os obstáculos, e esta pessoa vai conseguir chegar aqui nesta quarta-feira e participar desta campanha. Meu Deus e meu Pai, eu sei, meu Deus, que o Senhor já tem o milagre, o Senhor já tem a vitória para cada pessoa que vai comparecer nesta quarta-feira. Ó Deus querido, Deus poderoso, eu quero apresentar ao Senhor, meu Pai, a vida desta pessoa que está desempregada, a vida deste trabalhador, a vida, Senhor, deste empresário. Essas pessoas que firmaram propósitos nesta campanha da prosperidade, meu Pai. Eu sei que o Senhor vai continuar honrando a fé de cada uma delas. Meu Deus, é o que eu Te peço e também Te agradeço no nome de Jesus.

0: Olha, ouvintes, tenha certeza, você já recebeu a visita de Deus aí no seu lar. Deus vai te ajudar a chegar até aqui nesta próxima quarta-feira. Tenha certeza disso. Você vai vencer os obstáculos, as adversidades e vai participar conosco nesta campanha. Que Deus abençoe você, abençoe o seu lar, toda a sua família, e estarei aqui aguardando por vocês nesta quarta-feira. Rua Senador Pompeu, número 27, aqui no centro do Rio de Janeiro.
1: Onze horas e um minuto.
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0: 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Agora são 11 horas e 8 minutos. Daqui a pouco tem a oração do meio-dia e você pode participar conosco através de acompanhar pelo YouTube em dois canais. Nós temos a disponibilidade no Direto com Deus Oficial, que é o canal voltado para orações, e é 24 horas. Nós já estamos há quase 2 anos nesse canal 24 horas em oração, e também o canal Igreja Deus é Amor Oficial. Igreja Deus é Amor Oficial, que é o canal da nossa sede mundial, que vai para todo o Brasil, para todo mundo. E você pode orar conosco também pelo Facebook da nossa Igreja Deus e Amor, que também é Deus e Amor Oficial, e pelo nosso Instagram. 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A nossa Igreja Pentecostal Deus e Amor tem avançado no trabalho digital. É o ministério online da nossa Igreja Pentecostal Deus e Amor. Nós estamos completando agora, sim, completaremos no próximo dia 3 de junho. Atenção, em 3 de junho é a data oficial do aniversário de 64 anos da nossa Igreja Deus e Amor. Mas, nos dias 13 e 14 deste mês de junho, todos nós estaremos aqui na sede mundial para glorificarmos ao nome do nosso Deus com todos os irmãos. Brasil, exterior. Do Brasil, de todos os estados, virão caravanas terrestres, que são os ônibus, que são as vans, e também caravanas aéreas, que virão com os irmãos do Norte, Nordeste, Sudeste, Centro-Oeste, Sul do Brasil, para comemorarmos juntos o aniversário de 64 anos da nossa Igreja Pentecostal Deus e Amor. Uma igreja firmada na rocha é o tema deste evento, e nós temos a plena convicção de que sim, estamos firmados na rocha, que é Cristo Jesus nosso Senhor. 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Como tem esta facilidade, você tanto pode continuar no clássico, ouvindo a rádio Deus e Amor 24 horas com você, acompanhando o programa Mensagens Cantadas, o programa Espaço Reviver, o Informativo Reviver, pode acompanhar outros programas que são veiculados aqui na Rádio Deus e Amor e também no stream. Você pode acompanhar em áudio e vídeo toda a nossa programação. Então vem, porque nós estamos te aguardando de braços abertos. Agora são 11 horas e 13 minutos. Está chegando, hein? Por falar em aniversário da nossa Igreja Pentecostal Deus e Amor, você que está acompanhando o programa Voz da Libertação em todo o Brasil, já deve procurar o seu pastor. Na verdade, já passou da hora de procurar o seu pastor e se informar com ele quanto à caravana que sairá aí da sua região, o dia e também o horário. O pastor Kleber de Oliveira aqui conosco também, o pastor da Sede Mundial, dirigente, o líder espiritual da nossa Igreja Deus e Amor Sede Mundial, também vai falar sobre esse assunto tão importante que é o aniversário da nossa Igreja Deus e Amor.
1: A paz do Senhor Jesus, querido irmão Natiel, Lucas Rinhoni, querida audiência. Falávamos ontem, temos 34 dias apenas. Hoje nós já vamos para 33 dias livres, que nós precisamos entender que é dias de preparação, dias de oração, irmão Natiel, onde nós já iniciamos uma campanha de um mês completo de oração. Por falarmos em oração, está chegando o momento aqui já da oração de rede, porém, Natiel, nós entendemos que é melhor, muito melhor, muito prevenir. É melhor estar em oração, é melhor estar em preparação, é melhor estar revestido do que ser surpreendido na última hora. Então você que está agora nos acompanhando, saiba de uma coisa, esta oração que você irá realizar junto conosco já é uma oração da providência para Deus preparar o dinheiro, a viagem, a passagem aérea.
0: Glória a Deus.
1: Não importa se está na África, na Oceania, na Ásia, nas Américas, o teu lugar é aqui no Templo da Glória de Deus. Sabe aonde você recebeu o Evangelho? Foi aqui. Sabe da onde saiu a palavra que mudou a sua vida? Claro que das Escrituras, mas ministrada aqui neste lugar.
0: Glória
1: a Deus.
0: E agora
1: é hora de nós vivermos este agradecimento.
0: Com toda certeza, pastor Kleber. Inclusive, nós chamamos os irmãos de todo o planeta, porque a festa da Igreja Deus e Amor, de aniversário, é uma festa global, que nós englobamos todo mundo, todos os irmãos que foram alcançados por Cristo através desse ministério fundado na década de 60. Mas nós também queremos lembrar que você aqui de São Paulo é anfitrião, você deve estar aqui conosco, você precisa agradecer a Deus pela Igreja Pentecostal Deus e Amor. Então, já procure o seu pastor. Atenção, Zonas Sul, Leste, Oeste, também região Norte, Zona Norte, grande ABCDMR. Você precisa, meu irmão, você precisa, minha irmã, estar conosco aqui no Templo da Glória de Deus para juntos agradecermos ao Senhor. E como já disse o pastor Kleber de Oliveira, este momento de oração é para que Deus providencie aquilo que é necessário para que você esteja conosco agradecendo e celebrando a Ele pela existência da nossa Igreja Pentecostal Deus e Amor, uma igreja firmada na rocha.
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3: Orem no Espírito em todas as ocasiões, com toda oração e súplica. Tendo isso em mente, estejam atentos e perseverem na oração por todos os santos. Efésios 6:18.
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1: Ó Deus maravilhoso, Rei da Glória, Pai, nós cremos no prover, no mover, no atuar das Tuas mãos. Prova disso, Pai, que aqui estamos com os Teus filhos, com esta equipe maravilhosa, porque o Senhor nos deu a vida, o Senhor confirmou a vitória, o Senhor fechou a boca aos leões, o Senhor, ó Pai, nos livrou das fornalhas ardentes, da angústia, da morte e do mal. E por isso, Pai querido, nós queremos nos unir em oração com os Teus filhos no Brasil e no mundo todo, para pedir a Tua providência, para pedir o Teu socorro, para pedir o Teu livramento, ó Deus poderoso. Pai, esta pessoa que hoje se levantou, Pai, o peso do problema, as custas da vida, as custas, Pai, das decisões e escolhas tomadas, tem se derramado sobre ela, sobre ele, Pai Santo. E ele está pedindo forças, ajuda, ele está pedindo compaixão e no íntimo da alma, Pai, da Kalamassuri Alamaia. Já está, Senhor, a vida inclinando-se para a morte. Já está a esperança inclinando-se, ó Pai, ó Deus, para a desesperança. Já está a fé se inclinando, meu Deus, para a dúvida, para a apostasia. Senhor, só esta resposta, este mover, este prover do Senhor agora pode mudar a situação, a condição, Pai, desta pessoa que está clamando conosco. Senhor de toda glória, olha esta tua filha que chora em cima deste leito, desta cama, com estas dores reumáticas, com estes males, ó Pai, ó Deus, nos artelhos, nos joelhos, nos ombros, nas mãos. Senhor, esta infecção, ó Pai, Senhor, esta dor reumática que toma, Senhor, ó Deus de amor, a coluna cervical. Pai, tenha de misericórdia, que agora o Teu socorro vem em forma de resposta, de milagre, levantando, operando as Tuas maravilhas. Pai Santo, nós cremos e por prova do que nós cremos, já agradecemos pelo Teu livramento, já agradecemos, Pai, porque as Tuas mãos já está quebrando o laço, já está desfazendo a rede, já está rompendo as trevas da Kalamassúria. Ô Rei da Glória, Deus de poder, venha manter as Tuas mãos poderosas, ensanguentadas sobre esta causa, esta filha depressiva. Senhor, este filho que entra em pânico dentro da casa, já não está mais estudando. Senhor, as forças espirituais e ocultas estão dominando sobre eles, mas o Senhor nos mandou pedir, porque aquele que pede, recebe, aquele que busca, encontra, aquele que bate, abrir-se-lhe-á, e nós cremos nesta porta aberta, lamastecando da Labaia. Abre, papai, dando a vitória, operando o milagre, o socorro. Deus Todo-Poderoso, faz uma obra tremenda, usando nas Tuas mãos os Teus filhos que aqui estão na oração, Pai da Glória.
0: Sim, meu Deus e Pai, concordamos com a oração do Teu servo e continuamos neste clamor da Tua providência para cada pessoa que agora está em oração, meu Pai. Aqueles que pararam um pouco as suas atividades, que estão refletindo neste momento de clamor, e precisam de tantas coisas, mas em especial precisam da salvação para os seus familiares. Eles precisam conhecer a Tua palavra, eles precisam conhecer o Teu Evangelho. Senhor, alguns estão pedindo em favor de saúde, a enfermidade que já se alojou, que já está, Senhor, alastrada em todo o organismo, este câncer maligno, meu Pai, que os médicos já disseram que não há mais jeito, não tem mais tratamento, apenas os paliativos para amenizarem o sofrimento. Mas o Senhor é aquele quem tem a última palavra e nós acreditamos de forma genuína, com o nosso coração entregue, que o Senhor vai fazer um milagre acontecer agora nesta vida, de acordo com a Tua vontade, meu Pai. Nós oramos, suplicamos, pedimos que as Tuas bênçãos alcance a cada irmão e a cada irmã, em nome de Cristo Jesus, nosso Senhor e Salvador. Aproveita, Senhor, na conclusão deste momento de clamor, para te pedir a providência para aqueles irmãos que querem estar conosco, que desejam estar conosco aqui no Templo da Glória de Deus, para celebrarmos juntos o aniversário da nossa IPDA. Providencie, Senhor, aquilo que é necessário, o recurso financeiro, a folga no trabalho, uma vaga na caravana. Senhor, providencia para que o Teu nome seja glorificado na vida desta pessoa, para que ela possa estar conosco aqui no Templo da Tua Glória, e que o grande milagre alcance esta pessoa nos dias de festividades, porque nós estamos em celebração pela promessa, pelo milagre cumprido em nossa Igreja Pentecostal Deus e Amor. Alcançamos o Brasil e o mundo, não por meritocracia humana tão somente, mas porque o Senhor é bom, porque o Senhor promete e cumpre. Obrigado, Jesus, por nossa diretoria, por nossa presidente, por todos os nossos líderes e pastores que estão no campo, nas trincheiras, os evangelistas que estão no exterior, aqueles que estão no Brasil. Os alcance pela Tua bondade e misericórdia, com saúde, com proteção e com paz. Em nome de Jesus, nós te pedimos e agradecemos por fé. Amém e amém.

0: Orar é bom demais. Quando oramos com o coração entregue, com o coração genuíno, acreditando que Deus está nos ouvindo, a resposta é certa. Agora são 11h24, vamos a um quadro maravilhoso, Bíblia em Foco, com o psicólogo Gessé Ávila, nosso pastor, que vai trazer para você uma mensagem maravilhosa. Síndrome do Ninho Vazio é o tema deste quadro e você acompanha agora, 11h25.
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3: Olá, seja muito bem-vindo a mais um episódio do Família em Foco, um espaço dedicado a reflexões sobre relacionamentos, convivência e bem-estar familiar. Aqui falamos de temas que podem transformar o dia a dia da sua casa, sempre com base em estudos, mas de um jeito simples e prático. Você sabia que a saída dos filhos de casa pode gerar sintomas emocionais semelhantes ao luto em alguns pais? Pois é. É por essas razões que hoje nós vamos falar sobre a síndrome do ninho vazio. Você já ouviu falar sobre essa síndrome? Então vamos ver aqui como lidar com essa fase de transição na vida familiar. A síndrome do ninho vazio não é um transtorno clínico, mas um conjunto de reações emocionais como tristeza, sensação de perda, sensação de vazio, de solidão, perda de propósito. Ela ocorre principalmente quando a identidade dos pais está fortemente centrada no papel de cuidar dos filhos. Por exemplo, após anos com a casa cheia, filhos na volta, aqueles momentos maravilhosos de família, rotina intensa, a presença constante dos filhos em casa, nas viagens, nos passeios, enfim, o ambiente, ele acaba se tornando agora silencioso e vazio. Então, muitos pais se sentem desorientados, perdidos, sem saber como reorganizar a própria vida. Os filhos, eles foram preparados, ou teoricamente, deveriam ser preparados para partir. Mas muitos pais não foram preparados para permanecer, para continuarem em casa, mesmo que os filhos já alçaram voos. E essa fase não é o fim de um ciclo. Na verdade, inicia-se ali, com a partida dos filhos, um novo ciclo. E aí eu quero citar aqui 5 dicas práticas que pode ajudar você que talvez esteja passando por essa situação ou que em algum momento vai precisar dessas dicas. E a primeira é: reconstrua a sua identidade além da parentalidade. Se por muitos anos a sua rotina girou em torno dos filhos, quem sabe este é o momento de redescobrir interesses pessoais, hobbies, estudos, projetos ou atividades que tragam um significado. A segunda dica é: fortaleça o relacionamento conjugal. Muitos casais percebem que se afastaram ao longo dos anos e é importante, então, aproveitar essa fase para retomar o diálogo, investir em tempo de qualidade e reconstruir a conexão entre os dois. Número 3. Mantenha vínculo saudável com os filhos, sem algum tipo de dependência. Até porque não é porque eles estão agora em outro momento, em outra fase, que vão se distanciar e vão se desvincular da família. Não, a questão é continuar próximo, isso é muito importante, mas respeitar a autonomia deles também. Então, evite controle, ligações excessivas para buscar o equilíbrio na relação. Número 4. Organize uma nova rotina. Estruturar o dia com atividades planejadas, reduz a sensação de vazio. Por exemplo, a caminhada, atividade física, encontros sociais ou participações em grupos pode ser muito saudável para organizar a sua rotina. E por último, permita-se viver o processo emocional. Sentir saudade? É claro, isso é natural. O importante é não se isolar. Compartilhar sentimentos com amigos, com familiares ou até um profissional pode ajudar nessa adaptação. Como disse Carl Jung, a vida realmente começa na segunda metade. E aí, você gostou desse conteúdo? Então compartilhe aí a nossa programação com amigos e familiares. Continue nos acompanhando e fique atento, porque a qualquer momento estaremos de volta com mais reflexões que podem transformar a sua vida. Forte abraço e até breve.
4: Horas 31 minutos no horário oficial de Brasília. Hoje é a terça-feira dos vencedores aqui na nossa sede mundial. Daqui a pouco, no altar da Casa de Deus, pregando a palavra e orando por todos, presbítero Levi Muniz. E daqui a pouco também, às 3 horas da tarde, nosso querido irmão em Cristo, presbítero Miqueias de Almeida. E à noite, o presbítero Erwin de Lalande, quem sobe no altar e prega a palavra de Deus, orando por todos, uma transmissão ao vivo também pelo canal da Igreja Deus e Amor no YouTube. Vamos a um rápido intervalo, não sai de nossa companhia, porque o próximo bloco está imperdível, preparação para a grande oração do meio-dia. Agora é o momento de informação. Jornalista Cristinho Luiz fala sobre cristãos pelo mundo.
5: 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Fé inabalável. Reféns israelenses testemunham que fé os ajudou no cativeiro. Reféns israelenses que foram libertados depois de meses de cativeiro em Gaza têm testemunhado como a fé desempenhou um papel crucial em sua sobrevivência diante das condições extremas que enfrentaram. Omer, que foi mantido refém por 505 dias, compartilhou que sentiu a presença de Deus durante todo esse tempo. Outros reféns, como Kate e Eli, também relataram como a oração e a fé os ajudaram a lidar com o sofrimento, com muitos deles, mesmo sem práticas religiosas anteriores, buscando consolo espiritual enquanto estavam em cativeiro. A experiência de fé foi particularmente significativa para Omer, que após ser libertado, se lembrou de momentos de cânticos com outros reféns, encontrando força nas palavras que falam sobre a busca de ajuda em Deus. Esses relatos de milagres e transformação destacam a importância da fé na resistência emocional e psicológica desses reféns, além de simbolizar uma forma de resistência à violência e ao terror imposto pelo Hamas durante o cativeiro. Milagre. Mulher com doença rara testemunha que foi curada durante um culto. Cristina Pereira, uma mulher dos Estados Unidos, compartilhou o seu testemunho de fé e cura depois de ser diagnosticada com uma grave disfunção no sistema imunológico. Ela conheceu Jesus ainda criança, mas em março de 2007, sua vida mudou ao começar a enfrentar dores intensas e fadiga inexplicável. Inicialmente, os médicos não encontraram uma causa para os sintomas, mas com o tempo, suspeitaram de leucemia. Mesmo com tratamentos, Cristina não obteve alívio e o que fez a ficar acamada e depender de cuidados constantes do marido. Durante os 3 anos seguintes, o casal enfrentou o desespero procurando respostas médicas. A condição de Cristina se agravou a ponto de se sentir sem esperança. No entanto, as orações eram constantes e ela escolheu confiar em Deus, acreditando que o que era impossível para os homens era possível para Deus. Em 2010, um diagnóstico definitivo foi dado e o casal, junto com muitos outros, orou pela cura. 2 anos depois, em uma conferência religiosa, Cristina teve uma experiência de cura milagrosa. A cura de Cristina foi completa e imediata, com a dor e os sintomas desaparecendo de uma vez. ela interrompeu os tratamentos médicos e nunca mais sofreu com a doença.
6: 11 horas e 34 minutos.
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12: Meu nome é Luísa, eu saúdo a todos com a paz do Senhor Jesus. Sou do Sapopemba, do bairro de Sapopemba. E todas as quarta-feiras eu tenho feito campanha aqui na Igreja Pentecostal Deus de Amor. E tenho recebido muitas bênçãos, graças a Deus. Faz 13 anos que eu dei entrada na documentação do meu imóvel para me pegar o registro da minha casa. Não saía de jeito nenhum, sempre demorando. E eu fazendo propósito com Deus, fazendo campanha aqui na Igreja Deus de Amor. Esse mês eu recebi meus documentos, saiu e vai ser tudo registrado no cartório de registro e eu estou muito contente. E muitas bênçãos o Senhor tem me dado também. E você que está me ouvindo está convidado a vir participar. Não fique desesperado, não fique achando que o seu problema não tem solução. Que aqui na Igreja Deus e Amor, na quarta-feira do Grande Mover de Deus, é uma campanha tremenda, maravilhosa e você vai vir aqui e não vai se arrepender. Você que está aflito, pode vir, entregue seus problemas na mão de Deus e você vai receber a bênção e a vitória.
13: Ouvintes do programa Voz da Libertação, quarta-feira, 9 horas da manhã, teremos aquele culto, transmissão através das emissoras de rádio. E convido vocês aqui da Grande São Paulo, região central, para estar conosco. Eu, pastor Milton, vou estar com todos vocês a partir das 9 horas da manhã, naquele culto de consagração, culto de jejum, culto da busca da presença de Deus. Você que está enfermo, você que está desempregado, você que precisa de Deus, um milagre, vem estar conosco. O endereço, coloque no seu Waze aí, você que vem com o seu carro, Avenida Prefeito Pereira Passos, número 10, é a entrada principal aqui do nosso Templo da Glória de Deus. Espero todos vocês logo mais às 9 horas da manhã aqui na Sede Mundial.

0: 23 minutos para a oração do meio-dia e você já pode interagir conosco, 11 982 92 33 92. Algumas pessoas já estão mandando suas mensagens para a nossa central de produção internacional e o nosso muito obrigado a você que está participando, que está interagindo, que está deixando o seu nome. De Guaianazes, o irmão Ricardo já deixou o seu pedido de oração, agradecendo a Deus pelo programa Voz da Libertação. E claro, o pastor Kleber de Oliveira, ele vai orar juntamente conosco para as potentes mãos do Senhor o abençoarem ainda mais.
1: Estamos em rede agora, Diácono Natiel, e a nossa intenção é que todos entendam a prioridade de Deus. Porque nós sabemos que aquele que pede recebe, o que busca encontra, e também aquele que bate, abrir-se-lhe-á todas as portas. Então, não deixe a dúvida impedir a sua decisão de buscar a Deus. Você que precisa hoje de uma resposta urgentíssima da parte do Pai, eu quero dizer para você que em todas as nossas igrejas, Deus e Amor, hoje nós temos aquele grande culto que é o culto dos vencedores. Se você quer ter uma vida de vitória, não adianta só conselhos, autoajuda, direção, boa administração. É necessário o fator que faz a diferença. E qual é o fator que faz a diferença? Deus presente, Deus atuando. E prova disso, ouvintes, que nós vamos trazer para vocês resultados. Natiel, quarta-feira está chegando pela manhã. Sim. Pastor Milton Almeida já está aqui em consagração, em meditação, na leitura, para compartilhar aquela palavra poderosa de Deus nesta quarta-feira pela manhã à tarde. Presbítero Wilson Siqueira e à noite também mais um grande culto. Então, tome nota, você vai entender do que estamos falando através de relatos verídicos que são os testemunhos.
2: Meu nome é Francisca, eu moro aqui na Zona Sul, Tapicerica da Serra. Eu quero contar uma bênção de cura que o Senhor me curou de uma doença chamada fungo, né? Esse fungo apareceu na minha vida, né? E eu fiquei doente, fiquei me tratando com os médicos, tomava o remédio, aquela doença subia, mas depois aparecia novamente. Eu fiquei anos me tratando dessa doença fungo. E aí eu fiz um voto com Deus, se Deus me curasse daquela doença, eu ia na campanha, nas quarta-feiras, e contaria a benção para glorificar e exaltar o nome santo do Senhor. Eu fiquei nas quarta-feiras na campanha e ali confiando no Senhor, orando, ia no santuário orando, pedindo a Deus, irmão, e aquela a enfermidade desapareceu. O Senhor me curou, glória a Deus, aleluia, eu glorifico o nome do Senhor, porque o Senhor é maravilhoso. Aquela doença desapareceu e nunca mais voltou, porque Deus é fiel. Quando o Senhor faz a obra, Ele faz completa. Eu gastei muito com aquela doença, mas a solução foi o Senhor Jesus. Jesus me curou e eu estou contando a benção para pagar o meu voto que eu fiz com Deus. E eu agradeço a oportunidade em nome de Jesus. Amém.
1: É resultado que nós trazemos para você, é resultados do que está para acontecer também na sua vida, no seu lar e na sua família. Natiel, nós nos preparamos, estávamos agora comentando aqui o amor do povo, o despertamento, o trabalho dos pastores, o envolvimento. Sim. O engajamento, porque nós sabemos que se não há comunhão, se não há preparação, o porquê uma pessoa deixará

0: conosco. Primeiro, nós sabemos que é a intenção, é visível a gratidão. Nós precisamos agradecer a Deus pelo que Ele fez. Segundo, nós entendemos que quando congregamos, recebemos da parte de Deus o socorro e a vitória. Está chegando a hora, porque uma semana antes, não é dia 14, uma semana antes.
1: Uma semana antes.
0: Do dia 14.
1: Com toda a certeza, Pastor Kleber. Então, você que está acompanhando o programa Voz da Libertação, já se organize, já se agende. Inclusive, você que é aqui de São Paulo, Zonas Sul, Leste, Oeste, Grande ABCDMR, Zona Norte, você que reside na região metropolitana. Pastor, só na região metropolitana de São Paulo são 45 milhões de pessoas. 45 milhões. Olha, se uma fração desses 45 milhões de pessoas vierem ao Templo da Glória de Deus nesta semana de festividade, não vai sobrar o bairro do Cambuci, da Liberdade, para comportar essa multidão.
0: Uma multidão presente, sabe por quê, irmão Natiel? Eu posso afirmar, sem dúvida, muito mais de 40%,
1: muito mais,
0: destes milhares que você citou já tiveram experiência com Deus através da Igreja,
1: sim,
0: Deus e Amor.
1: Sim.
0: Ou através da transmissão presencial. Foi uma libertação, foi uma cura, foi uma direção de Deus, foi uma palavra que infundiu neles comunhão, trouxe-os ao lugar que eles foram abençoados. Claro, depois tomaram outro lugar, uns foram a outro ministério, outros mudaram de país, outros estão em outra cidade. Mas nós entendemos, irmão Natiel, como estamos trazendo o tema aniversário. 64 anos, não tenho porquê este pastor que está ali tão próximo, em Curitiba, Santa Catarina, Rio Grande do Sul. É, aquele pastor que está nos acompanhando agora, sabe aonde? Aqui em Vitória do Espírito Santo. Ali em Belo Horizonte, por que eu estou dizendo ali? Ouvintes, é um passo, não estamos falando de 10 horas, de 15 horas de viagem, não. Estamos falando de menos de 5 horas de viagem para adorar a Deus, para colocar nas mãos do Senhor o nosso futuro. E você é mais do que convidado. Lucas, Natiel, sim, nós vamos de louvor, sabe por quê? Todos os cantores da gravadora MC Music, todos os cantores que regravaram também estarão presentes nessa
1: com
0: festa.
1: Com certeza. E tem lançamento, pastor.
0: Lançamento.
1: Tem lançamento. Ângela Gonçalves lançou um CD recentemente e nós estamos desfrutando das bênçãos de Deus, porque são louvores para embalar a nossa alma.

0: pensamento, Ângela Gonçalves, você vai adorar a Deus conosco com este belo louvor, irmão Natiel, não somente lançamento com a nossa irmã Ângela Gonçalves, mas também com este CD que está quentinho, está sendo gravado, já vai sair com a Débora Miranda. Também nós viveremos aquelas músicas edificantes, cantor Ivan Luiz, Daniela Balabem, todos os novos valores que aqui estarão para Sim. louvar ao nosso Deus. E é claro, uma festa que não tem somente louvor, tem palavra de Deus e milagres que vêm acompanhados com ela.
1: Que são as marcas da nossa Igreja Deus e Amor? Oração, milagres, sinais, maravilhas. E agora, provando para quem falou que na Deus e Amor não tem cantores, nós estamos aí lançando CDs para que o nome do nosso Deus seja glorificado. Não é para nossa honra não, pastor. Mas nós temos Glória cantores de maravilhosos. Tem o Garagem Cristã aí que está revelando novos talentos. Muitíssimos, né? Pastor. Para a glória de Deus. E sabe qual é o melhor? Todos estarão aqui nos dias 13 e 14, nesta semana de festividade de aniversário da nossa Igreja Deus
0: e Amor. E para quê? Para adorar ao nosso Deus, para agradecer pelos seus feitos e obras. E agora, irmão Natiel, nós já nos aproximamos do momento da oração, já estamos em direção ao estúdio de número 2, porém, nós precisamos saber, será que lá de Maringá tem caravanas de Ponta Grossa? Será que do centro de Curitiba? Será que da região? Será que de Vitória do Espírito Santo, de Vila Velha? Será que agora lá do Cabana e todas as regiões que ali estão, será que haja caravanas preparadas, irmão Natiel? Porque nós temos o privilégio de saber e deste ouvinte se comunicar. E se não tem, comunicar ao pastor, porque nenhum dos membros pode ficar de fora desta celebração e festa, irmão Natiel.
1: Com toda a certeza, pastor Kleber de Oliveira, e vamos às mensagens que estão chegando para a Central de Produção Internacional, também de confirmação dos nossos irmãos para o aniversário de 64 anos da nossa Igreja Pentecostal Deus é Amor.
0: Muitas pessoas participando, a Joana, a Cleusa, o Claudinei, a Carme, a Melissa, a Esther, o João, e todos eles já deixando a sua mensagem de confirmação, já daqui a pouquinho serão respondidos. 20.480 mensagens é o que nós temos no nosso histórico já de atendimento, pessoas que já foram atendidas, já enviaram as suas mensagens, já receberam resposta de Deus. Irmão Natiel, e aqueles que ainda não contactaram com a Central de Produção Internacional, nós temos o nosso número aonde esta pessoa, ela entra, envia sua mensagem, logo ela é já colocado aqui no nosso playlist de contato, na agenda de contatos, e ela é atualizada dia a dia do que está acontecendo.
1: Exatamente. Algumas confirmações, pastor Kleber, chegando para a nossa Central de Produção Internacional. O irmão Ricardo de São Paulo diz: a paz do Senhor, está confirmadíssima a minha presença.
0: Aleluia.
1: Na celebração de 64 anos de vitórias e bênçãos da nossa Igreja Pentecostal Deus e Amor, no Templo da Glória de Deus. Do Rio de Janeiro também chega mensagens. A irmã Sandra diz: ouvindo pela internet aqui na capital carioca, e também confirmo a minha presença na caravana em destino ao aniversário de 64 anos da minha amada Igreja Pentecostal Deus e Amor. De Belo Horizonte, Minas Gerais, a irmã Geralda manda saudações, que está ligadinha na Rádio Deus e Amor, também desejando estar conosco e confirmando a presença dela para o aniversário de 64 anos da nossa IPDA. E também, olha, de Vitória do Espírito Santo, nós estamos falando aqui da região sudeste do nosso Brasil. De Vitória do Espírito Santo, chega a confirmação do irmão Vanderlei dizendo: bom dia, estou acompanhando a Rádio Deus e Amor pelo aplicativo, me organizando para a oração no meio-dia, e também estou na expectativa para o aniversário de 64 anos da minha Igreja Pentecostal Deus e Amor. Parabéns, Deus e Amorianos de todo o Brasil. Vamos à região sul, porque de Curitiba também chega mensagens de confirmação para o aniversário da nossa Igreja Pentecostal Deus e Amor. O nosso irmão Mateus está dizendo: a paz do Senhor Jesus, estou ligado na Rádio Deus e Amor e confirmo minha gratidão por esses 64 anos da Igreja Pentecostal Deus e Amor, e também a minha participação na caravana para este evento especial. De Florianópolis, Santa Catarina, também chega a confirmação da irmã Beatriz, mandando saudações. Ela nos confirmou aqui pelo WhatsApp, dizendo: estamos confirmando a presença da nossa igreja nesta data tão importante de celebração para a nossa igreja pentecostal. Deus é amor. E de Porto Alegre, Rio Grande do Sul, também chega a mensagem da irmã Marilene, dizendo: a paz do Senhor, estou acompanhando a rádio Deus é Amor, aqui em Porto Alegre, no meu Rio Grande do Sul, e também confirmo a minha participação para o aniversário da Igreja Pentecostal Deus e Amor em uma caravana aérea. Do Nordeste brasileiro também chega confirmações. Salvador, na Bahia, a irmã Jussara diz: bom dia, pastores da Rádio Deus e Amor, ouvindo aqui pelo meu rádio, que está conectado na internet, e confirmo minha participação nesta festa linda. A Bahia celebra 64 anos de vitórias da Igreja Pentecostal Deus e Amor. Fortaleza anunciará também, chega as mensagens aqui para a nossa central de produção internacional. A irmã Socorro diz: a paz do Senhor Jesus, queridos locutores, estou acompanhando através da internet. Estou aqui no aplicativo da Igreja Deus e Amor. Estou gostando muito do programa Manhã com Deus, já me preparando para a oração do meio-dia e também confirmando a minha participação para esta celebração tão especial. Olha, tem muitas outras confirmações, outras pessoas que estão interagindo conosco, mas o tempo não nos ajuda, não está colaborando. Eu quero já agradecer a sua participação, o seu envio de mensagem, com o coração cheio de gratidão a Deus por poder comunicar Jesus a você, mas já nas despedidas, infelizmente. Olha, daqui a pouco tem a oração do meio-dia, daqui a 6 minutos. Aguarde aí, se você preferir orar conosco pelo YouTube também, pode orar conosco. Pastor Kleber de Oliveira vai clamar a Deus juntamente com você. Não sai da nossa sintonia, porque em sequência dos prefixos, um lindo louvor e já a oração do meio-dia.
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1: Na comunicação, seu irmão em Cristo, o diácono Natiel Reis, o Papa Chibé Paraense, também o nosso pastor Kleber de Oliveira, e na mesa técnica, Lucas Rione. Na presidência da Igreja Deus e Amor e também na organização do programa Voz da Libertação, a nossa querida irmã Erini Miranda.

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2: Minutos.
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2: 11 horas e 59 minutos.
4: 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Nós estamos aqui na Rua Senador Pompeu, no número 27, aqui no centro do Rio de Janeiro.

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1: Por uma tarde abençoada. Boa tarde.
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1: Meio-dia em ponto na capital do estado, que prazer saber que você está conosco. Nós estamos agora pelas nossas emissoras, programa Voz da Libertação, e estamos também agora por todas as nossas redes sociais. E que são as nossas redes sociais? Exatamente isso. É os canais pelos quais você nos acompanha no Brasil, no exterior, na África, na Ásia, também na Oceania, em todas as Américas. E chegou agora a hora da vitória. Por que, pastor? É a hora do clamor. É a melhor hora que nós temos para falar com Deus em oração. É o melhor momento para intercessão. É o melhor momento para sairmos daqui justificado. Você sabia que o principal objetivo da oração não é simplesmente obter o que você precisa receber, mas é descer para o seu lugar, para a sua vida, para a sua casa, para o seu trabalho, diz a Bíblia, justificado pelo Deus e Pai na pessoa de Jesus. Então, vamos a Deus em oração. Oh, maravilhoso Deus, soberano Pai, em nome de Jesus Cristo, teu Filho bendito, o Filho do teu amor, ó Pai, é no nome maravilhoso de Jesus Cristo, nosso Salvador, que nós inclinamos, ó Deus, a nossa servil, inclinamos o nosso ser, Pai, para viver a tua glória, a tua graça, o teu perdão, para viver a oportunidade, ó Pai, de justificação pelo poder do teu sangue. Jesus amado, ó Rei da Glória, ó Pai eterno, obrigado pela manhã de hoje, Senhor. Obrigado pela madrugada especial e maravilhosa que nos foi dado. Obrigado, Senhor, por mais um dia de compaixão, por mais um dia de misericórdia, por mais um dia de piedade, por mais um dia, Senhor, que o Teu Espírito Santo de amor nos deu a vida, porque está escrito, Senhor, que tirando o Criador, Senhor, o aliento da vida das narinas do homem, ele desce à sepultura. Está escrito, ó Pai, na Tua Palavra, que o Senhor, se o Senhor nos deixar e para nós der as costas, seremos como aqueles que descem à sepultura. Pai Santo, a necessidade que temos de que o Senhor tenha de compaixão, tenha de piedade de nós. Ó Pai, a necessidade que temos, Senhor, de que a graça sobrenatural do Teu amor se derrame em nossa vida, se derrame sobre a vida da tua igreja, se derrame sobre a vida do teu povo, Deus maravilhoso, que pode

0: Senhor, por ter preparado esta manhã de clamor entre nós e os teus filhos. Pai bendito, Deus querido, Deus eterno, agora oramos, Pai, colocando tudo nas tuas mãos, Rei da Glória. Tenha de compaixão, tenha de piedade, Pai eterno, e venha preparar a mente, a fé, o coração, ó Pai, à disposição daqueles que oram conosco neste momento, para que eles consigam se render a Ti, para que eles consigam romper, ó Pai, com todo o poder opressor, com os pensamentos, ó Pai, ó Deus, que são adversos e vencidos. Ser, ó Deus de amor, no poder do teu sangue, clamamos, oramos pelos que estão ainda resistindo o chamado bendito para o evangelho, para a eternidade, para a salvação. Oramos, Pai, pelos que ainda estão endurecidos pela iniquidade, ó Pai, pedrificados pela maldade, aqueles que não conseguem sentir a graça sobrenatural, o amor do Senhor, a misericórdia da tua bondade, Senhor, mesmo teu Espírito Santo de amor, atuando, operando na vida dele, na vida dela, para livrar, ele não consegue ver, ele não consegue enxergar, mas nós pedimos sobre a vida espiritual dos teus filhos, sobre a vida espiritual de todos aqueles que o Senhor criou, porque somos feituras tua, Pai, diz a tua palavra. E nós clamamos agora, ah, Pai, precisamos desta visão, precisamos deste discernimento. Já recebemos a vida, mas não sabemos como vivê-la. Já recebemos a oportunidade, mas não sabemos como usá-la. Já temos diante de nós a porta, Pai, mas não temos como adentrar. Por isso eu te peço, Jesus querido, por meio do teu bendito Espírito, esclarece a nossa vida. Vida espiritual, como levantar da alva, como romper da manhã, como brilhar do sol, tecalamacandalabaia, oh meu Pai, como dissipar das neblinas, em pleno dia, Senhor, de outono, de inverno, que vai raiando aquele sol perfeito e vai dissipando a escuridão das névoas, vai dissipando a escuridão do mal, vai dissipando a escuridão da noite, da obscuridade espiritual nas mentes e nos corações. Oh, meu Pai, precisamos disso, Jesus querido, a cada dia. Por isso pedimos em oração sobre a tarde de compaixão que estamos recebendo, já agradecendo pela manhã abençoada que o Senhor nos deu, pela manhã de culto, Pai, de amor, pela manhã de oração aqui no santuário da intercessão. Te agradecemos, Pai, pelos teus filhos que estão, ó Deus, nas montanhas, nos vales, nos cerros, nas selvas, e lá estão clamando, e lá estão orando, Pai, naquele assentamento humano, à beira daquelas estradas, meu Deus, aquelas vidas carentes, sabem que só tem o Senhor a quem recorrer. Sabem que só tem calamassuri alamaia, só tem o Senhor para prover sobre eles. Pai de amor, eu apresento hoje, Senhor, a reunião da nossa diretoria mundial. Eu apresento os teus filhos, ó Pai, que estão em trabalho, ó Deus, que estão em labor para crescimento, para unificação, para derramamento das bênçãos sobrenaturais do teu favor, Espírito Santo, que seja o Senhor direcionando, se apoderando da vida da nossa presidente, da nossa irmã Ereni Miranda. Usa a tua filha, Pai Santo, Senhor, nas decisões a tomar, ó Pai, nas escolhas a fazer, no que ela precisa, ó Senhor, ser assertiva, que seja o Senhor dando a direção. Pai, ela também está em oração. Ela também está pedindo a direção espiritual, a direção ministerial. Senhor, ela está pedindo a Ti para o Senhor conduzir e dirigir a ela, Pai, na sua vida administrativa e financeira. Pai, eu apresento a vida da vice-presidente da nossa irmã Débora Miranda. Eu apresento a vida do pastor Lorival de Almeida. Eu apresento a vida, Pai, do presbítero Davi Neto. Senhor, venha usar e venha, Senhor, levantar com poder, discernimento, autoridade, graça nas Tuas mãos, Rei de amor. Oh, meu Salvador, faz maravilhas, Pai Santo, usando também não só a diretoria deliberativa, mas a diretoria executiva do Teu ministério. Põe as Tuas mãos, usa com poder, fluidez, autoridade, com liberdade a vida de cada pastor diretor. Ah, meu Deus, eu apresento em Tuas mãos aqueles que agora estão orando, Pai, esperando manifestar o operar do Teu avivamento, do Teu despertamento, Pai, sobre o ministério geral. Desperta, Pai, para o chamado eternal, para o chamado desta última hora, e por que não dizer destes últimos segundos espirituais que nós estamos tendo para clamar, para orar. Oh, meu Deus, vem abençoar aquela vigília poderosa, ó Deus, do renovo de sexta para sábado. Vem abençoar, ó Pai, aquela vigília de sábado para domingo, não só aqui na sede mundial, mas nas capitais, nas regionais, nas setoriais, nas estaduais, meu Pai. Abençoa mesmo, Senhor, porque não há, Pai, de amor, despertamento, não há, Pai, pleno conhecimento, ó Deus, e fervor no espírito daqueles, ó Deus, que ainda estão frios e ainda estão separados de Ti, se não houver oração. Pai, desperta no clamor. Senhor, eu quero clamar a Ti para que o Teu Espírito venha a revestir e continuar usando aquela equipe que esteve orando, Pai, na madrugada de clamor. Que orações tremendas! E, ah, Pai, os Teus filhos intercedendo no canal direto com Deus, apresentando a igreja, os ministérios, a frente de trabalho, a expansão, o crescimento, a decisão, meu Pai. Senhor, porque nós sabemos, nós entendemos, Pai Santo, que é o Senhor fazendo a grande obra, visitando os corações, desprendendo de tudo aquilo que está trazendo sofrimento, de tudo aquilo que está trazendo padecimento, cargas e fana. Ei, meu Deus, olha este Teu filho sobrecarregado, olha este coração, Pai, ó Deus, que está ocupado das demandas da vida, dos débitos, das contas a pagar, dos problemas financeiros, ó Pai, dos conflitos pessoais, Pai, das batalhas familiares, e Ele está esquecendo que Ele tem uma alma, ela está esquecendo, Pai, e sempre trazendo desculpa para culpar a igreja, para culpar a liderança, mas na verdade, Senhor, a realidade é que ela está abatida na fé, é que Ele está murmurando porque está debilitado no ânimo, é porque aquele que está questionando já está se apostatando da fé. Senhor, tenha de misericórdia, Pai, cuida de nós, meu Deus, para aquele que está de pé não cair, para aquele que está, Senhor, na Tua presença não resvalar, para aquele que ainda Te busca não deixar os Teus caminhos de todo. Ó Deus poderoso, eu oro agora pelos joelhos trementes, eu oro agora, Pai, ó Deus, pelo joelho debilitado que já não se dobra mais. Ó Pai, há dores neste joelho e em todos os sentidos, é no físico, é no espiritual, é no joelho emocional também, meu Pai, porque já não se dobra mais, já não se humilha mais, já não busca mais, meu Deus, mas a Tua palavra manda, Senhor, em Hebreus orar, ó Deus, Deus, pelos joelhos desconjuntados, pelos joelhos enfraquecidos, enfermos, Pai querido, para que retomem o caminho da oração. Eu oro agora, Pai, em intercessão, para que o Senhor possa nos usar para levantar estas mãos trementes, para levantar estas mãos debilitadas, que já não te glorificam mais, sendo levantada, calamasturi alamaia, para dar glória a Deus. A tua filha tinha este prazer, Pai, de viver com o programa Voz da Libertação ligado dentro do lar e da casa, e às 6 da manhã, ao meio-dia, às 18 horas, na madrugada, ela parava, Pai, tudo que estava fazendo, ele deixava tudo, Pai, que era prioritário, para buscar a ti, para buscar o teu reino, para buscar a tua justiça, e ele não sabia que era isso que gerava milagres, respostas, cura. Ó Deus, bênçãos, revestimento dos céus. Ó Pai, enquanto estamos clamando, orando, Pai, pelas vidas, pelas almas, vai abençoando as nossas famílias, vai abençoando os nossos parentes, vai abençoando, Pai, aqueles que ainda não são tementes, não se renderam, não te aceitaram, para que o façam, Senhor, com temor e tremor diante de ti. Senhor de toda glória, eu apresento, meu Pai, aquele que está, ó Deus, tão longe que parece, ó Deus, que a fé não atua, que a resposta não chega, que os milagres não são para ele. Ó Deus, na sua mente parece que o evangelho é como um ribeiro ilusório de águas, como disse o profeta Jeremias, porque, ó Pai, ele não consegue voltar. Mas o Senhor disse ao profeta: Alabassuri Mikandalamaia, tornem eles para ti, mas não volte tu para eles. Foi o Senhor que prometeu, dizendo que se apartares o precioso do vil, então eu te trarei. E todavia, tornem eles para ti, mas não volte tu para eles. Meu Deus, faz voltar esta família inteira que se escandalizou, que se abateu, que se desviou, e Satanás está acusando, e o maligno está apontando o erro, o pecado, a falha. É assim que Satanás trabalha, Pai, para nos roubar o direito de reconciliação. Quando pecamos, falhamos, ele põe medo, ele põe, Senhor, ó Deus, o temor que é para mal, para condenação, como Adão se escondia atrás das árvores, naquele jardim, ó Pai, que existia como propriedade do Senhor que foi dado a ele, e agora ele não conseguia mais se apresentar. Visita, Pai, visita aquele coração que não chora mais, visita, Pai, aquela alma que não se derrama mais, visita aquele cristão, aquele pregador, aquele pastor, que não lamenta mais pelo seu estado espiritual, que não lamenta mais pela perdição do mundo, que não chora mais pelo padecimento das vidas. Senhor de toda glória, resgata, Pai, tira o mundo do nosso coração, tira a preocupação da nossa mente, tira o mundo do coração dele, tira o mundo do coração dela, porque, ó Pai, se alguém ama o mundo, o amor do Pai não estará nele. E nós pedimos, Senhor, tudo aquilo que é do mundo, tudo aquilo que é imundo, tudo aquilo, ó Pai, que é reprovado pela tua palavra, que seja arrancado de nós, que seja tirado de nós, para que tenhamos, ah, Pai, ó Deus, esta liberdade de filhos, esta comunhão, esta certeza de resposta. Senhor, eu quero clamar, ó Pai, para que o impacto sobrenatural da tua providência visite agora com socorro celestial aqueles que estão crendo, aqueles que estão fazendo campanhas conosco, aqueles que estão em 21 dias de oração, aqueles que estão em 7 dias de propósitos, aqueles que estão, ó Pai, o mês todo, Pai, Nós queremos recordar diante de Ti o propósito dos 30 dias, Pai, do interceder, é do clamar pelo grande aniversário, Senhor, de 64 anos da Igreja Deus e Amor. Desperta o Teu povo com gratidão, desperta o Teu povo com reconhecimento de coração, desperta esta consciência morta, desperta esta consciência que está sendo assassinada pela maldade, pela argumentação diabólica. Senhor, é 24 horas estas vozes diabólicas falando na mente deste crente, é 24 horas estas vozes malignas induzindo a ele, induzindo a ela, Pai, porque já não há mais altar para a Tua palavra, já não há mais altar e lugar para a ministração do Teu Espírito. Por isso, Pai querido, nós oramos neste momento, nós clamamos ao Rei da Glória, pedindo a vitória. E alamas, te calamacanta labaia, prepara a tua noiva, levanta a tua igreja, a tua eleita, a tua escolhida, Papai, tirando, Senhor, as manchas espirituais nas nossas vestiduras, para que esteja todo o tempo alvo, Senhor, as nossas vestes, para que nunca falte o azeite sobre a nossa cabeça, a unção da tua presença. Pai, eu quero apresentar aquelas almas que estão em processos dificílimos de libertação. Ó, Pai, estão deixando a terreira, estão renunciando o vudu, estão dizendo não para o satanismo, para o anticristo, para as obras do inferno. Ela não quer mais servir aos espíritos caídos, ele não quer mais servir aos espíritos malignos, porque foi só ilusão, foi só destruição, meu Pai, dentro da sua casa, no matrimônio, no lar, e agora Satanás está lutando para ceifar a vida deste homem que está chorando, Pai, debaixo desta esta opressão, não dorme mais, não consegue descansar, este ódio, esta ira, Pai, quando nos ouve clamar, Satanás põe ódio, põe ira no coração dele, no coração dela, Pai, mas nós pedimos, destrói, ó Senhor, a operação do maligno, destrói a atuação do inferno, para que haja libertação, para que haja transformação, e neste processo de mudança, neste processo de libertação total, neste processo de morte espiritual para o eu, para o orgulho, para o passado, meu Deus, que o teu Espírito nos ajude. Orimicambalamandaramasteia, erimicalabassúria. Que tremendo, meu Pai, é o Senhor fazendo a obra. Que tremendo, meu Pai, é o Senhor ressuscitando os mortos agora. Que tremendo é o Senhor fazendo a obra do avivamento. Que tremendo é o Senhor preparando a todos, ó Deus poderoso, em fé, para receber milagres gigantescos, para receber resposta. Secala Madaraya Surya, Rei da Glória, e Deus de vitória, e Pai de amor, eu clamo, meu Salvador, para que esta pessoa que privava a sua alma, que limitava o seu viver apenas o sofrer, limitava o seu viver apenas as angústias diárias, não desfrutava, Pai, nem do sol, nem do pão, nem da água, Senhor, olhando para a face dele, olhando para a face dela, se pode ver, ó Pai, as marcas de sofrimento, as marcas do lamento, dos gritos da alma dentro deste corpo, Senhor. Oh, Pai de amor, mas o Teu Espírito preparou este momento, nos levantou agora para pedir pela vitória. para pedir pelo milagre, para pedir pelo sinal do alto. Meu Deus, obrigado pelo sinal sobrenatural que está sendo realizado. Obrigado pelo sinal sobre-humano que agora, Senhor, está libertando os corações, meu Deus. É dos pesares, é do passado, da rotina, dos costumes, ó Deus, da rebelião, da desobediência. Obrigado, Pai amado, porque a espada desembainhada do teu Espírito está desfazendo, está cortando, Pai, aquele que agora está gemendo debaixo destas cargas e dizendo que ele não sabia que seria, ó Deus, tão desafiador. Ah, Pai de amor, ensina ele agora a descansar em ti. Ensina ela agora, Pai, a transferir todas as suas cargas, todos os seus problemas sobre o Senhor, porque está escrito, Jesus querido, que o Senhor já levou sobre si todas as nossas cargas, que o Senhor já levou sobre si todas as nossas iniquidades, que o Senhor já levou sobre si todas as nossas maldades. Te calamassu, imialamai cancho, orimicalamaia. E o Senhor pode tomar esta carga, este peso, porque o Senhor convidou dizendo: vinde a mim, todos vós que estáis cansados e sobrecarregados, e eu vos aliviarei. Aprendei de mim que sou manso e humilde, disse o Senhor, e encontrareis descanso para as vossas almas. Esta alma cansada, esta alma sobrecarregada, esta alma oprimida, labacanda labaia, que receba agora a vitória dentro desta casa, dentro desta UTI, dentro deste centro de tratamento, Pai, aonde esta pessoa está, nesta clínica particular, com um monte de exames na mão, esperando solução da onde não há solução, esperando cura da onde não há cura, esperando tratamento nas mãos daqueles que não lhe pode tratar. Ó Rei dos Reis, ó Deus da nossa medicina divina, visita lá dentro do presídio, Pai, aqueles que estão, Senhor, morrendo, sendo ameaçado, este homem com AIDS, esta mulher, meu Deus, com esta enfermidade que se alastra, com esta infecção, com esta inflamação urinária nos pâncreas, nos rins, Pai, e não há liberdade nem para ela sair para tratar esta enfermidade, esta dor. Espírito Santo de amor, mas eu peço agora em nome de Jesus Cristo que caia por terra, Pai, diante da visita do bem Bendito, do santo e maravilhoso Espírito do Senhor, que caia por terra, ó Pai, todo o ardor das setas do mal. Visita, Pai, a população carcerária, visita, Pai, o grande número de pessoas que entenderam que não podiam sozinhos deixar as drogas, deixar, ó Pai, o crime, deixar a violência, deixar a química, deixar os opioides, deixar, Senhor, alabacalabaia, e agora estão buscando forças em ti para se levantar, para superar, meu Deus, em nome de Jesus Cristo. Agora nós pedimos, Pai bendito, joga por terra as trevas deste mal, liberta, Pai, ó Deus, com a libertação total, com a libertação sobrenatural, meu Deus, aquele homem que está dentro de casa, e agora, Senhor, as setas da amargura, as setas da tristeza lhe tomou, esta depressão, este pânico, Senhor, que domina sobre esta moça, sobre esta jovem, sobre este moço, que do nada começa a chorar, Pai, é tanta informação com este telefone nas mãos, é tanto bombardeio, é tanta seta do diabo, é tanta desinformação, que ele está em aflição, ele sente que não é do mundo, ele sente que não é deste lugar, e Satanás tem lançado seta para ele tirar a própria vida. Pai, eles estão ligados a tudo, sintonizados a tudo, menos ao Senhor. Ó Pai de amor, rompe esta sintonia com o inferno, rompe esta sintonia com o mundo, rompe esta ligação com as trevas, e que esta pessoa agora, Pai, possa se deparar com esta oração, com este conteúdo, com este clamor, e o Senhor operar. Te calamassuri alamaia, ele me canda lamasturianda, Senhor de toda glória. Senhor de poder, Senhor Deus de vitória, eu creio no milagre perfeito, no operar das tuas mãos. Cria agora, Senhor, esta base firme, esta rocha inabalável, que é a fé em Cristo Jesus, para que a partir deste alicerce, esta pessoa possa tomar decisões, ó Pai, de recomeçar em Ti. Recomeço divino, recomeço espiritual, dado pelo Teu poder celestial. Meu Deus, eu apresento agora em Tuas mãos e peço a bênção e a confirmação do Senhor, ó Pai, o perdão do Teu amor sobre aqueles que vão Te aceitar, aqueles que irão se reconciliar. Meu Deus, abraça os Teus filhos, Erimadacanto, Orimicalabadorianda, abraça os Teus servos agora, abraça os Teus filhos nesta hora, dando a completa vitória. Pai, eu apresento os dizimistas, os novos convertidos, Pai querido, da fidelidade, sinceridade a nós, para intercedermos todos os dias por eles. Assim oramos e alcançamos a resposta do Senhor, em nome de Jesus. Aleluia! O glória! Bendito e louvado seja o nome do Senhor. Querido irmão, senhor, senhora que está nesta transmissão, foi alcançado lá na chácara, na fazenda, no sítio, em outro país, naquele assentamento humano, lá no cerro e na selva, não importa. Deus preparou este momento, porque tem recomeço para você. Em Cristo Jesus tem a oportunidade para reviver. Levante as mãos, diga comigo: Senhor Jesus, perdoa todos os meus pecados, recebe a minha alma em Tuas mãos, aceita o meu viver e o meu ser para transformação e vida eterna do último dia. Aleluia! Os céus estão em festa, querido. Bem-vindo à vida. Bem-vindo à vida, Senhora. Bem-vindo à vida, Senhor. O Deus de amor te abraçou através do Seu Espírito bendito. Quer entrar em contato agora? Prefixo 11. Você deve contactar, porque nós vamos te direcionar um pastor e uma igreja Deus e Amor aí no teu país, aí no teu bairro. Prefixo 11, número 9 50 94 46 45, 50 94 46 45. Pelo Direto com Deus prossegue a oração. Deus abençoe os intercessores. Pelas emissoras agora, Débora Miranda, pastor Lorival de Almeida, MC de cada dia, com você intercedeu com esta equipe maravilhosa de áudio e vídeo, pastor Kleber de Oliveira. Deus abençoe São Paulo, Deus abençoe a todos os moradores da terra.
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3: 12 horas e 31 minutos.
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1: Mensagens cantadas com vocês a partir de agora, através desta emissora e também pelo nosso site pda.com.br. A paz do Senhor, São Paulo, Brasil. Vos saúda Débora Miranda. Obrigado pela sintonia, pela preferência. Estaremos com vocês até às 14 horas com o melhor da música sacra. A paz do Senhor, Lourival. Você chegou cedo hoje?
2: Como sempre, não é? Eu sempre chego cedinho para estar aqui com os irmãos.
1: Que bom.
2: É, estamos aqui.
1: Você tem que dar um bom exemplo para mim.
2: Bom, você já disse, né? O que fazer?
1: Né? Tudo bem contigo?
2: Tudo bem, graças a Deus.
1: Amém.
2: Espero que esteja bem contigo, com os ouvintes também. E nós teremos aqui 90 minutos de tanta coisa boa para todos vocês aqui na nossa programação. Você seja abençoado através da nossa programação. A gente já vai presentear vocês com uma bonita página musical.
1: Força e poder. Que música linda, maravilhosa, vai tocar o seu coração na voz de Daniela Balabem, do CD Sala do Trono.

0: E nós vamos também para a nossa reflexão no dia de hoje. Nós sabemos que em tudo devemos dar graças, não é? Claro, comedidamente, tem coisas que a gente não dá graças no sentido, assim dizer, obrigado, Senhor, por ter enviado isso ou aquilo, mas a gente sabe que tudo concorre para o bem, né? E, claro que estou descontextualizando a coisa, mas é evidente que nós que somos de Deus, sabemos que a nossa vida vive debaixo de um planejamento que o próprio Senhor faz para as nossas vidas. Em tudo dai graças é o nosso tema hoje, mas a gente pergunta por que a gente tem tanta dificuldade assim de expressar gratidão, e até mesmo nos cultos, né? Vamos fazer uma semana de gratidão aqui na igreja, a gente pode perceber, que a gente percebe na verdade que poucas pessoas participam, né?
1: É verdade.
0: E será que é porque não tem o que agradecer? Ou
1: tem,
0: será
1: muito
0: que temos,
1: a agradecer, né?
0: Na verdade?
1: A gente vê que tem gratidão, né?
0: Você
1: em
0: sabe,
1: excesso.
0: Você sabe, Débora, se a gente jogar a palavra gratidão no Google, né? A gente vai se surpreender com as escassas fontes cristãs com referência a esse assunto.
1: Porque não é muito atrativo, e acho que eles também não põem porque também não tem muita procura, né?
0: É, nós falamos muito pouco sobre gratidão de maneira aprofundada, né? E só para confirmar, qual o último artigo ou último livro que você leu que falava de gratidão? Qual o vídeo, sei lá, talvez de música ou alguém falando sobre gratidão que você apreciou? É difícil lembrar, não é? E eu sei que isso está revelando, né, que nós deveríamos agradecer um pouquinho mais, e revela também o quanto é difícil agradecermos. E é oportuno levar a sério o conselho de Paulo aos cristãos de Tessalônica, quando ele fala, em tudo dai graças. Porque nós devemos dar graças em tudo. Agora, querer ter mais se confunde com ser mais importante e nos faz incapazes de sermos gratos. Ou seja, a gente sempre quer mais.
1: É.
0: Né? E às vezes a gente acaba se esquecendo da gratidão por entendermos que não alcançamos o nível do que queremos ter.

0: assim uma possibilidade futura. E às vezes nós perdemos os pés do presente. Não aceitamos o presente tempo, não valorizamos o tempo recebido. Amargura e rancor vão sendo semeados em nosso ser. Sermos grato, porém, areja, ilumina, nos torna graciosos. É ter graça sem ser tolo ou ingênuo, mas sim dotado de sabedoria, dando foco e brilho ao que se vive e se recebe, acolhendo a graça com humildade, sem se dar mais importância do que ao outro. Gratidão anda de mãos dadas com alegria, sem negar a falta ou a dificuldade. Aceitar o que se tem faz a vida leve.
1: É verdade.
0: É. O sofrimento vai passar. Jesus nos adverte que teremos aflições, mas devemos ter bom ânimo. Só é grato no sofrimento quem conhece a Deus, conhece o caráter de Deus. Por isso que eu estava dizendo, tem coisas que a gente não vai parar de dizer, ah, obrigado, Senhor, por me mandar um câncer. Até que eu brincava, tipo, brincava não, tocava nesse assunto, que não é um assunto de brincadeira, na verdade. Mas a gente sabe que o sofrimento vai passar. Então nós temos que entender e ser gratos também no sofrimento, porque o sofrimento não vai durar para sempre, não é? Ainda que eu andasse pelo vale da sombra da morte, sabemos que o Senhor está conosco. Seu cajado nos consola. Então nós devemos ser gratos pela companhia do Consolador, mesmo que estejamos no vale da sombra da morte, nos momentos difíceis da vida. A ação de graças não é um simples muito obrigado. Não se resume a conhecer que Deus atendeu a um pedido que nós fizemos.
1: É muito mais que isso.
0: É muito mais do que isso. Paulo exorta os cristãos a darem graças em todas as situações. Mais do que uma forma de oração ou testemunho por uma oração respondida, a ação de graças é um modo de oração incessante. Isso é, uma atitude de vida, uma disposição de constante gratidão e exaltação diante das diversas circunstâncias da vida, uma disposição de submissão e adoração a Deus. A gratidão, como um divisor de águas, é o mundo das lutas, problemas e privações, é habitado por dois tipos de pessoas: aquelas que glorificam a Deus e lhe dão graças, e aquelas que, nas mesmas circunstâncias, não o fazem. As primeiras são apontadas pelo apóstolo Paulo como bem-aventuradas, as segundas como loucas. A ingratidão, segundo Paulo, é causa de soberba e degradação. Ele apresenta a gratidão como um divisor de águas, ou melhor, como um divisor de almas. Sejamos gratos.
1: É verdade. E esse hino vem concluir a mensagem que nós falamos aqui. Gratidão, Débora e Leia, ao vivo, volume 2. Quer ser grato ao Senhor? Mas seja realmente de coração, de verdade. Cante conosco. Hino bonito com Débora e Leia.

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1: É, este hino vocês podem adquirir na versão de 1984, ou então nessa versão última, agora Débora e Leia ao vivo, volume 2, que é um lançamento MC Music, que está aí na sua cidade, na Igreja Deus é Amor Central. Vamos falar agora sobre dicionário bíblico. Eu queria falar sobre o dia da expiação. O que seria dia da expiação? Olha, entre os filhos de Israel, esse era o grande dia da humilhação nacional, que todo mundo se humilhava, né? Se você ler em Levítico todo o capítulo, você vai ver a descrição de como era observada essa manifestação de humilhação, de arrependimento, de dor, né? E as vítimas que se ofereciam estão enumeradas no livro de Números, capítulo 29, versículo 7 em diante. E também verão que a conduta do povo estava enfaticamente prescrita no livro de Levítico 23, versículos 26 ao 32. E esse dia, um sábado de descanso para os israelitas, seria o décimo do sétimo mês, 5 dias antes da festa dos tabernáculos. E o sumo sacerdote só podia entrar no Santo dos Santos no dia da expiação. Interessante, né? Uma parte importante dessa cerimônia constava da apresentação de 2 bodes à porta do tabernáculo. E eram lançadas sortes. Um dos bodes era morto e com o seu sangue se espargia o propiciatório, e o outro, o bode emissário, era levado para o deserto. E aquele bode que foi escolhido para morrer era para oferecer ao Senhor. E o mandado para o deserto era para Azazel. Há muita discussão a respeito da interpretação, né, que se deve dar a Azazel, mas é claro que nesse ato simbólico, os pecados do povo eram levados para o deserto, né? Uma coisa simbólica. E a especial virtude expiatória era simbolizada pelo bode emissário, aquele que estava livre, né? E além disso, as vestes brancas do sumo sacerdote e sua entrada no Santo dos Santos tinham um sentido profundamente evangelístico. Conforme o autor da Epístola aos Hebreus explica, no capítulo 9, são muitos versículos, mas vocês podem ler, versículo 7 até o 28. E ali o sumo sacerdote, já purificado e vestido de roupas alvas, era na sua pessoa e na sua aparência exterior o melhor tipo que um homem santo podia apresentar daquele ser puro e santo que deveria limpar seu povo e purificá-lo de seus pecados. É claro que os pecados eram simbolicamente lançados sobre as costas dos bodes, como na verdade haveriam de ser realmente lançados sobre Cristo num futuro mais próximo, né? É claro que esses rituais eram necessários porque ainda não havia Jesus, né? E depois que ele veio, tudo isso ficou analisado, ficou desnecessário, vamos dizer assim, porque Jesus se tornou o Cordeiro de Deus, para nos purificar de todo pecado. Falamos sobre o dia da expiação. Eu não sabia muito os rituais, não, mas eram coisas assim bem complicadas, complexas, né? Tinha que colocar 2 bodes, tinha uma roupa especial para essa cerimônia, né? Ainda bem que não precisamos mais disso, né, Lourival?
2: É, agora acabou tudo,
1: né? Acabou tudo isso, não precisamos mais.
2: Claro que existe um comportamento adequado para se chegar perante Deus e se colocar com humildade, pedir perdão e tal. Mas eu acredito que realmente está muito mais fácil agora.
1: É verdade.
2: Não tem a menor dúvida disso.
3: Nós vamos dando sequência à nossa programação. Eu sei que Deus está conosco, Deus está falando às nossas vidas. Nós vamos a mais uma página musical. Nós vamos ouvir Cristina Santana cantando Deus Não Dorme, do CD Vitória. Vamos ouvir.

0: programa Mensagens Cantadas, irmãos, realmente tem sido um culto em nossos lares através da pregação da palavra de Deus e das experiências que os irmãos têm contado com o nosso Deus. Aqui quem fala é o nosso irmão e amigo Samuel, direto de Curitiba, Paraná.
1: Meus horários de almoço têm sido bem diferentes a partir do momento que eu comecei a ouvir vocês. Tem edificado minha vida. Eu louvo a Deus pela vida de vocês. Um abraço da Rose de Sumaré.
2: Aqui é Prisciane, da cidade de Piedade, interior de São Paulo. Amo o programa MC. Ouço todos os dias e aprendo a cada dia. Vocês estão de parabéns.
3: É sempre um prazer estar com você, sou Jane, aqui de Itapecerica da Serra, da congregação Jardim Sinira. É sempre um prazer estar com vocês todos os dias, principalmente a mensagem cantada, a sessão da criança, que é sempre o melhor estar sempre ouvindo para que nós venhamos educar mais e mais nossos filhos.
4: Obrigada!
5: Nós vamos dando prosseguimento à nossa programação. Mais uma vez, eu peço ao Senhor que te abençoe, viu? Abençoe grandemente a sua vida, abençoe você, a sua família, e que você possa ser um grande vitorioso em todas as coisas da vida, não é? Todas as coisas da vida, que você seja, assim, um grande vitorioso. Deus ama você. Ah, você que está desviado, quero convidar você, faz um concerto com Deus. Nós, da Igreja Deus e Amor, teremos tanto prazer em receber você de volta. Abraçar você, você faz falta na obra de Deus. A obra de Deus precisa de você, tá bom? É, volta para Jesus, viu? Você que gosta dessa programação e você quer ajudar essa programação a manter-se no ar, eu digo a você, não se esqueça de comprar os nossos CDs em nossas livrarias, tá bom? Não se esqueça de comprar. Você vai até uma igreja pentecostal, Deus é Amor, e você vai dizer para o atendente lá, eu quero o CD que tocou no rádio. Quero aquele CD que o irmão Dorival anunciou, porque eu quero ajudar o programa Mensagens Cantadas, que já está há mais de 30 anos. Há mais de 30 anos, hein, no ar? Pois é, eu quero ajudar esse programa a continuar no ar, levando a palavra de Deus a tantos corações. Sim, adquira sim os nossos CDs e que Deus abençoe tremendamente a sua vida, viu? E eu sei que você vai estar também ajudando a evangelizar. Nós fazemos esse programa com tanta alegria, com tanto gosto, que eu sei que, apesar de estarmos aqui há tanto tempo, eu sei que você ouvinte gosta e eu sei também que no dia que chegar o tempo de a gente passar o bastão para outra pessoa fazer o programa, porque tudo tem um tempo, né? E a gente vai chegando também. Nós começamos a fazer esse programa, a Débora começou a fazer esse programa primeiro que eu, né? Empurrei ela pro rádio. Vai pro rádio, menina, vai. Mas eu não sei falar, então escreve até você aprender. E ela ia escrevendo frases aqui e tal. E hoje tá, graças a Deus, já pegou toda a experiência que precisava para fazer uma boa programação, tudo. Mas isso foi em 1986, se não me falha a memória. Eu comecei a ajudá-la um pouco mais tarde. Mas chega uma hora que a gente tem que, olha, trabalho de fazer o programa, produzir o programa, elaborar o programa realmente é grande e a gente tem tantos outros afazeres hoje, né? E a gente vai deixando aquilo e assumindo outras coisas, né? Que são coisas mais próprias até para nossa idade. Ai, meu Deus, nunca pensei que fosse falar isso. Mas é verdade. Porque a gente chega a pontos da vida que não é questão de prioridades, não é questão de necessidades mesmo, né? A gente tem que assumir alguns departamentos, até na própria obra de Deus, né? Onde a gente fica com o tempo mais curto para essa ou aquela atividade. Se é para fazer mal feito, a gente prefere não fazer. Mas é claro que por enquanto a gente vai seguindo, mas vai chegar uma hora que a gente vai chegar e dizer, olha, é o seguinte, agora a partir de agora quem vai continuar o programa é o fulano, ciclano, nós vamos agora para outro lado, fazer outro tipo de trabalho, e aí, não é? Então ajude esse programa a só sair do ar no dia que Jesus arrebatar a igreja. Tá certo?
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7: Esqueci de agradecer. Ângela traz essa mensagem para nossa reflexão do CD Promessa de Vitória, lançamento MC Music.

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1: Nos braços de Deus e no bonito na voz de Débora Miranda, do CD É Assim Que Adoro.

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1: E agora chegou o momento da família e eu trouxe um tema bastante importante. A família e o conflito de gerações. Eu explico. Em uma família, várias gerações estão presentes, né? Tem ali os avós, são mais antigos, os pais, que nem tanto, os filhos e os netos, né? Então, provavelmente haverá um conflito aqui ou ali, né? A família é o lugar onde se criam doenças psíquicas. Espera aí, irmã Débora, eu não ouvi direito o que você falou. A família é o lugar onde se criam doenças psíquicas, psicossomáticas, e ela também, a família, é a primeira rede de nosso apoio, que preserva de adoecer em consequência de uma crise, né? Então é fato que cada geração tem a sua maneira de agir, sua maneira de sentir, pensar e decidir. Então, isso se entende por geração, que é o conjunto dos indivíduos nascidos na mesma época. Em um espaço de tempo, vamos dizer assim, aproximadamente 25 anos, que vai de uma geração a outra, segundo o dicionário. E quando uma família ela é formada, e muitas vezes a presença de vários pensamentos diferentes, conceitos e valores, porque um é avô, pensa diferente do pai, e por sua vez o filho também, o que pode acontecer é competição, pode acontecer conflito e pode acontecer inveja. É muito comum, não sei se vocês já ouviram, com certeza sim, os mais velhos dizerem assim: ah, no meu tempo, eu não tinha essas dificuldades, não. Ou, eu não tinha essas facilidades, essas regalias que os jovens têm hoje. Então, ele está confessando um desejo não satisfeito na sua juventude, não é? Um privilégio que ele não teve. Então, a gente se pergunta, não é justamente este o sentimento e a atitude que as pessoas mais querem esconder das outras? Por exemplo, o marido, com uma grave enfermidade, pode ter inveja da esposa porque ela está com saúde, trabalha, tem uma vida normal, enquanto ele fica lá isolado, né? Assim, o caminho que nós escolhemos para trabalhar esta lição é o caminho dos valores na família. É como resolver conflito entre gerações. Os valores na família é algo desejável. Valor é algo útil, não é verdade? As pessoas valorizam o que desejam, o que necessitam. As pessoas valorizam o que consideram interessante. Por causa disso, nós temos as nossas preferências, as nossas escolhas. Escolher supõe que preferimos o mais valioso ou o menos valioso. Isso é óbvio, né? E existem objetos valiosos e atos humanos valiosos. Quais seriam os objetos valiosos? Uma porção de terra, uma cadeira, um carro, um computador, uma obra de arte, um livro, um tapete, um móvel de casa, uma roupa. E os atos humanos? Quais são os atos humanos valiosos? Ato moral, político, jurídico, enfim. Os valores, de modo geral, podem ser positivos, que são aqueles que se aliam com os valores bíblicos. São os negativos, que são a desonestidade, a violência, o preconceito e por aí vai. E quais são os valores neutros? Ou seja, é aquele lá, qual pé devo calçar primeiro, direito, esquerdo, enfim. Quais são os principais tipos de valores? Existe o extrínseco, que é algo que tem valor por causa dos efeitos que produz, e não por causa daquilo que é em si mesmo, por exemplo, uma casa confortável. E tem aquele valor final, que é intrínseco, algo que é valioso em si mesmo, a bondade, a lealdade e a justiça. Agora, eu vou deixar aqui uma pergunta. De que maneira os valores estão presentes na sua família? Na diferenciação de geração que forma a sua família, será que todos da sua casa valorizam exatamente as mesmas coisas? Por quê? E por que não, ou por que sim? Para você meditar, estamos falando os valores que se formam na família. Fizemos uma introdução para falarmos o que significa valores na família e no final desse estudo estaremos vendo o porquê o choque das gerações. Hoje falamos sobre os valores na família e vamos continuar na próxima programação. Não percam.
2: É a família sendo abençoada através do momento da família. E nós vamos agora ouvir o Neri e Débora, que vai cantar para nós também o hino Exemplo de Jó, do CD A Missão.

0: E assim, eu já tinha comentado com a Débora que eu gostaria de trazer essa matéria aqui no programa já há algum tempo. E hoje eu acho que Deus até preparou a ocasião, a oportunidade. Ou de repente a oportunidade surgiu, né? Pela necessidade de quem está ouvindo aí o programa do outro lado. Muitos homens começam, depois de 50 anos, a manifestar uma série de sintomas, que inclui dores musculares, dores ósseas, o seu desejo abaixa, passa a sofrer depressão. E tudo isso pode estar relacionado a um tema que os homens têm dificuldade de admitir, que é o envelhecimento masculino, conhecido como andropausa.
1: Que na mulher seria a menopausa.
0: Exatamente.
1: O homem tem a andropausa, né? Assim como a mulher tem a menopausa.
0: Apesar de não ser considerada essa denominação, andropausa, de tudo correta, parece ter sido aceita pelo âmbito acadêmico para definir uma queda nos níveis hormonais masculinos, a testosterona, né? Que pode ser comparada com os transtornos hormonais sofridos também pelas mulheres, como disse a Débora, na menopausa. Então é importante observar que todos os homens sofrem uma queda nesses níveis. Naqueles nos quais são mais baixos, pode aparecer assim os sintomas da andropausa. O problema afeta cerca de 50% dos homens acima de 55 anos e 85% daqueles que têm entre 60 e 69 anos.
1: Tudo isso?
0: Então veja, não é algo assim para você ficar envergonhado, para você ficar, não, mas comigo não vai acontecer nunca. Porque alguns sintomas acontecem, não é? Então a gente tem que prestar atenção e buscar ajuda para fazer aí, se o médico disser que sim, uma reposição desses hormônios que vão ajudar você para que a sua vida não seja miserável. Vejamos. Muito bem.
1: Eu achei gozado você falar a palavra miserável.
0: É, a vida fica miserável, é verdade. Então olha só, sinais da presença de andropausa.
1: Então vamos lá aos sintomas, né?
0: Olha, depressão, nervosismo, insônia, perda de massa muscular e óssea, perda de pelos em geral, dificuldades íntimas, perda de cabelo, distúrbio do sono, mãos e pés frios, vontade de chorar, irritabilidade, sudorese, quando a pessoa sua exageradamente.
1: Olha só.
0: Constipação, quando o intestino já não funciona mais.
1: Está preso. Tá, né?
0: Fica preso. Formigamento nas extremidades.
1: Pés e mãos.
0: Exatamente. Olha, eu acho que esses são os principais.
1: Nossa, muito. Porque... dá para saber, né?
0: Exatamente.
1: Está bem claro, né?
0: Exatamente. Então, olha, você aí que está do outro lado. Ah, esse negócio de homem sentir isso aí é... isso é uma coisa inteiramente normal, natural e algo previsível. Então não fica
1: irreversível,
0: aí...
1: né?
0: Irreversível. Se você toma o seu hormônio, você toma a testosterona...
1: tudo aí, isso aí muda, né?
0: Vai mudar tudo.
1: Exatamente.
0: Precisa procurar o seu médico, ele pode te indicar para um especialista. Mas olha, essa vontade de chorar, essa irritação que você está tendo, esse nervosismo, depressão, dificuldades, não é? Distúrbio do sono, diminuição da libido, as mãos e os pés ficam frios, você, ah, vou morrer, tô com câncer. Não, é só repor o hormônio.
1: Vai ficar tudo bem, né?
0: Viu? E não tenha vergonha, não. Passou. Olha, Débora, eu antigamente falava assim, puxa, mas...
1: será que tem homens que têm vergonha de falar isso? De...
0: tem.
1: Tem?
0: Homem tem. Homem é fogo. Homem não faz nem... homem não faz nem o exame de toque.
1: Tem medo,
0: por preconceito, por vergonha, não é? E na realidade,
1: é verdade,
0: as pessoas que buscam os exames, buscam o socorro médico, vivem mais, não é?
1: As mulheres vivem mais por causa disso. Elas não têm tanto preconceito de ir no médico como os homens, né?
0: Não é? Então, olha assim, você passou de 50, está com 55, passou de 60, é uma coisa natural, normal, a gente tem um declínio, né? Afinal de contas, nós já vivemos mais da metade do que nós vamos viver. E raramente uma pessoa passa de 110, vai. Ou 100, então...
1: Ainda bem que você sempre está fazendo check-up, né, Ben?
0: É preciso fazer, não é?
1: O Lival não tem vergonha, não tem medo, não tem preconceito. E ele sempre está com a saúde em dia porque ele vai no médico, né, Lorena?
0: É, isso não é garantia de que você, tipo... Ou seja, a gente pode ficar doente da noite para o dia. Então a gente, pelo menos, tem que tentar fazer o melhor possível para que tenhamos uma vida melhor.
1: É verdade.
0: Então essa questão da andropausa, se você tem algum desses sintomas, passou de 50, 55, 60... Busca lá o seu médico, ele vai dar para você lá quem sabe, uma questão só de um hormôniozinho, você vai ver a sua vida voltar ao normal e vai sair desse estado de miserabilidade, né, Débora?
1: Não seja miserável.
2: O MC também tem aí o seu Novos Valores, volume 4, este lindo álbum. Nós vamos ouvir mais um hino bonito deste lançamento. É muito

0: É verdade, né, Lorival? A gente vai envelhecendo e a gente começa a ter sintomas que a gente nunca tinha antes, né? E a gente tem ouvido de pessoas, eu estava até conversando com uma pessoa outro dia, a pessoa não vai no laboratório que tem medo, sabe do quê? De saber a verdade do que tem. Mas como pode uma pessoa pensar assim, né? Imagine, eu gostaria de saber o que eu tenho o mais rápido possível para eu poder reverter essa situação.
1: É claro.
0: Não é verdade? Ah, eu não posso ir lá porque... Já pensou se eu tenho câncer? Se tiver no início, você tem cura, não é verdade? E não tem de ter receio, né? Vamos cuidar da nossa saúde, gente. Vamos caminhar, vamos comer bem. Ah, mas eu não tenho dinheiro para ir no laboratório. Olha, os alimentos são funcionais, ou seja, o que, que eles fazem? Eles ajudam na nossa saúde, né? Tem leite magro hoje, tem leite sem lactose hoje, tem comida assim, assado, para todos os gostos, para que nós possamos ter um corpo saudável, né? Vamos comer menos gorduras, vamos comer menos comida industrializada. Lorival, eu estava lendo hoje, antes de a gente ouvir o próximo hino, eu fiquei chocada que a maior probabilidade de um câncer hoje não é tão genético, que é só 5%. Mas quem come muita comida industrializada, tem muito nitrato, e isso provoca câncer, né? Então vamos evitar coisas industrializadas. Tudo que vem da indústria, que passou por um processo industrial, não coloque na sua mesa. Bolacha, linguiça, salsicha, essas coisas embutidas, tira da sua casa. Vamos comer uma comida mais saudável, né? Uma verdura, um legume, uma fruta. Ah, mas é tão caro, né? Fruta. Olha, tem refrigerante muito mais caro que fruta, tá bom? Muito mais, tá bom?
1: Nós vamos ouvir o Ricardo Ehlers, que vai cantar para nós agora esse hino bonito. O hino que se chama O Verdadeiro Dom, do CD Verdadeiro Dom. Vamos ouvir.

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1: Alô, crianças! Alô, São Paulo, Brasil! Aqui está no ar mais um programa Sessão da Criança. E aqui estamos para aprender de Deus, aprender do Senhor, e com certeza Ele tem muito a nos ensinar. E olha, hoje nós vamos ter uma história verdadeira. É, esta história que vou contar aconteceu há muito tempo atrás, há mais de 200 anos. Fala sobre Mary Jones. Já ouviu falar dela? É uma menina cujo desejo era de ter uma Bíblia Sagrada. E ela inspirou o movimento das sociedades bíblicas no Brasil e no mundo inteiro. Fique ligada aí, criança. Já já a gente volta com a nossa história de hoje, mas agora a gente vai louvar ao Senhor Jesus.

tem fôlego, louve ao Senhor, é o que diz a Bíblia Sagrada. Que bom que você louvou. Agora você vai ficar sentadinha e vamos nos acalmar, porque agora nós vamos para a nossa história de hoje, a história verdadeira de Mary Jones. Mary nasceu há muito tempo atrás. Era por volta dos anos de 1785, num país chamado Gales, que está no continente europeu. E Mary vivia com seus pais, o Sr. Jones e também a Sra. Jones. E eles viviam numa casa feita de pedras. É, numa vila rodeada de montanhas. Eu imagino que era um lugar muito gostoso de viver. O papai de Mary, o Sr. Jones, ele era um tecelão. Tecelão é uma pessoa que cuida e que faz tecidos e que faz tapetes. Mas mesmo com esta profissão, o Sr. Jones era muito pobre. Já a mamãe dela era dona de casa. Se ocupava com as tarefas do lar, limpando, cuidando da Mary, lavando, fazendo comida. E era muito comum naquele tempo as pessoas não saberem ler e tampouco escrever. E era assim também com o pai e com a mãe de Mary. Não sabiam ler. Eles não tinham nem um livro em casa, nem mesmo sequer a Bíblia Sagrada. As Bíblias, aliás, eram muito caras. Muito cara mesmo. E não tinha condições de serem compradas. Como todos os livros também eram muito caros. Nos dias de hoje, para aprender a ler e escrever, as crianças vão à escola. Como você vai à escola, não é? Para aprender e para ler. Mas na época da menina Mary, havia muito poucas escolas. E das poucas que havia, nenhuma ficava perto da casa de Mary. Ah, que difícil isso, não é? Embora ela tivesse muita vontade de aprender a ler, mas não havia quem a ensinasse. E hoje você tem a escola aí perto da sua casa e não gosta de ir à escola? Ah, não faça assim. Imagine você grande e analfabeto. Não sabe ler, não sabe escrever. E todo mundo vai chamar você de quê? De burro, não é? Não vale a pena. Vale a pena se esforçar. Mary não tinha uma escola perto da casa dela. Aliás, havia muito poucas escolas naquele país naquela época. E ela não ficava de pés pro ar, não. Mary ajudava a mãe nos trabalhos de casa. Limpava o chão, alimentava as galinhas, cozinhava. Vocês estão ouvindo? Mary ajudava a sua mãe para deixar a casa limpinha. O quarto arrumado. Como que está o seu quarto, hein? Tudo desarrumado, né? Roupa no chão, sapato no chão. Ai, que feio! O quarto da Mary não era assim. Era muito arrumadinho. Tudo no seu devido lugar. Aos domingos, o que ela fazia? Colocava o seu melhor vestido. Não eram vestidos caros, porque eles eram bem pobrezinhos. Mas ela usava um vestido limpinho, passadinho, cheiroso. E ia toda alegre para a igreja com seus pais. A igreja é a casa de Deus que havia ali no vilarejo. A igreja não ficava tão perto, não. Eles tinham de andar mais ou menos uns 3 quilômetros da casa da família Jones
até a igreja mais próxima. Na igreja, Mary gostava de cantar os hinos. Eu venho como estou, ou a minha alma estava longe do... Enfim, ela amava louvar a Deus e ela sabia uma porção de hinos e tudo de cor. Ela não sabia ler e nem escrever. E ela se esforçava para aprender as letras dos outros hinos também. Mas o que era mais difícil para ela era entender tudo o que o pastor falava nas pregações. Mary não compreendia todas as palavras que ele dizia. Ah, e nem conhecia todas as histórias da Bíblia que o pastor mencionava. E uma coisa ficava muito difícil para ela, porque o pastor falava para gente grande e Mary era uma criança. E ela não entendia muito bem. Mas mesmo assim, ela não ficava conversando com outra criança na igreja, não. Ela gostava muito de ir com seus pais à igreja e procurava ficar quietinha, ouvindo, aprendendo tudo o que conseguia. Em especial, as histórias daquele livro grande, de capa preta, que era lido domingo após domingo pelo pastor. E mesmo não sabendo ler, ah, como ela tinha admiração especial.

livro, por seus personagens e pelas suas histórias. Quando o culto terminava, Mary, pé ante pé, se aproximava do livro ali do púlpito para admirá-lo, para olhá-lo com bastante carinho. E ela olhava que na capa havia duas palavras escritas com tinta dourada. Ah, que lindo! Que lindo este livro! E ela imaginava que estivesse escrito assim: Bíblia Sagrada. Pois era assim que o pastor chamava o livro quando o pegava para ler. Ao abrir o livro, Mary se perguntava: como é que alguém pode entender todos esses rabiscos que eu não entendo? E continuava sonhando, pensando. Ah,

0: você? Como trata a Bíblia Sagrada? Você deixa ela cheia de poeira em casa? Tem tantas Bíblias que não sabe nem qual vai levar para a igreja. Ah, eu acho que você somente lê a Bíblia uma vez por ano, não é? Quando a mamãe e o papai leem a Bíblia. Mas não faça assim. Como seria maravilhoso se todos os dias você que está me ouvindo, seja pai, mãe, criança, lesse um versículo sequer da Bíblia Sagrada. A Bíblia Sagrada é a palavra de Deus. Nela estão contidas as vontades de Deus para nós. Nelas estão as histórias que aconteceram no passado, mas que trazem lições para hoje, para o futuro. Como você trata a Bíblia Sagrada? Mary agora tinha 10 anos de idade. E um dia, o pai dela, o Sr. Johnny, chegou em casa, abriu a porta, entrou pela sala dentro. Mary! Oh, Mary! E vem Mary correndo, toda alegre. Papai, papai! Eu tenho uma novidade, minha filha.
1: Que novidade, que novidade? Conta, conta!
0: Calma. Sente-se aí. Sabe que existe uma novidade maravilhosa para te contar.
1: É, papai, qual é?
0: Vão abrir uma escola pertinho da nossa casa.
1: Uma escola? Eba! Eba! Eu quero ir, eu quero ir.
0: Sim, minha filha, é claro, você vai ser a primeira aluna a ser matriculada lá. Lá você vai poder aprender a ler e a escrever.
1: Então, papai, era isso que eu mais queria. Aprender a ler e também a escrever.
0: Não é uma novidade maravilhosa, crianças? Talvez para você não o seja. Mas para uma criança que nem sabia ler e tampouco escrever, seria algo maravilhoso. E como todas as pessoas daquela vila, a senhora Evans também sabia muito bem do amor da menina Mary pelas histórias da Bíblia Sagrada. Foi então que ela fez uma promessa para a menina. A senhora Evans chamou Mary e disse: Mary, querida, assim que você tiver aprendido a ler e a escrever, eu quero que você venha à minha casa.
1: Na sua casa, tia Evans?
0: Sim.
1: Mas para fazer o quê?
0: Você vai

0: treinar a sua leitura.
1: Treinar leitura? Não acredito!
0: E sabe com qual livro?
1: Não.
0: Com o livro que você mais gosta?
1: A Bíblia Sagrada!
0: Exatamente!
1: Eba! Eu quero, eu quero!
0: Exatamente, Mary. Quando você souber ler e escrever.
2: Então Mary se aplicou todos os dias, se aplicava todos os dias
0: à leitura na escola e em casa também. Todos os dias ela lia um pedaço de um livro, de um capítulo de um livro, porque ela queria ler a Bíblia Sagrada. E Mary era uma boa aluna. E você, criança, também é um bom aluno? Fala a verdade. Fale a verdade, porque Deus, ele é onisciente. Ele sabe todas as coisas. E ele está vendo onde você está. E se seu coração está falando a verdade. Mary era uma boa aluna. Foi a primeira pessoa de sua família que aprendeu a ler. Imagine, em poucos meses, Mary já estava lendo. Que vitória, não é? E toda vitória é recompensada. Toda luta é recompensada. E esta vitória foi recompensada quando o professor de Mary, na escola, durante uma aula, chamou Mary à frente. Mary, vem até a lousa. Você vai ler, diante de todos esses alunos, uma história. E Mary se levantou e, de passos rápidos, chegou até a frente da classe. De repente, Mary não acreditou no que ela estava vendo. Passou os dedos nos seus olhos, que ela viu o livro que a professora estava dando para ela ler.
1: Adivinhem! Era a Bíblia Sagrada que ela ia ler.
0: Ai, ela ficou tão feliz, mas tão feliz. E naquele momento, ela se lembrou do convite.
2: Convite?
1: É, do convite da senhora Evans, que a havia convidado para ir à sua casa para praticar a leitura com a Bíblia Sagrada.
0: E Mary, toda feliz, leu diante toda a classe, de todos seus amiguinhos. E Deus criou, no princípio, céus e terra. E tudo era sem forma e vazia. Gênesis, capítulo 1, versículo 1. Chegou um sábado. Sábado de manhã. E Mary se levantou porque o galo já estava anunciando que era hora de se levantar. É, quando o galo canta, ele louva a Deus. A Bíblia diz que tudo que tem fôlego deve louvar a Deus. E o galo respira, não é? Ele tem fôlego, ele louva a Deus. E Mary se levantou, colocou os seus chinelos e foi em direção ao banheiro. E lá não tinha pia, torneira como hoje, mas tinha uma bacia de água. E ela lavou o seu rosto, escovou os seus dentes e agora penteou os seus cabelos, colocou a sua roupa, pegou um pedacinho de pão. Mas antes de comer, ela juntou as suas mãozinhas e disse: Pai, meu Deus, obrigada por este pãozinho gostoso. E comeu o seu pão, tomou o seu café e saiu correndo em direção à casa da senhora Evans. E começou a correr, correr, correr. chegou na casa da senhora Evans. Bateu a porta. A senhora Evans abriu a porta. E quem estava lá? Mary Jones.
1: Toda feliz. Tia Evans! Tia Evans! Hoje é sábado. E eu vim aqui para ler a Bíblia Sagrada.
0: Sim, querida. Já está sobre a mesa a palavra de Deus. E você vai lê-la até o meio-dia.
1: Até o meio-dia! Eu quero! Eu quero!
0: Imaginem. Ela estava muito ansiosa. Afinal de contas, foi muito tempo que ela esperou para ler a palavra de Deus. E sobre uma pequena mesa, no canto da sala da senhora Evans, estava uma Bíblia, coberta por uma capa toda bordada. Era muito linda a capa que a senhora Evans fez para proteger aquele livro muito especial. Ele é especial porque é a palavra de Deus. Nós devemos respeitar este livro, porque não é um simples livro. É a palavra de Deus. É a boca de Deus falando a nós a sua vontade. Mary chegou perto, foi chegando mais perto. E disse Evans, a tia Evans, a Mary: Mary, pode pegar a Bíblia Sagrada. Mas Mary estava com medo de tocar no grande livro. Ela foi lavar as mãos para poder folhear aquelas páginas e não sujá-las. E ela enxugou suas mãos e pegou a capa, passou a mão sobre a capa. E abriu lentamente aquele livro e começou a ler a palavra de Deus. Parecia que aquelas palavras tinham sabor. Ela lia com tanto amor, com tanta atenção e com tanto respeito. E é assim que devemos fazer. Deus quer que respeitemos a sua palavra. Não somente respeitar aquele livro que é a Bíblia Sagrada, mas acima de tudo, praticarmos o que ela diz que devemos praticar. Deus quer que você pratique o que Ele está mandando, o que está escrito naquela palavra, naquela Bíblia Sagrada. Na Bíblia Sagrada, quando Deus diz: não mintais uns aos outros, Deus quer que não mintemos. Deus quer que pratiquemos a sua palavra todos os dias. Chegou o meio-dia e já estava no momento de ela guardar a Bíblia Sagrada, tia Evans, e Mary voltar para casa. E como Mary era muito obediente, fez exatamente como a mamãe dela havia falado: volte para o almoço. E Mary voltou para casa muito feliz. Mas havia um só desejo no coração de Mary: eu quero ter a minha própria Bíblia Sagrada, porque assim eu posso lê-la a hora que eu quiser. De manhã, ao meio-dia, à tardinha e, quem sabe, na hora que eu for dormir. Foi então que Mary teve uma grande ideia.
1: Papai, papai!
0: Diga, Mary.
1: Eu vou fazer um pedido pro senhor.
0: Diga, minha filha.
1: Eu quero que o senhor faça um cofrinho de madeira para que eu possa guardar as minhas moedinhas.
0: Sim, filha. Mas para a gente guardar a moedinha, nós temos de ter a moedinha.
1: Pois é. Eu preciso trabalhar, não é?
0: Sim, você precisa trabalhar.
1: Então, eu vou fazer o seguinte. Como aqui perto tem muitos fazendeiros, eu vou até lá e vou falar para eles que eu ajudo eles a cuidar dos animais, a fazer a colheita do café, colher alface, colher batata. Ah, eu posso vender os ovos para eles, os ovos das galinhas. E em casa eu posso... Peraí, mamãe, você me ensina a tricotar?
0: Sim, minha filha, eu ajudo você a tricotar e ensino você a fazer meias de lã.
1: Eba! Eu vou aprender a fazer tricô, crochê, vou fazer meias. Ah, mamãe, me ensina a remendar roupas?
0: Claro, minha filha.
1: Então tá bom, papai. Eu vou então tricotar, vender meias, remendar roupas, criar galinhas, vender os ovos das galinhas, ajudar os fazendeiros a cuidar dos animais e a fazer as colheitas. Que o senhor acha?
0: Ótimo, minha filha. Um bom trabalho.
1: Ah, papai, quem sabe eu posso ajudar também a carregar água do poço até as casas que me pedem.
0: Crianças, este era o trabalho de Mary. E ela fazia tudo isso que eu disse. Tricotava, vendia meias, remendava roupas, criava galinhas, vendia ovos, ajudava os fazendeiros a cuidar dos animais e a fazer as colheitas. Além disso, carregava água do poço até as casas. Era um trabalho bastante pesado, mas ela guardava cada centavozinho que conseguia e colocava no seu cofrinho.
1: E de centavo em centavo, ela foi juntando o seu dinheirinho, a sua poupança.
0: Mas todos os sábados, ela ia visitar a senhora Evans para ler a Bíblia Sagrada.
1: Ela não se esquecia de que precisava alimentar a sua alma.
0: Sábado era o dia especial para ela. Ela ia cuidar da sua alma. Ela ia estudar a palavra de Deus.
1: Ela não ia simplesmente praticar a leitura por praticar. Não! Ela ia conhecer os mandamentos de Deus. Conhecer a vontade de Deus. Isso é maravilhoso. Sábado não era dia de trabalhar, era dia de estudar a palavra de Deus. E domingo, estar na casa do Senhor.
0: Passou um ano e Mary foi contar o dinheiro do cofrinho. 100.
1: Ainda não dá para comprar uma Bíblia.
0: Mas tia Débora, ela tricotava, vendia meias, remendava roupas, vendia, criava galinhas, vendia os ovos, recebia, ajudava os fazendeiros e ainda não tinha. Imaginem, crianças, era um trabalho muito pesado, mas pouco valorizado. As pessoas pagavam muito pouco para ela. Ela contou o dinheiro após um ano de trabalho e ainda não tinha o dinheiro suficiente para comprar a sua Bíblia. Foi uma amarga decepção. Mas Mary Jones não desistiu. Ela persistiu no seu trabalho. Ano passou, 2 anos passaram, 3 anos. Ela trabalhou, trabalhou, economizou. E já passaram 6 anos. 6 anos. Agora sim, Mary conseguiu o dinheiro suficiente para comprar a sua própria Bíblia Sagrada, a palavra de Deus. Imaginem, agora ela estava já com
1: 16 anos. Era uma jovem. E só agora ela poderia comprar a sua própria Bíblia.
0: Não, mas... Peraí. Surgiu uma dificuldade.
1: Ah, não acredito. Qual é essa dificuldade, então?
0: Onde Mary poderia comprar uma Bíblia?
1: Não havia Bíblias à venda.
0: Não havia Bíblias à venda?
1: Não.
0: Não havia Bíblias à venda na sua pequena cidade.
1: Ela morava num vilarejo. Apenas havia uma escola, uma farmácia.
0: Não havia hospital.
1: Imagine uma livraria que venda livros.
0: Não, não havia. Na cidade dela, não.
1: Mas o pastor tem Bíblias para vender à disposição?
0: Também não.
1: Nem mesmo o pastor da igrejinha da Mary tinha uma Bíblia para venda.
0: Mas ela ouviu falar que Bíblias eram vendidas numa cidade chamada Bala. É, Bala. B-A-L-A. Mas sabe aonde ficava esta cidade?
1: Ficava pelo menos 40 quilômetros de distância até a este local onde venderia a Bíblia.
0: E para chegar à cidade de Bala, Mary teria que percorrer um longo caminho a pé.
1: A pé, tia Débora?
0: É, não tinha cavalos para que ela pudesse ir. Os fazendeiros tinham os seus cavalos. Os agricultores ricos tinham as suas carroças. Mas Mary era pobre. Ela não tinha condições de nem pagar para um jumentinho levá-la. Teria de ser a pé. Atravessar um longo caminho. Percorrer uma longa estrada que atravessaria montanhas e florestas.
1: E a viagem era perigosa, mesmo para uma jovem de 16 anos.
0: E Mary tinha apenas um pensamento.
1: Ah, eu sonhei tantos anos com isso.
0: E eu estou disposta a conseguir a minha Bíblia. Crianças, vamos continuar no segundo capítulo na próxima programação da sessão da criança. Não percam! Acompanhe o final desta história verdadeira de Mary Jones.
1: Vocês gostaram da história?
0: Eu também adorei a história. E vocês vão poder acompanhar na próxima quarta-feira, o capítulo final desta história verdadeira de Mary Jones. Vocês vão aprender como surgiu as primeiras Bíblias e a primeira fábrica de Bíblias, tá certo? Vamos agora para o término do programa, vamos orar o Pai Nosso, já agradecendo ao Senhor. Pai nosso que estás nos céus, santificado seja o teu nome. Venha a nós o teu reino, Senhor. Seja feita a tua vontade, assim na terra como nos céus. O pão nosso de cada dia nos dá hoje. Perdoa as nossas dívidas, assim como nós perdoamos os nossos devedores. Não nos deixe cair em tentação, mas livra-nos do mal, porque teu é o reino, o poder e a glória para sempre. Amém. Amém, Senhor Jesus.

0: E assim, crianças, convidando vocês para a quarta-feira que vem, em mais um programa Sessão da Criança, onde teremos o capítulo final da história de hoje. Fiquem todos na paz do Senhor Jesus. Até lá, são as despedidas da tia Débora Miranda.
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0: 14:07.
1: Meu nome é Catarina Bento de Oliveira Guess. Eu moro no Julieta Bueno, Rua do Amor, 132, Cascavel. E eu quero contar uma bênção que eu recebi das mãos do Senhor, que foi a bênção do uma cura, um milagre do câncer, que eu tinha 4 cânceres quando eu vim para a Igreja dos Amores. Isso foi em 94 que eu recebi esse milagre de Deus. Na época tinha um ponto de culto lá no Pacaembu, e eu participei daquele culto lá e eu fui revelada. Eu não sabia o que eu tinha, eu pesava 30 quilos, andava se agarrando, assim, tão fraco que eu estava, e eu não sabia a enfermidade, né? Daí eu fui naquele culto e eu fui revelada que eu tinha câncer, né? Eu tinha 4 cânceres no meu corpo. Daí tomou canceroso na cabeça também. Eu tinha muita dor de cabeça, muita fraqueza. Daí eu fui revelado, a partir daquele momento eu já fiquei sã, curada, já pude sentir aquele calor que eu recebi o milagre. E daquela hora em diante eu nem não senti mais fraqueza, já não me dava tontura mais que eu levantava da cama. É a leucemia que eu tinha no sangue, e tumor na cabeça e câncer no útero, né? E eu fui curada naquele dia que eu fui revelado, primeiro dia que eu fui no culto. A partir daquele dia eu já recebi a cura e tô curada. E tô feliz por causa dessa oportunidade de eu ser curada e tá bem, não tomei remédio, nada, só Deus me curou. E eu moro na Rua do Amor, 132, meu nome é Catarina.
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4: Estou chegando eu aqui outra vez com Espaço Eu e Mais Um. Estamos falando esta semana, nestes dias, sobre a impureza que pode manchar o nosso coração e nos afastar de Deus. Eu comecei falando dos modelos de impureza, que a impureza é um obstáculo à santificação e também da intimidade com Deus. E começamos a falar como permanecer puro no meio de uma sociedade tão pecaminosa. Será que nós conseguimos fazer isso? Nós somos como o lírio. O lírio, ele é branquinho, ele é puro. E ele está ali no meio do pântano, da lama, e ele não se contamina. Você já notou isso? Então eu posso dizer que não é fácil permanecermos puros, mas é possível. Preste atenção, tenha sempre em mente as palavras do apóstolo Pedro. Sede sóbrios, vigiai, porque o diabo, vosso adversário, anda em derredor, bramando como leão, buscando a quem possa tragar. Ao qual, olha o que diz a palavra, resisti firmes na fé, sabendo que as mesmas aflições se cumprem entre vossos irmãos no mundo. 1 Pedro 5, versículos 8 e 9. Olha aí. Aí está o segredo da vitória. Resistir ao diabo e permanecer firme na fé. O apóstolo Paulo, ele adverte os crentes em Éfeso contra as ciladas do diabo. O diabo traz e procura fazermos cair em laços, enciladas. Eu sei que não é fácil manter-se puro diante de tantas artimanhas de Satanás em um mundo que, a Bíblia diz, jaz no maligno. Se nós estamos agora revestidos com a armadura de Deus e firme no combate, tendo os nossos lombos cingidos com a verdade, envergando a couraça da justiça, calçando os nossos pés na preparação do evangelho da paz, embraçando o escudo da fé, nós podemos apagar todos os dardos inflamados do maligno. Você está vendo que quando o Senhor Jesus pede-nos a santificação, ele traz também armas. Ele nos ensina a usar estas armas. Nós não vamos ficar desprotegidos porque nós temos armas para vencer o diabo. Aqui em Efésios, nos versículos 17 e 18, enfatizam que nós devemos tomar, ou seja, usar o capacete, a certeza da salvação, e manejar a espada do Espírito, que é a palavra de Deus. Vejam que neste combate é indispensável oração. Aquele crente que ora bastante, ele vigia, ele persevera, este crente vai vencer o diabo. O apóstolo João, ele afirma que nós podemos vencer o mundo por meio da fé. Vejam, ouvintes, que desta forma nós podemos permanecer puro diante do pecado que tão de perto nos rodeia. Então, é importante crucificarmos a nossa carne. Gálatas 2:20 diz aqui, Paulo declarando que ele está crucificado com Cristo e vivendo pela fé. Ou seja, ele está mortificando a sua carne, não deixando ela sobrepor-se ao Espírito. Quando ele fala estou crucificado com Cristo, não quer dizer que ele está pregado na cruz, não. É um sentido figurado do crente com Cristo, que deve ser um ato constante. Você renunciando, você crucificando a sua carne no seu cotidiano. Isso significa renúncia completa à vontade própria, aos desejos impuros, aos prazeres da carne. E essa crucificação só é possível aos que vivem uma vida de plena comunhão com Deus, através da fé, da meditação na palavra, da oração e na constante vigilância espiritual. Então, o crente está crucificado com as suas paixões, impurezas, e a sua vida está escondida com Cristo em Deus. Vejam que a santidade de Deus exige a crucificação completa das nossas paixões e desejos impuros. Encerramos mais um capítulo sobre o crente e a impureza. Fiquem na paz do Senhor e até a próxima oportunidade. Se despede Débora Miranda, na paz do Senhor.
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0: ouvintes, aceite a paz de nosso Senhor e Salvador Jesus Cristo. Deus abençoe a vida de todos vocês que estão aí ligadinhos no programa Voz da Libertação. Este programa, você sabe, tem como órgão oficial da Igreja Pentecostal Deus e Amor, que tem o seu fundador, o nosso saudoso missionário Davi Miranda. Na presidência, na direção geral, está a cargo da serva de Deus, a nossa irmã Ereni Miranda. O Templo da Glória de Deus está localizado na Avenida do Estado, 4568, Liberdade, São Paulo, capital. E a nossa sede estadual das Igrejas Deus e Amor, aqui no Rio de Janeiro, está localizada na Rua Senador Pompeu, no número 27. Lembrando que temos cultos aqui diariamente, no horário das 7, 9, 11, 13 às 15 e também no horário das 19 horas.
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0: Já quero até agradecer vocês por permitir a nossa voz chegar dentro do seu lar. Eu não tenho dúvida, ouvinte, que onde chega esta programação, chega a bênção de Deus também na sua vida. Não desligue o seu rádio, porque daqui a pouco eu estarei orando por você e orando pela sua família. 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
3: Ouvintes, aceite a paz de nosso Senhor e Salvador Jesus Cristo. Deus abençoe a sua vida, o seu lar, toda a sua querida e amada família. Quero informar a todos que amanhã, quarta-feira, a quarta-feira da prosperidade, a quarta-feira da colheita, toda segunda quarta-feira do mês, nós estamos aqui na quarta-feira da colheita. E eu tenho certeza, ouvinte, você vai colher as bênçãos de Deus. O celeiro de Deus já está preparado para ser derramado, as bênçãos na sua vida, amanhã, aqui em nossa igreja Deus é Amor. Eu tenho certeza, você que está no propósito com Deus, no decorrer do mês, chegou o momento, hein, de você fazer a colheita. Amanhã, em 6 horários, no horário das 7, 9, 11, às 13, 15 e também no horário das 19 horas. O prosseguimento da campanha, a campanha da prosperidade e esse subtema, a quarta-feira da colheita. Eu estarei aqui com vocês, pregando a palavra de Deus e tenho certeza, Deus vai falar em vossos corações.
4: Quantas famílias hoje estão sofrendo porque Deus não é prioridade nos seus lares? Quantos ministérios travados porque Deus não é o Senhor do púlpito, apenas um detalhe no púlpito. Mas hoje o Espírito Santo nos chama a recentrar a nossa vida em Cristo Jesus. Coloque-o como primeiro no seu casamento, coloque-o como primeiro nas suas finanças, no seu trabalho, na igreja, nos seus sonhos, e você vai ver a sua vida funcionar, a sua vida vai caminhar. A vida só pode funcionar quando Deus, ele é o eixo central, quando ele está no comando, quando ele está no controle. Levante a mão e vai aplaudindo. Hoje a sua vida vai funcionar. Hoje a sua vida vai andar. Hoje as coisas vão dar certo. Então, quando olhamos para a vida de José, durante anos parecia que nada funcionava em sua vida. Quem olhava poderia falar, mas José tem tantos sonhos, está lá no pasto, a vida dele não funciona, nada acontece na vida dele. Mas, meus irmãos, no tempo de Deus, Faraó o chamou. Em uma única noite, o escravo se tornou governador do Egito. Então aquilo que parecia atraso era apenas uma preparação. No tempo certo funcionou, no tempo certo funcionou. Acredite que no tempo certo a sua vida também vai funcionar. Ela vai andar, ela vai andar, ela vai progredir, ela vai prosperar. Levante a mão e vai aplaudindo, levante a mão e vai adorando. No tempo de Deus as coisas vão se encaixar no seu devido lugar.
3: meu convite é para todas as pessoas participarem. Você que está aqui no centro do Rio de Janeiro, nos bairros adjacentes, nas comunidades, no interior do estado, você que tem condição, vem participar conosco amanhã no prosseguimento desta campanha. Olha, ouvintes, as pessoas estão alegres, felizes na presença de Deus, porque têm sido agraciadas pelo Senhor. Eu estarei com vocês participando, juntos, tomando posse, recebendo a bênção, recebendo a prosperidade de Deus no decorrer desta campanha. Você sabe que após a pregação da palavra, eu estarei orando através das revelações do Espírito Santo e fazendo aquela oração contra o devorador, a miséria, contra as obras da inveja e contra as enfermidades. Porque, ouvintes, são coisas que têm roubado a sua prosperidade, têm tirado o seu salário, têm prejudicado a sua vida financeira. Mas amanhã nós estaremos levantando as mãos aos céus, clamando a Deus e expulsando esses males do seu caminho.
4: Sai da casa desta mulher, demônio. Tudo que você ganhou para tirar a vida dela, você perdeu, viu? Eu sei que é você que está aí colocando enfermidade no corpo dela. Vai expulsando, irmãos, vai expulsando. Vai pedindo para Jesus queimar ele. Se vocês pedir, Jesus vai queimando. Sai, opressão do mal, vai embora, Satanás. Vai embora, saia em nome de Jesus. Sai dela, Satanás. Sai. Vai expulsando, vai expulsando. Grita para Jesus queimar ele. Vai pedindo para Jesus queimar. Grita, queima, Jesus. Sai, miséria. Sai, devorador. Sai, inveja. Sai da vida dessas pessoas. Sai da casa dessas pessoas. No nome de Jesus. Vão expulsando. Vão expulsando.
3: A presença de Deus tem sido notória conosco no decorrer desta campanha. E amanhã não será diferente. A presença de Deus estará conosco no decorrer desta campanha. Olha, ouvintes, as pessoas que estão participando estão testemunhando o poder de Deus. Por isso, neste momento, eu quero convidar você a acompanhar, a ouvir bem de perto o que Deus está fazendo na vida das pessoas no decorrer desta campanha de quarta-feira.
4: Qual é o seu nome?
5: Marina.
4: Irmã, o que é que aconteceu?
5: É que a semana passada eu estive aqui na campanha, aí o pastor já tinha profetizado que estava vendo ouro aqui, todo mundo viesse aqui na frente a ser ungido e tal. Aí eu vim, quando foi na quinta-feira, ligaram para minha casa com dinheiro que eu estava esperando há 30 anos, caiu lá na minha conta.
4: Espera aí, há 30 anos aguardando o valor.
5: É, aguardando.
4: Porque... participando da campanha da prosperidade,
5: isso.
4: Veio aqui na quarta-feira, na quinta-feira recebeu a ligação,
5: recebi a ligação
4: e recebeu o valor.
5: Eu recebi, porque o governo disse que nunca ia pagar aquele dinheiro, mas chegou.
4: Chegou a hora da vitória.
5: Em nome de Jesus.
4: Dai glória a Deus, 30 anos aguardando, participando da campanha da prosperidade, ela recebeu o valor. Cadê o glória?
3: É, pessoas testemunhando o poder de Deus. E você não vai ficar apenas ouvindo o que Deus está fazendo na vida das pessoas. Você vai participar para você também testemunhar o poder de Deus. essa situação que você está vivendo hoje vai se tornar um testemunho do poder de Deus. Eu quero convidar todos vocês, desempregados, você que é trabalhador, é um microempresário, é um grande empresário, vem participar conosco amanhã no prosseguimento desta campanha da prosperidade. Nós estamos aqui na Rua Senador Pompeu, no número 27, aqui no centro do Rio de Janeiro.

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0: Olá, ouvintes, está chegando dia 15 de maio, o dia tão esperado, a Vigília dos Remidos. Nós estaremos aqui em mais uma madrugada na presença do nosso Deus. Olha bem, aquela chama que está apagada no seu coração, o Espírito Santo vai reacender. Vai ser uma madrugada de poder, de palavra, de unção, de adoração, e você não pode ficar em casa. 15 de maio, no horário das 23 horas, nós estaremos aqui num período de aquecimento, das 23 horas até a 0 hora, um período de adoração, preparando aqui para receber vocês, um período de adoração à Majestade Santa. A 0 hora, a igreja estará entrando em oração, que coisa linda, em clamor, um período de intercessão. E teremos aí ao longo desta madrugada, pregação da palavra, os grupos estarão adorando. Olha, ouvintes, vai ser uma madrugada que vai impactar a sua vida. Por que vai impactar? Porque a presença de Deus estará conosco nesta vigília. Eu quero convidar você aqui da área central do Rio de Janeiro, você que está nas comunidades, nos bairros adjacentes, nas cidades aqui do interior e até de outros estados do Brasil, venham participar conosco desta vigília. Vai estar presente conosco, pregando a palavra de Deus, o presbítero Renato Souza, ele mesmo que é o pastor estadual de Campo Grande. Eu tenho certeza, Deus vai utilizar a vida dele na pregação da palavra nesta madrugada.
1: Ele abre o mar para você passar. Enquanto você crê, aquele parente que está ameaçado de morte, enterrado nas drogas do vício, ele liberta, ele transforma. Enquanto você crê aqui, ele trabalha lá na tua parentela. Começa a glorificar. Ô glória, começa a glorificar. Ele calma a surianda, lá vai.

palavra de Deus, ela é um alimento forte, levanta mesmo o caído, fortalece o fraco. Eu tenho certeza, ouvinte, você não vai sair desta vigília da mesma maneira que você vai chegar. A palavra de Deus vai te alimentar, vai te sustentar e você vai sair desta vigília fortalecido. Nós teremos aí um período de adoração também. Vários grupos estarão conosco adorando a Deus nesta madrugada.

Não fique de fora, ouvintes. Vem participar conosco. Vem adorar a Deus conosco nesta madrugada. E não podemos deixar de fazer aquela oração de Pentecoste. É uma vigília de poder. É uma vigília da presença de Deus. Muita adoração, muita oração, palavra de Deus, e teremos o momento do Pentecoste, onde o Espírito Santo vai batizar, vai renovar, distribuir dons nesta madrugada. Adore a Ele com a sua alma. Aproveite este momento e adora. Se você está vivo, glorifique o Rei. Glorifica o dono da vida. Aleluia, glória. Aleluia, glória. Ele vive. Ele vive. Vai mandando glória para cima. Que a presença de dele desce. Que coisa linda, meu Deus. Receba nossa adoração, Senhor. Receba nossa adoração, meu Deus. O Senhor vive. O Senhor vive. O Senhor vive.

A presença de Deus, ela vai impactar a sua vida. Quem está caído, Deus vai colocar de pé nesta madrugada. Está fraco, será fortalecido. Você que está desanimado, Ele vai te reanimar. Venham participar conosco. É neste dia 15 de maio, no horário das 23 horas, a Vigília dos Remidos. Rua Senador Pompeu, número 27, aqui no centro do Rio de Janeiro. 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

0: Escrito está na palavra de Deus.
1: Se o meu povo, que se chama pelo meu nome, se humilhar e orar, buscar a minha face e se afastar dos seus maus caminhos, dos céus o ouvirei, perdoarei o seu pecado e curarei a sua terra. 2 Crônicas 7,14.
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3: Deus abençoe, Deus abençoe, ouvintes do programa Voz da Libertação. Neste momento, eu quero orar por você, que é o mantenedor deste programa no ar. Você que tem contribuído, abrido seu coração e estendido as mãos, nós vamos orar agora por vocês. Eu vou citar alguns nomes aqui e na sequência nós estaremos orando por você. Ailton da Silva, Albertina Assunção, Ana Ribeiro, Angel de Souza, Antônio Batalha, Antônio Rebonato, Antônio Soares, Beatriz Mesquita, Benedito Pereira, Bruno Souza, Carlos Alberto, Carlos Eduardo, Clóvis Mota, Daniela Rangel, Deusete Cunha, Deucineia Rosa, Delson, Devaíris Cordeiro, Edmilson Pereira, Edmilson Souza, Edson da Conceição, Eulina Silva, Fabrício Dávila, Farley de Souza, Francisco, Francisco Marques, Gabriele Freitas, Graça Maria, Heleno João e Evanir Cordeiro. Nós estaremos agora orando, pedindo a Deus para continuar abençoando a sua vida.
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3: Senhor meu Deus e meu Pai, no nome do Senhor Jesus Cristo, mais uma vez, ó Deus, nós estamos aqui diante da tua presença.

pessoa, Senhor, quem sabe todas as semanas, quem sabe de 15 dias ou uma vez por mês, tem contribuído, tem ajudado na manutenção do programa Voz da Libertação. Nós sabemos, meu Deus, que a cada minuto esta rádio está no ar. Ó Deus, o valor é muito alto, mas Senhor, o preço maior foi pago pelo Senhor na cruz do Calvário, que foi derramar o seu próprio sangue pelo resgate da humanidade. E nós estamos investindo, Senhor, nesta programação em prol da salvação de almas. E essas pessoas que têm contribuído, têm ajudado, são pessoas que entenderam a urgência da salvação de almas, porque este programa é uma ferramenta poderosa que o Senhor entregou para a Igreja Deus e Amor ganhar almas para o Teu reino. E é por isso que nós apresentamos ao Senhor os contribuintes, ó Deus, do programa Voz da Libertação, porque são pessoas, meu Deus, que amam missões. São pessoas que têm contribuído com amor e alegria, porque, ó Deus, além de ouvir esta programação nos seus lares, elas estão contribuindo para que vidas sejam alcançadas pela Tua Palavra, através desta programação. Ó Deus querido, Deus poderoso, alcança mesmo agora este ouvinte, Senhor, abençoando, prosperando, quanto mais esta pessoa contribuir, mantendo esta programação no ar, eu sei que o Senhor já está estendendo as mãos e multiplicando, meu Deus. Está dando em dobro na vida desta pessoa agora que tem ajudado. Que a bênção do Senhor permaneça sobre esta vida, sobre esta casa e sobre toda esta família, no nome de Jesus. Tenha certeza, ouvintes, que Deus já abençoou a sua vida, Deus já abençoou a sua casa e a sua querida e amada família. Continue sempre abrindo o seu coração, estendendo as mãos e ajudando este programa a continuar falando do amor de Deus. Deus abençoe. Estarei sempre aqui orando por todos vocês. Amém.

0: abençoe, queridos ouvintes do programa Voz da Libertação. Recebam a paz do Senhor Jesus Cristo. Quem vos saúda, seus irmãos em Cristo, Diácono Irã Pereira, também seu irmão em Cristo, Presbítero Denis de Oliveira. Vamos juntos falar do amor do nosso Deus. Diácono Irã Pereira, que é um dos pastores adjuntos ali da sede estadual de Campo Grande, que está na responsabilidade do pastor Renato Souza. E juntos vamos falar do amor do nosso Deus nesta terça-feira, dia 12 de maio de 2026. Seja bem-vindo, Diácono Irã, paz do Senhor Jesus. Mais uma oportunidade, mais um dia, né? Para estarmos aqui falando do amor do nosso Deus.
1: Queridos irmãos, aceite a paz do Senhor Jesus. Como o nosso pastor Denis falou e falou muito bem, sou seu irmão em Cristo, Diácono Irã Pereira, falando aqui diretamente do Rio de Janeiro, da capital do Rio de Janeiro. Queridos irmãos, você que está chegando agora nesta programação, seja muito bem-vindo, seja muito bem-vindo a mais uma programação na Rádio Deus e Amor. Eu tenho a plena certeza que até o final desta programação nós sairemos daqui impactados, sairemos daqui edificados, que eu tenho a plena certeza que até o final desta programação Deus irá falar fortemente em nossos corações.
0: É verdade, Diácono Irã, nossas igrejas Deus e Amor estão aí no Rio de Janeiro, de portas abertas aqui no centro da cidade, na rua Senador Pompeu 27, lá em Campo Grande, rua Iaçu 216. Já queremos aqui pegar essa oportunidade, como dizem, né? Pegar o gancho para falar de amanhã, quarta-feira, a quarta-feira das portas abertas, quarta-feira da colheita, no centro da cidade. Pastor Antônio dos Santos com uma equipe de pastores estarão juntos glorificando ao Senhor nosso Deus. Às 7 da manhã, pastor Adão Guilherme, às 9 da manhã, pastor Antônio dos Santos, às 11 horas, mais um grande culto, às 13 horas, outro grande culto, às 15 horas, a presença do presbítero José Paulo, e no horário das 18 horas, presbítero Apolo Alexandre, pregando a palavra de Deus, orando por todos na quarta-feira da colheita. Diácono Irã, lá em Campo Grande nós também teremos a quarta-feira da prosperidade com pastor Renato, o senhor também que estará lá pregando a palavra de Deus. Será uma quarta-feira da colheita para a glória do nosso Deus.
1: É isso mesmo, meus queridos irmãos. Amanhã é quarta-feira da prosperidade, quarta-feira das portas abertas. Amanhã nós teremos aí 4 horários. Nós teremos o horário das 9 da manhã. Às 9 da manhã será o pastor Renato Souza pregando e orando por todos. Às 11 da manhã nós teremos o diácono Adriano. O diácono Adriano estará também pregando e orando. E também às 15 horas. Às 15 horas será o nosso diácono Jonathan. O diácono Jonathan, que é o atual dirigente ali da setorial de Santa Cruz. E às 19 horas, o pastor Renato Souza estará pregando e orando por todos. Amanhã é o culto especial da colheita, em propósito da colheita. É o culto de portas abertas, o culto da providência de Deus, da providência divina. Então eu lanço esse convite para você. Você não pode ficar de fora. Deus, ele tem algo para falar no seu coração. Deus, ele tem portas abertas. Deus, ele tem algo para realizar na sua vida. Então amanhã eu lanço o seu convite. O endereço se encontra na rua e a Sul, número 216, Campo Grande, Rio de Janeiro, pertinho da rodoviária, apenas 3 minutinhos da rodoviária, em frente ao nosso camelódromo. Então você é o nosso convidado. Rua Iaçu, número 216, Campo Grande, Rio de Janeiro.
0: É isso aí, ouvintes. Ninguém poderá ficar em casa. Já vamos acompanhar então as maravilhas. Nós vamos primeiramente ouvir aqui Deus usando o pastor Antônio aqui na sede estadual do Rio de Janeiro, que vai estar pregando amanhã. Daqui a pouquinho vamos ouvir também o que Deus tem feito lá em Campo Grande. Então aumente o volume do seu rádio, você que pode. Vamos ouvir esses testemunhos maravilhosos que marcam o programa Voz da Libertação.
2: Pastor Antônio, ele entrou na campanha, recebeu a revelação do Espírito Santo. Hoje ela está aqui vitoriosa, porque a causa foi ganha, para a glória de Deus, pastor Antônio.
3: Irmã, qual é o seu nome?
4: Meu nome é Maria Luísa.
3: Conta para nós o que aconteceu.
4: Eu estava com a aposentadoria do meu marido, aí eu descobri que tinha uma gratificação, que assim que ele faleceu, retiraram dele. Eu dei entrada, estava amarrado lá, ficou 3 meses no mesmo setor. Eu vim aqui, comecei a fazer a campanha da colheita e fiz um propósito com o Senhor de ajudar o programa da Voz da Libertação que eu ouço todos os dias na minha casa. Então, liberou o processo, eles vão me pagar todo atrasado de 2 anos e meio da pensão. Eu já vou receber mês que vem, ainda vou aumentar minha pensão.
3: Estava amarrado, participando da campanha da prosperidade, da colheita, foi desamarrado e vai receber. Cadê o glória para Jesus? Glorifique a Deus!
5: Vem, Senhor, fica comigo. Preciso do teu amparo.
0: Ouvintes, são os testemunhos maravilhosos que tocam no programa Voz da Libertação. Tá aí, nossa irmã Maria Luísa recebeu a causa na justiça. O nome do Senhor foi glorificado amanhã. Testemunhos como estes marcarão este culto, porque Deus vai falar através da pregação. E sempre o pastor Antônio faz aquele momento de oração, a oração das portas abertas, a oração da prosperidade, a oração da grande colheita. Aqui na rua Senador Pompeu, número 27, maravilhas vão acontecer. Você não pode ficar em casa, venha correndo para cá. Venha para a Igreja Pentecostal Deus e Amor e o milagre chegará na palma das suas mãos. Vamos lá, Diácono Irã, quarta-feira lá em Campo Grande também está tremendo o que Deus está fazendo. Nesta campanha especial, gostaríamos que o irmão falasse um pouquinho mais desta grande quarta-feira.
1: É isso mesmo, meus queridos ouvintes. Nós vemos aí o que Deus tem feito aqui na Senador Pompeu. Deus tem aberto portas, causa na justiça. Deus tem feito algo, coisas impossíveis de um ser humano fazer. Mas também não é diferente aqui na nossa estadual de Campo Grande, Rio de Janeiro. Deus tem feito coisas maravilhosas. Deus tem feito coisas extraordinárias. Então você é o nosso convidado. Você que está aí com uma causa na justiça, você que necessita de uma providência de Deus, você que está com uma causa trabalhista, você que até mesmo está desempregado, o nosso Deus é o Deus especialista em realizar o grande milagre. É especialista em realizar, em abrir as portas, você que necessita. Então eu lhe convido você a fazer um propósito com Deus e vir aqui na estatal de Campo Grande. Nós temos aí 4 horários, você não tem desculpa para ficar de fora. Se você não pode ir pela manhã, nós temos culto da tarde, culto à noite. Se você não pode ir à noite, nós temos os cultos pela manhã. Então não há desculpa para você ficar fora de receber o seu milagre. Então, na rua Iaçu, número 216, Campo Grande, Rio de Janeiro, nós temos aí 4 horários, como eu disse e repeti 2 vezes. Deus, ele tem algo para realizar na sua vida. Você vem, vai fazer um propósito, mas não vai vir sozinho também, não. Você vem, traga mais alguém contigo, traga mais alguém com você, seu parente, seu irmão, seu amigo, seu vizinho. Deus, ele tem milagre para realizar na sua vida. E para não ficar apenas nas minhas palavras, nós vamos ouvir um pouquinho do testemunho, ouvir um pouquinho daquilo que Deus tem feito ali na estadual de Campo Grande.
6: Rapidamente, por causa das horas, eu queria ouvir mais uma pessoa. Pastor Gerson.
7: Pastor Renato, mais uma pessoa curada por Jesus nessa tarde. Vamos ouvir, meu irmão, o seu nome.
8: Maria.
7: O que a senhora estava sentindo, irmã Maria?
8: Estava muito ruim da coluna, né? Quase eu não chego aqui. Aí, mas eu padeci esse cara, eu tive que pedir meu sobrinho para me ajudar, mas agora eu estou bem, graças a...
7: Chegou aqui com muita dificuldade.
8: Muita dificuldade, é.
7: E agora?
8: Estou bem, graças a Deus.
7: Quanto tempo que a senhora sentia essas dores?
8: Faz dias que eu estou com essa dor de coluna, né? Estava ruim mesmo, não aguentava nem andar assim. Andava torta, eu estava toda torta. Agora eu estou bem, graças a Deus.
7: Vamos fazer o teste, pastor Renato, ouvintes. Se agacha aí, procura a dor na coluna. Vamos ver. Olha aí. Vai de novo. E agora?
8: Estou bem, graças
7: a Deus. Se a senhora andasse, sentia dores?
8: Sentia.
7: Anda aqui para todo mundo ver. Vai lá. Vai correndo. Isso. Olha aí, irmãos. Quem pode glorificar a Deus? Volta, irmã Maria. Pode voltar correndo, vem correndo, vem correndo. Olha que tremendo, pastor Renato. Cadê as dores?
8: Zumbiu, graças.
7: Quem te curou?
8: Jesus.
7: Jesus, glorifica o nome dele.
6: Pode dar glória a Deus, foi Jesus mesmo.

0: Queridos ouvintes, nós vemos que maravilha, que testemunho lindo. Nós vemos que, eu falei ali no começo, que Deus ele tem feito coisas, causas na justiça, a providência divina. Mas também nós vemos que neste culto, nesse propósito de portas abertas, Deus ele tem curado pessoas também. Deus ele tem curado pessoas. A nossa irmã Maria, que estava com um problema na coluna, uma doença na coluna, e nosso Deus ele interviu por ela. Foi o propósito que ela fez. Então, eu convido você também, que está não somente com uma causa material, mas também que está com uma causa física, que está com uma enfermidade, onde a medicina disse que você vai terá que tomar o remédio até o resto da vida. Ou até mesmo com uma causa na justiça, que não tem mais como, não tem mais jeito. Uma causa física que não tem mais como, não tem mais jeito, eu convido você a fazer esse propósito, porque o nosso Deus, ele conhece as nossas necessidades. Deus, ele conhece aquilo que nós precisamos. Nosso Deus, ele é onisciente, porque ele conhece os nossos pensamentos, ele é onipotente, ele é detentor de todo o poder para realizar um milagre em nossas vidas. Então amanhã eu convido você para esse propósito de portas abertas. Como vou repetir novamente, amanhã temos 4 horários. O primeiro horário, o nosso pastor da nossa estadual de Campo Grande, pastor Renato Souza, estará pregando orando por todos às 9 da manhã. Às 11 da manhã, nosso diácono Adriano, que é atual dirigente ali da congregação da Igreja Local do Aço, estará pregando às 11 da manhã. Às 3 da tarde, nosso diácono Jonathan, que é atual dirigente ali da Setorial de Santa Cruz, estará pregando orando por todo. E às 19 horas, novamente, o pastor Renato Souza estará ali conosco às 19 horas. Você não pode ficar de fora. Deus ele tem providência para você. Deus ele tem milagre. Deus ele tem cura. Deus ele tem coisas maravilhosas para fazer. Aquilo que você necessita, aquilo que você precisa, aquilo que o ser humano não pode fazer, aquilo que os médicos não podem fazer, aquilo que a humanidade não pode fazer, aquilo que o inimigo ele olhou para você e colocou um ponto final para a sua vida, o nosso Deus ele coloca uma vírgula e continua escrevendo a nossa história. Então, Deus ele tem algo para a sua vida. Eu convido você para estar aqui na Estadual de Campo Grande, na Rua Iaçu, número 216, Campo Grande, Rio de Janeiro, a 3 minutinhos apenas da rodoviária, em frente ao Camelódromo. Você é o nosso convidado?
1: Maravilha, Diácono Irã, queridos ouvintes, 15 horas e 3 minutos, tá aí, alguns dos informativos importantíssimos da obra de Deus, mas agora nós vamos à identificação das emissoras. Em sequência, estaremos transmitindo o Espaço Reviver direto ali do Estúdio C. E assim que encerrar o programa Espaço Reviver, voltaremos com a programação local. Não saia daí, daqui a pouquinho voltaremos com o programa Voz da Libertação. 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
3: Estamos então, vamos dar início a falando de mais este projeto, esses projetos que começou em 2023, um pouquinho antes, na verdade, começou ali com o nome Água para o Sertão, depois vimos que tínhamos que expandir e hoje chama-se Água para o Nordeste. Que ele começou ali, propósito de nós provermos água potável para muitos lugares que não têm a água potável, tem essa falta, e principalmente o Nordeste brasileiro. E Deus tem nos permitido, né, com a ajuda de vocês, avançarmos cada vez mais e mais com este projeto Água para o Nordeste. E hoje eu quero falar aqui, falar em alguns minutos aqui, falar um pouquinho de como já andamos, de como que está, como está evoluindo, o que, que vem para frente deste projeto Água para o Nordeste, que eu recordo quanta gente em todo o nosso Brasil, a cada ano, ali a alegria de ver aqueles poços perfurados, os poços jorrando água. Me recordo de um momento que a irmã Irene estava ali vendo aquele poço a primeira vez, quando veio a primeira perfuração, o poço jorrando, coisa maravilhosa. E hoje vendo pessoas sendo beneficiadas com água potável, por quê? Principalmente além de não terem água, quando tem água, a água é uma água salobra, é uma água com sal, onde muitas pessoas que por ingerirem aquela água têm um problema de saúde, têm um problema dos rins afetado e têm que viver fazendo hemodiálise. Então, para aqueles que não têm água, quando a água ali chega, aqueles que não têm água potável, quando a água ali chega, a água é vida. Com a água você pode ali plantar, você pode criar um animal, com a água você pode ali ter uma boa alimentação, matar a sede de uma forma tranquila, sem se preocupar com a sua saúde. O irmão Armando vai colocar aqui um pouquinho a vinheta aí do projeto Água para o Nordeste e depois o irmão Nelson vai continuar falando um pouquinho de onde nós estamos e para onde nós vamos.
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3: E vocês puderam ouvir então um pouquinho a vinheta do projeto Água para o Nordeste, que está aí sobre a gestão da Associação Reviver Help Deus e Amor, que nasceu com esse objetivo de prover água a pessoas necessitadas, pessoas que não têm água, ou a água que não tem ali qualidade. E se iniciou assim este projeto, que nós sempre mencionamos, apresentamos em vídeo, testemunhos, nos nossos eventos, por exemplo, no Agosto Verde, que às vezes transmitimos também pelo YouTube, ao final de ano, onde nós mostramos ali, na cidade de Paulistana, Deus permitiu nós adquirirmos um terreno bem amplo, e ali ele iniciou fazendo o quê? Fazendo uma terraplenagem, limpando o terreno, identificamos, a princípio, quatro pontos de poços, perfuramos os 4 poços, né? Depois recém perfuramos mais um poço, o 5º poço, onde nós ali, então perfurando o poço, nós partimos para o próximo passo, que foi construir toda aquela base para ser instalado um dessalinizador. Esse dessalinizador, ele tem uma tecnologia israelense, onde ele, a água captada desse poço, onde a água ali ela é salobra, ela é tratada, ela passa ali por um tratamento, por membranas, e ela sai uma água totalmente potável. Então ali, já na Vila Reviver, nós estamos dessalinizando água e provendo água para algumas comunidades ao entorno. Então começou assim. A Vila Reviver hoje que vai crescendo, nós ali pudemos formalizar, estruturar a portaria. Hoje nós estamos já com outros projetos que estão avançando da Fundação Reviver, que depois em outro momento eu vou estar falando. Mas hoje nós já temos ali na Vila Reviver a capacidade de dessalinizar 40 mil litros de água por mês, desculpe, por semana, onde muitas vidas estão sendo alcançadas. E nós começamos então ali, nós tínhamos a comunidade Serra Branca, assentamento Serra Branca, que antes nós fornecíamos água com carro-pipa, que era ali adquirido, e hoje nós podemos prover água ali saindo da Vila Reviver. Então, o que nós fizemos? As comunidades que estão em torno, até porque ali a Vila Reviver foi um projeto piloto do Água para o Nordeste, nós então agora estamos formalizados ali, este projeto funcionando, com o dessalinizador já tudo funcionando. Ali nós temos, a princípio, uma caixa d'água de 10 mil litros instalada, onde ela recebe a água desse primeiro poço. Dali, ela vai para 2 reservatórios, um de 5 mil litros, e começa a bombear para esse sistema dessalinizador. Ele passa por essa membrana, a água que tem ainda um pouco de sal é descartada e vai para um reservatório, e a água que já está ali boa. Então, o que nós fizemos? As comunidades que estão em torno, até porque ali a Vila Reviver foi um projeto piloto do Água para o Nordeste, nós então agora estamos formalizados ali, este projeto funcionando, com o dessalinizador já tudo funcionando. Ali nós temos, a princípio, uma caixa d'água de 10 mil litros instalada, onde ela recebe a água desse primeiro poço. Dali, ela vai para 2 reservatórios, um de 5 mil litros, e começa a bombear para esse sistema dessalinizador. Ele passa por essa membrana, a água que tem ainda um pouco de sal é descartada e vai para um reservatório, e a água que já está ali boa, 1 mil litros instalada, onde ela recebe a água desse primeiro poço. Dali, ela vai para 2 reservatórios, um de 5 mil litros, e começa a bombear para esse sistema dessalinizador. Ele passa por essa membrana, a água que tem ainda um pouco de sal é descartada e vai para um reservatório, e a água que já está ali boa, de 2 reservatórios de 16 mil litros. Eu estou dando um pouco de detalhe aqui do que tem de estrutura, por quê? Porque isso já mostra o investimento que foi feito. Hoje uma caixa de 10 mil litros, ela custa em torno de R$8 mil. Então você veja, só a caixa de 10 mil são R$8 mil. Aí nós temos mais 2 caixas de 5 mil, que ali cada uma custa ali, na verdade, R$4.500. Aí nós temos outras 2 caixas de 16 mil litros, que custam em torno cada uma R$11 mil. Então vocês vejam o investimento que é necessário. O dessalinizador, que é uma tecnologia israelense, só no dessalinizador nós investimos mais de R$100 mil. Na perfuração do poço, você tem que colocar recurso para perfurar o poço. Principalmente um poço que vai à profundidade de 200 mil metros. Você tem ali o investimento para perfurar. Depois você tem que colocar ali tubos galvanizados para que não sejam corroídos. Você tem a instalação elétrica, você tem os cabos, você tem ali a bomba a ser colocada, você tem toda a estrutura de energia elétrica, painéis elétricos. Veja, é um alto investimento. Isso só numa primeira estrutura. E tudo isso você faz parte, que quando você contribui, fala, não, eu quero contribuir do Água para o Nordeste, você está ajudando a montar toda essa estrutura. Então foi um grande investimento, foi um aprendizado para nós, um plano piloto, E a partir dali pudemos aprender muita coisa, começar a conhecer as comunidades em torno da Vila Reviver que não tinham água, e hoje nós estamos podendo prover água então para ali, para o assentamento Serra Branca, para o Batimaré, para o Riacho do Meio, e estamos cada vez mais e mais conhecendo outras comunidades para poder prover esta água. E quando nós surgimos com este projeto, claro, todo mundo no Brasil viu o que a Associação Reviver Help Deus estava fazendo, o que a Igreja Deus e Amor estava fazendo, e começaram, olha, aqui também nós temos dificuldade, aqui não tem. Então nós estávamos falando ali em outras regiões do Piauí, no Pernambuco, no Maranhão, na Bahia, em muitos locais. Então nós começamos a fazer um agendamento para avançar. E nesse agendamento nós pudemos ali socorrer uma comunidade indígena no norte do Piauí, já divisa ali com o Maranhão, onde nós contemplamos a comunidade indígena Pindobal. Há 45 anos que eles esperavam água ali, e nós pudemos perfurar mais um poço, e ali são jorrados 11 mil litros de água por hora. Depois surgiu ali também no Maranhão, vizinho, numa localidade onde nós temos uma igreja em São José dos Cassetes, uma comunidade que até houve um evento agora, esse último final de semana, com a presença do pastor Paulo Martins e o presbítero Marco Magno, que é vice-presidente da Associação Reviver Help Deus e Amor, onde nós perfuramos outro poço dentro de um terreno da própria igreja, e ali nós estamos provendo 16 mil litros de água por hora para toda aquela comunidade. Mas paramos aí? Não, estamos avançando. Nós fizemos perfuração de poços ali em São Raimundo Nonato, perfuramos dois poços, e para o mais recente, nós estaremos viajando amanhã para ali, novamente, para o Pernambuco, para o Piauí. E em Pernambuco, na cidade de Afrânio, nós temos a nossa última perfuração. E, se Deus permitir, no próximo dia 16 de maio, com a presença da nossa irmã Regiane Tionin, que é presidente da Associação Reviver Help Deus e Amor, nós estaremos fazendo a inauguração daquele poço que foi perfurado. E só naquela região nós vamos atender 100 famílias que precisam daquela água. E assim já temos planejado para continuar com esse projeto, Água para o Nordeste. Nesse interim, como nós estamos crescendo para o Norte e Nordeste, como você ouviu na vinheta, nós fomos ali também para a região da Bahia, a Bahia também sendo contemplada. Nós fomos ali também para a Ilha do Marajó. Falei, irmão Nelson, mas é uma ilha, tem muita água. É verdade, tem muita água. Mas o projeto passou a prover água com qualidade. E nós tivemos ali a visita do nosso irmão Ivan, ali do Expansão, juntamente com a nossa irmã Fernanda, da Associação Reviver Help Deus e Amor, foram nas regiões ali ribeirinhas, viram a necessidade. E qual é a necessidade ali? Ali é diferente, nós temos muita água, mas uma água sem qualidade. Todas aquelas casas em torno da região ribeirinha, elas pegam aquela água do rio, uma água muito barrenta que não tem qualidade. Então nós fizemos ali uma ação diferente do projeto Água para o Nordeste, onde nós ali provemos para aquelas casas caixa d'água, filtros e produtos para que eles, coletando aquela água do rio, eles possam, com essa caixa d'água, aplicar esse produto a uma decantação, a terra baixa, e eles ficam com a água potável, uma água de qualidade, onde ali agora aquelas famílias, aquelas crianças podem ter uma qualidade. Mas estamos avançando, e como eu falei, nós temos planejados agora, para nesse mês de maio ainda, né, correndo tudo bem, nós vamos fazer a perfuração de dois poços na cidade de Dormentes, no Pernambuco. E já temos aí agendamento também para Paraíba. Eu visitei uma outra cidade ali na Paraíba, depois vou estar comentando a cidade, a região, onde nós já temos programado fazer a perfuração de um poço para uma região quilombola, onde eles não têm nenhuma água. Até a dificuldade, os açudes que tem pela esta grande seca, eles estão sem água, passam uma grande dificuldade, dependem de carros-pipas, quando aparece um carro-pipa, e nós visitamos aquela comunidade e pretendemos também ali fazer a perfuração. Então, eu estou falando aqui para prestar um pouco de conta para vocês deste lindo projeto Água para o Nordeste, onde estamos provendo água para muitas regiões do Nordeste que não têm água, para as regiões do norte também que são ali assolados pela seca, e em outros locais provendo água de qualidade. E você, como Nós ouvimos ali na vinheta, nós podemos trabalhar para que milagres, por mãos dispostas a servir, possam alcançar muitas vidas. E eu queria convidar você a contribuir para esses projetos, porque eu falei um pouquinho ali dos investimentos que são feitos, e são investimentos mesmo altos, mas Deus tem prosperado um povo, você que nos acompanha, tem feito a sua contribuição, e nós estamos aqui prestando conta, e para continuar também pedindo a sua ajuda, continue nos ajudando. Nós vamos passar aí as contas correntes e a chave Pix da Associação Reviver Help Deus e Amor, e você pode contribuir para que nós venhamos cada vez mais e mais perfurar poços nessas regiões necessitadas. Pegue aí um lápis, um papel, anote a conta bancária, anote a chave Pix, para que você possa continuar nos ajudando a alcançar essas vidas. Se você ali acessar o Instagram, né, e acessar também o site da Associação Reviver Help Deus e Amor, vocês vão poder ver imagens de tudo isso que eu estou falando aqui. E quando você vê que uma criança que não conhecia nenhuma torneira, eu não estou exagerando, crianças que não sabiam o que era uma torneira, puderam ver uma água jorrando, puderam ver ali agora uma água sendo bombeada e elas tomando banho nesta água, puderam ver uma para dentro da sua casa ser canalizada e terem uma torneira dentro de casa, olha, não há nada que possa apagar e ver a alegria dessas pessoas, ver ali agora elas têm aquela água, ter uma água com qualidade e serem beneficiadas. Então você que pode, continue nos ajudando. Anote aí as nossas contas bancárias, a chave Pix, para você continuar ajudando, né? Com as mãos dispostas a servir, nós podemos alcançar muitas vidas.
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3: Então você que ouviu aí, você, né, que tem as suas mãos dispostas a servir, nos ajude para cada vez mais e mais nós alcançarmos este projeto lindo, Água para o Nordeste, onde nós temos tantas requisições. Fala, olha, irmão Nelson, aqui também nós estamos numa grande seca. É verdade, na permissão, nós vamos avançando e vamos alcançando cada vez mais estados, mais localidades, para prover e ajudar a perfurar poços e atender as comunidades. Então, continue nos ajudando e faça a contribuição. Irmão Amanda, outro dia me perguntaram, nossa, irmão Nelson, você fala tanto no rádio ali dos projetos, né, da Associação Reviver Help Deus e Amor, da Fundação Reviver, mas e os projetos mais antigos da Fundação? Continuam ativos, a Fundação Reviver, 32 anos, recorde-se que a Fundação Reviver, ela começou, como a nossa irmã Irene Miranda falou, ali brotou no coração dela, Deus colocou no coração de estender e ajudar vidas. E a Fundação Reviver começou com esse trabalho voluntariado, primeiro com o sopão, né, irmão Armando? Sopão que era preparado aqui pelas irmãs, servia as pessoas de rua. Olha, lá no começo, quanta dificuldade, porque não havia tanto recurso. Então, as irmãs iam aqui no mercado central pegar aqueles legumes que às vezes é descartado, e aquilo era coletado, era feito ali uma seleção, e o que podia ser produzido, as irmãs produziam aquele sopão, pegava-se garrafa PET, descartáveis, cortava-se no meio e naquelas garrafas PET servia o sopão. Nesse inteirinho, a irmã Ireni, ela ali de ver pessoas que até dormiam na igreja porque não tinham local para serem acolhidas, começou ali a ver que tinham pessoas necessitadas, principalmente os idosos. E nasce no coração, então, o desejo de formar um local para socorrer aqueles idosos que já não tinham mais família, né? Já não tinham mais a atenção. E nasceu, então, a unidade de Sarutaiá. Sarutaiá, que está aqui quase divisa ali com o Paraná, caminho de Ourinhos, cruzando Avaré. Ali nós temos a unidade de idosos, que nós pretendemos em breve fazer até uma programação ao vivo com o nosso irmão Adriano, que é o gestor ali, para ele mesmo poder relatar no dia a dia tudo aquilo que é feito, aquele carinho que é atendido àqueles idosos, todo o suporte médico que tem, todo o suporte de uma alimentação adequada, fisioterapia. Ele vai poder falar para nós com mais detalhes, mas a Fundação Viver continua. Nós temos ali aquele lar de idosos e que, na verdade, a alegria maior daqueles idosos é quando as pessoas vão ali, montam as suas caravanas e vão até aquele lugar para conhecer ali de forma ocular e testemunhar de tudo, toda aquela estrutura bonita, aquele carinho, aquela atenção que é dada àqueles idosos. Então eu quero convidar você a você formar aí na sua região a caravana para ir até Sarutaiá. Todos os anos nós temos aqui da sede mundial, ao final de dezembro, nós temos um culto todo final de ano onde nós fazemos uma caravana montada aqui, sai da sede mundial. Mas também nós temos de outras localidades caravanas que durante o ano vão ali visitar. E você que está nos ouvindo, você irmão da Igreja Pentecostal Deus e Amor, você irmão de outros ministérios que sempre ouviu, sempre ajudou também aí para nós darmos continuidade a essa casa dos idosos, você pode agendar também ali e fazer uma caravana e visitar a unidade para que você possa ver como é maravilhoso esse trabalho de quando você tem ali um idoso que ele não tem uma família, ele é acolhido pela Fundação Reviver e a partir daí ele tem toda a atenção e como eles são bem cuidados ali em Sarutaiá. E nós temos outros projetos, o projeto ali também, que é aqui a creche, agora nós colocamos o nome de doutora Rosa Tenório, em homenagem, né, e honra à nossa irmã doutora Rosa Tenório, que abdicou da sua carreira profissional da medicina para durante 30 anos, se dedicar com muito esforço a ajudar a nossa irmã Ireni Miranda, essas duas mulheres de fé que ergueram essa estrutura da Fundação Reviver. E esta obra continua agora aí, nossa irmã Ireni Miranda, apoiada aí também pastor Jorge Tenório, pela irmã Regiane Tinhonin, a obra assistencial cada vez crescendo mais e mais. Então nós temos aqui a creche doutora Rosa Tenório, bem próximo aqui da sede mundial, aqui no Cambuci, onde aquelas crianças em situação de vulnerabilidade, né, são famílias que são ali cadastradas, famílias que efetivamente estão em situação de vulnerabilidade, muitos são estrangeiros que chegam ao país e não tem mal ter uma estrutura para ter uma casa. Aquelas crianças que não têm ali onde estudar, não têm uma vestimenta, não têm nem alimentação. Então nós socorremos essas crianças, elas estão ali na creche, elas recebem fraldas, recebem roupa, recebem alimentação. As famílias também ali, os pais acabam recebendo ali uma cesta básica. Então é um trabalho que continua. Nós temos outros projetos, nós temos o consultório odontológico aqui na sede mundial. Muita gente da própria região aqui de São Paulo, da Grande São Paulo, não sabe disso. Mas tudo isso que eu estou falando, você pode ver ali no site da Fundação Reviver. É uma forma de nós prestarmos contas a vocês que em todo o nosso Brasil, em todas as nossas igrejas, você tanto ajuda, né, ali a Fundação Reviver, você pode ver tudo isso. Nós temos a Carreta Doe Saúde, a Carreta Doe Saúde que o ano passado esteve no Nordeste e ali passou pelo Piauí, passou pelo Pernambuco, passou pela Bahia. Esse ano nós estamos fazendo as devidas manutenções para que no próximo ano ela possa mais uma vez ir ao norte e nordeste e alcançar tantas vidas. Ó, só em um estado, por exemplo, no Piauí, nós tivemos ali numa localidade mais de 700 pessoas que foram atendidas e nós zeramos a fila do SUS, dos exames naquela cidade. Foram muitos atendimentos ali, a parte de ginecologia, a parte de raio-x, de mamografia, o consultório odontológico que ali também tem, a clínica geral. É uma carreta que quase 15 anos atrás, nós investimos R$1,5 milhão. Imagina trazer isso agora há 15 anos, né? Quanto que seria o investimento? É uma carreta que, e eu não vou, não é nenhum exagero, tá? Essa carreta que quando você olha ali os ambulatórios que tem, o consultório que tem ali dentro, ela é bem melhor equipada do que alguns locais em alguns municípios. E quando a carreta chega, é um grande benefício. Então, tudo isso, continuam ali os projetos da Fundação Reviver. É, nós temos também aqui o nosso depósito, onde nós recebemos todas as doações de roupas. E assim, primeiro nós pedimos aqui, olha, nunca envie uma roupa em mau estado. Só envie e doe aquilo que você queria para você. Então aqui nós temos o depósito, nós recebemos as roupas, nós temos uma lavanderia industrial ali preparada, tem as irmãs e irmãos que são voluntários, fazem a triagem dessas roupas, essas roupas elas são ali lavadas, higienizadas, separadas para nós fazermos a doação. Roupas que vão também para muitos estados, atendemos pessoas aqui também, própria Casa Aberta. Então os projetos continuam. Todo o nosso trabalho continua. Por isso que eu sempre convido a vocês, no passado, nós não tínhamos o benefício dessa tecnologia, onde hoje você pode acessar ali uma internet e você vê imagens, você vê gravações. Hoje nós temos essa possibilidade. Então, você que está sempre acompanhando aí a Voz da Libertação pelo rádio, se você tem dificuldade, se você não tem essa facilidade com internet, peça para alguém te mostrar um pouquinho. Olha, o irmão Nelson fala tanto no rádio lá, o irmão Paulo Martins fala tanto no rádio, testemunham. Você pode acessar ali e ver tudo isso. Por quê? Nós queremos que você continue praticando o amor de Deus, onde Deus nos ensina a estender a mão e socorrer vidas. É isto que nós estamos nos dedicando cada vez mais e mais, a Fundação Reviver, a Associação Reviver Help Deus e Amor, a praticar a obra assistencial, a praticar o amor de Deus, porque tudo isso é mandamento de Deus.

0: E aí esse lindo louvor, né? Com o título Abre Tua Mão, do CD Eu Creio, a nossa irmã Leia Miranda e a nossa irmã Ereni Miranda louvando. E que louvor bonito! Quando você medita, tudo é realidade. Na verdade, é a Bíblia, a própria palavra de Deus, mas uma mensagem cantada, falando exatamente do amor de Deus, daquilo que Deus nos ensina para você estender a mão e socorrer as crianças, socorrer o órfão, socorrer a viúva, o estrangeiro, o necessitado. É uma obrigação nossa. Se Deus nos abençoa, se nós temos condição, a própria palavra de Deus diz, se você pode ajudar, não negue a ajuda. Nós temos que praticar isso. Nós que temos como profissão de fé, sermos cristãos, daquilo que Deus nos ensina, daquilo que Cristo nos ensina, nós temos que abrir a mão. E está esse lindo louvor, Abre Tua Mão, que você pode adquirir também esse CD, o CD Eu Creio, nas livrarias das nossas igrejas Pentecostal Deus e Amor, ou você vai aí na internet, livrariaipda.com.br, você vai ali, pode adquirir esse CD também, e está aí sempre ouvindo esse belo louvor. E olha, passou muito rápido, passa muito rápido, 15 horas 31 minutos. O irmão Armando já apontando aqui para mim, irmão Nelson, temos que continuar com a programação, tem uma fila, então não dá para continuar, irmão. Gostaríamos de continuar aqui falando cada vez mais e mais de todos esses projetos, porque a gente se entusiasma de quando a gente tem a possibilidade de ir socorrer vidas e querer falar de tudo aquilo, o que Deus tem nos permitido avançar. Mas nós somos limitados à programação, 15 horas 32 minutos. E você que sempre acompanha aí a Rádio Deus Amor, o programa Voz da Libertação, vamos para aquele momento que é característica do programa Voz da Libertação. Nós vamos para o momento de oração. E se você que tem fé, você crê no Deus vivo, no Deus Criador, no Deus Provedor, aquele que tudo pode, nós vamos agora juntos, numa única fé, conversarmos com o nosso Deus. Nós vamos agradecer a Deus, aqueles que vão agradecer, e tem aqueles que estão na petição. Vamos colocar diante do nosso Deus, porque nós cremos, e o Senhor diz que tudo aquilo que nós ligarmos na terra com fé será ligado no céu. E aquele que clama, aquele que pede, será alcançado em o nome do Senhor Jesus. Vamos para este momento de oração. Senhor nosso Deus e Pai, mais uma vez nos colocamos diante de Ti, em primeiro lugar, pedindo perdão pelas nossas falhas, nossos pecados, mas agradecendo a Ti pelo Teu amor incondicional, quando o Senhor enviou Teu único Filho, Pai, a padecer na cruz, a morrer ali, para a salvação da nossa alma, na remissão dos nossos pecados. Pai querido, que o Senhor nos dê força, graça, Senhor, para continuarmos na Tua presença, e quando chegar o momento, Pai, da Tua vinda, ou chegar o nosso momento, nós possamos ali alcançar a coroa que está nos reservada. Pai, em nome do Teu Filho Jesus, eu quero agora agradecer por tudo que o Senhor tem provido na mão daqueles que têm aberto as Suas mãos para fazer a Sua oração, a Sua doação, a Sua contribuição aos projetos das instituições Reviver. Aquele que mesmo tem pouco, Pai, mas ele crê que ele é provido por Ti e ele contribui para esta grande obra, porque ele entendeu aquilo que o Senhor colocou como amor a socorrer aquele que, aquele que tem necessidade. Pai, que o Senhor continue abençoando aquele também que é abastado, que cada vez mais e mais possa ajudar, para que cada vez mais e mais muitas vidas sejam alcançadas, que eles sejam ali, Pai, provido cada vez mais por Ti. Mas neste momento, Pai, diante de Ti, em nome do Teu Filho amado Jesus, nós queremos interceder por todos aqueles que têm acompanhado a Rádio Deus e Amor, o programa Voz da Libertação, aquele que tem colocado ali diante de Ti, Pai, um pedido de oração, pedindo a Ti, Senhor, que Tu entre com a Tua providência. Ele só está pedindo uma porta de trabalho, Pai, porque os seus recursos financeiros já não têm mais condições, está preocupado com o filho, a filha, com o que vai colocar o pão sobre a mesa. Ou, em nome do Teu Filho Jesus, pela Tua misericórdia, abra esta porta de trabalho, Pai, para este pai, para esta mãe, para este jovem que está clamando diante de Ti. Senhor, aquele que está ali, Pai, clamando por um ente querido que está num leito de dor, que foi desenganado pela medicina, aquele que o próprio ser humano falou, olha, eu já não tenho mais condição, fizemos tudo que nós podíamos, mas o Senhor é o nosso Criador, o Senhor conhece cada célula, cada órgão, cada músculo. Ah, Pai, como Tu operaste sobre ali, meu Deus, aquela menina, como o Senhor fez ali com a vida de Lázaro, o Senhor pode, Pai, reviver aquilo que estava morto. opere em nome do Senhor Jesus para que o teu nome venha a ser glorificado, meu Deus, e este ente querido possa testemunhar do teu trabalhar. Pai, socorre aquele que está angustiado agora por uma depressão, talvez por uma decepção, está ali agora, meu Deus, já não tem mais nem força de orar e está pedindo a ti forças, Pai, que o Senhor venha fortalecer pelo teu Espírito Santo. Pai, visita aqueles que estão ali encarcerados, que talvez estão na eventualidade ouvindo essa programação. O Senhor, sendo advogado dos advogados, que o Senhor abrevie aquela causa, Senhor meu Deus, e que ele possa depois em liberdade glorificar ao teu santo e divino nome. Pai, vai em socorro agora, meu Deus, daquele que está ali no vício do álcool, das drogas, da bebida, da prostituição, livra, meu Deus. Ah, Senhor, quantos testemunhos nós já temos visto de como o Senhor alcançou, de como o Senhor tocou, para que nós possamos ouvir cada vez mais e mais testemunhos. Estamos agora aqui juntos, meu Pai, numa única fé, pedindo a Ti, porque nós sabemos que o Senhor é o Deus do impossível. Pai, eu quero agora apresentar a vida da nossa líder mundial, nossa irmã Irene Miranda, pedindo, Senhor, que o Senhor acrescente os dias de vida, que o Senhor dê saúde, que o Senhor dê força, graça, sabedoria, direção por tudo aquilo que tem sob responsabilidade da Tua filha. Visita o nosso irmão pastor Lorival de Almeida, nossa irmã Débora Miranda, nosso irmão presbítero Davi Neto, o Senhor que estão aí na diretoria deliberativa, toda a nossa diretoria executiva da Igreja Pentecostal Deus e Amor e a diretoria da Fundação Reviver, da Associação Reviver Help Deus e Amor. Que o Senhor permita cada vez mais e mais para esses projetos avançarem, que a cada projeto o Senhor abençoe cada vez mais e mais, que o Senhor levante cada vez mais mãos dispostas, meu Deus, livres a ajudar neste trabalho, que sejam voluntários e assim nós possamos alcançar cada vez mais e mais muitas vidas. Abençoe todos os profissionais que estão trabalhando para que agora, Senhor, essa programação alcance tantos lugares e assim o teu nome continue sendo louvado, glorificado e exaltado. Certos da tua santa e divina resposta, nós te agradecemos em nome de Jesus. Amém. Horas 37 minutos, cremos que com fé oramos e o Senhor pode ali realizar tudo e está realizando, e agradecemos por essa oportunidade de falar da obra assistencial da Igreja Pentecostal Deus e Amor. Continue nos ajudando para que cada vez mais e mais possamos alcançar mais vidas. Quem se despede é em Cristo Jesus, seu irmão presbítero Nelson Santos, e o nosso irmão na técnica aqui, o nosso irmão diácono Armando Medina. Fiquem todos na paz do Senhor Jesus Cristo. Obra essa que está sobre a liderança da nossa irmã Ereni Miranda.
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4: Cantem de júbilo e se alegrem os que têm prazer na minha retidão. E digam sempre, glorificado seja o Senhor, que se compraz na prosperidade do seu servo. Salmos 37, 27.
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6: Olha, ouvintes, que a graça, a paz e o amor de Deus continue reinando em vossos corações. Quem tem o imenso prazer de falar com vocês é o seu irmão em Cristo, pastor Antônio dos Santos. Este programa, ele tem como órgão oficial da Igreja Pentecostal Deus e Amor, que tem o seu fundador, o nosso saudoso missionário Davi Miranda. Na presidência, na direção geral, está a cargo da serva de Deus, a nossa irmã Ereni Miranda. O Templo da Glória de Deus está localizado na Avenida do Estado, 4568, Liberdade, São Paulo, capital. E a nossa sede estadual aqui do Rio de Janeiro está localizada na Rua Senador Pompeu, no número 27, bem aqui no centro do Rio de Janeiro. Lembrando a todos, nós temos cultos aí em 6 horários, 7 da manhã, 9, 11, às 13, 15 e também no horário das 19 horas. Quero desejar a todos uma excelente tarde, muito abençoada, na presença do nosso Deus.

Olha, ouvintes, está chegando dia 15 de maio, o dia tão esperado, a Vigília dos Remidos. Nós estaremos aqui em mais uma madrugada na presença do nosso Deus. Olha bem, aquela chama que está apagada no seu coração, o Espírito Santo vai reacender. Vai ser uma madrugada de poder, de palavra, de unção, de adoração, e você não pode ficar em casa. 15 de maio, no horário das 23 horas, nós estaremos aqui num período de aquecimento, das 23 horas até a 0 hora, um período de adoração, preparando aqui para receber vocês, um período de adoração à Majestade Santa. A 0 hora, a igreja estará entrando em oração, que coisa linda, em clamor, um período de intercessão. E teremos aí ao longo desta madrugada, pregação da palavra, os grupos estarão adorando. Olha, ouvintes, vai ser uma madrugada que vai impactar a sua vida. Por que vai impactar? Porque a presença de Deus estará conosco nesta vigília. Eu quero convidar você aqui da área central do Rio de Janeiro, você que está nas comunidades, nos bairros adjacentes, nas cidades aqui do interior e até de outros estados do Brasil, venham participar conosco desta vigília. Vai estar presente conosco, pregando a palavra de Deus, o presbítero Renato Souza, ele mesmo que é o pastor estadual de Campo Grande. Eu tenho certeza, Deus vai utilizar a vida dele na pregação da palavra nesta madrugada.

0: aleluia. E Jesus para e diz: mulher, eu não posso te atender, aleluia, eu fui enviado somente para atender as ovelhas perdidas da casa de Israel. Por que Jesus vai provar esta senhora? Porque havia determinação. Crente determinado, não tem como o diabo fazer com que ele desista. Crente determinado e perseverante, o diabo pode se levantar, mas ele vai se levantar para cair por terra, porque quem é determinado e perseverante alcança o milagre da parte de Deus. Oh, levanta a tua mão e dá glória. Tem vitória de Deus para a tua vida.
1: A palavra de Deus, ela é um alimento forte, levanta mesmo o caído, fortalece o fraco. Eu tenho certeza, ouvinte, você não vai sair desta vigília da mesma maneira que você vai chegar. A palavra de Deus vai te alimentar, vai te sustentar e você vai sair desta vigília fortalecido. Nós teremos aí um período de adoração também. Vários grupos estarão conosco adorando a Deus nesta madrugada.

0: Não fique de fora, ouvintes. Vem participar conosco. Vem adorar a Deus conosco nesta madrugada. E não podemos deixar de fazer aquela oração de Pentecoste. É uma vigília de poder. É uma vigília da presença de Deus. Muita adoração, muita oração, palavra de Deus, e teremos o momento do Pentecoste, onde o Espírito Santo vai batizar, vai renovar, distribuir dons nesta madrugada.
1: Que coisa linda, já tem pessoas adorando. 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

A presença de Deus, ela vai impactar a sua vida. Quem está caído, Deus vai colocar de pé nesta madrugada. Está fraco, será fortalecido. Você que está desanimado, Ele vai te reanimar. Venham participar conosco. É neste dia 15 de maio, no horário das 23 horas, a Vigília dos Remidos. Rua Senador.

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0: 15:52, voltamos com a nossa programação. Estávamos acompanhando aí a comunicação do pastor Antônio dos Santos para sexta-feira, vigília dos Remidos de Deus. Voltamos com a programação, Igreja Pentecostal Deus e Amor, aqui no centro da cidade, na rua Senador Pompeu, 27, centro do Rio de Janeiro. Ali em Campo Grande, na rua Iaçu 216, está conosco Diácono Irã, que é um dos dirigentes adjuntos ali da sede estadual de Campo Grande. A paz do Senhor, Diácono Irã.
1: A paz do Senhor Jesus, presbítero Denis, aceita a paz do Senhor Jesus, nossos queridos ouvintes. Estamos aqui, Diácono Irã Pereira falando. Lembrando que na nossa estadual de Campo Grande, eu quero passar um pouco da programação da semana. Na segunda-feira pela manhã, nós estamos ali com a campanha das causas impossíveis pela manhã, às 9 da manhã. Se Deus permitir, eu estarei pregando, orando por todos. E também às 19 horas estará nosso presbítero Paulo. Terça-feira, lembrando que nesta terça-feira é a Fundação Reviver. Nós tivemos o culto hoje pela manhã, às 9 da manhã, a nossa irmã Adriana Simões pregando, orando por todos. E daqui a pouquinho, às 19 horas, estará aqui a nossa irmã Elza Bueno, estará pregando, orando por todos, juntamente com uma equipe de obreiros que estará conosco hoje, culto em prol da Fundação Reviver. E lembrando, aproveitando esta oportunidade, eu quero dar um alô para o nosso irmão Aurélio. Irmão Aurélio, que está sempre ligadinho à nossa programação, sempre está nos ouvindo. Irmão Aurélio, saudações, nosso querido amigo Aurélio. Nossa irmã Elza, que também sempre está sintonizada na rádio Deus é Amor. Lembrando também que na quarta-feira, às quarta-feiras também nós temos um culto de portas abertas, às 9 da manhã. Pastor Renato Souza, pregando e orando por todos, às 11, Diácono Adriano, dirigente ali da Igreja Local do Aço, e às 15 horas da tarde, ou melhor, às 3 horas da tarde, nós teremos aqui o nosso diácono Jonathan, ali dirigente da Setorial de Santa Cruz, estará pregando no culto de portas abertas na quarta-feira. Às 9 horas, pastor Renato Souza, novamente pregando e orando por todos, juntamente aí com uma equipe de obreiro. Então, recapitulando, segunda-feira, culto das causas impossíveis, às 9 e às 19 horas. Terça-feira, pela manhã, a nossa irmã Adriana Simões esteve pregando, e daqui a pouquinho a nossa irmã Elza Bueno, juntamente com uma equipe de obreiro, estará pregando e orando por todos. Quarta-feira, culto de portas abertas, teremos 4 horários, às 9, às 11, às 3 da tarde e às 19 horas. Quinta-feira, nosso culto da palavra, isso mesmo, você que ama a palavra, ou ama ouvir Deus falar no seu coração através da palavra, porque a palavra é nosso alimento espiritual. Então, quinta-feira é culto da palavra, às 9 da manhã, pastor Renato Souza, e também às 19 horas, o pastor Renato Souza, que é atual dirigente ali da Estadual de Campo Grande, estará pregando e orando por todos. Você que ama a palavra, ama ouvir a palavra, ser alimentado por ela, porque a palavra também ela liberta, ela salva, ela cura, então você é o nosso convidado. E também na sexta-feira é o nosso culto de libertação total. Sexta-feira é o nosso culto de libertação total. Às 9 da manhã estará nosso pastor Sandro Mesquita, juntamente ali com o nosso pastor Raimundo, às 9 da manhã, pregando e orando por todos. Às 11 da manhã, nosso pastor Ronaldo. Pastor Ronaldo estará pregando e orando por tudo. Pastor Ronaldo, que é autor dirigente ali da Igreja de Antares. E às 3 da tarde, presbítero Djalma Cabral, que é o atual terceiro dirigente ali da Estadual de Campo Grande. E às 19 horas, pastor Renato Souza, pregando e orando por todos. E para finalizar ali a semana, no sábado, às 9 da manhã, estará ali circo de oração, consagração, nossa irmã Adriana, às 9 da manhã. E sábado, às 9 horas, é culto. Culto do Deus Resolve Tudo. Nossa irmã estará pregando, orando por todos. Nossa irmã Maria José. E assim prossegue a programação da semana. Nós temos cultos todos os dias. Você não pode ficar de fora. Você não tem desculpa. Você não tem desculpa para ficar de fora. Você que tem esta oportunidade de falar, ouvir Deus falar contigo, você é o nosso convidado. Deus, ele tem uma palavra no seu coração. Deus, ele tem bênção todo dia. Você pode escolher o dia em que você puder, o dia que você se sentir melhor. Nós temos aí culto todos os dias, tanto pela manhã, quanto pela noite, você é o nosso convidado. Você não pode ficar de fora.

Maravilha, queridos ouvintes, está aí o cronograma da nossa Igreja Pentecostal Deus e Amor, sede estadual, ali de Campo Grande, na rua Iaçu 216, com este servo do Senhor aí que comunicou, Diácono Irã Pereira.

0: Queridos ouvintes, neste momento nós queremos falar um pouquinho aqui, Diácono Irã e eu, nós queremos falar um pouquinho sobre o aniversário de 64 anos da Igreja Pentecostal Deus e Amor, que vai acontecer no dia 14 de junho, aí a Igreja Deus e Amor festejando mais um ano de sua existência. Nós queremos comunicar que nós temos passagens disponíveis, tanto aqui na sede estadual do Rio de Janeiro, quanto lá em Campo Grande. Aqui no estado do Rio de Janeiro, a passagem está custando R$ 170,00, tá bom? Preço maravilhoso, colocando aí a ida e a volta, R$ 170,00. Haja vista que, se uma pessoa for de ônibus de linha coletivo, vai gastar muito mais, considerando também que o ônibus de linha vai deixar o passageiro na rodoviária do Tietê, tendo a necessidade de o passageiro que for, né, de ônibus de linha pegar aí um táxi ou talvez um metrô para chegar na sede mundial. Já o ônibus vai deixar o passageiro bem próximo, bem pertinho da igreja para desembarcar. Então aqui na Senador Pompeu está aí o valor, R$ 170,00 é o valor da passagem aqui na sede estadual do Rio de Janeiro. Então corra já e garanta a sua passagem, tá bom? Garanta a sua passagem para você poder já ir para São Paulo. Aqui no Rio de Janeiro é só procurar nossa irmã Elaine ou o nosso querido irmão Charles, tá bom? O ônibus vai sair no sábado, dia 13 de junho, às 23 horas e vai voltar no dia 14 de junho, às 18 horas. Lá em Campo Grande também, né, Diácono Irã?
1: É isso mesmo, nosso pastor Denis. Em Campo Grande nós também temos passagens disponíveis. O valor também é o mesmo, R$ 170,00. Nós sairemos aqui da Estadual de Campo Grande, ali no dia 13, às 22 horas. Dia 13 às 22 horas, nós sairemos ali da Estadual de Campo Grande, com destino ali a São Paulo, a aniversário da nossa igreja. E retornaremos no dia 14, no domingo, às 19 horas. Você não pode ficar de fora. Vamos comemorar o aniversário de 64 anos da nossa Igreja Pentecostal do Amor na presença de Deus. Você que tem interesse, as vagas são limitadas, lembrando, as vagas são limitadas. Você que tem interesse de estar conosco aí nessa grande festa, um grande aniversário da nossa Igreja Pentecostal Deus Amor, você pode procurar o nosso irmão Lomir. Você pode procurar o nosso irmão Lomir, que ele irá te dar as orientações. Lembrando que a passagem ela custa no valor de R$ 170,00. Preço único também, tanto ida como volta, esse valor é um preço único. No dia 13 de junho, lembrando que dia 13 de junho, às 22 horas, e retornaremos no dia 14, no domingo, às 19 horas. Você não pode ficar de fora.
0: Tá aí, ouvintes, as informações, tá bom? Então, os irmãos que tiverem interessado, aí de Campo Grande, é só procurar nossos irmãos aí na sede estadual de Campo Grande, Rua Iaçu 216, e aqui na sede estadual do Rio de Janeiro, é só procurar a irmã Elaine ou o irmão Charles. Eles vão passar todas as informações, mas corra e adquira já a sua passagem, porque o tempo passa rápido, tá bom? 16 horas 2 minutos, nós vamos agora à identificação das emissoras. Daqui a pouquinho, o pastor Antônio dos Santos falando, comunicando também aqui na programação, falando um pouquinho das campanhas, cronograma também do que acontece aqui na sede estadual do Rio de Janeiro. Daqui a pouquinho voltaremos.

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4: Ouvintes, aceite a paz de nosso Senhor e Salvador Jesus Cristo. Deus abençoe a sua vida, o seu lar, toda a sua querida e amada família. Quero informar a todos que amanhã, quarta-feira, a quarta-feira da prosperidade, a quarta-feira da colheita, toda segunda quarta-feira do mês, nós estamos aqui na quarta-feira da colheita. E eu tenho certeza, ouvinte, você vai colher as bênçãos de Deus. O celeiro de Deus já está preparado para ser derramado, as bênçãos na sua vida, amanhã, aqui em nossa igreja Deus é Amor. Eu tenho certeza, você que está no propósito com Deus, no decorrer do mês, chegou o momento, hein, de você fazer a colheita. Amanhã, em 6 horários, no horário das 7, 9, 11, às 13, 15, e também no horário das 19 horas. O prosseguimento da campanha, a campanha da prosperidade e esse subtema, a quarta-feira da colheita. Eu estarei aqui com vocês, pregando a palavra de Deus, e tenho certeza, Deus vai falar em vossos corações.
5: Uma das maiores razões pelas quais a vida parece não funcionar é a ansiedade. Queremos respostas imediatas. Queremos resultados rápidos. Queremos soluções instantâneas. Mas o relógio de Deus não funciona como o nosso. Ele é o Senhor do tempo. E tudo o que Deus faz é perfeito, meus irmãos. Não entenda que está demorando, não. No tempo de Deus vai acontecer na sua vida. No tempo de Deus, operando Ele, quem impedirá? Entenda isso. Quando chegar a hora, a bênção virá. Quando chegar o tempo, a bênção virá. Levante a mão e aplaude a Ele. Por isso, Deus não vai tardar com as suas promessas. Deus não vai deixar de te abençoar. Na hora dEle, no tempo dEle, a bênção virá. Quem sabe você esteja esperando uma cura acontecer. Quem sabe você olha para alguém na sua casa e fala: meu Deus, eu tenho orado tanto para esta pessoa voltar para a sua casa. Quem sabe você já ora há alguns anos pedindo para Deus prosperar o seu projeto e o coração está gritando: está demorando demais. Está demorando, mas entenda que quando Deus age, Ele não se atrasa, Ele não se adianta, porque o tempo dEle é o tempo perfeito. Talvez você espera por uma bênção pequena, Deus tem uma bênção gigante para te entregar. Talvez você pediu algo pequeno, Deus tem além do seu pedido para te entregar. E no tempo dele, ele vai surpreender a sua vida. Joga a mão para cima adorando o nome dele, por favor. Diga a Deus, eu vou continuar esperando, porque eu sei que o tempo do Senhor é perfeito. E quando a bênção vir, ela vai vir recheada. Ela vai vir, Deus, não é do jeito que eu quero. Vai vir do jeito que o Senhor quer.
1: Se ele falou que vai começar a boa obra.
4: O meu convite é para todas as pessoas participarem. Você que está aqui no centro do Rio de Janeiro, nos bairros adjacentes, nas comunidades, no interior do estado, você que tem condição, vem participar conosco amanhã no prosseguimento desta campanha. Olha, ouvintes, as pessoas estão alegres, felizes na presença de Deus, porque têm sido agraciadas pelo Senhor. Eu estarei com vocês participando, juntos, tomando posse, recebendo a bênção, recebendo a prosperidade de Deus no decorrer desta campanha. Você sabe que após a pregação da palavra, eu estarei orando através das revelações do Espírito Santo e fazendo aquela oração contra o devorador, a miséria, contra as obras da inveja e contra as enfermidades, porque, ouvintes, são coisas que têm roubado a sua prosperidade, têm tirado o seu salário, têm prejudicado a sua vida financeira. Mas amanhã nós estaremos levantando as mãos aos céus, clamando a Deus e expulsando esses males do seu caminho.
5: Sai daí, demônios devoradores, sai miséria, sai inveja, sai, sai no nome de Jesus, sai no nome de Jesus, vai queimando Jesus, vai repreendendo toda obra maligna, sai, sai daí Satanás, você que está causando miséria na vida desta pessoa, o meu Deus te repreende Satanás. Queimando Jesus, vai queimando, começa a repreender toda a opressão maligna, começa a repreender toda a opressão maligna, sai do caminho dessas pessoas agora, Satanás, sai do caminho dessas pessoas agora, é no nome de Jesus que eu te repreendo, você que está colocando enfermidade neste corpo, Satanás, sai agora em nome de Jesus. Sai agora em nome de Jesus.
4: A presença de Deus tem sido notória conosco no decorrer desta campanha. E amanhã não será diferente. A presença de Deus estará conosco no decorrer desta campanha. Olha, ouvintes, as pessoas que estão participando estão testemunhando o poder de Deus. Por isso, neste momento, eu quero convidar você a acompanhar, a ouvir bem de perto o que Deus está fazendo na vida das pessoas no decorrer desta campanha de quarta-feira.
6: Pastor Antônio dos Santos, um milagre gigantesco. A nossa irmã deveras emocionada, seu neto, já com 3 anos de idade, não falava. Ela, muito triste, entrou na campanha e, ao colocar seus pés aqui, Deus operou um grande milagre e o neto dela está falando para a glória de Deus.
4: Irmã, qual é o seu nome?
7: Carmen.
4: Irmã Carmen, deixa ver se eu entendi. O seu neto tem 3 anos, ele não falava?
7: Não falava.
4: Não falava?
7: Não falava. Eu entrei na campanha, fiz um voto, pedi ao Senhor, né, que soltasse a voz do meu neto. E quando foi ontem, ele começou a falar.
4: Espera aí, já tinha levado no médico?
7: Já.
4: E não falava?
7: Não falava.
4: Fazendo o voto, propósito aqui na igreja.
7: Sim.
4: Deus e Amor, ontem
7: começou a falar.
5: Já está falando.
7: Já está falando.
5: Meu Deus do céu, isso é de se emocionar, meus irmãos. Uma criança de 3 anos não falava. Ela participando das campanhas aqui na Igreja Deus e Amor. Ontem, a criança começou a falar para a glória do nome de Jesus. Glorifique a Deus com ela!
4: É, pessoas testemunhando o poder de Deus. E você não vai ficar apenas ouvindo o que Deus está fazendo na vida das pessoas. Você vai participar para você também testemunhar o poder de Deus. Essa situação que você está vivendo hoje vai se tornar um testemunho do poder de Deus. Eu quero convidar todos vocês, desempregados, você que é trabalhador, é um microempresário, é um grande empresário, vem participar conosco amanhã no prosseguimento desta campanha da prosperidade. Nós estamos aqui na Rua Senador Pompeu, no número 27, aqui no centro do Rio de Janeiro.

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1: Olha, ouvintes, passando aqui para chamar a vossa atenção. É nesta sexta-feira, nós estaremos aí no prosseguimento desta campanha, a campanha voltada à libertação e curas. Esta campanha que traz o tema Destruindo as Fortalezas. Eu quero convidar você, a sua família, para estarem presentes conosco, participando desta campanha. É uma campanha que Deus levantou aqui em nossa Igreja Deus e Amor do Rio de Janeiro para garantir a libertação da sua vida, a libertação da sua casa e de toda a sua família. Olha, ouvintes, eu estarei com vocês pregando a palavra de Deus nesta sexta-feira. Em Hebreus capítulo 4, versículo 12, a palavra de Deus é viva e eficaz e mais penetrante do que espada de dois gumes e penetra até a divisão da alma e do espírito, das juntas e medulas, e é apta para discernir os pensamentos e a intenção do coração. Que arma mais poderosa do que esta? O salmista fala no Salmo 20, no versículo 7, que uns confiam em carros, outros em cavalos, mas nós faremos menção do nome do Senhor. Quem faz menção do nome do Senhor? Não tem fortalezas que prevaleçam diante de você, se você faz menção do nome do Senhor. Levante a sua mão e glorifica a Deus outra vez, irmãos. Levante a mão e adora. Levante a mão e glorifica. Pare de tentar vencer sozinho. Clame a Deus antes de surtar. Medite na palavra antes de reagir. E busque a Deus antes de desistir. Porque quando Deus, ele entra na batalha, não tem capeta, não tem batalha, não tem fortaleza que prevaleça de pé. Se Deus entrou na batalha, é para te dar vitória. Se Deus entrou na batalha, é para te abençoar. Se Deus entrou na batalha, é para vencer. E agora Paulo conclui aqui em Romanos 8, 1. Nenhuma condenação há para os que estão em Cristo Jesus. Nenhuma condenação há para os que estão em Cristo Jesus. Irmãos, quem já foi livre, liberto por Jesus, teve a sua mente transformada. Levante a sua mão bem alta para o céu e aplaude a Deus. Aplaude aquele que te libertou, aquele que te transformou, aquele que destruiu as fortalezas. E hoje você é livre! Tenho certeza que Deus, ele tem uma palavra para o seu coração. Você vai sair daqui leve. A palavra vai penetrar no seu coração e vai te impactar. Vai mudar a história da sua vida. No decorrer desta campanha, eu estarei orando através dos excelentes dons do Espírito Santo e, na sequência, realizando com a igreja aquela oração forte, aquela oração de desafio. Quando a igreja levanta as mãos aos céus, Deus tem confirmado as libertações. Vai tocando. Esta pessoa que está atrofiada, meu Pai. Quem sabe deitada na cadeira de roda e não consegue mais levantar. Oh Deus, vai tocando na coluna. Toca nas pernas, Senhor, toca nos nervos. Eu te repreendo, paralisia. Eu te repreendo, paralisia. Eu te repreendo no nome de Jesus Cristo. Eu te repreendo no nome de Jesus Cristo. Sai, demônio assassino. Vai expulsando, vai expulsando. Vai pedindo para Jesus queimar. Vai pedindo para Jesus queimar ele. Sai daí, Satanás. Sai do caminho deste homem, demônio. Sai do caminho desta mulher. Vai expulsando, meus irmãos. Se vocês pedir para Jesus queimar, Jesus vai queimando. Isso, vai queimando, Jesus, vai queimando. Sai, demônio assassino, sai, demônio da morte.

0: o mal não pode resistir à presença de Deus. A glória de Deus tem se manifestado no nosso meio. Pessoas têm sido libertas por Jesus. Olha, ouvintes, as pessoas que estão participando estão felizes, estão testemunhando o poder de Deus. Nós vamos acompanhar agora para você entender que quem participa desta campanha é agraciado pelo Senhor. Aumente o volume do seu rádio e nós vamos acompanhar agora os testemunhos, aquilo que Deus tem realizado na vida das pessoas no decorrer desta campanha.
1: Impressionante, pastor Antônio dos Santos, irmãos presentes, ouvintes de casa, aqui está uma mãe emocionada, seu filho há 13 anos internado numa clínica psiquiátrica, numa situação muito triste, e ela na campanha, ela viu a mão de Deus mudar o comportamento do filho dela.
0: Irmã, qual é o seu nome?
2: Meu nome é Luzia, eu moro em São Gonçalo. O que acontecia? Ele saía do hospital, fugia, começava a beber, começava a pedir bebida dos outros na rua, fumava cigarro, né, pintava. Aí começava a fugir e era andarilho, porque a pessoa quando tem negócio, problema de esquizofrenia, ele sai andando, sabe? Aí pedia comida, água, os outros, roupa, né? E eu comecei a fazer a campanha aqui que eu não aguentei a situação. Eu olhava pra ele, eu ficava com pena. Aí eu entrei aqui na campanha, tem um ano e pouco que ele não foge mais, tá lá quietinho, não pode, não sai, fica lá. Mamãe, eu quero ficar aqui, eu levo água, traz a fotografia dele, né? Nunca mais ele fugiu do tratamento da
0: através
2: clínica,
0: de participar da campanha, de Deus mudou o comportamento do seu filho.
2: Eu nunca vi, pastor, ele sentar, porque ele não senta, ele não sentava, ele andando para baixo e para cima, andando para baixo e para cima. Hoje eu vou lá visitar ele, ele senta, eu vou sentar aqui, tá, mamãe, um pouquinho. Então eu tô vendo a mudança de Jesus na vida dele.
0: Vale a pena participar da campanha, vale pena, que Deus abençoe a família
2: e
0: também.
2: Eu vou lá em São Gonçalo.
0: Deus abençoe pelo seu testemunho. Cadê o glória para Jesus?
3: Se houver um
0: você não vai ficar apenas ouvindo esses testemunhos, você também vai testemunhar, você vai contar aquilo que Deus fez na sua vida no decorrer desta campanha. Venham participar conosco, ouvintes. Rua Senador Pompeu, número 27, aqui no centro do Rio de Janeiro.

0: Deus abençoe, queridos ouvintes. Vamos seguindo com a nossa programação, comunicando seus irmãos em Cristo. Diácono Irã Pereira, aqui Denis de Oliveira na comunicação. Hoje é terça-feira, dia 12 de maio de 2026. Lembrando que aqui na Senador Pompeu hoje nós teremos ainda culto, tá bom? O culto da tarde está em andamento e nós teremos ainda o culto da noite a partir das 19 horas. O servo de Deus, irmão Reginaldo, vai estar pregando a palavra do Senhor Jesus e orando por todos aqui na rua Senador Pompeu, número 27, na noite da bênção, noite da vitória, bem aqui no centro da cidade carioca, nesta terça-feira especial. E sabemos também que ali em Campo Grande, hoje, terça-feira, também teremos culto, né, Diácono Irã?
1: Queridos ouvintes, é isso mesmo. Hoje, na terça-feira, nós teremos culto em prol da Fundação Reviver, a nossa irmã Elza Bueno, juntamente aí com uma equipe de obreiro preparada para te atender. Hoje, nós tivemos o culto pela manhã em prol da Fundação Reviver, às 9 da manhã, onde a nossa irmã Adriana, Simões, estava pregando e orando. E daqui a pouquinho, às 19 horas, teremos aí o segundo culto, o segundo horário do culto em prol da Fundação Reviver, a nossa irmã Adriana, a nossa irmã Elza Bueno estará pregando e orando por todos. Você é o nosso convidado, você que pode abraçar essa causa em prol da ação social. Você pode trazer aí 1 quilo de alimento não perecível, você que pode, você que tem condições, você pode trazer 1 quilo de arroz, 1 quilo de sal, ou melhor, 1 quilo de arroz, 1 quilo de açúcar, você 1 litro de óleo, você que pode ajudar esta obra, porque quanto mais nós ajudamos esta obra social, quanto mais nós ajudamos o próximo, quanto mais nós ajudamos aqueles que necessitam, mais Deus, ele faz por nós. Então, você pode trazer 1 quilo de alimento, traga, ali na Rua Iaçu, número 216, Campo Grande, Rio de Janeiro.
0: Maravilha! Lembramos também que amanhã, já falamos de hoje, amanhã é quarta-feira das portas abertas, propósito da colheita aqui no centro da cidade, Rua Senador Pompeu, número 27, amanhã às 7 da manhã, pastor Adão Guilherme pregando a palavra de Deus, orando por todos. Às 9 da manhã, pastor Antônio Luiz Santos. Às 11 horas, mais um grande culto. Às 13 horas, outro grande culto. Ambos esses horários, dois servos de Deus estarão pregando e orando por todos. Às 15 horas, presbítero José Paulo. E às 19 horas, presbítero Apolo Alexandre, pregando a palavra de Deus. 6 horários nesta quarta-feira. E você é o nosso convidado especial para receber a bênção da colheita. Diácono Irã, lá em Campo Grande, amanhã nós teremos também um dia muito movimentado, porque seguimos com a campanha da prosperidade.
1: É isso mesmo, meus queridos ouvintes. Amanhã, culto de portas abertas, campanha da prosperidade divina. Amanhã nós temos aí 4 horários. O primeiro horário, às 9 da manhã, será o nosso pastor Renato Souza pregando e orando por todos. E também às 11 da manhã, Diácono Adriano estará pregando e orando por todos. E também às 3 da tarde, o nosso Diácono Jonathan, ali da Setorial de Santa Cruz, está pregando e orando por todos. E também às 19 horas, pastor Renato Souza. Queridos ouvintes, aproveitando esta oportunidade, eu quero dar aqui um recadinho rapidinho. No dia 16 de maio, às 14 horas, nós teremos aí o culto em prol da Fundação Reviver. Dia 16 de maio, teremos ali o culto em prol da Fundação Reviver. Teremos aqui ali a aferição de pressão arterial. Nós também teremos aí psicanálise com apoio emocional e acolhimento. Nós teremos barbeiro, oftalmologista, com exames gratuitos e óculos a preço de fábrica. Então você é o nosso convidado. Dia 16 de maio, às 14 horas, nós teremos aí o culto especial em prol da Fundação Reviver. Quem estará ministrando a palavra é o nosso irmão, nosso cooperador Tiago Nascimento. Tiago Nascimento estará pregando e orando por todos. Então, lembrando, dia 16 de maio, às 14 horas, culto em prol da Fundação Reviver. Teremos novamente, vou repetir novamente para você que ainda não pegou, teremos aí a aferição de pressão arterial, nós teremos psicanalista, nós teremos ali também nesse dia, barbeiro, oftalmologista, totalmente gratuito. Então você é o nosso convidado, você não pode ficar de fora.
0: Maravilha, ouvintes, são as informações, tá aí, quarta-feira em Campo Grande, também prossegue aí a campanha da prosperidade. Vamos dar um pulo agora para quinta-feira, aqui na sede estadual do Rio de Janeiro, na quinta-feira, nós seguimos com os cultos da Fundação Reviver, aqui na Rua Senador Pompeu, número 27, lembramos que às 7 horas da manhã nós temos aquele momento de oração, aquele culto de oração no centro da cidade. 9 da manhã teremos a presença da nossa irmã Márcia, que sempre prega e ora por todos. Às 15 horas, nossa irmã Lília Silva, esposa do pastor Antônio dos... Perdão, nossa querida irmã Sueli Santos. Sueli Santos. Nossa irmã Sueli Santos vai estar pregando a palavra de Deus no horário das 15 horas. E no horário das 19 horas, a nossa irmã Vânia, com uma equipe de irmãs juntas aí, glorificando ao Senhor Jesus. E lá em Campo Grande, às quintas-feiras, Diácono Irã, nós seguimos também com as campanhas abençoadas em Campo Grande, onde está o nosso querido pastor Renato Souza.

0: É isso mesmo, meus queridos ouvintes. Nessa quinta-feira nós teremos aí culto da palavra. Quinta-feira, às 9 da manhã, Pastor Renato Souza. Pastor Renato Souza, homem de Deus, inspirado pelo Espírito Santo, estará pregando, orando por todos. E também às 19 horas. Isso, nós teremos dois horários. Às 9 e às 19 horas, Pastor Renato Souza estará pregando, orando por todos. Um homem muito usado por Deus. Ele também é o atual dirigente ali da Estadual de Campo Grande. E não, só para não ficar somente nas minhas palavras, vamos ver um pouquinho daquilo que Deus tem feito, daquilo que Deus tem feito usando o teu servo de Deus, Pastor Renato Souza?
1: Porque quando Jesus, ele passa por ela e não lhe responde palavra, a Bíblia diz que ela continua insistindo, ela continua perseverando. Aleluia! E Jesus para e diz: mulher, eu não posso te atender. Aleluia! Eu fui enviado somente para atender as ovelhas perdidas da casa de Israel.

0: promessa do Senhor.
1: Muito bem, meus queridos ouvintes, nós vemos aí o que Deus tem feito ali na Estadual de Campo Grande. Viu que o pastor Renato Souza aí falou um pouquinho ali sobre perseverar. Aquele que crente que persevera mesmo na dificuldade, na luta, passando por momentos de aflições, aquele que persevera, aquele que permanece de pé, buscando, orando a presença de Deus, alcança o seu milagre, alcança essa vitória. Isso é um pouquinho daquilo que Deus tem feito ali na Rua Iaçu, número 216, Campo Grande, Rio de Janeiro, no culto da palavra. Vamos falar novamente? Vamos recapitular? Então, às 9 da manhã, pastor Renato Souza pregando, orando por todos no culto da palavra. E às 19 horas, isso mesmo, às 19 horas, pastor Renato Souza estará pregando também. Nós teremos aí dois horários. Culto da palavra, você que ama a palavra, ouvir Deus falar contigo através da palavra, você é o nosso convidado.

E lembrando, meus queridos ouvintes, que nós temos aí, nós teremos o culto em prol da Fundação Reviver no dia 16 de maio. Quem irá pregar a palavra será o nosso irmão diácono, ou melhor, nosso irmão cooperador Tiago Nascimento. Lá nós teremos, nesse dia especial, nós teremos ali a aferição de pressão arterial, psicanalista com apoio emocional, acolhimento também. Nós teremos barbeiro, nós teremos oftalmologista com exames totalmente, completamente gratuito e também óculos a preço de fábrica. Será às 14 horas. Dia 16, culto em prol da Fundação Reviver. Você não pode ficar de fora. E se você que pode, você que tem condições, você que quer abençoar esta obra, você pode levar ele no endereço da Estadual de Campo Grande, pode levar uma cesta básica. Uma cesta básica você pode levar para ajudar, porque nós iremos distribuir ali para as pessoas assistidas, para as pessoas que necessitam ali de uma cesta básica. Então você que pode, você que tem condições, você que consegue, eu quero que você possa levar ali na Rua Iaçu, número 16, Campo Grande, Rio de Janeiro.

16 horas e 36 minutos. E vamos ouvir aquele louvor, aquele louvor aqui da gravadora MC Music, para que nós possamos continuar esta tarde animada, cheia da presença de Deus. Eu quero dedicar esse louvor ao nosso irmão Evilásio, que já está aqui dando um alô aqui no WhatsApp. Se você quiser também fazer como o nosso irmão Evilásio, colocar seu pedido de oração, colocar ali a sua saudação, você pode mandar ele no WhatsApp da Igreja da Estadual de Campo Grande. O prefixo é 21... número 35770719, repetindo, prefixo 21 35770719. Então vamos ouvir aquele louvor da gravadora MC Music.

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0: 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Que linda canção, queridos ouvintes. Vamos seguindo com o programa Voz da Libertação na comunicação, seus irmãos em Cristo. Diácono Irã Pereira, ali de Campo Grande, sede estadual. Dirigente adjunto ali ao pastor Renato e também sua irmã em Cristo, presbítero Denis de Oliveira. Já estamos aí com as nossas expectativas todas voltadas para sexta-feira. Sexta-feira na Igreja Deus e Amor já é conhecida como sexta-feira de libertação. É claro que Deus pode libertar todos os dias, mas nesta sexta-feira prosseguimos com campanhas maravilhosas e campanhas de libertações, tanto aqui na Senador Pompeu quanto lá em Campo Grande. Lembramos que nesta sexta-feira nós teremos culto às 7, às 9, às 11, às 13, às 15 e às 19 horas. E aqui na Senador Pompeu, às 23 horas, teremos também a Vigília dos Remidos de Deus. Nesta sexta-feira, às 7 horas da manhã, teremos a presença do nosso querido irmão diácono Márcio Mendes, que vai pregar a palavra de Deus e orar em favor de todos nesta grande e maravilhosa sexta-feira aqui no centro da cidade carioca. Às 9 horas da manhã, pastor Antônio dos Santos pregando, orando por todos. Às 11 horas, às 13 horas, mais dois grandes homens de Deus estarão pregando. Às 15 horas, presbítero José Paulo. Às 19 horas, presbítero Apolo Alexandre. E às 23 horas, nesta sexta-feira, na Vigília dos Remidos, teremos a presença do pastor Renato Souza, vindo da sede estadual de Campo Grande. Pastor Antônio dos Santos também presente, fazendo a oração de avivamento. Sexta-feira, aqui na Senador Pompeu, prosseguimento da campanha Destruindo Fortalezas. E lá em Campo Grande, Diácono Irã, também nós teremos prosseguimento da campanha de libertação ali em Campo Grande, onde Deus também tem operado maravilhas. O povo não pode ficar em casa, Diácono Irã, porque ficar em casa é perder as grandes vitórias das mãos do Senhor.
1: É isso mesmo, meus queridos ouvintes, pastor Denis, o povo não pode ficar de fora. Sexta-feira nós temos aí o culto em prol, no culto ali de libertação total, culto guerra contra o mal. Às 9 da manhã, juntamente ali com o pastor Sandro Mesquita, estará também o pastor Raimundo Paraguaçu, pregando, orando por todos. Às 11 da manhã, cooperador Ronaldo estará pregando às 11 da manhã. E às 15 horas, ou seja, às 3 horas da tarde, estará também o nosso presbítero Djalma Cabral. Às 19 horas, isso mesmo, às 19 horas estará também conosco o pastor Renato Souza, pregando, orando por todos. Vocês não podem ficar de fora, ou melhor, nós não podemos ficar de fora, porque Deus ele tem libertação, Deus ele tem milagre, Deus ele tem transformação de vida, Deus é o Deus especialista em libertar aqueles que estão aprisionados, acorrentados, aqueles que não conseguem dormir, aqueles que necessitam de medicamentos, ou se você está com uma enfermidade, onde a medicina lhe disse que não tem mais jeito, onde as pessoas...

0: sua condição atual e diz: não tem mais jeito. O nosso Deus, ele é especialista. Ele é especialista em fazer aquilo que nós não podemos fazer. Aquilo que está fora do alcance das mãos humanas. Sexta-feira é libertação total. Você tem que vir, fazer um propósito com Deus, crer, acreditar no milagre, porque nosso Deus é o Deus de milagre. O endereço fica na rua Iaçu, número 216, Campo Grande, Rio de Janeiro, ali a 3 minutinhos apenas da rodoviária, em frente ao Camelódromo. Rua Iaçu, número 216, Campo Grande, Rio de Janeiro.
1: A Igreja Pentecostal Deus e Amor realizando maravilhosas concentrações. Povo de Deus de Campo Grande, não pode perder por nada a oportunidade que o nosso Deus preparou. Então vamos lá, então, já vamos acompanhar o que Deus tem feito na Igreja Deus e Amor. Vamos acompanhar primeiramente como Deus tem operado aqui na Rua Senador Pompeu, número 27, utilizando o pastor Antônio dos Santos. Daqui a pouquinho vamos ouvir também as maravilhas que Deus tem feito ali em Campo Grande, utilizando os pastores que lá estarão pregando na sexta-feira. Então, se você puder, aumente aí o volume do seu rádio, vamos acompanhar os testemunhos, porque quem conta a bênção viveu uma experiência. É, aqueles que testemunham vivenciaram uma experiência com Deus nas campanhas reveladas por Deus aqui na Igreja Deus e Amor. É obviamente que nós não precisamos inventar história, né? Até mesmo porque Deus não se agrada da mentira. Cada pessoa que vem aqui, ela recebe o milagre, ela conta a bênção alcançada e o nome do Senhor Jesus é glorificado. Se você puder, aumente o volume do seu rádio, do seu receptor e seja edificado por Deus através deste grandioso testemunho.
2: Coisa linda, pastor Antônio, irmãos presentes, ouvi de casa a vitória que a nossa irmã recebeu.
3: Irmã, qual é o seu nome?
4: Rodilice.
3: Irmão, o que é que aconteceu?
4: Sim, irmão, eu sempre venho nas campanhas sexta-feira. Então, ali eu, no meu bairro, lá onde eu moro, é muito complicado. Mas quando eu vinha para a igreja, o Senhor mandou olhar para essa pessoa e mandou que eu fosse levar ela até o Evangelho. E ali eu estava já num propósito justamente para orar para essas pessoas. Porque nós, servos de Deus, temos que orar por um e por outro. Aí eu cheguei até esse local, no local de tráfico de droga. Ali o Senhor me tomou para esse jovem, gerente de tráfico, e o Senhor me tomou ali nos profundos em profecia. Glória a Deus. E ali há muito tempo esse rapaz sumiu e orava aqui na igreja. E ali o Senhor me mostrou, olha, vou eu salvar aquela vida a qual tu entregaste na palma das minhas mãos. E ali eu comecei a contemplar o Senhor. Passou, esse rapaz sumiu, esse gerente de tráfico. Quando ele me olhava, ele pedia a bênção, ele abençoava ele. Aí o que foi, passou a semana, ele sumiu. Falei, Senhor, onde que esse rapaz se encontra? Tanto que eu te clamei, tanto que eu chorei nos teus pés, na tua casa, louvado seja Deus. E o Senhor lhe falava comigo, eu salvei e libertei essa vida. Como foi ontem, louvado seja Deus, eu me encontrei com ele, ele me deu um abraço, usou aquela profecia que Deus te usou, Deus me salvou, Deus me tirou do tráfico e hoje eu sirvo ao Senhor Jesus.
5: Está liberto.
4: Está liberto.
5: Dá glória a Deus. Jesus liberta mesmo.
4: Liberta. Está trabalhando, não abri a porta de um trabalho para ele. Ele está trabalhando com honestidade.
3: Graças a Deus, Deus tirou do tráfico, libertou e abriu as portas para ele.

0: um lindo testemunho, ver aquilo que Deus tem feito ali na estadual de Campo Grande.
1: Minha irmã, seu nome?
2: Meu nome é Lucimar.
1: Minha irmã, conte aí o que Deus fez no momento da oração de explosão de milagre aqui na campanha da sexta-feira, a campanha da libertação.
2: Eu vim para aqui muito ruim, mas muito ruim mesmo. Minha diabetes estava 351 e eu não sabia que estava esse valor. Aí eu pedi meu filho, minha vista escureceu, passei mal. Chamei ele, falei, vem correndo que eu estou desmaiando. Aí ele veio de Bangu e ele veio correndo. Aí ele veio e me levou para o médico. Aí eu fui lá medicada. O médico, na realidade, ele não quis nem medicar. Ele afastou, falou que era uma virose, que era sobre o bombom. Aí o meu filho pegou e ficou assim, sobre bombom, eu acho que isso aí tá errado. Aí eu peguei e fiquei assim, cara. Eu peguei na quarta-feira, eu peguei e falei que assim, sabe de uma coisa? Cada vez mais eu tava piorando. Eu falei, sabe de uma coisa? Eu vou na igreja. Aí meu outro filho falou assim, mãe, vai primeiro no hospital de novo. Eu falei, não, eu vou na igreja. Ele vai no hospital. Eu falei, não, eu vou na igreja. Cheguei aqui, eu recebi a oração muito forte, que foi feito um trabalho para mim, né? Foi revelado. E nisso eu tinha que fazer um trabalho na quinta-feira, um biscate na quinta-feira. Eu falei, meu Deus do céu, comecei esse serviço agora, eu não posso faltar esse serviço. Olha, eu amanheci, graças a Deus, gente, tão bem. Eu não comi nada na quinta-feira, mas eu consegui vencer e estou aqui firme e forte, graças a Deus.
1: E não tem mais dores, mais enfermidades.
2: Não estou sentindo nada, nada, nada, nada.
1: Jesus te curou.
2: Me curou, graças a Deus.
1: Aqui na campanha.
2: Na campanha
1: da Igreja Pentecostal Deus
2: e Amor.
1: Vale a pena estar na campanha?
2: Pode vir que vale a pena, porque Deus aqui trabalha poderosamente, gente. Vem mesmo.
1: Quem te concedeu esse milagre?
2: Foi Jesus.
1: Que Deus abençoe minha irmã. Estamos muito gratos pelo seu testemunho de bênção e de milagre.
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0: Muito bem, meus queridos ouvintes, nós acabamos de ouvir aqui este grande milagre que Deus tem feito ali na estadual de Campo Grande. Esta irmã, ela foi completamente liberta ali de uma obra de feitiçaria na vida dela. Ela acreditou, ela confiou, ela fez um propósito com Deus. Ela fez um propósito com Deus. Ela acreditou que Deus era o Deus que iria operar o milagre na vida dela. E ela foi completamente liberta, as dores sumiram, tudo sumiu, porque Jesus a curou. E é isso que Deus tem feito, é isso que Deus tem realizado ali na estadual de Campo Grande. Então, nós teremos ali então 4 horários, você não pode ficar de fora. Deus, ele tem uma libertação para a sua família, para a sua casa, para o seu vizinho. Deus, ele tem libertação para o teu esposo, para a tua esposa. Deus, ele tem libertação para os teus filhos. Ali na rua Iaçu, número 216, Campo Grande. Nós, repetindo, nós temos 4 horários. Às 9 da manhã, o pastor Sandro Mesquita, juntamente ali com o pastor Raimundo Paraguaçu, estará pregando, trazendo a palavra de Deus, orando pelos dons divinos, orando por libertação. Às 11 horas da manhã, cooperador Ronaldo. Isso mesmo, às 11 da manhã, cooperador Ronaldo, no segundo horário de culto, estará pregando e orando por todos. E no terceiro horário, às 15 horas ou às 3 horas da tarde, estará o nosso irmão presbítero Djalma Cabral, pregando e orando por todos. E às 19 horas, isso mesmo, às 19 horas estará o nosso pastor Renato Souza, atual dirigente aqui da estadual de Campo Grande, homem de Deus, muito usado pela palavra, pelos dons divinos, pela libertação, estará pregando às 19 horas. Você não pode ficar de fora. Deus, ele tem um milagre para a sua vida. Deus, ele tem uma libertação para a sua vida. Então venha, faça um propósito, creia, acredite que o nosso Deus é o Deus que salva, é o Deus que cura e é o Deus que liberta. O endereço, isso mesmo, o endereço fica na Rua Iaçu, número 216, Campo Grande, a 3 minutinhos ali da rodoviária, em frente ao camelódromo. Repetindo, Rua Iaçu, número 216, Campo Grande, Rio de Janeiro, a 3 minutinhos apenas da rodoviária de Campo Grande e em frente ao camelódromo.

16 horas e 49 minutos, nós acabamos de ver aí que lindo testemunho da nossa irmã Flor de Lis, onde um conhecido dela recebeu ali a libertação. Nós vemos que Deus tem feito maravilhas aqui na rua Senador Pompeu, número 27, nós vemos aí que Deus tem feito libertação, feito milagres. E não fica diferente também, tá ali da estadual de Campo Grande, e isso mesmo, não é diferente, Deus tem feito maravilhas. Deus, ele tem libertado, transformado vidas, Deus tem restaurado casamentos ali na rua Iaçu, número 216, Campo Grande. E também, para não ficar somente nas minhas palavras, né, presbítero Denis, nós vemos aqui, vamos ouvir aqui

Muito bem, meus queridos ouvintes, eu quero aproveitar a oportunidade, quero deixar aqui um recadinho para vocês. No dia 16 de maio, às 19 horas, nós teremos aí o 12º aniversário do Grupo Mulheres Valorosas. Ali fica ali na rua, Gamário, São Gamário, número 799, Aço, Rua São Gamário, 799, Aço, 12º aniversário do Grupo das Mulheres Valorosas, no dia 16 de maio, às 19 horas. Quem estará trazendo a palavra de Deus, pregando a palavra de Deus, será a nossa irmã Valda Melo, isso mesmo. Dia 16 de maio, a nossa irmã Valda Melo estará pregando ali no 12º aniversário do Grupo de Mulheres Valorosas. O tema será Firmados na Fé. Tiago capítulo 1, versículo 6, isso mesmo, firmados na fé, você não pode ficar de fora, você tem que vir fazer o propósito, dia 16 de maio, ali na congregação do Aço, firmados na fé, aquele que está firmado na fé, aquele que tem fé, acredita, confia, você não pode ficar de fora.

0: Queridos irmãos, lembrando aqui que dia 16 de maio, ao sábado, às 14 horas, nós teremos aí o culto especial em prol da Fundação Reviver, onde o nosso irmão Tiago Nascimento estará pregando, orando por todos. E não será só isso, sob a coordenação da nossa irmã Chile, que é responsável ali pela Fundação Reviver de Campo Grande, nós teremos ali nesse dia especial, nós teremos ali aferição de pressão arterial, psicanálise com apoio emocional e acolhimento. Nós teremos também barbeiro, oftalmologista, com exames completamente, totalmente gratuito. E também nós teremos ali óculos a preço de fábrica. Dia 16 de maio, às 14 horas, cairá ali no sábado. Você não pode ficar de fora, vamos abraçar esta causa. Se você pode, se você tem condição de trazer ali uma cesta básica para ajudar aí, nós iremos aí distribuir a cesta básica para pessoas que estão necessitando. Nós sabemos que quanto mais nós ajudamos o próximo, nós doamos alimento, quanto mais nós ajudamos aqueles que necessitam, mais Deus ele faz por nós. Isso é gratidão. Somente aquele que é grato a Deus, só aquele que a mente é grato a Deus por tudo que Deus tem feito na nossa vida, ajuda o próximo. Então, no dia 16 de maio, você pode trazer, ou até mesmo antes, você pode trazer ele na rua Iaçu, número 216, ali em Campo Grande. Você pode trazer uma cesta básica ali, que nós teremos um culto especial em prol da Fundação Reviver no dia 16 de maio, às 14 horas. O endereço se encontra ali na rua Iaçu, número 216, Campo Grande, Rio de Janeiro, a 3 minutinhos apenas da rodoviária, em frente ao camelódromo.
1: Maravilha, ouvintes de Aquinirã, tá aí, ouvintes, as informações maravilhosas do que está acontecendo ali em Campo Grande. 16 horas e 59 minutos, aproveitando aqui, pegando o gancho do Diácono Irã, nós queremos também trazer aqui um anúncio muito especial. Vamos neste momento falar de um evento muito maravilhoso que vai acontecer ali no Parque São José, em Belfor Roxo. Atenção, povo de Deus que nos acompanha no Parque São José, em Belfor Roxo, dirigente, nosso querido irmão pastor Paulo Cabral. Nós vamos ter um maravilhoso evento neste sábado, dia 16. Vai ser o culto de mulheres. Atenção, povo de Deus, aí de Parque São José, neste sábado, dia 16, a partir das 15h, nós vamos ter o culto de mulheres de fé. Estará pregando a palavra de Deus a nossa irmã Márcia, teremos a participação da irmã Gláucia e também teremos a presença das mulheres de fé, grupo misto, louvores em Sião, lá de Gramacho. Teremos também o grupo Maranata do Pantanal, teremos também as mulheres de fé de Duque de Caxias e as mulheres de fé de Belfor Roxo. E também a presença do grupo Braseiro Aceso, que vai estar adorando a Deus neste sábado. Todo o povo de Deus aí de Parque São José, atenção, povo de Deus de Parque São José, Belfor Roxo, não pode perder neste sábado, dia 16, a partir das 15h. O endereço é muito conhecido, a Igreja Deus e Amor de Parque São José está localizada na Estrada Aníbal da Mota, lote 5, quadra G. Estrada Aníbal da Mota, lote 5, quadra G, em Parque São José. Pastor Paulo Cabral é o dirigente responsável pela Igreja Deus e Amor de Parque São José. Participem, compareçam e recebam a bênção do Senhor Jesus. 17 horas, 1 minuto na cidade carioca. Nós vamos dar uma pausa agora, vamos à identificação das emissoras. Em seguida, o pastor Antônio dos Santos vai estar trazendo uma comunicação a todos e vai estar também fazendo uma oração especial por todos os ouvintes, tá bom? Não saia daí, porque daqui a pouquinho, pastor Antônio levantando um clamor e voltaremos logo, logo com a nossa programação.
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2: Ouvintes, aceite a paz de nosso Senhor e Salvador Jesus Cristo. Deus abençoe a sua vida, o seu lar, toda a sua querida e amada família. Quero informar a todos que amanhã, quarta-feira, a quarta-feira da prosperidade, a quarta-feira da colheita, toda segunda quarta-feira do mês, nós estamos aqui na quarta-feira da colheita. E eu tenho certeza, ouvinte, você vai colher as bênçãos de Deus. O celeiro de Deus já está preparado para ser derramado, as bênçãos na sua vida, amanhã, aqui em nossa igreja Deus e Amor. Eu tenho certeza, você que está no propósito com Deus, no decorrer do mês, chegou o momento, hein, de você fazer a colheita. Amanhã, em 6 horários, no horário das 7, 9, 11, às 13, 15 e também no horário das 19 horas. O prosseguimento da campanha, a campanha da prosperidade e esse subtema, a quarta-feira da colheita. Eu estarei aqui com vocês, pregando a palavra de Deus e tenho certeza, Deus vai falar em vossos corações.
3: Deus não quer consertar apenas o seu exterior, Ele quer transformar você por dentro. Se Ele transformar você por dentro, tudo vai funcionar à sua volta. Sua

mas deixa Ele transformar você por dentro aqui hoje. Levante a mão e vai aplaudindo, levante a mão e vai glorificando. Se o Espírito Santo entrar na sua vida e ser o centro dela, as coisas vão funcionar. Você precisa entender que quanto mais você se render, as áreas da sua vida vão começar a se organizar, porque o fruto do Espírito Santo não é teoria, é vida prática, é mais amor, é mais paciência, é mais domínio próprio. Quando Ele governa a nossa vida, as coisas que estavam paradas começam a funcionar, começam a caminhar. Levante a mão e vai adorando, levante a mão e vai glorificando. Deus hoje quer fazer sua vida funcionar. Deus hoje

0: meu convite é para todas as pessoas participarem. Você que está aqui no centro do Rio de Janeiro, nos bairros adjacentes, nas comunidades, no interior do estado, você que tem condição, vem participar conosco amanhã no prosseguimento desta campanha. Olha, ouvintes, as pessoas estão alegres, felizes na presença de Deus, porque têm sido agraciadas pelo Senhor. Eu estarei com vocês participando, juntos, tomando posse, recebendo a bênção, recebendo a prosperidade de Deus no decorrer desta campanha. Você sabe que após a pregação da palavra, eu estarei orando através das revelações do Espírito Santo e fazendo aquela oração contra o devorador, a miséria, contra as obras da inveja e contra as enfermidades. Porque, ouvintes, são coisas que têm roubado a sua prosperidade, têm tirado o seu salário, têm prejudicado a sua vida financeira. Mas amanhã nós estaremos levantando as mãos aos céus, clamando a Deus e expulsando esses males do seu caminho.
1: Sai da casa desta mulher, demônio. Tudo que você ganhou para tirar a vida dela, você perdeu, viu? Eu sei que é você que está aí colocando enfermidade no corpo dela. Vai expulsando, irmãos, vai expulsando. Vai pedindo para Jesus queimar ele. Se vocês pedir, Jesus vai queimando. Sai, opressão do mal, vai embora, Satanás. Vai embora, sai em nome de Jesus. Sai dela, Satanás. Sai. Vai expulsando, vai expulsando. Grita para Jesus queimar ele. Vai pedindo para Jesus queimar. Grita, queima, Jesus. Sai, miséria. Sai, devorador. Sai, inveja. Sai da vida dessas pessoas. Sai da casa dessas pessoas. No nome de Jesus. Vão expulsando. Vão expulsando.
0: A presença de Deus tem sido notória conosco no decorrer desta campanha. E amanhã não será diferente. A presença de Deus estará conosco no decorrer desta campanha. Olha, ouvintes, as pessoas que estão participando estão testemunhando o poder de Deus. Por isso, neste momento, eu quero convidar você a acompanhar, a ouvir bem de perto o que Deus está fazendo na vida das pessoas no decorrer desta campanha de quarta-feira.
1: Qual é o seu nome?
2: Meu nome é Ivone.
1: Irmã Ivone, o que é que aconteceu?
2: É que eu, na campanha aqui na igreja, meu filho estava desempregado há 3 anos.
1: Três anos.
2: Eu comecei a orar, fiz propósito com Deus e ele está trabalhando. Agora Deus abriu as portas. Eu também pedi ao Senhor que o Senhor assinasse a carteira dele, que ele está trabalhando direto, né? Foi Deus que abriu essa porta para ele. Eu falei, Senhor, o Senhor toca no coração do patrão dele que vinha dar uma folga para ele. Aí o patrão dele deu a folga para ele na porta que o Senhor abriu.
1: 3 anos desempregado, portas abertas.
2: E o patrão não dava folga, trabalhava direto, né? E eu pedi no Senhor e agora o patrão deu folga para ele.
1: Tem até folga.
2: Amém.
1: Cadê o glória para Jesus?
0: É, pessoas testemunhando o poder de Deus. E você não vai ficar apenas ouvindo o que Deus está fazendo na vida das pessoas. Você vai participar para você também testemunhar o poder de Deus. Essa situação que você está vivendo hoje vai se tornar um testemunho do poder de Deus. Eu quero convidar todos vocês, desempregados, você que é trabalhador, é um microempresário, é um grande empresário. Vem participar conosco amanhã no prosseguimento desta campanha da prosperidade. Nós estamos aqui na Rua Senador Pompeu, no número 27, aqui no centro do Rio de Janeiro.

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0: Olha, ouvintes, está chegando dia 15 de maio, o dia tão esperado, a Vigília dos Remidos. Nós estaremos aqui em mais uma madrugada na presença do nosso Deus. Olha bem, aquela chama que está apagada no seu coração, o Espírito Santo vai reacender. Vai ser uma madrugada de poder, de palavra, de unção, de adoração, e você não pode ficar em casa. 15 de maio, no horário das 23 horas. Nós estaremos aqui num período de aquecimento, das 23 horas até a 0 hora, um período de adoração, preparando aqui para receber vocês, um período de adoração à Majestade Santa. A 0 hora, a igreja estará entrando em oração, que coisa linda, em clamor, um período de intercessão. E teremos aí ao longo desta madrugada, pregação da palavra, os grupos estarão adorando. Olha, ouvintes, vai ser uma madrugada que vai impactar a sua vida. Por que vai impactar? Porque a presença de Deus estará conosco nesta vigília. Eu quero convidar você aqui da área central do Rio de Janeiro, você que está nas comunidades, nos bairros adjacentes, nas cidades aqui do interior e até de outros estados do Brasil, venham participar conosco desta vigília. Vai estar presente conosco, pregando a palavra de Deus, o presbítero Renato Souza, ele mesmo que é o pastor estadual de Campo Grande. Eu tenho certeza, Deus vai utilizar a vida dele na pregação da palavra nesta madrugada.
1: Ela continua perseverando, aleluia, e Jesus para e diz: mulher, eu não posso te atender, aleluia, eu fui enviado somente para atender as ovelhas perdidas da casa de Israel. Por que Jesus vai provar esta senhora? Porque havia determinação.

0: Ele vai se levantar para cair por terra, porque quem é determinado e perseverante alcança o milagre da parte de Deus. Oh, levanta a tua mão e dá glória. Tem vitória de Deus para a tua vida.
1: A palavra de Deus, ela é um alimento forte, levanta mesmo o caído, fortalece o fraco. Eu tenho certeza, ouvinte, você não vai sair desta vigília da mesma maneira que você vai chegar. A palavra de Deus vai te alimentar, vai te sustentar e você vai sair desta vigília fortalecido. Nós teremos aí um período de adoração também. Vários grupos estarão conosco adorando a Deus nesta madrugada.

0: Não fique de fora, ouvintes. Vem participar conosco. Vem adorar a Deus conosco nesta madrugada. E não podemos deixar de fazer aquela oração de Pentecoste. É uma vigília de poder. É uma vigília da presença de Deus. Muita adoração, muita oração, palavra de Deus. E teremos o momento do Pentecoste, onde o Espírito Santo vai batizar, vai renovar, distribuir dons nesta madrugada.
1: Que coisa linda, já tem pessoas adorando. 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

presença de Deus, ela vai impactar a sua vida. Quem está caído, Deus vai colocar de pé nesta madrugada. Está fraco, será fortalecido. Você que está desanimado, Ele vai te reanimar. Venham participar conosco. É neste dia 15 de maio, no horário das 23 horas, a Vigília dos Remidos. Rua Senador Pompeu, número 27, aqui no centro do Rio de Janeiro.

0: Ó Deus, Tu és o meu Deus. De madrugada Te buscarei. A minha alma tem sede de Ti. A minha carne Te deseja muito em uma terra seca e cansada, onde não há água, para ver a Tua fortaleza e a Tua glória, como Te vi no santuário. Porque a Tua benignidade é melhor do que a vida. Os meus lábios Te louvarão, assim eu Te bendirei enquanto viver. Em Teu nome levantarei as minhas mãos, pela madrugada, pela manhã, à tarde e à noite, em qualquer lugar. 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

0: Deus abençoe, ouvintes, o seu lar, Deus abençoe a sua querida e amada família. Passando aqui para orar por todos vocês que têm contribuído a cada dia com esta obra social, a Fundação Reviver, todas as quintas-feiras em três horários, 9, 15 e também no horário das 18 horas, nós temos aqui esse culto especial. É um culto voltado à obra social da nossa Igreja Deus e Amor. Os cultos são realizados para Deus abençoar a vida espiritual, mas nós também falamos da obra social. A Igreja tem assistido muitas famílias constantemente, famílias carentes, famílias necessitadas, e eu já quero neste momento orar por você. Você que tem estado conosco aqui a cada quinta-feira, você que tem contribuído com esta obra social. Eu já quero pedir a Deus para te abençoar.
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Jesus Cristo, nós estamos aqui diante da Tua presença mais uma vez. E neste momento, ó Deus, eu quero apresentar ao Senhor cada quinta-feira, onde os cultos da Fundação Reviver têm sido realizados. No horário das 9 da manhã, às 15, e também no horário das 18 horas, Senhor. Eu quero pedir ao Senhor que continue utilizando a vida das Tuas servas, ó Deus, que tem sido instrumentos de bênçãos para a vida das pessoas. Eu quero apresentar ao Senhor todas as pessoas que têm estado presentes conosco a cada quinta-feira, meu Pai. Meu Deus e meu Senhor, continue abençoando o povo que tem contribuído, as pessoas que têm ajudado nesta obra social. Pessoas que entenderam, ó Deus, que têm recebido bênçãos do Senhor e também são portadoras da bênção do Senhor. Meu Deus, pessoas que têm contribuído com as suas ofertas, pessoas que têm contribuído com roupas, calçados, com alimentos, pessoas, meu Deus, que têm amor em seus corações e têm socorrido famílias necessitadas. Eu quero pedir ao Senhor, ó Pai, que entra neste lar agora, ó Deus, abençoando ainda mais. Senhor, que haja bonança, que haja multiplicação. Continua mantendo essa dispensa cheia. Continua abençoando esta conta bancária que tem contribuído, Senhor. Continue abençoando também a saúde desta pessoa, o trabalho, o seu salário, porque, meu Deus, quanto mais o Senhor abençoar, essas pessoas vão abençoar outras pessoas também. Meu Deus e meu Pai, continua mesmo abençoando, ó Deus, esses contribuintes de forma, meu Deus, extraordinária, porque essas pessoas têm ajudado esta obra social. Senhor, é o que eu te peço e também te agradeço. No nome de Jesus. Olha, ouvintes, Deus continue abençoando ricamente a sua vida. Você que tem contribuído sempre com esta obra social, pode ter certeza, Deus nunca vai te desamparar. Quero deixar o endereço aqui da nossa Igreja Deus e Amor para você participar conosco a cada quinta-feira desses cultos da Fundação Reviver. Rua Senador Pompeu, número 27, bem aqui no centro do Rio de Janeiro. Vem para cá participar conosco e pode ter certeza, você não sairá desse culto de mãos vazias.

0: Pessoas estão morrendo no mundo sem salvação. O que você está fazendo para impedir isto? Fale de Jesus para alguém agora, antes que seja tarde demais. Quem ganha almas, sábio é. E disse-lhes Jesus: ide por todo o mundo e preguem o evangelho a todas as pessoas. Quem crer e for batizado será salvo, mas quem não crer será condenado. Estes sinais acompanharão os que crerem. Em meu nome expulsarão demônios, falarão novas línguas, pegarão em serpentes, e se beberem algum veneno mortal, não lhes fará mal nenhum. Imporão as mãos sobre os doentes, e estes ficarão curados. 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

0: 17:37, é a Voz da Libertação tocando no seu rádio. Deus abençoe, pastor Antônio dos Santos. Que momento de oração especial, meus irmãos, momento de clamor. Deus abençoe todos os contribuintes da Fundação Reviver, que é o braço de assistência social da Igreja Pentecostal Deus e Amor, que Deus possa recompensar a sua vida. Nesta tarde especial, dia 12 de maio de 2026, quem comunica com todos vocês, seus irmãos em Cristo, Diácono Irã Pereira, dirigente adjunto ali da Sede Estadual de Campo Grande, e seu irmão em Cristo, presbítero Denis de Oliveira. Lembrando que hoje é terça-feira, e aqui na Senador Pompeu, número 27, nós prosseguimos aí com um culto maravilhoso. O culto da tarde já acabou. Daqui a pouquinho, às 19 horas, teremos um grande culto. Servo de Deus, nosso irmão Reginaldo, vai estar pregando a palavra de Deus e orando em favor de todos aqui no centro da cidade carioca. Dá tempo de se organizar e vir correndo para receber a bênção do Senhor Jesus nesta terça-feira. Diácono Irã, lá em Campo Grande, hoje, terça-feira, também tem culto para muitos irmãos, talvez, que entraram na programação agora e não saibam dessa informação, também teremos culto nesta terça-feira.
1: Com certeza, pastor Denis, queridos ouvintes, daqui a pouquinho, às 19 horas, nós teremos aí o culto em prol da Fundação Reviver. A nossa irmã Adriana, a nossa irmã Elza, a irmã Adriana foi hoje pela manhã, pelas 9 da manhã. Agora, às 19 horas, será a nossa irmã Elza, irmã Elza Bueno, estará pregando e orando por todos, juntamente ali com uma equipe de obreiros, que está ali pronto para te auxiliar, pronto para te receber. Daqui a pouquinho, às 19 horas, culto em prol da Fundação Reviver. Você não pode ficar de fora. Você que pode ter condições, se você puder trazer ali um quilo de alimento, ajudar, né, esta obra que tem alcançado vidas, tem alcançado almas, tem alcançado pessoas aí que necessitam. Se você que tem condições de ajudar o próximo, assim nós devemos fazer. Ajudar aqueles que necessitam, porque isso é uma forma, isso nos mostra quanto nós somos gratos a Deus. Porque Deus, ele tem nos sustentado, nos ajudado. Tudo aquilo que nós temos foi Deus que nos dá. Tudo que nós temos foi Deus que nos deu. Então, se você tem condições de trazer um quilo de alimento não perecível, você pode trazer. Porque daqui a pouquinho nós teremos um culto especial em prol da Fundação Reviver. O endereço se encontra ali na Rua Iaçu, número 216, Campo Grande, Rio de Janeiro. A 3 minutinhos apenas da rodoviária de Campo Grande ali, em frente ao camelódromo. Você não pode ficar de fora. Daqui a pouquinho, então, culto em prol da Fundação Reviver.
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0: Vamos prosseguindo com o programa Voz da Libertação. Lembramos que amanhã, quarta-feira, seguimos com a campanha da prosperidade, a quarta-feira da colheita. Povo de Deus do Rio de Janeiro, que está acompanhando a programação neste momento, não pode perder a grande vitória que Deus preparou para a sua vida. Comunicando com todos vocês, seus irmãos em Cristo, presbítero Denis de Oliveira, também o diácono Irã Pereira, e nós queremos chamar a atenção do povo de Deus, porque quarta-feira na Igreja Deus e Amor acontecem os cultos da prosperidade. Amanhã, quarta-feira, no propósito da colheita, pastor Antônio dos Santos e uma equipe de pastores estarão presentes aqui orando em favor de todos lá em Campo Grande. Também daqui a instantes, nosso diácono Irã vai estar trazendo as informações desta quarta-feira especial. Todo o povo de Deus que nos ouve agora nos bairros próximos ao centro da cidade, povo de Deus que nos ouve agora em Benfica, povo de Deus de São Cristóvão, povo de Deus de Laranjeiras, povo de Deus que nos ouve agora em Vila Isabel, atenção, queridos irmãos que nos acompanham neste momento nos bairros aqui próximos, vocês são os nossos convidados especiais, haja vista que saindo dos bairros vocês estarão aqui no centro bem mais rápido. Povo de Deus que nos ouve na Baixada Fluminense, atenção Rio de Janeiro, porque quarta-feira ninguém pode ficar em casa. Aqui no centro da cidade, às 7 da manhã, pastor Adão Guilherme, às 9 da manhã, pastor Antônio dos Santos, às 11 horas, mais um grande culto, mais um servo de Deus pregando, às 13 horas, outro servo de Deus pregando, orando por todos, às 15 horas, presbítero José Paulo, e às 19 horas, presbítero Apolo Alexandre, no altar de Deus, pregando e orando em favor de todos. Ninguém pode perder esta quarta-feira especial, a quarta-feira da prosperidade, a quarta-feira da grande colheita. É Rua Senador Pompeu, número 27, no centro da cidade. A nossa igreja está localizada a poucos metros da Central do Brasil e próximos estamos da estação de metrô Uruguaiana, no centro da cidade. A igreja, Deus é amor. Diácono Irã, Campo Grande, também estará aberta o dia inteiro para receber este povo que participa dessas campanhas.
1: É isso mesmo, meus queridos ouvintes, amanhã é culto de portas abertas, isso, amanhã às 9 da manhã teremos aí o culto de portas abertas, o culto da prosperidade divina, o culto que Deus, ele abre as portas. Mas amanhã nós teremos ali 4 horários, às 9 da manhã, às 9 da manhã, pastor Renato Souza pregando e orando por todos, às 11 da manhã, diácono Adriano, que é o dirigente ali, atual dirigente da congregação da Igreja Local do Aço, e também nós teremos às 15 horas, às 3 horas da tarde, nós teremos ali o nosso diácono Jonathan, que é atual dirigente ali da Setorial de Santa Cruz, e também às 19 horas, pastor Renato Souza, atual dirigente ali da Estadual de Campo Grande. Então eu quero chamar a atenção de você que mora em Campo Grande, toda a Zona Oeste, para estar aqui conosco, para estar presente no culto de portas abertas, culto de da providência de Deus. Você que está aí com uma causa na justiça, você que necessita de uma providência de Deus, seja ela financeira, material, seja ela até mesmo física, seja ela espiritual, você que não pode ficar de fora. Deus, ele tem portas abertas para a sua vida. Deus, ele tem porta de emprego. Deus, ele tem algo maravilhoso para realizar na sua vida. Então você não pode ficar de fora. Amanhã, culto de portas abertas, Rua Iaçu, número 216, é isso mesmo, Rua Iaçu, número 216, Campo Grande, Rio de Janeiro. Apenas a 3 minutinhos ali da rodoviária, no centro de Campo Grande, em frente ali ao camelódromo. Você é o nosso convidado. Amém, igreja? Você é o nosso convidado. Rua Iaçu, número 216, Campo Grande, Rio de Janeiro.
0: Vamos lá, Rio de Janeiro, todos mobilizados, não é dia de ficar em casa. Quarta-feira é dia de buscar a Deus, de vencer as pelejas, as batalhas e participar das campanhas realizadas na Igreja Pentecostal Deus e Amor. Lembramos que a nossa igreja, irmãos, vai estar aberta o dia inteirinho. Os pastores estarão ungindo o alto da sua cabeça com azeite e Deus estará concedendo a vitória. Todos os papais, mamães vão estar presentes fazendo aquele momento de oração especial em favor dos seus filhos, netos, pedindo a Deus para abrir a porta. Afinal de contas, nós precisamos que Deus abra as portas para abençoar as nossas vidas. Queridos irmãos, para não ficar somente nas nossas palavras, né? Vamos acompanhar os textos.

0: glória, as pessoas são abençoadas na Igreja Deus e Amor e elas testemunham, elas contam os milagres recebidos. E nós tocamos aqui no rádio para edificar a sua fé. Então amanhã, quarta-feira, nosso Deus irá honrar a fé de todos aqueles que estiverem tanto aqui na Senador Pompeu, número 27, quanto lá em Campo Grande. Então vamos nos levantar, nos posicionar. Há muitas pessoas, Diácono Irã, que às vezes falam: ah, irmão, eu não tenho força de ir para a igreja, eu não tenho força. Meus irmãos, não vamos deixar isso acontecer, porque quando nós temos que trabalhar, com força ou sem força, a gente vai, né? Porque tem que trabalhar, tem que pagar as contas. E por que que às vezes, irmãos, para ir para a igreja é tanta barreira, tanta dificuldade, né? Quantas pessoas que quando são convidadas para irem a um lazer, elas vão, não colocam barreiras. E às vezes para ir para a igreja, irmãos, é tanta barreira. Então vamos lá, amanhã, quarta-feira, é dia de estar na igreja recebendo a bênção da colheita, Rua Senador Pompeu 27, aqui no centro da cidade, ou Rua Iaçu 216, em Campo Grande. Vamos ouvir então Deus usando o pastor Antônio dos Santos, aqui no centro da cidade carioca, na quarta-feira da grande colheita.
1: Irmã, qual é o seu nome?
2: Cristina Santos.
1: Irmã Cristina, o que é que aconteceu?
2: Pastor, eu voltei para essa campanha. O meu filho trabalha nessa empresa de intercâmbio. Tava tudo travado. Os amigos dele estavam conseguindo vender e ele não estava conseguindo vender nada desde o início do ano. Eu voltei para a campanha, já tem acho que um mês e pouco que eu voltei. E ele: mãe, tá todo mundo vendendo e eu não estou vendendo nada. Tá tudo travado, travado para mim e para ele. Eu sou corretora de imóvel e ele é corretor de intercâmbios, né? Aí eu falei: meu filho, eu voltei para a campanha, eu tô pegando os votos, Deus vai honrar. Falei para ele: antes do final do ano, Deus vai te honrar. Ele trabalha de segunda a sábado, domingo, pastor. Ligou 6 clientes para ele, falou: Mateus, vai pro escritório que a gente vai para aí fechar os intercâmbios que você passou pra gente. E assim, no domingo, que ele não trabalha, ele estava em casa, ele teve que trocar de roupa, ir para a empresa, e ele fechou 6 intercâmbios de uma vez só, para a honra
1: As e portas se abriram
2: do Senhor nessa campanha. Tá aqui.
1: As portas foram abertas.
2: Abriu, eu falei para ele, eu falei: glória a Deus, eu tenho que dar esse testemunho, porque é muito forte.
1: É forte, minha irmã.
2: Eu falei: é muito forte, meu filho. Todo mundo, ele falou, todo mundo no escritório, ele fechou mais que todo mundo de novo, bateu a meta. E eu falei para ele: antes do final do ano, você vai fechar 10 intercâmbios para honra e glória do meu Deus.
1: Este é o Deus da campanha das portas abertas.
2: Você vai fechar e o diabo foi envergonhado na vida do meu filho naquele lugar.
1: Deus te abençoe, seu testemunho é forte. Dai glória a Deus com ela, glorifica o nome de Jesus.

17 horas e 49 minutinhos, nós vemos que lindo testemunho de portas abertas, de prosperidade de Deus. Deus, ele tem feito coisas maravilhosas aqui na rua Senador Pompeu, número 27. E também não é diferente ali da Estadual de Campo Grande, é isso mesmo. Deus tem feito coisas maravilhosas. Nós vemos que Deus é o Deus da prosperidade. Nosso Deus é o Deus que intervém as nossas causas. Seja ela na justiça, seja ela trabalhista, seja é uma causa que você necessita de um emprego, uma necessidade sua, seja ela material, física e espiritual, o nosso Deus é o Deus de portas abertas. Ele abre a porta onde não há porta. Aonde o homem fechou as portas, Deus, ele abre. Uma porta onde não existia anteriormente. O nosso Deus é o Deus de prosperidade divina. Então você é o nosso convidado para estar aqui conosco amanhã. Isso mesmo, amanhã às 9 da manhã, às 9, às 11, às 3 da tarde e às 19 horas, no culto de portas abertas. O endereço se encontra na Rua Iaçu, número 216, Campo Grande, Rio de Janeiro. E não, para não ficar apenas nas minhas palavras, nós vamos...

0: ver aquilo que Deus tem feito. Não somente nós acabamos de ver aquilo que Deus tem feito aqui na rua Senador Pompeu, nós vamos ver aquilo que Deus tem feito ali na estadual de Campo Grande.
1: O nome da senhora?
2: Minha Glória.
1: Irmã Glória, qual foi o milagre que a senhora alcançou aqui na Igreja Deus e Amor?
2: Olha, o pastor estava distribuindo um envelope e dizendo assim, olha, Deus vai mandar uma palavra de bênção e vocês vão receber uma boa notícia. O telefone vai tocar e vocês vão receber uma boa notícia. E quando cheguei em casa, passado assim uns 2 dias, a minha sobrinha ligou o telefone para mim e disse assim, olha, você vai ficar muito contente. Eu disse, por quê? A Priscila ganhou um carro. Eu disse, meu Deus do céu.
1: Através da campanha, a boa notícia foi alcançada pela senhora. A senhora chegou em casa, tinha lá a notícia que a sua filha recebeu um carro zerado.
2: Um carro lindo, de vento.
1: Confirma o nome da senhora novamente.
2: Meu nome é Glória.
1: Irmã Glória, a senhora mora onde? O endereço da senhora?
2: Moro em Bangu.
1: A senhora mora em Bangu. Irmã Glória, Deus abençoe a senhora por esse maravilhoso testemunho de bênção. Daí a irmã Glória identificando, contando que a filha dela alcançou um grande milagre financeiro.
3: Jesus é Deus, bem-aventurado que nele crê, abençoado coração.
0: Que... Muito bem, meus queridos ouvintes, nós vemos que testemunho lindo, que testemunho lindo que a nossa irmã recebeu. A filha dela que necessitava ali de uma providência de Deus, necessitava ali de um milagre. Quando o servo de Deus estava passando os envelopes, nós vimos ali em que o servo de Deus entregou o envelope e disse que ela receberia uma boa notícia. E assim Deus fez. Deus trouxe uma boa notícia para a família dela. Ela recebeu ali a prosperidade de Deus, a prosperidade divina, é através do seu propósito. Mas isso se dá somente quando você vir aqui na campanha. Isso mesmo, se ficar em casa, nós não receberemos a bênção. Você tem que vir fazer este propósito com Deus primeiramente. No culto de portas abertas, na Rua Iaçu, número 216, Campo Grande, Rio de Janeiro. Queridos ouvintes, lembrando que no dia 16 de maio, às 14 horas, nós teremos ali um culto especial em prol da Fundação Reviver. Será o nosso irmão Tiago Nascimento, estará pregando e orando por todos. E nesse dia em especial, nós teremos também aferição de pressão arterial, psicanalista com apoio emocional e acolhimento. Nós teremos barbeiro, oftalmologista, com exames totalmente, completamente gratuitos, e também teremos óculos a preço de fábrica. Será aí no dia 16 de maio, às 14 horas, sob a coordenação da nossa irmã Chile e sobre o pastor responsável, o pastor Renato Souza. Você não pode ficar de fora. Se você tem condições de trazer aí uma cesta básica, nós estaremos ali distribuindo uma cesta básica para as pessoas que ali necessitam. Você pode trazer uma cesta básica ali na estadual de Campo Grande. O endereço é Rua Iaçu, número 216, Campo Grande, Rio de Janeiro. Você não pode ficar de fora da bênção. Deus, ele tem uma palavra para você. Deus, ele tem milagre para a sua vida. Rua Iaçu, número 216, Campo Grande, Rio de Janeiro. Culto em prol da Fundação Reviver no dia 16 de maio, às 14 horas.

Queridos ouvintes, eu quero também deixar um recadinho aqui para vocês. No dia 16 de maio, às 19 horas, nós teremos aí o 12º aniversário do Grupo de Mulheres Valorosas, onde será a pregadora, será nesta data, será a Valda Mello. Será ali na Igreja do Aço, na Igreja Local do Aço, que se encontra no endereço São Gamário 799 Aço. Repetindo, dia 16 de maio, às 19 horas, nós teremos ali o 12º aniversário do Grupo Mulheres Valorosas. Isso, a pregadora será Valda Mello, ali na Congregação do Aço, na Igreja Local do Aço, que o tema será Firmados na Fé. O endereço é Rua São Gamário, 799, Aço. Você não pode ficar de fora, você tem que vir e receber a sua bênção. Firmados na fé, aquele que tem fé, aquele que acredita, aquele que confia, irá vir receber o seu milagre em nome do Senhor Jesus.

Queridos irmãos, queridos ouvintes, eu quero deixar mais um recadinho, isso mesmo. No dia 13 de junho, nós teremos aqui a passagem para a caravana para São Paulo. Nós temos passagem limitada, tá bom? No valor de R$170 aqui na Estadual de Campo Grande. Se você que tem interesse de participar no aniversário da nossa igreja, na igreja pentecostal Deus e Amor, você irá até a Estadual de Campo Grande, você irá procurar nosso irmão Lomir, ele irá te dar todas as orientações. A caravana para São Paulo sairá daqui, da Estadual de Campo Grande, ali no dia 13 de junho, às 22 horas. Com retorno previsto para dia 14, no domingo, às 19 horas. Ou seja, sairemos no dia 13, no sábado, retornaremos ali no dia 14, domingo, às 19 horas. Você não pode ficar de fora. Rua Iaçu, número 216, Campo Grande, Rio de Janeiro.

0: Muito bem, meus amados ouvintes, vamos fazer aqui agora um minutinho de oração. Vamos orar. Eu quero orar por você, pela sua família, pela sua casa e pelo seu lar.
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0: Senhor nosso Deus, Pai querido, Pai eterno, Pai amado, nós te agradecemos, meu Pai, por mais um dia de estarmos em sua presença. Nós te agradecemos, meu Pai querido, por mais uma oportunidade de estarmos aqui te buscando, orando, agradecendo, meu Pai. Senhor, eu lhe peço nesta oração que o Senhor venha visitar, meu Pai, os nossos ouvintes, para que o Senhor venha visitar, meu Pai querido, todos aqueles que estão necessitando. Visita, Pai, o casamento. Visita, Pai, o casamento desta mulher, deste homem, Pai. Esta pessoa que tem passado por um relacionamento familiar, meu Pai, que está estagnado, onde há uma ruptura no relacionamento familiar, Senhor. Pai, eu oro por esta família. Eu oro por esta mãe que está preocupada com teu filho, meu Deus. Eu oro, meu Pai amado, por esta família. Eu oro por esta pessoa que está nos acompanhando, meu Pai, nesta programação, que talvez esteja ali acamado, que talvez esteja enferma, que talvez esteja, Pai, em uma situação completamente vulnerável. Mas o Senhor é o nosso Deus que visita, é o Deus que cura, é o Deus que salva, é o Deus que liberta, é o Deus que restaura e é o Deus que muda as nossas situações. Jesus amado, Deus de poder, meu Pai, Deus de graça, visita, Pai amado, esta família. Visita, meu Pai amado, esta casa. Restaura esta vida, Pai. Muda esta situação. E entra, meu Pai, com o grande milagre. Entra, Espírito Santo, com a grande providência divina, Pai. Muito obrigado por este momento de oração, este momento de clamor. É que nós te pedimos e já te agradecemos, em nome do Senhor Jesus. Amém?
2: Parece realmente que amanheceu. A alegria está em cada rosto. Que lindo louvor, Senhor!
3: Deus abençoe, queridos ouvintes, que momento de oração especial, momento de clamor a Deus, receba a bênção do Senhor Jesus sobre a sua vida. Queridos irmãos, são 18 horas na cidade carioca, já estamos chegando ao final da nossa programação, nós vamos identificar as emissoras e na sequência vamos à oração com a nossa diretoria, voltaremos às 20 horas com a programação local ao vivo. Já vamos às nossas despedidas. Deus abençoe, Diácono Irã.
0: Queridos ouvintes, muito obrigado a você que esteve acompanhando conosco até desde o início até o final desta programação. Deus abençoe você que também chegou no meio dela. Muito obrigado por estar nos acompanhando. Eu tenho a plena certeza que Deus ele falou fortemente no seu coração através dos louvores, da palavra, dos testemunhos. Muito obrigado por você estar acompanhando, nos acompanhando nesta programação da rádio Deus é Amor.
3: Deus abençoe, Diácono Irã. Bom retorno a Campo Grande. Ouvintes, recebam também a paz do Senhor Jesus Cristo. Prepare o seu coração, porque dentro de alguns segundos já estaremos orando com a nossa diretoria. Que Deus abençoe a sua vida, uma excelente noite. Fiquem na paz do Senhor Jesus Cristo. E

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2: trabalho, você que está na condução, você tem esse privilégio de entrar na presença de Deus. E eu não vou entrar sozinho, eu convido você para que, juntamente comigo, nós entremos na presença de Deus e desfrutamos ou desfrutemos de tudo quanto Deus tem preparado para a nossa vida. Vamos lá? Vamos falar com Deus? Oremos a Deus. Pai nosso que estás no céu, santificado seja o teu santo nome, venha a nós o teu reino, seja feita a tua vontade, assim na terra como ela é feita aí no alto dos céus. O pão nosso de cada dia nos dai hoje, perdoa as nossas dívidas, como temos perdoado os nossos devedores, não nos deixes, ó Pai, cairmos em tentações, mas livra-nos do mal, porque teu é o reino, é também o poder, é também a glória para todo sempre. Maravilhoso Deus, uma vez mais, diante da tua presença que é santa, diante, ó Pai, da tua presença que é maravilhosa, eu me coloco em oração aqui nessa tarde. E eu quero louvar, eu quero engrandecer, eu quero agradecer ao Senhor por essa rica oportunidade. Obrigado pela vida desse irmão internauta, obrigado pela vida desse irmão ouvinte, ó Deus, obrigado porque nós estamos diante da tua face, obrigado por tudo que nos sucedeu ao longo desse dia, ao longo dessa terça-feira, obrigado porque nós nos levantamos da cama, obrigado porque o Senhor guardou a nossa saída, a nossa entrada, obrigado porque o Senhor cuidou e está cuidando não só de nós, como também da nossa família. Obrigado, Deus, porque as suas misericórdias têm se renovado a cada manhã. E nessa tarde, ó Deus, queremos te agradecer por tudo que nos sucedeu até aqui. E queremos colocar também diante do teu altar, ó Pai, esse período que já estamos prestes a adentrar, a saber, o período da noite. Consagramos ao Senhor a nossa noite. Os irmãos, as irmãs, que já estão em preparação para irem até a tua casa, Deus. Nessa noite, te louvar, te engrandecer. Ah, Pai, se alimentar da palavra. Ah, Deus, rever os irmãos. Que o Senhor abençoe a ida, ó Pai, dos amados, até a tua casa, ó Pai. Livrando de todos os males. Livrando da seta, livrando do dardo. Livrando, meu Deus, do acidente. Livrando do assalto. Livrando, meu Pai, de todo mal que porventura possa sobrevir a esse irmão e a esta irmã que está se preparando para ir para a tua casa. Quero orar também por essa pessoa, ó Pai, que está no transporte público, ó Deus, em direção ao lar. Sim, essa pessoa que trabalhou o dia todo, ó Deus, e está finalizando, ó Pai, o expediente, ou já está, ó Deus, dentro do transporte público ou em seu próprio automóvel, voltando para casa. Que o Senhor seja com ele, que o Senhor seja com ela, livrando, meu Pai, ó Deus, no meio do caminho. Sim, livrando do acidente, livrando do assalto, livrando, Pai, de qualquer que for o prejuízo, quer seja para a alma, quer seja por corpo físico. Que o Senhor guarde, que o Senhor livre e que o Senhor abençoe. Essa pessoa que está em casa agora também, meu Pai, essa pessoa que é uma doméstica ou algum pai de família que porventura possa estar desempregado ou impossibilitado por algum motivo de força maior, ao par de estar na rua ganhando o pão de cada dia de uma maneira honesta. Que o Senhor seja com ele também, seja com ela também, livrando e abençoando, ó Pai, no início, ó Pai, da noite, que já estamos prestes a adentrar. Quero deixar diante do teu altar também, ó Pai, essa pessoa que...

Senhor honre a

presença para, junto conosco, nos alegrarmos aqui no templo da glória de Deus. Abençoa, Senhor, os irmãos que vão vir de outros países, pessoas que vão deixar, ó Deus, Pai, os seus afazeres para prestigiar esse momento tão importante na história da nossa igreja. Deus vivo, quero orar aqui também pela nossa liderança, a saber, a vida da nossa irmã presidente mundial, Erini Miranda, a vida também da nossa irmã vice-presidente mundial, Débora Miranda, e também, meu Pai, nosso irmão pastor, Lorival de Almeida, ali também a vida do nosso irmão presbítero, Davi Miranda Neto. Que o Senhor abençoe a nossa diretoria deliberativa, que o Senhor abençoe a nossa diretoria executiva, a saber, ali o nosso irmão pastor Milton Almeida, nosso irmão pastor Marco Magno, sim, o nosso irmão pastor Gerry, nosso irmão pastor Wilson Siqueira. Meu Pai, que a bênção do Senhor esteja sobre a vida de cada um dos teus filhos. Que a bênção do Senhor também se manifeste sobre a vida do nosso irmão pastor Antônio Osmar, nossa irmã Maria Josefina e toda a nossa liderança. Nosso irmão pastor Fabrício Beata, confirma a vitória, confirma o milagre, confirma a providência divina. Oro pelos nossos pastores, pelos nossos presbíteros, pelos nossos diáconos, pelos nossos irmãos cooperadores e cooperadoras da tua obra. Abençoa os obreiros da tua casa. Cada membro, que o Senhor guarde, que o Senhor livre, que o Senhor fortaleça. Sim, meu Pai, aqui no estado de São Paulo e nas demais capitais do Brasil. Senhor, a sua obra, Papai, que não está só aqui em território nacional, mas também que está no exterior. Abençoa a Igreja Pentecostal Deus e Amor. Vai de encontro, meu Pai, as almas que estão perdidas e precisam ser resgatadas. Usa essa obra, Pai, porque esta obra ainda tem um compromisso com a palavra da verdade. Ainda tem compromisso, meu Deus, de viver em obediência, de não só ser ouvinte da tua palavra, mas praticante, Pai. Abençoa, e que por intermédio desta obra, centenas, e por que não dizer milhares de milhares de pessoas sejam alcançadas, ó Deus, Pai, nesses próximos anos que virão, que antecedem a tua vinda, ó Pai. Que o Senhor use esta obra, ó Deus, como instrumento, como, Pai, canal de comunicação para levar a mensagem do Evangelho a toda criatura, quer seja por meio da terra, quer seja por meio do ar, quer seja por meio dos meios de comunicações que estão disponíveis, ó Pai, na atualidade, para pregar o Evangelho. Usa, meu Deus, abençoa o programa A Voz da Libertação, abençoa, meu Pai, a equipe de áudio e vídeo, abençoa, Senhor meu Deus, cada, Pai técnico, cada irmão e cada irmã, cada pessoa, Senhor, que faz parte e que contribui de alguma maneira, Senhor, para que o Evangelho, ao qual a Igreja Deus e Amor anuncia, chegue e alcance cada vez mais pessoas. Quero orar por este ouvinte, Pai, que está comigo, Deus, de joelhos dobrados, que está comigo em oração. Sim, pessoas que têm trazido as suas causas
as suas demandas, das mais variadas. Pessoas que estão orando, Pai, pedindo a bênção do Senhor no casamento, sim. Essa esposa, esse esposo que ora, pedindo a bênção do Senhor no matrimônio. Abençoa, Jesus, esse casamento. Abençoa, Senhor Jesus, essa união. Como diz a Escritura, aquilo que Deus ajuntou, não separe o homem. Ajuda, Deus. Ajuda esse casal a voltar a se respeitar, a voltar, ah, meu Deus, a praticar, ó Deus, os seus princípios, para que esse casamento não se dissolva, mas que cresça e amadureça cada vez mais. Eu deixo diante do teu altar as famílias, meu Pai, que constantemente é bombardeada, é atacada, ó Deus, nessa sociedade ao qual nós vivemos. Ah, Senhor, onde os valores cristãos a cada dia são, ó Pai, confrontados, debochados, ah, Pai, escarnecidos. Mas eu levanto a minha voz, eu levanto a minha súplica perante a tua face, ah, Senhor meu Deus, para que aquele e aquela que tem como cosmovisão a tua palavra, Jesus, sim, tem como estilo de vida a tua palavra, que o Senhor dê a ele, que o Senhor dê a ela a tua bênção, a bênção na família, a bênção no casamento, a bênção nas demais áreas da vida. Jesus, eu sei, Pai, que nos últimos tempos, aqueles que professam a fé no teu nome seriam perseguidos ou serão perseguidos de todas as nações, ó Deus, por amor ao teu nome. Mas o Senhor disse que não deveríamos, ó Pai, estar triste, pelo contrário, deveríamos nos alegrar. Porque, na verdade, os profetas que foram antes de nós, eles também foram perseguidos. Mas o Senhor diz que, em vez de tristeza, o que deve permear em nosso coração é alegria. Devemos nos alegrar, devemos exultar-nos no Senhor, porque grande é o nosso galardão. Senhor, em muitas nações, servos e servas do Senhor têm sido perseguidos e perseguição de morte, mas não têm negado o seu nome. Ah, Deus, ao longo dos séculos, na história da igreja, pessoas têm sido martirizadas porque não têm negado o seu nome. Ah, Senhor, e o Senhor, ah, Papai, sempre esteve e sempre estará no mesmo lugar, assentado no seu trono de glória, governando as nações. E nesse momento, eu oro, Pai. Eu oro para que esse filho, para que essa filha do Senhor, ó Pai, diante de perseguições, diante de afrontas, diante, ó Pai, de injúrias, ele possa se portar, ó Deus, como Estevão, ó Pai, que não temeu a morte. Ah, Deus, e enquanto estava sendo martirizado, ele liberou o perdão, ele intercedeu, dizendo para que o Senhor viesse, ah, Papai, não imputar aquele pecado sobre aqueles que lá estavam o apedrejando. Senhor, que nessa noite, essa fé genuína e verdadeira esteja a cada dia mais aflorada em nosso coração. A ponto, ó Pai, de não negarmos o testemunho de Cristo, nem mesmo diante da morte. Deus vivo, eu intercedo por essa pessoa que está hospitalizada agora. Ah, Senhor,
essa pessoa que está acometida por uma enfermidade, o qual o médico disse não tem mais jeito, não tem mais solução. Eu intercedo pedindo ao Senhor, Jesus, cura esta enfermidade. Essa pessoa, Pai, que já buscou os recursos da medicina e até agora não teve êxito, até agora só tem tido frustrações e decepções. Mas eu oro, Pai, para que essa pessoa coloque nas Tuas mãos, porque nas Tuas mãos tem jeito, nas Tuas mãos tem solução, ó Pai, nas Suas mãos o impossível acontece. Mas é necessário que essa pessoa confie, é necessário que essa pessoa tenha uma atitude de fé. Por isso eu oro, Pai, para que essas pessoas que estão em hospitais, pessoas que estão desenganadas dentro de casa, ó Deus, recebam o Teu Evangelho. Ó Senhor Jesus, quer seja por meio, ó Deus, da igreja que anuncia através das mídias, ou esse irmão que bate de porta em porta, ah Pai, que visita hospitais, que visita cadeias, que prega em praças públicas. Deus, que o Senhor use a sua igreja e alcance essa pessoa de alguma maneira, e a fé dela seja despertada, a fé genuína no Cristo vivo e ressurreto. Ousa, meu Pai, porque quando essa pessoa depositar a fé e a confiança no Senhor, ah Deus, o quadro dela vai mudar, a história dela vai ser transformada, e o Teu milagre, ele vai se manifestar. Quero deixar diante do Teu altar essa mãe, sim, esse pai também, que ora pedindo a libertação do seu filho, esse jovem pai que saiu de casa, ó Deus, que vive na rua, ó Deus, drogado, ó Deus, como um mendigo. Jesus, eu oro, Pai, para que esse filho volte para casa, esse filho seja liberto, liberto, Deus, dos vícios, das cadeias, ah, Pai, que o aprisionam, ó, meu Rei, que as cadeias sejam quebradas, os grilhões sejam esmiuçados, e o Teu bom nome, Rei da Glória, ele seja glorificado. Honra a fé desta mãe, honra a fé desse pai, honra a fé desse parente, desse ente querido, desse amigo, Pai, que ora, que intercede, que busca. Ah, Deus vivo, vai abençoando cada pedido de oração. Essa pessoa que deixou seus pedidos de orações, ó Deus, no nosso chat ali do canal do YouTube, essa pessoa que enviou a sua mensagem através do nosso WhatsApp lá da Central de Produções Internacional. Jesus, essa pessoa que escreveu, ó Deus, em um pedacinho de papel, ó Deus, o pedido de oração e trouxe aqui no santuário e depositou ali, meu Pai, nas urnas, Senhor, que estão, ó Pai, de livre acesso ao público. Nós oramos. E as causas que são lícitas, que estão de acordo com a Sua palavra, que estão de acordo com a Sua vontade para aquela vida, Deus, que essas causas sejam atendidas, que esses clamores, ó Pai, verdadeiramente rompam, ó Deus, a atmosfera terrena, a ponto de chegarem diante do Seu altar, diante da Sua face, ó Deus vivo. A história dele, a história dela, a história dessa família, a história desse casamento seja mudada. Jesus, só Tu és o Rei que tem todo o poder, o Rei de toda a glória. E nessa tarde, nós depositamos cada uma dessas vidas, cada uma dessas demandas diante do Teu altar, Deus. E eu creio que haverá milagres,
Eu creio que haverá, ó Deus, prodígios, que haverá maravilhas, e a bênção do Senhor, uma vez mais, vai se manifestar. Queira o inferno ou não, queira Satanás ou não, o teu nome será glorificado, Rei. Ah, para a glória do teu nome. Quero orar pelas instituições Reviver, esse braço assistencial da Igreja Pentecostal Deus de Amor. Oro pelas lideranças que estão, ó Pai, na condução dos trabalhos, ó Deus, dentro das instituições Reviver. Abençoa cada irmão, cada irmã. Abençoa, Deus, os projetos que estão em todo vigor, ó Deus, amparando o necessitado, se fazendo presente na vida, ó Pai, daquele que mais necessita. Estende as suas mãos, usa as instituições de viver, ó Deus, para suprir, para acalentar aquele coração. Sim, meu Pai, que está aflito, que está atribulado, que está ansioso. Sim, meu Deus, manifesta o seu poder, manifesta a sua graça, abençoando cada vida através das instituições de viver. Eu deixo diante da tua face, ó Deus Todo-Poderoso, aquele e aquela, ó meu Pai, que está distante da tua presença. Sim, meu Pai, aquela pessoa que até está no templo, mas ainda assim não se conectou com a presença do Senhor, não entendeu o Evangelho, ainda não viveu a experiência do novo nascimento, ó Pai. Oro para que esse momento chegue, para que esta vitória seja alcançada, ó Pai, sobre a vida do tal. Glorifico o teu nome, Jesus. Salva as almas, liberta as vidas e confirma a sua bênção. É o que nós te pedimos agora, tão somente pela fé, em nome de Jesus. Amém e graças a Deus. Deus abençoe você, querido irmão, querida irmã, que orou juntamente comigo. Nesse momento, eu quero fazer um convite muito mais do que especial. Quero convidar você que ainda não confessou Jesus como seu Salvador, e você também que ainda não reconciliou-se com o Senhor. Eu quero que você faça a oração de confissão a Deus, repetindo comigo as seguintes palavras: Senhor meu Deus, Senhor meu Pai, diante da tua face eu estou, e é diante da tua face que eu quero confessar o nome de Jesus como o meu exclusivo e único Salvador. Peço perdão pelos meus pecados e creio no poder que há no sangue de Jesus para me purificar de todo pecado. Peço também, ó Pai, que o Senhor me dê o Santo Espírito, para que eu possa ter condições de me submeter ao crivo da tua palavra. Senhor meu Deus, é nesta fé que eu quero permanecer até que o Senhor venha buscar a sua igreja. Pedimos, ó Pai, tão somente pela fé, em nome de Jesus. Parabéns, querido irmão. Parabéns, querida irmã, você que aceitou Jesus, você que reconciliou. Nós queremos te ouvir. Os endereços eletrônicos é muito fácil, onde você pode entrar em contato. Nós temos o e-mail, que é queroaceitarjesus@ipda.com.br. E também o nosso WhatsApp, DDD 11 9 5094 4645. Entre em contato conosco, nós temos uma equipe que vai te dar todo o apoio, todas as orientações necessárias para que você permaneça nessa fé, seja nutrido, seja discipulado e amadureça
na presença do Senhor cada dia mais. Será um prazer te receber na família da Igreja Pentecostal Deus e Amor. Bom, eu vou ficando por aqui. Esse quem comunicou com você foi o seu irmão em Cristo, Diácono Douglas Almeida. Venha fazer uma visita para nós aqui na nossa sede mundial, Avenida do Estado, 4568, bairro da Liberdade, aqui mesmo na capital paulista. Você é o nosso convidado, nós temos culto em pelo menos 5 horários, às 7, às 9, às 11h30, às 15 e também às 19 horas. Venha nos visitar, será um prazer te receber. Você que está no YouTube, você pode

0: tá aqui aquele meu lado mineirês.
1: Ah, é?
0: Eita, trembão, é espalhar o amor, não é? Eu tenho um pezinho lá em Minas Gerais, sabe? Minha mãe era mineira de Três Corações, então eu tenho um pezinho lá em Minas Gerais, aí eu sei falar umas coisas assim, sabe? É um cafezinho, né? Assim, que não termina com nho, termina
1: com... Queijinho, cafezinho, quentinho.
0: É, essas coisas assim, né?
1: Coisa boa, né?
0: Coisa boa. E tenho certeza que nós temos uma grande audiência lá em Minas Gerais, porque esse estado é um estado abençoado, viu, gente?
1: É verdade, né?
0: Eu não poderia morar em Minas Gerais porque eu iria comer demais. Essa é a verdade.
1: Ah, é?
0: Comida boa, meu Deus do céu. Quero cumprimentar a todos vocês de Minas Gerais, do Brasil inteiro, com a paz do Senhor Jesus, e dizer que estamos de volta aqui para mais um Informativo Reviver. E eu não tô sozinha, tenho companhia. Quem é que tá aqui comigo hoje?
1: Cido e Lari. Lari, fala, dá oi pra turma aí, Lari.
0: Eu quero ouvir a voz dela.
2: Olá, turma.
1: Olha a voz da produtora aí.
0: Eu falei que daqui a pouco ela vai estar fazendo locução aqui conosco, hein? Nosso Deus é maravilhoso, não é? Olha, eu vou dizer uma coisa pra vocês. Só de eu estar respirando, já tem motivo pra agradecer a Deus. Só de eu estar aqui, ó, com esses dois seres humanos abençoados aqui, ó, eu tenho motivo pra agradecer a Deus. Só de imaginar que vocês estão aí, ó, ao pé do rádio, né? Que nem o hino lá do Ivan Luiz, né?
1: Ao pé do rádio.
0: É, só de saber que vocês estão aí, olha, gente, já é uma alegria tão grande. Eu já começo a agradecer mesmo. Eu dou glória a Deus e aleluia. Eu digo muito obrigado, porque Deus é bom o tempo todo. Todas as coisas que Ele faz concorrem para o bem daquele que ama a Ele. Exatamente. Por isso, em todo o tempo, eu venho falar de coisas boas. E falar de coisas boas é falar de quê? De quê, Cido?
1: De quê? De Fundação Reviver.
0: De Fundação Reviver, da Associação Reviver, Help, Deus e Amor. Esse nome é comprido, gente. Tem dia que engastar aqui, sabe?
1: O mineirês dela tá berrando, né? Engastaia.
0: Não sai de jeito nenhum.
1: Mas sabe que de vez em quando a gente passa vergonha e fala, olha, somos comunicadores, né?
0: Exato.
1: Aí vai lá, trava tudo, passa, fala, não consegui falar essa palavra.
0: Isso.
1: Fala, gente, que é, na realidade, essa vantagem que a gente tem no rádio.
0: Eu acho que isso é porque a gente fala muito, Cida.
1: Será? Não, eu acho que é a impressão de quem tá ouvindo, Eliana.
0: Falo até sozinha.
1: Então, a Lari até fala, Cida, fica quieto um pouco. Deixa eu falar um negócio desse pra mim. Aliás, não só ela, minha mulher também. E acho que eu tenho problema. Ah, meu Deus do céu, começar a relembrar aqui.
0: Testemunho de dois, três é verdadeiro.
1: Já vi que o problema sou eu, viu? Mas glória a Deus,
0: Outro dia até espantei, porque cheguei aqui no rádio, tava o Cido sentado ali no cantinho, falei, oxe, o que aconteceu com o Cido? Porque eu chego aqui, ele já tá todo empolgado com a Lari, conversando, dando risada. Mas é que ele tava cansado. Então, aí ele disse que queria sentar um pouquinho no chão pra descansar, sabe?
1: Verdade. Não, e é uma mania. Parece que tem poltronas hiper, cadeiras hiper confortáveis, mas fala que ia sentar no chão. Aí a Lari falou, fica quieto que eu vou ler um trechinho de um livro pra você.
0: Aí
1: eu
0: pronto.
1: Fechei o olho, fiquei ouvindo ali, falei, que gostoso. Aí levantei, aí já acendi o foguinho de novo, e já, enfim, né? Mas uma coisinha simples,
0: locutor,
1: né?
0: Também cansa, né?
1: Verdade.
0: Só pro povo saber, né?
1: É, locutor também cansa. Aliás, a gente fala, mas é um trabalho tão prazeroso.
0: Exatamente.
1: Assim, eu tenho em torno aí de mais de 30 anos trabalhando com comunicação. Cada lugar tem uma coisa diferente do outro. E teve muitos lugares que eu não tive tanto prazer em trabalhar, assim como outros eu tive. Como aqui eu tenho. E isso eu até testemunhando, porque... às vezes a gente fala assim, poxa, você está lá trabalhando, é só trabalho. Não, eu coloco prazer.

0: ir no que eu faço.
1: E olha, gente, eu posso dizer para vocês, pensa nas rádios mais famosas do nosso Brasil, tá? Ele já trabalhou. Eu falei
0: já
1: assim,
0: trabalhei.
1: Aí eu falei assim, pois é, mas chegou um tempo que Deus falou assim, agora é tempo de você ir para outras rádios, sabe?
0: Verdade.
1: Aí ele tá aqui agora conosco, fazendo esse trabalho.
0: E é muito prazeroso. Assim, dá para notar no ar, é evidente. Porque a gente não consegue disfarçar muito tempo,
1: e
0: né?
1: E outra coisa, o evangelho é a nossa identidade.
0: É a nossa identidade.
1: Então, eu também não consigo me imaginar fazendo o trabalho que eu faço aqui em qualquer outro lugar.
0: Então.
1: Porque, para mim, falar de Jesus, trazer para as pessoas aqui, né, as informações sobre as instituições, reviver, falar é falar da minha casa. É falar da minha casa, porque são pessoas que eu conheço, situações que eu conheço, e dividir tudo isso com as pessoas é muito bom, é algo assim, realmente. Eu falo que eu tenho o melhor patrão de todo, o melhor trabalho, porque falar de Jesus é o melhor trabalho do mundo, não tem outro igual, né?
0: Até porque ele trabalha aqui com a gente, é da diretoria, ele está sempre por perto aqui, vai visitar o show, ficar de olho no que vocês estão falando. A Eliana sempre fala, trabalhamos em seis aqui. Então,
1: exato.
0: A gente está sob o olhar aqui, direto dos nossos chefes. Assim. Mas aí, com uma diferença, né? Não cria uma pressão.
1: Não, não.
0: A gente tem muito prazer.
1: Eles ensinam, né?
0: Eles ensinam.
1: Chefe, Pai, Filho, Espírito Santo aqui conosco. Eles estão assim, ó, orientando em todo tempo, dizendo assim, olha, você pode falar um pouquinho mais disso aqui, ó. Você dá uma ênfase mais para esse aqui, não é?
0: É verdade.
1: E é algo diferenciado, gente. É porque existe uma comunhão grande entre nós. E tudo isso só é possível porque está sob a direção total e exclusiva do Espírito Santo, viu,
0: Amém,
1: gente?
0: Viu? Amém. E assim, a gente tem colhido frutos. Aliás, quando a gente fala da fundação e fala colhido frutos, a gente não tem noção do que é. Porque quando fala assim, colhi frutos é uma coisa que veio para você.
1: Uhum.
0: Mas a gente colhe frutos para distribuir.
1: Exatamente.
0: Às vezes a pessoa vem e ajuda, e essa ajuda vai para outra pessoa, não fica na fundação.
1: Mas sabe o que eu entendo, Silvio? Que Deus abençoa mais a nossa vida quando nós temos um coração solidário, um coração, né, beneficente. Por quê? Porque quanto mais Deus abençoar a nossa vida, mais nós vamos abençoar outras vidas.
0: É verdade.
1: Então, assim, só o posicionamento de dizer assim, eu quero ajudar, eu vou ajudar, né? Isso já faz uma diferença na sua vida, já é não só o prazer de ajudar, mas já faz você entender que sair daquele processo, eu vou colocar uma palavra aqui para expressar, porque eu não vejo outra, daquele egoísmo. Né? A gente costuma a ter preocupação com o que é bom para nós, né? Então, isso é egoísmo da nossa parte. Ah, eu quero o melhor celular, eu quero o melhor, né, o melhor sapato, eu quero... Então, assim, porque você está pensando em você. Mas quando você pensa diferente, né, que você pensa assim, poxa, eu tenho coisas boas, e essas coisas boas eu posso dividir com outras pessoas. Então, isso daí é tão forte, é tão chocante, que eu tenho vontade de ter coisas boas, eu tenho coisas boas, mas... Quando eu divido essas coisas, eu penso assim, meu Deus, que alegria poder dar um sapato que uma pessoa... Outro dia eu peguei um sapato meu e dei para minha ajudante lá em casa. E a expressão de felicidade nela, sabe? Que eu peguei para ela e falei, olha, esse sapato aqui é um sapato muito bom, é um sapato da marca tal, só que eu já usei tanto ele, tá bonzinho ainda. Mas a expressão dela de felicidade, ela virou para mim e falou, Dona Eliana, eu nunca na minha vida ia poder comprar um sapato desse.
0: Olha só.
1: Sabe? E poder dividir o bom, poder dividir o melhor ali com outras pessoas, fazer a alegria dessas pessoas, é algo que não tem preço. E é por isso que eu amo trabalhar na Fundação Reviver. Amo trabalhar aqui para as instituições Reviver, porque tudo aqui é pensado para ser feito o melhor. Nós não vamos dar lá, né? Ah, a nossa presidente, ela cuida ela mesma das escolhas, né? Como eu já até dividi aqui com os nossos ouvintes, que quando foi para comprar os lençóis, por exemplo, das unidades, né, dos nossos internos, ela pessoalmente quis tocar o tecido, sabe? Para ver se era um tecido macio mesmo. Porque sim, gente, tudo aqui é feito com muito amor, com muito carinho e com qualidade. Ah, tem mais, viu? O leite que é colocado nas cestas básicas para os idosinhos, onde tem criança e tal, esse leite... Ela sabe que existem, tem até uma expressão que estão usando muito na internet, né? Sabor a leite, vou colocar aqui.
0: Ah, sabor a leite.
1: Sabor a leite, é. Né? Então, é bebida láctea, na verdade, vem escrito ali, bebida láctea, mas não é leite.
0: Mas não é leite.
1: Então, é sabor a leite, né?
0: Ou uma gíria antiga, né? Tipo leite.
1: É, tipo leite, exatamente, mas não é leite. Parece leite, mas não é leite. Então, ela não aceita. Não vai isso para a cesta básica, porque ela sabe as propriedades que existem ali no leite, né? Que os nossos idosinhos precisam, que as nossas crianças precisam. Então, ela diz, não, procure aí um preço razoável, um preço mais barato, negocia dentro disso, mas vai negociar o leite.
0: O leite.
1: Nada de bebida láctea, não. É o leite. É. Porque, sim, ela sabe dessa importância. Ela sabe que as nossas crianças não é só encher barriga, mas, sim, elas precisam das propriedades que tem ali. Ela precisa do cálcio que tem ali, precisa do ferro que tem ali. Ela precisa de várias coisas que tem ali. Então, não vamos disfarçar que estamos fazendo o bem. Vamos fazer o bem verdadeiramente. E é isso, gente, que eu admiro e que eu falo para vocês, que eu tenho prazer de ajudar. Quantas pessoas já vieram para Jesus, já se converteram porque receberam uma cesta básica, ouviram falar de Jesus porque foram lá na nossa casa aberta. Então, assim, tem muita coisa boa, muita coisa maravilhosa que acontece, que às vezes as pessoas não têm nem noção do que as pessoas que estão sendo ajudadas estão recebendo. Mas elas precisam saber que é realmente algo assim, muito bem feito, com muito amor, com muito carinho. E tudo isso só é possível porque nós temos um povo solidário que entendeu que a beneficência faz parte do nosso trabalho como cristãos, como servos de Deus aqui nessa terra. É, e não podemos abrir mão disso, né?
0: Para quem nunca passou, é até difícil falar, para quem nunca passou necessidade, dificuldade, né? Para ter essa noção. Mas eu lembro quando eu era pequeno, a gente morava numa favelinha e tinha vindo para São Paulo. A vida é difícil, né? 5 filhos. E ali, você vê como que é, tinha um lugar que dava uma sopinha com pãozinho. Uhum. Aí a gente ia com a turminha lá da favela na época, mas era tão gostoso, era tão gratificante.
1: É a melhor sopa do mundo, né?
0: É, tanto que eu nunca esqueci. Acho que era quarta e sábado. Uhum. Então, nos dois dias da semana, o dia da sopa, chegava da escola...
1: Era especial.
0: Que coisa boa. E a gente sabe que faz diferença, mas ali alguém estava doando.
1: Sim, sim.
0: Então, quando alguém doa, né, alguém recebe. E esse alguém que recebe enxerga diferente a diferença entre receber com amor. E é isso que a Fundação faz.
1: Exatamente.
0: Então, claro que precisa. Coloca, que nem o pessoal até coloca dinheiro do bolso, mas
1: sim, sim.
0: É muita gente.
1: E coloca com prazer, porque sabem o resultado disso. Inclusive, Cido, eu quero aproveitar que estamos falando aqui, né, de fazer o bem e tudo mais, e eu quero trazer para vocês o cuidado de Deus, porque Deus, ele cuida de nós nos mínimos detalhes.
0: Nos mínimos detalhes.
1: E nós estivemos anteriormente conversando aqui sobre coincidência, né? Que eu já disse que o crente não tem coincidência, tem Jesuscidência, né?
0: Exatamente.
1: Então, eu gostaria de testemunhar, só para variar hoje, tá bom?
0: Mas você vai testemunhar?
1: Eu vou testemunhar. Eu nunca fiz isso aqui, entendeu? É novidade.
0: Para o mundo. Brincadeira.
1: E eu quero testemunhar para vocês que a primeira vez que eu viajei para a África, então, eu fui para Moçambique, né? A primeira vez. vez, que eu fui sozinha, na verdade. Eu já tinha ido acompanhada a primeira vez, aí na segunda vez eu fui sozinha. E eu saí daqui, do nosso aeroporto de São Paulo, eu não falo inglês, tá, gente? Tô fazendo umas aulinhas, vou chegar lá, entendeu? Mas nesse período, nem bom dia, nem boa tarde. Nem obrigado, tá, gente? Eu não sabia falar. E aí, eu vou para onde? Vou para a África do Sul. Faço lá uma conexão. O que, que é conexão? Quando você desce de um avião, tá bom? E pega um outro avião. Então, eu desci ali para poder pegar um avião. Só que o meu voo atrasou, eu acho que umas 4 horas. Foi um voo que atrasou bastante. E aí eu fui preocupada. Quando eu cheguei na África do Sul, o aeroporto, não é um aeroporto que nem aqui o nosso de São Paulo, que 24 horas tá ali, né? Não, lá o aeroporto estava deserto e não tinha ninguém ali. Eu desci, falei, meu Deus, e agora? Porque eu ia para o aeroporto, né, para pegar, eu ia chegar a tempo de pegar um outro avião para ir para Moçambique, porque eu iria para Moçambique. E eu cheguei ali, naquele aeroporto, não tinha ninguém, ninguém. Todo mundo desceu naquele país, ninguém foi para outro lado, e agora? Para onde que eu vou? Não sabia ler, não sabia... Eu fiquei parada ali, e parada, eu comecei a orar, falei, Senhor, prepara alguém, de alguma forma, porque o que, que eu vou fazer aqui, para onde que eu vou, não sei ler, não, né? Não tinha placas, ainda para ajudar não tinha placas, porque os aeroportos são muito bem identificados. Exatamente. Aqui no Brasil, tá? Uhum. No Brasil, nos países grandes, é. Mas nesses países menores, não tinha nada de identificando ali. E aí...
0: Mas você ficou numa situação bem complicada, bem imaginando complicado. Por esse lado aí, hein?
1: Aí eu parei ali no corredor, falei, Jesus de Nazaré, tem misericórdia. Eu preciso tanto, Senhor, que o Senhor envie alguém para poder me ajudar. Dali a pouco eu ouvi um barulho de passos. E tá vindo lá de dentro, lá, não sei, por um corredor lá, uma pessoa. E vem assobiando, e vem. E ali, quando eu vi aquela pessoa, eu falei, é essa pessoa mesmo aqui que eu vou pegar ela aqui. E ele tá vindo lá, aí eu peguei e falei, cheguei perto dele ali em português mesmo, falei assim, eu não falo inglês, eu só falo espanhol. Aí ele olhou para mim e falou assim, eu falei, eu falo português e espanhol. Daí ele falou que português ele não falava, mas que espanhol ele entendia. Ele entendia.
0: É uma luz gigante no túnel, hein?
1: Aí ele falou assim pra mim, mas ele entendia uma palavra, duas assim, sabe?
0: Ah, tá.
1: Aí ele mostra pra mim, né, ele bem assim, o passaporte e o cartão de embarque. Eu entendi que ele usou muito gesto ali, aí eu peguei o passaporte, o cartão de embarque, pegou, leu assim, falou assim pra mim, fez assim, ó, vem comigo.
0: Vem comigo.
1: Aí eu falei, meu Deus, pra onde esse homem tá me levando? Bom,
0: isso era tarde?
1: Madrugada. Madrugada,
0: para piorar.
1: Para piorar. Madrugada.
0: Meu Deus.
1: Aí eu falei, Senhor, eu creio em Ti, que o Senhor é providência divina, eu vou pela fé.
0: É.
1: E fui seguindo. Aí ele chegou, passou comigo lá por onde eu tinha que passar, na parte ali de que eu tinha que ir, chegou lá e me levou numa parte onde tinha ali as companhias aéreas. Sabe aquelas agências que tem dentro do aeroporto? Só Sim. que dentro do aeroporto mesmo, na parte
0: Certo.
1: De escritório ali.
0: Certo.
1: Sem precisar passar por polícia, nem nada ali. Me levou nessa parte. Aí, quando eu chegou lá, ele fez pra mim, que era pra esperar ali. Eu fiquei esperando ali no guichezinho. Tinha duas moças aqui do lado de fora aqui. Ele entrou lá dentro, né? Foi lá pro escritório. Aí uma moça olhou para outra e conversou comigo. Eu falei que não falava inglês, que só falava português em português mesmo. E ele foi lá, mexeu. Aí eu entendi que uma perguntava para outra quem era ele. Se ela conhecia, se ele conhecia. Ué. Aí elas tentaram perguntar para mim se eu sabia quem ele era. sabe, com gesto, com uma... Assim, sim. Eu entendi que ela estava perguntando. Aí eu fazia só assim, que eu não... eu fazendo aqui no
0: ar. Ah, todo mundo vendo, eu deixei os ombros... Não sei. Não,
1: aí eu fiz com as mãos que eu não sabia quem ele era. E ali, tudo bem, ele vem de lá de dentro, mexeu nos computadores lá, vem de lá de dentro com tudo certinho. O meu trecho seguinte, tudo certinho, tudo pronto, feito tudo pra mim.
0: Mapeou tudo?
1: Fez tudo, mudou o meu cartão de embarque, e aí ele falou pra mim que era pra eu seguir ele, que ele ia me levar no lugar que eu precisava estar.
0: Olha,
1: e aí ele
0: só
1: me levou pelo aeroporto todo, cruzamos o aeroporto todo, passamos pela Polícia Federal. E tipo assim, ele cumprimentava todo mundo, ele pegava na mão de todo mundo. Mas eu entendia que ninguém o conhecia. Ninguém o conhecia. E dessa maneira, ele me levou lá no meu portão de embarque. E fez sinal pra mim, ó, espera aqui. E mostrou no cartão que nesse horário, eu entendi, né? Que naquele horário meu voo estaria saindo
0: dali. Olha só, hein?
1: Resultado final. Eu estava cheio de sacolas, ele me ajudou a levar minhas coisas, me ajudou a colocar na esteira ali para passar as malas, tudo certinho. Resultado, eu parei ali, só coloquei as malas no chão ali, ele colocou junto comigo e eu baixei, porque a minha bolsa caiu, eu baixei para catar. Quando eu olhei, o aeroporto estava vazio. E onde estava aquele homem? Eu não o vi mais.
0: Ó, você falando, eu sei que ninguém vê, mas eu tô arrepiado até.
1: Eu não ouvi mais.
0: Olha só.
1: Então, por aí se entende. Foi uma coincidência? Não, não foi.
0: Não foi.
1: Foi o próprio Deus que enviou aquele homem ali, que ninguém sabia quem ele era.
0: É, então, já começa por aí, né?
1: Ele cumprimentava todo mundo e ficou muito claro pra mim que ninguém sabia quem ele era. E as pessoas perguntavam pra mim. Sabe? Eu entendia que elas estavam perguntando pra mim quem ele era. Porque pelo que eu entendi ali, acho que eles achavam que ele era alguém da Polícia Federal, alguém assim, sabe? Desse nível. É. Porque todo mundo abria as portas pra ele. Mas ninguém sabia quem ele era. E
0: olha,
1: eu cheguei no meu destino final.
0: Testemunho.
1: Fiz o trabalho ali pra glória de Deus.
0: Glória a Deus. Aí, quem pede é ouvido, né?
1: E agora você que crê que realmente Deus prepara oportunidades e pessoas, você vai prestar atenção porque você agora pode também ser um coração que doa, um coração aberto, mãos abertas, e Deus abençoe e prepara o que você precisa para o seu dia, para a sua vida. Ajude as instituições a viver dessa maneira. Preste atenção.
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1: Chegamos aqui àquele nosso momentinho todo especial da Palavra de Deus. Vamos rapidamente aqui. O testemunho demorou mais que eu esperava, então vamos ler lá. Evangelho de João, capítulo 4, versículo 13, que diz o seguinte. Jesus respondeu e disse-lhe, qualquer que beber desta água tornará a ter sede. Mas aquele que beber da água que eu lhe der nunca terá sede, porque a água que eu lhe der se fará nele uma fonte de água que salta para a vida eterna. Gente, a água, ela representa o quê? Pureza, limpeza, né? Purificação. Ela representa vida. Veja que o próprio... Existe uma comparação ali, né? No momento em que Jesus está na cruz do Calvário, que ele expira naquele momento, e o soldado, para certificar de que ele estava morto mesmo, ele transpassa a lança dele ali, sai ao mesmo tempo que água e sangue. Elementos, né? Fluidos corporais que saem exatamente quando? Quando no novo nascimento, no nascimento, né? Num parto. Ali estava dizendo, olha, essa água que está saindo aqui, o sangue derramado e esta água representa um novo tempo na sua vida. Então, quando Jesus fala aqui, ó, qualquer que beber desta água não tornará a ter sede, ele está dizendo, olha, vinde a mim, venha até mim, porque eu tenho a água da vida que te purifica, que transforma, que faz acontecer na sua vida, que vai mudar toda a sua história. Você nunca mais vai ter sede, você nunca mais vai sentir a falta, sabe? O nosso corpo, ele é 70% do nosso corpo é líquido, é a água, mas mesmo assim nós sentimos sede, nós sentimos falta. Jesus não está falando aqui da água, que nós bebemos para matar a sede do nosso corpo, né, do nosso ser humano, mas a água que falta para completar aí, né, esse mistério tão grandioso da composição do nosso corpo, que somos corpo, alma e espírito. Então, esta água, ela vem para purificar o nosso espírito, para purificar a nossa alma, para fazer esse diferencial. E é muito interessante que quando Jesus está falando aqui, ele está falando com a mulher samaritana e ele está dizendo aqui para a mulher samaritana, né? Ela diz para ele: és tu maior do que o nosso pai Jacó, que nos deu o poço, bebendo ele próprio dele e os seus filhos e o seu gado? Então preste bem atenção. Ela está dizendo para Jesus se ele é maior e ele não tem com que tirar a água, mas ela entende ali exatamente isso, que aquele homem com quem ela se encontrou no poço, que jorra água da vida, é aquele que vai fazer o diferencial na vida dela. Ele revela ali o que as outras pessoas poderiam nem saber sobre a vida dela, e com isso ela entende: este homem me conhece melhor do que eu mesma. Por isso, eu creio que ele verdadeiramente é o Filho de Deus. Quer beber da água da vida? Quer matar a sede da tua alma, do teu espírito? Preste bem atenção. Levanta a tua mão e aceita Jesus como seu Salvador, porque nunca mais esta sede vai atormentar a tua vida. Ele é fonte de água viva que jorra para a vida eterna. E lá nós viveremos eternamente com ele, sem jamais, jamais sentir sede. Chegamos ao finalzinho de mais um programa. Que Deus abençoe vocês. Muitíssimo obrigado. E não só eu, mas o meu trio aqui, né? Para fazer um trio aqui.
0: É, exatamente.
1: Vamos despedir aqui juntos dos nossos ouvintes?
0: Vamos sim.
1: A paz do Senhor Jesus. A Lari tá rindo. Tchau.
4: Tchau, ouvintes. A paz.
1: Permitindo Deus, nós voltamos, se Deus quiser.
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5: Olá, uma boa noite.
6: Boa noite para você que nos acompanha em todo o país.
5: Quarta-feira, 12 de maio de 2026.
6: Vamos ao destaque do dia: mais de 11 bilhões de reais no combate ao crime organizado.
5: O governo do Brasil lança plano com foco na desarticulação financeira e operacional de facções criminosas.
6: O presidente Lula destaca a união com estados e municípios para enfrentar a violência e garantir a segurança de todos os brasileiros.
7: O território será devolvido ao povo brasileiro de cada cidade e de cada estado.
5: E ainda, o governo do Brasil zera impostos de importação sobre compras internacionais, a chamada taxas das blusinhas.
6: O imposto vale para importação de produtos de até 50 dólares, cerca de R$250.
5: E você vai ouvir também prevenção e controle aos incêndios florestais.
6: Novos equipamentos foram entregues para reforçar a ação no Cerrado e Pantanal.
5: Um investimento de 150 milhões de reais do Fundo Amazônia, Gabriela Noronha.
8: Os equipamentos entregues vão fortalecer a atuação em áreas de
4: difícil acesso e reduzir o tempo de resposta aos incêndios no Cerrado e Pantanal.
6: Hoje, na apresentação da Voz do Brasil, eu, Luciana Vasconcelos e Nazi Brum.
5: E acompanhe a gente ao vivo, acesse radiogov.abc.com.br ou canal Gov na sua TV aberta.
6: Para combater o crime no país.
5: O programa Brasil contra o Crime Organizado conta com investimentos e financiamentos que ultrapassam os 11 bilhões de reais.
6: Entre as ações previstas está a asfixia financeira do crime organizado para atingir fluxos ilícitos e lavagem de dinheiro.
8: O programa Brasil contra o Crime Organizado conta com quatro eixos. O primeiro mira a estrutura financeira das organizações criminosas, como, por exemplo, a lavagem de dinheiro. Para isso, o país vai ampliar as forças integradas de combate ao crime organizado, que farão operações interestaduais de alta complexidade, como explicou o secretário nacional de Segurança Pública, Francisco Veloso.
9: O crime organizado, diferente de outros tipos penais, tem um objetivo muito claro. Claro, ele quer ter lucro. Para isso, nós temos as forças integradas de combate ao crime organizado em todos os estados. E nós vamos criar ficos nacionais. Abriremos em São Paulo, no Rio, no Nordeste, no Sul e no Norte.
8: Outro eixo busca melhorar a investigação de homicídios, com fortalecimento das polícias científicas, dos institutos médicos legais e da rede integrada de bancos de perfis genéticos. O último ponto busca desarticular o mercado ilegal que abastece as organizações criminosas, a partir do tráfico de armas, munições, acessórios e explosivos. O programa prevê a criação da Rede Nacional de Enfrentamento do Tráfico de Armas. O ministro da Justiça e Segurança Pública, Wellington Lima e Silva, ressaltou a importância da participação dos estados e municípios no trabalho conjunto.
10: É fundamental que cada um dos agentes de segurança aqui tome o plano como seu. O programa é do Brasil. O programa não é só do governo federal. O programa é do Brasil e de cada um dos cidadãos para que nós possamos viver sem medo.
8: O presidente Lula destacou a união necessária para combater o crime organizado e disse que o plano vai devolver o Brasil aos brasileiros.
7: O território será devolvido ao povo brasileiro de cada cidade e de cada estado, para que a gente possa dizer ao mundo que muitas vezes o criminoso não é o pobre, não é o negro, não é o desempregado que está num bairro pobre. Muitas vezes o responsável está no andar de cima, engravatado, tomando uísque e zombando da nossa cara.
8: Para colocar o programa Brasil contra o Crime Organizado em prática, o governo prevê mais de R$1 bilhão em recursos diretos já em 2026. São quase 390 milhões para combater o fluxo de dinheiro ilegal, 330 milhões para reforçar presídios, 201 milhões para investigação de homicídios e 145 milhões para enfrentar o tráfico de armas. Além disso, será criada uma linha de crédito de R$10 bilhões para estados e municípios investirem em equipamentos, tecnologia e estrutura para as forças de segurança. Reportagem Márcia Fernandes.
5: E a gente segue falando sobre esse plano lançado hoje, mais especificamente sobre o eixo voltado às políticas penais.
6: Está prevista a criação do Centro Nacional de Inteligência Penal, além da aquisição de equipamentos, realização de operações nacionais e capacitação de servidores.
5: E para falar mais sobre o assunto, temos conosco ao vivo pela internet o secretário nacional de Políticas Penais, André Garcia. Boa noite, secretário.
11: Boa noite, Luciana. Boa noite, Nazi Brum. Boa noite a todos os nossos ouvintes.
5: Secretário, no que se refere às políticas penitenciárias, o que o senhor pode falar para a gente sobre as medidas que serão adotadas e os investimentos que serão feitos, inclusive em presídios estaduais?
11: Bem, o nosso programa, ele teve uma premissa importante, que foi a orientação do presidente Lula e do ministro Wellington César, de também aproveitar o que vinha dando certo, experiências exitosas e programas do governo junto com os estados e o Distrito Federal que já estavam funcionando e que precisavam de certa forma de maior robustez e maior aporte financeiro. Essa premissa, por exemplo, foi a que regeu o eixo 1, que trata de asfixia financeira do crime organizado, e isso teve e que teve como parâmetro a recente Operação Carbono Oculto, uma operação que foi realizada em parceria com a Receita Federal, Polícia Federal e o Estado de São Paulo, e foi muito exitosa, porque atingiu fortemente a criminalidade organizada entranhada em instâncias de poder econômico que comumente não são atingidas em operações policiais. A mesma premissa nós usamos no sistema penitenciário, porque nós temos um modelo de excelência que é administrado pelo governo federal, que é o sistema penitenciário federal, seguro, rígido, que permite um controle e monitoramento de diversas lideranças criminosas no nosso país. São 5 unidades, 5 presídios federais estão espalhados pelo país e são administrados pelo governo federal. E a nossa pretensão é, após identificadas as unidades, os presídios nos estados, que precisavam, porque abrigavam lideranças criminosas locais, precisavam de uma elevação do padrão de segurança, foi exatamente isso. Elevar o padrão de segurança para protocolos, treinamentos, capacitações e, importante, equipamentos de segurança similares ao que nós aplicamos nos presídios federais. E assim, isolar lideranças criminosas e não permitir que essas lideranças impactem na segurança pública do cidadão e da cidadã brasileira.
12: Secretário, uma das estratégias, como o senhor falou, é isolar essas lideranças criminosas. E uma das ideias é interromper a comunicação entre esses detentos. Como que está previsto nesse plano?
11: Bem, há um conjunto de ações que tem esse objetivo. Primeiro, reforçar, robustecer os protocolos de segurança nessas unidades dos estados, treiná-los, que é para aplicação de protocolos rígidos semelhantes ao que são aplicados no sistema penitenciário federal. Não há incidência, para que o nosso ouvinte, também quem está nos vendo aqui pelas redes sociais, não há incidência de celulares nem de objetos ilícitos nas penitenciárias federais. E nós queremos isso em todas as penitenciárias que nós escolhemos como mais sensíveis em todos os estados. Não queremos objetos ilícitos, não queremos celulares e não queremos nenhum tipo de droga ou arma branca ou qualquer outro tipo de artefato que seja utilizado contra os policiais penais, contra a sociedade. E essa foi a premissa, como eu disse, que foi implementada, que está sendo implementada, será implementada com o nosso programa Brasil contra o Crime Organizado. Além do treinamento, nós vamos doar equipamentos que vão elevar o nível de segurança, treinar os policiais e servidores também para a utilização desses equipamentos. Por exemplo, eu posso dizer aqui drones modernos para vigilância, kits de varredura eletrônica que vão permitir levantar onde há aparelhos eletrônicos ligados ou desligados, celulares em presídios, identificar onde estão esses celulares e retirá-los das celas, se for o caso, aparelhos de raio-x, scanners corporais, e também o governo federal, de forma inédita, vai realizar a contratação de bloqueadores de celulares e vai, com essa contratação, disponibilizar para que os estados possam, nas unidades, aplicar essa tecnologia de silenciamento de comunicação. Então, além disso, nós vamos realizar operações programadas, que são operações voltadas para identificar esses equipamentos, esses aparelhos eletrônicos nessas unidades e retirá-las, que são as operações modo avião, que nós denominamos assim. Usamos um equipamento que permite o rastreamento de aparelhos eletrônicos, que são equipamentos nossos aqui da Secretaria Nacional de Políticas Penais e da Polícia Penal Federal, e também a Operação MUTI, que é a operação organizada com os estados para retirada desses celulares e de qualquer outro material ilícito que esteja nas prisões. Ou seja, vamos atuar com inteligência, equipamentos, treinamento e operações policiais intensas, de modo a não permitir que haja comunicação desses presídios, de indivíduos custodiados nesses presídios, para além dos muros das unidades penais.
13: Secretário, como é que vai funcionar esse Centro Nacional de Inteligência Penal? Ele vai ter ações integradas aí com todos os estados?
11: Exato, ele vai nos ajudar, inclusive, na coordenação dessas operações que hoje nós coordenamos aqui diretamente da Secretaria, as operações MUTI e Modo Avião, que são operações nacionais realizadas em diversos estados ao mesmo tempo. Vai congregar também policiais penais das diversas polícias estaduais, vai permitir um maior fluxo de informações num modelo muito semelhante ao que se chama de Centro de Fusão de Informações, ou nos Estados Unidos conhecido como Fusion Centers, que são centros em que estão todas as agências policiais, no nosso caso, todas as polícias, representantes de todas as polícias penais, inclusive a federal, que vão conviver, trocar informações, coordenar operações e dar um dinamismo maior às ações no ponto de vista nacional.
12: Então tá ótimo, secretário. É uma área muito importante e o governo está de olho nisso, então, né?
11: Exatamente, é uma área fundamental para a segurança pública do cidadão brasileiro, né? É onde tudo começou, porque as organizações criminosas surgiram nos presídios e vão terminar, porque a determinação do governo é essa: controlar e manter esses indivíduos isolados e não permitir que haja comunicação nem influência na vida do cidadão que vive fora dos muros dos presídios.
13: Bom, nós conversamos com André Garcia, secretário nacional de Política Penal. Secretário, muito obrigado pela entrevista à Voz do Brasil.
11: Eu que agradeço a oportunidade, estou aqui sempre à disposição de vocês e dos nossos ouvintes.
12: O período de seca está começando na região central do Brasil.
13: E com ele vem o maior número de ocorrências de incêndios florestais.
12: Viaturas e equipamentos que vão ajudar no combate ao fogo foram entregues hoje pelo governo federal.
13: Os investimentos são do Fundo Amazônia e, pela primeira vez, serão aplicados nos biomas Cerrado e Pantanal.
14: Caminhões especializados no combate a incêndios florestais, caminhonetes 4x4 equipadas, sopradores e aeronaves remotamente pilotadas. Os equipamentos entregues nesta terça-feira vão fortalecer a atuação em áreas de difícil acesso e reduzir o tempo de resposta aos incêndios no Cerrado e Pantanal. O investimento total de R$150 milhões vem do Fundo Amazônia, administrado pelo Banco Nacional de Desenvolvimento Econômico e Social, BNDES. Segundo o ministro da Justiça e Segurança Pública, Wellington César Lima, esse é o maior investimento já realizado pelo governo federal para ampliar o combate aos incêndios florestais. O ministro destacou ainda que a entrega vai agilizar o trabalho de combate ao fogo.
15: Cada minuto reduzido no tempo de resposta significa menos destruição ambiental, menos prejuízo econômico e mais proteção para a população brasileira.
14: Os equipamentos vão beneficiar os corpos de bombeiros militares do Piauí, Bahia, Goiás, Minas Gerais, Mato Grosso do Sul e Distrito Federal, além da Força Nacional de Segurança Pública e Brigadas Florestais. A medida faz parte da Política Nacional de Manejo Integrado do Fogo, criada em 2024 e gerida pelo Ministério do Meio Ambiente e Mudança do Clima. O ministro da pasta, João Paulo Capobianco, lembrou que o governo também tem fortalecido o planejamento e alcançado bons resultados no combate aos incêndios florestais.
16: Atualmente, nós temos reuniões a cada 2 meses com os maiores meteorologistas do Brasil e do exterior para monitorar permanentemente os cenários de risco climático e de risco, portanto, de incêndios. Esse dado é traduzido em planejamento, é levado para a sala de situação e articula e organiza a ação do governo federal. Nós, em 2025, reduzimos a área queimada no Brasil inteiro em 39%.
14: Esse é o primeiro investimento do Fundo Amazônia em biomas fora da Amazônia Legal. O fundo, restituído em 2023, após 4 anos de paralisação, já aprovou mais de R$400 milhões para apoiar os corpos de bombeiros de 9 estados da Amazônia Legal no combate a incêndios. Reportagem Gabriela Noronha.
12: O presidente Lula acaba de anunciar que zerou os impostos para compras de até $50 sobre compras internacionais online, tributos que ficaram conhecidos como taxa das blusinhas.
13: Segundo o secretário executivo do Ministério da Fazenda, Rogério Seron, essa medida só pôde ser anunciada após o combate ao comércio ilegal.
17: Isso só foi possível depois de um avanço muito significativo para regularizar o setor. O contrabando, que era uma marca presente nesse setor, ele foi eliminado. Agora o setor regularizado e continuará regular vai poder usufruir dessa isenção, dessa zeragem de tributação sobre esses produtos. Vai beneficiar a população mais carente, mais pobre, que utiliza muito dessas plataformas para adquirir produtos que são muito importantes para o seu dia a dia.
12: A mudança será publicada em edição extra do Diário Oficial de hoje e já passa a valer a partir de amanhã.
18: Estudantes com dívidas no Fundo de Financiamento Estudantil, FIES, podem realizar a renegociação de débitos a partir de amanhã por meio do Desenrola FIES.
12: Os contratos em atraso poderão ser quitados com descontos de até 99% sobre o valor da dívida.
18: A expectativa é atender mais de 1 milhão de estudantes.
19: Pode participar do programa quem teve contrato firmado até 2017 e que estava na fase de pagamento em 4 de maio de 2026. A negociação pode ser feita até 31 de dezembro deste ano. A expectativa é que mais de 1 milhão de estudantes sejam beneficiados com refinanciamento. O Desenrola FIES faz parte do novo Desenrola Brasil, programa lançado pelo governo federal no início deste mês para reorganizar a vida financeira de milhões de brasileiros e ampliar o acesso ao crédito em melhores condições. A medida, no entanto, não prevê a utilização do FGTS para abatimento das dívidas, como acontece em outras renegociações do Desenrola Brasil. Outra vantagem é para os estudantes que mantêm os pagamentos em dia. O programa oferece a possibilidade de quitação integral do débito com 12% de desconto sobre o saldo devedor. Para facilitar o atendimento, todo o processo de renegociação será realizado pelos canais digitais do banco responsável pelo contrato. No portal do Ministério da Educação, foi publicada uma matéria com o passo a passo da renegociação. Acesse gov.br/mec e saiba mais. Reportagem Talita Albuquerque.
18: E ainda sobre o Desenrola, mas desta vez para o agricultor familiar que está com as contas no vermelho.
12: O Desenrola Rural está a todo vapor com descontos de até 96% do valor da dívida.
18: A iniciativa quer melhorar a saúde financeira dos produtores rurais e facilitar o acesso ao crédito de olho na safra 2026-2027.
20: Nas praias de Tamandaré, no litoral do Pernambuco, Fabrício do Nascimento aprendeu a pescar com os avós e se dedica à atividade artesanal ao longo de 20 anos. Recentemente, decidiu aumentar a renda e investiu na criação de abelhas. Durante a pandemia, o novo negócio virou um problema e o que antes era investimento virou dívida, como relembra Fabrício.
21: E foi na época que eu comecei a tirar meu primeiro empréstimo, foi em torno de R$ 2.500. Tive os problemas no decorrer da pandemia, não tive condições de pagar.
20: Foi só no ano passado que Fabrício conseguiu a tão esperada saúde financeira nos negócios. O produtor rural aderiu ao programa de renegociação de dívidas do governo do Brasil. Os descontos permitiram que ele limpasse o nome e pudesse sonhar alto.
21: Quitei essa dívida, investi na minha área da pesca e na área da apicultura. Eu estou querendo um investimento maior. Meu sonho é fazer minha agroindústria para a produção de mel também.
20: O sonho de Fabrício e de outros agricultores rurais pode se tornar realidade com um novo Desenrola Rural. O programa permite renegociação e liquidação de débitos com descontos que chegam até 96% e atende quem tem débitos vinculados ao Programa Nacional de Fortalecimento da Agricultura Familiar, o PRONAF. Podem ser beneficiados agricultores familiares, assentados da reforma agrária, pescadores artesanais, povos e comunidades tradicionais e cooperativas da agricultura familiar. A expectativa é que os descontos ajudem os produtores a planejar a safra 2026-2027, como explica a ministra do Desenvolvimento Agrário e Agricultura Familiar, Fernanda Machiavelli.
22: Nós conseguimos, no âmbito do Desenrola Brasil, reabrir um Desenrola Rural. Agora, nessa nova rodada, nós de novo temos condições muito favoráveis para essa renegociação. São descontos bastante convidativos para conseguir promover essa regularização das dívidas dos agricultores familiares. Nós esperamos que a partir do Desenrola Rural, os agricultores familiares voltem a acessar o crédito do PRONAF, estejam na produção de alimentos, participando ativamente da ampliação da nossa safra 2026-2027.
20: A adesão ao Desenrola Rural pode ser feita até 20 de dezembro de 2026. Para as dívidas do PRONAF ou contratadas junto a instituições financeiras, a regularização deve ser feita diretamente nessas empresas. Se o débito estiver na dívida ativa da União, é possível limpar o nome diretamente no site do Regularize. Mais informações sobre o Desenrola Rural, acesse gov.br/mda. Reportagem Edinaldo Júnior.
12: E hoje a ministra do Desenvolvimento Agrário e Agricultura Familiar, Fernanda Machiavelli, apresentou um balanço das ações voltadas ao setor.
18: Ela destacou as políticas voltadas às mulheres rurais, com a implementação de 110 mil quintais produtivos, que são espaços de produção diversificada de alimentos saudáveis, sementes e insumos, fundamentais para a soberania e a segurança alimentar.
12: A União Europeia retirou o Brasil da lista de países autorizados a exportar produtos de origem animal destinados ao consumo a partir de 3 de setembro.
18: Por meio de nota, o governo brasileiro informou que recebeu com surpresa a notícia e que tomará prontamente todas as medidas necessárias para reverter essa decisão.
12: O chefe da delegação do Brasil junto à União Europeia já tem reunião agendada para amanhã com as autoridades sanitárias do bloco.
18: O Brasil é o maior exportador do mundo de proteínas de origem animal e o principal fornecedor de produtos agrícolas ao mercado europeu.
12: Todas as informações sobre pré-natal, parto, puerpério, cuidados com o bebê, vacinação, alimentação, saúde mental e rede de apoio, tudo em um único lugar.
18: E agora é disponível também pelo celular com mais praticidade e segurança.
12: É a nova caderneta brasileira da gestante, lançada hoje no Rio de Janeiro pelo ministro da Saúde, Alexandre Padilha.
0: Márcia Silva de Araújo, de Planaltina, no Distrito Federal, está grávida de 4 meses. É a sua terceira gestação, mas ela ainda toma todos os cuidados necessários nessa fase. As vacinas estão em dia e todo mês tem consulta de pré-natal.
1: Saio de uma, já tem outra no outro mês. E é um momento muito delicado, que a mãe tem que ser acompanhada, sim. Você está gerando um bebê, você tem que ter uma assistência da família e do posto de saúde. Eu acho muito importante.
0: Para facilitar e ampliar a organização de exames de pré-natal e dos cuidados com as mães e seus bebês, o Ministério da Saúde lançou nesta terça-feira a nova caderneta brasileira da gestante. A versão reformulada do documento reúne todas as informações da mulher desde a gravidez ao pós-parto. Outra novidade é que o conteúdo da caderneta agora vai estar integrado com o Meu SUS Digital. Tudo na palma da mão, para garantir um atendimento mais qualificado às gestantes, de acordo com o ministro da Saúde, Alexandre Padilha.
2: Nós temos 85% das equipes de saúde da família no Brasil inteiro que usam já o prontuário eletrônico do Ministério da Saúde. Então, a expectativa é que ele fique na mão da gestante, na mão dos profissionais de saúde, como se fosse a verdadeira bíblia da gestação, do cuidado das mulheres no nosso país.
0: O documento também traz informações de cidadania, como saúde mental, luto materno e parental e violência obstétrica. E tem espaço para registros específicos sobre o acompanhante, métodos de alívio da dor, posições para o parto, procedimentos a serem evitados e rede de apoio. Maria Silva de Araújo, do Início da Matéria, aprovou a novidade.
1: Vai melhorar bastante no sentido de facilitar a nossa vida. Hoje em dia também está sendo tudo digital. E aí eles vão passando do computador para o outro. Então, assim, é maravilhoso.
0: Além da versão digital, serão distribuídos 3.200.000 exemplares da caderneta física em todo o Brasil. Reportagem Natália Koslick.
18: O acesso à caderneta brasileira da gestante é feito pelo aplicativo Meu SUS Digital, disponível para Android e iOS ou pela versão web da plataforma.
12: Estão abertas as inscrições para o Fórum Nacional da Rede de Parcerias, promovido pelo Ministério da Gestão e da Inovação em Serviços Públicos.
18: O evento busca aprimorar as políticas públicas e o impacto dos serviços na vida do cidadão, com mais de 240 painéis, palestras e oficinas.
12: O evento será realizado entre 9 e 11 de junho no Centro de Convenções Ulisses Guimarães, em Brasília.
18: As inscrições são gratuitas e podem ser feitas no endereço gov.br/rede de parcerias.
12: E essas foram as notícias do Governo do Brasil.
18: Uma realização da Secretaria de Comunicação Social da Presidência da República.
12: Com produção da empresa Brasil de Comunicação.
18: Fique agora com as notícias do Poder Judiciário e do Congresso Nacional. Uma boa noite.
12: Boa noite para você e até amanhã.
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25: STF pede novas providências de órgãos para aprimorar transparência das emendas parlamentares.
26: STJ afasta indenização do DPVAT em acidente ocorrido durante prática de crime.
25: Justiça do Trabalho registra mais de 600 mil casos de assédio moral.
26: Boa noite, eu sou Marcela Luiza.
25: E eu sou Marcelo Della Libera.
26: O Supremo Tribunal Federal pede novas providências para reforçar a transparência e o controle sobre as emendas parlamentares.
25: A decisão é do ministro Flávio Dino e envolve órgãos de fiscalização do Senado, do governo de São Paulo e da Justiça Eleitoral. Carolina Chaves.
3: Na decisão, Flávio Dino pediu ao Tribunal de Contas da União informações sobre o funcionamento de um painel de acompanhamento das emendas parlamentares e cobrou esclarecimentos da Controladoria Geral da União sobre limitações na estrutura do órgão. O ministro também quer explicações do Senado sobre a possibilidade de ampliar regras contra nepotismo envolvendo suplentes de senadores e familiares. Já o governo de São Paulo deverá esclarecer suspeitas de acordo político relacionado à destinação de emendas de bancada federal. A decisão ainda determina que assembleias legislativas e a Câmara Legislativa do Distrito Federal comprovem a adaptação das regras locais ao modelo federal de execução das emendas. O relator também encaminhou ao Tribunal Superior Eleitoral e à Procuradoria-Geral Eleitoral pedidos de análise sobre possíveis riscos de uso irregular de emendas parlamentares em campanhas eleitorais.
26: A indenização do extinto seguro DPVAT não é devida se o acidente de trânsito ocorreu durante a prática de crime.
25: Esse posicionamento é do STJ. Fátima Uchoa.
4: Um homem roubou uma motocicleta com a qual, logo depois, sofreu um acidente de trânsito. Ele pediu a indenização do seguro obrigatório DPVAT, que hoje está extinto, e a Justiça do Paraná determinou o pagamento. No entanto, a quarta turma do STJ deu provimento ao recurso especial da seguradora. Para a ministra relatora Isabel Galotti, a existência de conduta dolosa da vítima afasta a cobertura securitária quando o risco é deliberadamente provocado, como no caso do roubo de veículo com o uso da motocicleta subtraída.
26: Justiça do Trabalho registra mais de 600 mil casos de assédio moral.
25: O levantamento considerou o período de 2020 a 2025. William Nascimento.
6: Nos quatro primeiros meses de 2026, já foram formalizadas mais de 30 mil ações por assédio moral. Ele está no comentário constrangedor, na punição injusta, na intimidação, em situações que afetem a dignidade de quem trabalha e causem danos à saúde física e mental. E a empresa é responsável por atitudes como essa. Se não cuidar do ambiente de trabalho, pode responder por isso. E esse é o alerta do coordenador-geral do programa Trabalho Seguro, ministro Agra Belmonte. Investimento é prevenir. Custo é a empresa ter de pagar indenizações.
26: A partir do dia 15 de maio, pré-candidatos já podem começar a arrecadar dinheiro para financiar as campanhas das eleições gerais de 2026.
25: Um dos meios de arrecadação é por meio do financiamento coletivo, conhecido como vaquinha virtual. Estevam Furtado.
7: A vaquinha virtual já foi usada nas eleições de 2018, 2020, 2022 e 2024. O modelo, também chamado de crowdfunding, permite arrecadar recursos pela internet, por sites, aplicativos e plataformas digitais. As empresas que oferecem esse serviço precisam estar cadastradas e aprovadas pelo Tribunal Superior Eleitoral, além de serem contratadas antes por pré-candidatos ou partidos, conforme prevê a Lei das Eleições. A página sobre financiamento coletivo já está disponível no portal do TSE. Até agora, quatro empresas foram aprovadas para atuar nas eleições de outubro e outras duas estão com cadastro incompleto.
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26: Uma boa noite.
25: Boa noite.
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9: Eu sou Paula Groba e estes são os destaques de hoje do Jornal do Senado, que começa agora. Plenário aprova renovação automática da CNH para bons motoristas. Avança projeto que endurece punições para fraudes no mercado financeiro. Aprovadas regras mais rígidas para o fechamento de escolas rurais. Boa noite.
5: Motoristas com bom histórico no trânsito garantiram mais facilidade para renovar a carteira de habilitação. O plenário aprovou hoje a medida provisória que permite a renovação automática da CNH para condutores inscritos no Registro Nacional Positivo de Condutores, cadastro que reúne quem não cometeu infrações de trânsito no período de 12 meses. Mas o texto aprovado pelo Congresso inclui ainda a necessidade de exame médico para a renovação. A proposta segue agora para a sanção presidencial. Os detalhes com o repórter Alexandre Campos.
10: Relator da medida provisória, quando o texto esteve na comissão mista, o senador Renan Filho, do MDB de Alagoas, afirmou que dificultar o acesso à CNH impede que muitas pessoas entrem no mercado de trabalho.
11: É por isso que o Brasil vive, de certa maneira, um apagão de motoristas de caminhão, especialmente os caminhões de grande porte. Porque a burocracia afugenta o jovem da primeira habilitação. E ao fazê-lo, afugenta também a formação de condutores profissionais.
10: A renovação automática da CNH deverá ser precedida de exames de aptidão física e mental. Essa exigência foi novidade, já que não constava no texto original da MP. Renan Filho acatou emenda para reintroduzir essa obrigatoriedade. De acordo com o texto aprovado, o motorista habilitado poderá optar pela CNH digital gratuita caso prefira não pagar pelo documento físico. A MP, que segue para a sanção, ainda prevê a correção anual pelo IPCA dos valores referentes aos exames de aptidão física e mental e de avaliação psicológica a serem fixados nacionalmente pela União.
5: E brasileiros que sofrem com dores persistentes por meses ou até anos poderão ter atendimento mais especializado no SUS. O plenário aprovou um projeto que estabelece regras para o cuidado de pessoas com dor crônica na rede pública de saúde. A proposta garante atendimento integral aos pacientes e cria o Dia Nacional de Conscientização e Enfrentamento da Dor Crônica em 5 de julho. O texto segue para a sanção presidencial. Carros abandonados em ruas e terrenos públicos, além de prejudicarem a paisagem urbana, podem acumular água, atrair vetores de doenças e causar danos ao meio ambiente. E para enfrentar esse problema, a Comissão de Meio Ambiente aprovou um

0: contaminados que representem risco à saúde pública ou ao meio ambiente. Os detalhes com Patrícia Oliveira.
1: O projeto do senador Confúcio Moura, do MDB de Rondônia, foi relatado pela senadora Tereza Cristina, do Progressistas de Mato Grosso do Sul. Ela alterou a lei do desmonte e o Código de Trânsito Brasileiro para acelerar o destino de carros apreendidos e não reclamados, por meio de leilões. Uma das novidades é a integração ao Sistema Nacional de Resíduos Sólidos para rastrear peças retiradas de veículos e combater o mercado ilegal. A ideia é priorizar a chamada economia circular. Antes de reciclar ou descartar um veículo, será obrigatório tentar reaproveitar peças e componentes em boas condições, como destacou a senadora Tereza Cristina.
2: Com isso, damos um passo concreto para reduzir impactos ambientais, organizar o setor e transformar passivos em oportunidades econômicas.
1: Empresas de desmontagem também terão de tratar corretamente fluidos e resíduos poluentes. O projeto segue para análise da Comissão de Assuntos Econômicos.
0: O senador Paulo Paim, do PT do Rio Grande do Sul, elogiou o programa Brasil contra o Crime Organizado, lançado pelo governo federal. Segundo ele, a iniciativa articula inteligência, integração entre os entes federativos e mais de 11 bilhões de reais em investimentos para o enfrentamento das facções criminosas. Paim destacou que o programa prevê ações contra a lavagem de dinheiro, o tráfico de drogas e o crime organizado nos presídios, além de medidas para aumentar a elucidação de homicídios. O senador também defendeu a importância de políticas sociais, educação e geração de emprego no combate à criminalidade.
3: O crime organizado não se combate apenas na ponta, no confronto direto. É preciso atingir suas estruturas, suas fontes de financiamento, sua capacidade de articulação e o seu poder de infiltração. Não basta prender executores, é preciso prender, mas também desmontar os esquemas de lavagem, recuperar ativos e cortar o fluxo ilícito que sustenta essas organizações.
0: Já o senador Esperidião Amin, do PP de Santa Catarina, criticou a decisão do ministro do STF, Alexandre de Moraes, que suspendeu a aplicação da lei da dosimetria até a análise do plenário da corte. Segundo o parlamentar, a medida representa interferência em uma decisão do Congresso Nacional. Amin também defendeu a revisão das penas aplicadas aos envolvidos nos atos de 8 de janeiro e afirmou que o Congresso deve avançar no debate sobre a anistia aos condenados.
4: Se ele acha que a lei é inconstitucional, ele tem que submeter imediatamente. Mas a lei entra em vigor. Quer dizer, agora o ônus da decisão do Supremo é do cidadão que foi beneficiado pela dosimetria. Quer dizer, a decisão soberana do Congresso fica condicionada ao despacho monocrático.
0: Dinheiro desviado, balanços maquiados e investidores enganados. Fraudes no mercado financeiro que podem causar prejuízos bilionários e abalar a confiança na economia passaram a ser alvo de regras mais duras no Senado. A Comissão de Assuntos Econômicos aprovou hoje um projeto que prevê a prisão para fraudes contábeis e a manipulação de informações que levem investidores ao erro no mercado de capitais. Os detalhes com a repórter Marcela Cunha.
5: A proposta da senadora Augusta Brito, do PT do Ceará, foi apresentada depois do caso das lojas americanas. O texto aprovado pune a fraude contábil, como alterar balanços, informar dados falsos ou esconder operações realizadas pela empresa. A pena prevista é de 2 a 6 anos de prisão e multa. O relator, senador Oriovisto Guimarães, do PSDB do Paraná, afirmou que o texto foi ajustado para deixar mais claro o que deve ser considerado crime, sem gerar insegurança jurídica no mercado de ações.
6: É preciso que essa legislação seja muito objetiva. Até porque nesse mercado de ações é impossível a qualquer administrador garantir resultados. Tá? É sempre uma dúvida. Mercado de ações você pode ganhar e você pode perder. No Brasil ou em qualquer lugar do mundo. Então nós precisamos tomar muito cuidado na tipificação desses crimes para não criar insegurança jurídica e para não criar mais ilusão ainda para o aplicador.
5: A proposta também prevê prevê aumento da pena quando a fraude causar grandes prejuízos, atingir muitas vítimas ou abalar a confiança no sistema financeiro. Em caso de condenação, o responsável poderá ficar impedido de exercer

0: atividade empresarial ou ocupar cargos de direção, conselho ou gerência. O projeto segue para a Comissão de Constituição e Justiça.
1: E o fechamento de escolas em áreas rurais, indígenas e quilombolas poderá ter regras mais rigorosas no país. O Senado aprovou um projeto que impede que decisões baseadas apenas em custos definam o encerramento dessas unidades. A proposta que segue para a sanção presidencial determina que o fechamento dessas escolas leve em conta não só os critérios econômicos, mas também o impacto social, cultural e as condições de acesso dos estudantes à educação. O repórter Rodrigo Rezende tem as informações.
2: A Comissão de Educação aprovou uma proposta apresentada pelo então senador Messias de Jesus, do Republicanos de Roraima, que cria normas para o fechamento de escolas rurais, indígenas e quilombolas. A relatora da proposta, senadora Jussara Lima, do PSD do Piauí, teve seu texto apresentado na comissão pela senadora Damaris Alves, do Republicanos do Distrito Federal. Ela destaca que o fechamento de uma escola não pode levar apenas em conta o aspecto econômico.
3: Assegurar que decisões dessa magnitude não sejam tomadas de forma discricionária ou baseadas unicamente em critérios, presidente, de eficiência econômica, sem a devida consideração dos impactos sociais, culturais e pedagógicos.
2: A proposta prevê que, em caso de necessidade de fechamento da escola, será assegurado à comunidade escolar o prazo de 1 ano para a solução dos problemas gerados pelo fechamento. Um dos itens que deverá ser observado é um estudo da distância a ser percorrida pelos alunos em uma possível nova escola. A proposta segue para a sanção presidencial.
1: Trabalhos técnicos de Eliseu Caires, o Jornal do Senado fica por aqui. Acompanhe agora as notícias da Câmara dos Deputados. Boa noite e até amanhã.
4: Jornal Câmara dos Deputados. Deputados analisam política para enfrentar os efeitos da seca no semiárido.
5: Projeto suspende pagamento de financiamento agrícola devido ao El Niño.
4: Comissão aprova punição para casos de violência digital contra a mulher.
5: Boa noite. Comissão aprova punição para uso de IA em ações de violência contra a mulher. A repórter Maria Neves nos conta sobre os casos.
6: A Comissão de Constituição e Justiça da Câmara dos Deputados aprovou o projeto de lei que torna crime alterar ou criar fotos, vídeos e áudios com uso de inteligência artificial para praticar violência contra a mulher. Quem incorrer na prática ficará sujeito à reclusão de 2 a 4 anos, além de multa. De acordo com o novo tipo penal, é crime adulterar, criar, manipular ou produzir fotos, vídeos e áudios utilizando sistemas de inteligência artificial. Para que a conduta seja punida, a manipulação deve ter o intuito específico de causar constrangimento, humilhação, assédio ou ameaça à mulher no contexto de violência doméstica e familiar. O relator, deputado pastor Marco Feliciano, do PL de São Paulo, destacou que a violência digital, ao distorcer a realidade e promover humilhações, assédios e ameaças, aumentam a vulnerabilidade das vítimas, causando danos emocionais e sociais.
7: Esse tipo de violência digital, que muitas vezes ocorre paralelamente a agressões físicas ou psicológicas tradicionais, amplifica o controle e o abuso sobre as mulheres, dificultando ainda mais o processo de superação e denúncia. É fundamental que a legislação avance na mesma velocidade que as tecnologias, garantindo que crimes cometidos por meio de inteligência artificial sejam tipificados e punidos de maneira adequada.
6: Ao apresentar o projeto, o deputado Fred Linhares, do Republicanos do Distrito Federal, também argumentou que a rápida evolução tecnológica possibilita a criação e a disseminação de conteúdos falsos e prejudiciais que aumentam ainda mais a vulnerabilidade das mulheres e agravam o impacto psicológico e social para as vítimas. A proposta que torna crime alterar ou criar fotos, vídeos e áudios com o uso de inteligência artificial para praticar violência contra a mulher ainda terá de ser votada pelo plenário. Da Rádio Câmara de Brasília, Maria Neves.
4: Justiça. Silvio Antônio do PL do Maranhão defende proposta de sua autoria voltada à imparcialidade do judiciário que determina uma quarentena para políticos que desejem ocupar cargos na magistratura. Para ele, os postos não podem ser utilizados como recompensas partidárias.
5: Silvio Antônio sustenta que o cidadão que necessita da justiça deve ser julgado com isenção e ser resguardado de decisões orientadas por agendas políticas e ideológicas. Ele entende que atualmente muitos representantes do judiciário tem desrespeitado essa determinação constitucional.
4: O PSOL entrou com uma ação direta de inconstitucionalidade no STF contra a redução de penas aos envolvidos nos atos de 8 de janeiro. Chico Alencar, do Rio de Janeiro, alega que a sessão do Congresso que derrubou o veto presidencial à matéria teve irregularidades.
5: Chico Alencar alega que qualquer anistia deve ser precedida de um debate com a população. Ele sustenta ainda que não houve arrependimento dos acusados para justificar o perdão e que a punição é necessária para proteger a democracia e garantir a ética na política nacional.
4: Sérgio Turra, do PP do Rio Grande do Sul, critica a decisão do STF que suspendeu a chamada Lei da Dosimetria, recentemente aprovada pelo Congresso Nacional. Ele afirma que a medida desrespeita a decisão da Câmara e do Senado.
5: Sérgio Turra pede abertura de processo de impeachment contra o ministro Alexandre de Moraes. Ele argumenta que o caso compromete a independência harmônica entre os poderes por invadir as competências do Legislativo.
4: Relações Exteriores. Luiz Lima, do Novo, do Rio de Janeiro, critica a participação de brasileiros em uma embarcação interceptada por Israel próximo a Gaza. O deputado afirma que a missão tem caráter de propaganda política favorável ao Hamas e não de ajuda humanitária à população palestina.
5: Luiz Lima questiona a incoerência de grupos que se colocam como defensores de causas internacionais, mas não enfrentam a violência no Brasil. Para ele, ao libertar os brasileiros, Israel age com mais senso de justiça do que o STF no caso dos condenados pelo 8 de janeiro.
4: Política. De acordo com o Marcon, do PT do Rio Grande do Sul, recentes operações da Polícia Federal indicam o envolvimento de lideranças da oposição no escândalo do Banco Master. O deputado critica a articulação de projetos que, segundo ele, beneficiavam instituições financeiras com recursos públicos.
5: Na visão de Marcon, partidos de oposição priorizam interesses do setor financeiro em detrimento de pautas trabalhistas, como o fim da jornada 6x1. O deputado defende o aprofundamento das investigações sobre a atuação de agentes políticos no caso.
4: Segurança Pública. Reginaldo Lopes, do PT de Minas Gerais, elogia o lançamento do programa Brasil contra o Crime Organizado. O parlamentar lembra que o governo federal já encaminhou ao Congresso propostas de combate às facções criminosas e de integração das forças de segurança pública.
5: Reginaldo Lopes informa que o governo prevê investimentos de 11 bilhões de reais em ações de segurança. O deputado também destaca operações da Polícia Federal para enfraquecer financeiramente grupos ligados ao crime organizado.
4: Alexandre Lindemeyer, do PT do Rio Grande do Sul, classifica como histórica a criação do Programa Nacional de Combate ao Crime Organizado, lançado pelo governo federal. Ele elogia a articulação entre União, Estados e municípios, além dos investimentos previstos para o setor.
5: Na visão de Alexandre Lindenmayer, o programa prioriza o combate ao financiamento do crime, ao tráfico ilegal de armas e à atuação de facções dentro dos presídios. Segundo ele, a proposta também amplia o controle nas unidades prisionais e fortalece as ações de inteligência.
4: Paulão, do PT de Alagoas, cumprimenta o Poder Executivo pelo lançamento do programa Brasil contra o Crime Organizado. A iniciativa prevê investimentos de 11 bilhões de reais para atacar o poder financeiro de facções criminosas em todo o país.
5: Paulão cita relações entre grupos criminosos, banqueiros e refinarias, como exemplo de ligações a serem asfixiadas pelo programa. Para ele, a presença de autoridades dos três poderes na cerimônia de lançamento demonstra a união de esforços em torno da solução para o problema.
4: Patrus Ananias, do PT de Minas Gerais, critica a proposta que permite ao trabalhador usar recursos do FGTS para comprar armas de fogo e munições. O parlamentar defende o fortalecimento de políticas públicas de proteção à população em vez de ações que ampliem o acesso a armamentos.
5: Patrus Ananias afirma que o enfrentamento da violência deve priorizar a estruturação das polícias, o controle de fronteiras e a luta contra o crime organizado. Na opinião do congressista, o uso uso de recursos do FGTS para a compra de armas não contribui para a redução dos homicídios no país.
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4: Meio Ambiente.
9: Avança nas comissões da Câmara a proposta que cria uma política para enfrentar os efeitos da seca no semiárido. A repórter Sofia Peçanha tem informações sobre o tema.
10: A Comissão de Meio Ambiente da Câmara dos Deputados aprovou o projeto que institui a política de convivência com a seca nordestina. A proposta prevê diretrizes para enfrentar os impactos da seca no semiárido brasileiro, por meio de ações como sistemas de monitoramento, planos de emergência para estados e municípios e investimentos em abastecimento de água. O texto destaca que a seca é um fenômeno natural e previsível da região, e por isso deve ser tratada com planejamento contínuo por parte do poder público. Entre os objetivos da política estão garantir acesso à água e alimentação, reduzir desigualdades sociais e econômicas, estimular geração de renda, fortalecer a agricultura adaptada ao clima semiárido e promover a recuperação da caatinga. O relator da proposta na comissão, o deputado Fernando Mineiro, do PT do Rio Grande do Norte, destacou a necessidade de integrar políticas públicas já existentes e fortalecer a atuação conjunta entre União, estados e municípios.
11: O que nós fizemos foi adequar, né, os termos, o projeto, a toda uma política da questão do semiárido, né, a caatinga, né? Nós precisamos chamar a atenção e criar mecanismos como o projeto, como o substitutivo que apresentamos, determina. É preciso integrar as ações. Nós temos uma questão grave no Brasil, que é a invisibilidade, digamos assim, do que acontece na caatinga.
10: A proposta também institui 3 programas nacionais. O Programa de Segurança Hídrica do Semiárido, voltado à ampliação do abastecimento de água, o Programa Semiárido Produtor de Energia, que incentiva a geração de energia solar, e o Programa de Preservação, Regeneração e Uso Sustentável da Caatinga. O projeto estabelece ainda a meta de preservar pelo menos 17% da caatinga por meio de unidade de conservação de proteção integral, no prazo de 5 anos, além de contar com incentivo ao pagamento por serviços ambientais e a projetos de crédito de carbono, com prioridade para a inclusão de pequenos produtores e comunidades locais. Para o deputado Fernando Mineiro, as medidas previstas no texto ajudam a estruturar uma política pública permanente para o semiárido brasileiro.
11: O PL conforma uma agenda coerente com a necessidade de previsibilidade climática, integração federativa e proteção de populações vulneráveis.
10: A autora da proposta, a deputada Isa Arruda, do MDB de Pernambuco, afirma que o semiárido brasileiro concentra cerca de 22 milhões de pessoas e enfrenta problemas históricos relacionados à pobreza, ao acesso à água e à vulnerabilidade climática. Ela destaca que a política pretende estimular o desenvolvimento sustentável do semiárido e ampliar a preparação das comunidades para enfrentar períodos prolongados de estiagem. Agora, a proposta que institui a política de convivência com a seca nordestina aguarda análise da Comissão de Finanças e Tributação. Da Rádio Câmara de Brasília, Sofia Peçanha.
4: Desenvolvimento Regional.
5: Bebeto, do PP do Rio de Janeiro, faz uma prestação de contas do seu mandato e destaca o envio de recursos para São João de Meriti. Segundo ele, as verbas foram destinadas principalmente às áreas de saúde, infraestrutura e equipamentos públicos do município.
9: O parlamentar também menciona investimentos em espaços esportivos, reforço da segurança pública e melhorias na mobilidade urbana da Baixada Fluminense. De acordo com Bebeto, as ações buscam ampliar a qualidade dos serviços e a infraestrutura local.
5: Do Rocha, do MDB, enaltece o legado de José Sarney à frente do governo do Maranhão. Na avaliação do deputado, a gestão do político foi marcada por obras estruturantes que impulsionaram o desenvolvimento urbano e econômico, principalmente da capital São Luís.
9: O deputado também ressalta iniciativas voltadas à educação durante o período. De acordo com Hildo Rocha, a implantação de ensino mediado por televisão e a ampliação da rede escolar contribuíram para aumentar o acesso dos jovens maranhenses à educação. votação.
5: Albuquerque, do Republicanos, cumprimenta a atual gestão de Roraima. Ele destaca ações urgentes na área de saúde e segurança para recuperar a dignidade da população e a assinatura da progressão de perto de 1.700 servidores aguardada desde 2022.
9: O deputado ressalta ainda a regularização de salários atrasados e a nomeação de comandantes mulheres na polícia para priorizar o combate à violência do gênero. Albuquerque elogia ainda a iniciativa de colocar a aeronave oficial para atender emergências de saúde e de segurança.
4: Transportes.
5: Charles Fernandes, do PSD da Bahia, cobra do governo federal a retomada das obras da ferrovia Oeste-Leste, especialmente no trecho entre Caetité e Oeste Baiano. O deputado afirma que a paralisação compromete investimentos já feitos há quase 20 anos, sem resultado concreto para a população.
9: Charles Fernandes ressalta que a ferrovia é essencial para escoar a produção agrícola do Oeste da Bahia até o Porto Sul, no litoral do estado. Ele avalia que a redução de dependência do transporte por caminhões pode ampliar o desenvolvimento econômico na região.
4: Agricultura.
5: Heitor Fu, do PSD, manifesta apoio aos produtores de tabaco do sul do país e repercute protestos realizados no Rio Grande do Sul. O deputado afirma que os agricultores enfrentam dificuldades com a classificação do produto, redução de preços e altos custos de produção.
9: Ele critica ainda medidas que, em sua visão, penalizam o setor produtivo do tabaco e cobra mais atuação da vigilância sanitária sobre a circulação de cigarros eletrônicos. Para Heitor Fu, a falta de controle sobre esses produtos também amplia riscos à saúde e fortalece o mercado ilegal.
5: Proposta de Dr. Flávio, do PL do Rio de Janeiro, pretende simplificar a comercialização de alimentos artesanais fora dos limites municipais. Para tanto, ele sugere padronizar a fiscalização entre os diferentes órgãos e unificar as licenças no selo de inspeção municipal.
12: E o selo de inspeção municipal, se ele for bem inspecionado na cidade, o mesmo profissional que faz a inspeção, ele vai fazer também a nível estadual e a nível federal. E cabe ao Ministério da Agricultura, o MAPA, essa autorização para que esse produto possa ser comercializado fora do seu município. Então, o que a gente quer hoje é simplificar que o nosso pequeno e médio produtor artesanal, que já herdou da sua família essa produção, ele consiga comercializar o seu produto. O Brasil hoje tem mais de 5.600 municípios e quase todos eles têm agricultura familiar e o produtor artesanal. Então, esse projeto só é um parágrafo na lei que autorize o nosso pequeno e médio produtor a comercializar o seu produto em municípios vizinhos.
9: De acordo com o Dr. Flávio, a escolha por um único selo vai impedir a apreensão e descarte de alimentos seguros para consumo ocasionados por entraves burocráticos. Ele pondera ainda que o texto incentiva investimentos em servidores locais para suprir a carência de fiscais sanitários.
5: Zé Neto, do PT da Bahia, celebra a aprovação pela Câmara da suspensão da importação de cacau da Costa do Marfim. Segundo ele, a medida busca proteger a produção nacional, especialmente nos estados da Bahia e do Pará, diante de riscos sanitários para o setor.
9: O parlamentar também destaca a articulação política em torno do projeto de sua autoria que barra a importação de cacau africano. Zé Neto argumenta que a proposta representa uma defesa da cadeia produtiva do cacau e da agricultura familiar brasileira.
4: Comissões.
5: Comissão aprova projeto que suspende pagamentos de financiamentos agrícolas por causa dos efeitos do El Niño. A repórter Silvia Munhato explica a medida que foi estendida para todo o país.
13: A Comissão de Agricultura da Câmara dos Deputados aprovou o projeto que suspende por 3 anos o pagamento de empréstimos agropecuários por produtores afetados pelo fenômeno climático El Niño. O El Niño é um fenômeno climático caracterizado pelo aquecimento anormal e persistente da superfície do Oceano Pacífico, na linha do Equador. O texto lista 9 tipos de programas de financiamento que só deverão ter os pagamentos retomados 1 ano após o fim da suspensão e em 3 parcelas anuais. O projeto original do deputado Léo Prates, do Republicanos da Bahia, citava apenas a região conhecida como Mato Piba, formada pelos estados do Maranhão, Tocantins, Piauí e Bahia. Mas o relator, deputado Coronel Meira, do PL de Pernambuco, estendeu a proteção aos atingidos em todo o país.
14: Considerando o caráter nacional e dinâmico dos efeitos do El Niño, mostra-se mais adequado e justo estender a abrangência da medida a todos os produtores rurais dos estados atingidos por estiagens severas, chuvas extremas e outros eventos correlatos e relacionados ao referido fenômeno.
13: A proposta que suspende pagamentos de empréstimos de produtores rurais afetados pelo El Niño será analisada agora pelas Comissões de Finanças e Tributação e de Constituição e Justiça. Da Rádio Câmara de Brasília, Silvio Minhato.
15: Saúde.
9: Geraldo Rezende, do União de Mato Grosso do Sul, alerta para o surto de chikungunya nas aldeias Jaguapiru e Bororó, em Dourados. Ele informa que viabilidade

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3: Cantem de júbilo e se alegrem os que têm prazer na minha retidão. E digam sempre, glorificado seja o Senhor, que se compraz na prosperidade do seu servo. Salmos 37, 27.
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6: Ouvintes, aceite a paz de nosso Senhor e Salvador Jesus Cristo. Deus abençoe a sua vida, o seu lar, toda a sua querida e amada família. Quero informar a todos que amanhã, quarta-feira, a quarta-feira da prosperidade, a quarta-feira da colheita, toda segunda quarta-feira do mês, nós estamos aqui na quarta-feira da colheita, e eu tenho certeza, ouvinte, você vai colher as bênçãos de Deus. O celeiro de Deus já está preparado para ser derramado, as bênçãos na sua vida, amanhã, aqui em nossa igreja Deus e Amor. Eu tenho certeza, você que está no propósito com Deus, no decorrer do mês, chegou o momento, hein, de você fazer a colheita. Amanhã, em 6 horários, no horário das 7, 9, 11, às 13, 15 e também no horário das 19 horas. O prosseguimento da campanha, a campanha da prosperidade e esse subtema, a quarta-feira da colheita. Eu estarei aqui com vocês, pregando a palavra de Deus e tenho certeza, Deus vai falar em vossos corações.
7: No capítulo 50 do livro de Gênesis, no versículo 20, nós enxergamos a vida de José. José foi traído, injustiçado, mas no final viu que tudo cooperava para o propósito. Todas as coisas contribuem para o bem. Quando a gente olha para a vida de José, espera aí, ele tinha sonhos e de repente ele vai para a cisterna, ele é vendido como escravo, ele é acusado, ele vai para a prisão, só acontece coisa ruim, parece que nada funciona, mas era algo contribuindo para o bem não somente dele, mas de muitas pessoas, meus irmãos. Quem ama a Deus, quem anda com Deus, aquilo que acontece na sua vida não é por acaso.

Levante a mão e vai adorando o nome do Senhor. Capítulo de número 1 de Josué, no versículo de número 7, Deus ordenou que ele vai para a prisão. Só acontece coisa ruim, parece que nada funciona, mas era algo contribuindo para o bem, não somente dele, mas de muitas pessoas, meus irmãos. Quem ama a Deus, quem anda com Deus, aquilo que acontece na sua vida não é por acaso, não é por acaso. Deus tem algo maior para fazer.

Levante a mão e vai adorando o nome do Senhor. Capítulo de número 1 de Josué, no versículo de número 7, Deus ordenou que ele, de Josué, no versículo de número 7, Deus ordenou que ele.

0: falei, mas eu quero outra. Porque todos que pegassem aquele voto, né? Que Deus ia abrir as portas. Aí, peguei, liguei do telefone para a dona da loja. Aí ela falou assim, Rosângela, ela já me conhecia. Eu estou alugando mesmo. Eu falei, quanto que é? Ela falou, R$600. Aí eu falei, bom, o que eu ganho dá muito bem para pagar por mês. Eu vou botar agora a loja de gente adulto. Aí, agora quando for esse mês agora que vai entrar, né? Eu vou lá para levar o dinheiro do aluguel e eu já ganhei a loja em nome de Jesus.
1: Mais uma loja aberta. Dai glória a Deus com ela, meus irmãos. Porta pode aberta. Glorificar o nome de Jesus.
2: Difíceis de escalar. Ouvintes, é tremendo o que Deus tem feito aqui na Igreja Pentecostal. Deus é amor, o nosso Deus é grande, é poderoso, é fiel e muda a história da vida daqueles que creem na sua palavra. Quando nós ouvimos esses testemunhos, há um gozo, uma alegria em nosso coração. Eu estava aqui ouvindo esses testemunhos, eu estava aqui rindo, alegre, feliz, porque o nosso Deus, aleluia, é grande, ouvinte. O nosso Deus é muito, muito grande. E Ele responde às orações feitas aqui na Igreja Pentecostal. Deus é amor e Ele pode sim mudar a sua história. Quem disse que não? Quem disse que você não pode ser um grande empresário? Quem disse que você não pode ser um homem de sucesso, uma mulher de sucesso? Quem disse que você não pode sair desse lugar onde você mora, lugar esse onde você tem sido humilhado, ridicularizado, onde talvez a sua casa seja a pior casa da rua, as pessoas olham para você com um olhar de pena, de dó, de misericórdia, e você vive dessa situação, não é de agora não, já é 10 anos, 20 anos, 30 anos, e alguém disse, é meu caro, você vai ter que se conformar com essa situação. Se conformar o quê? A Bíblia diz que Deus veio trazer vida e vida em abundância, e essa vida não começa quando você morre e vai para o céu, não. Essa vida começa aqui agora na terra, quando você crê, quando você busca, quando você vem para a igreja determinado, focado em mudar a sua história. É o que diz a Bíblia Sagrada, e vereis outra vez a diferença entre quem busca Deus e quem não busca, em nossas palavras, entre aquele que faz campanha e quem não faz campanha, entre aquele que acorda de manhã cedo e vem buscar Deus e aquele que fica em casa esperando algo cair do céu na palma da mão dele. A Bíblia diz que haveria uma diferença, e a diferença é você prosperando, vencendo, conquistando, sendo abençoado, recebendo de Deus tudo que Ele tem preparado para a sua vida. Eu estou falando, não é para alegrar o seu coração, não. Eu estou falando aquilo que está escrito na palavra de Deus. Deus não falha, Deus não erra. Deus é aquele que ouve a oração dos que clamam a Ele aqui na igreja. Deus é amor, porque está escrito. Está escrito, ouvinte, na palavra de Deus, na Bíblia Sagrada, que Deus é o Deus que ouve as orações feitas nesse lugar, e Ele está com os ouvidos abertos para ouvir o clamor daquele que se esforça, daquele que toma uma atitude, uma decisão e busca Deus aqui nesse templo dos milagres, no templo da glória de Deus. Você ouviu aí o testemunho da Miriam, ouvintes, esse testemunho é muito forte. Nós acompanhamos a Miriam aqui na Igreja Deus e Amor, e nós vimos como ela chegou destruída, acabada, arruinada, debaixo de inveja, de olho grande, pessoas trabalhando contra a vida dela. E quando ela optou fazer campanha aqui na Igreja Pentecostal Deus e Amor, as pessoas riram dela, caçoaram dela, ridicularizaram, mas ela continuou buscando aqui na Igreja Deus e Amor. Na empresa onde ela trabalhava, ela era vista como alguém que não progredia, que não vencia.

0: que não prosperava, inclusive estava sendo cogitada a ser despedida, a ser mandada embora, e ela não aceitou essa decisão, ela não aceitou esse veredito. Ela poderia abaixar a cabeça e chorar e ficar se perguntando: meu Deus, por que isso está acontecendo comigo? Por que eu sofro? Por que isso? Por que aquela coisa toda? Não, ela veio aqui na igreja Deus e Amor, disposta a tomar posse, nada menos do que Deus prometeu para a vida dela, e ela entrou na campanha, chuva e sol, ela clamando, ela buscando, ela colocando a vida dela no altar do Senhor, e as pessoas rindo, o trabalho dela se tornou um trabalho onde alguém caçoava dela, ria dela, mas o Senhor agiu de maneira tão grande, tão tremenda na vida da Miriam, que ela, que era vista como a pior da loja, se tornou subgerente, e agora ela está sendo promovida a gerente, a uma filial dessa grande empresa aonde ela trabalha. Esse é o nosso Deus. Aquela que estava sendo cogitada para ser mandada embora, ela agora se tornou subgerente e está treinando para ser gerente essa grande empresa. A gente não vai falar o nome para não fazer propaganda de empresa de ninguém, mas o nosso Deus é grande, ouvinte. O nosso Deus é poderoso. O nosso Deus muda a história, muda a trajetória, porque ele tem autonomia para fazer o que ele quiser. Ele é Deus e Senhor de todas as coisas. Esse testemunho me marcou, me emocionou, porque nós acompanhamos de perto o sofrimento da Miriam, e hoje nós vemos a vitória de Deus na vida dela. O segundo testemunho que você ouviu foi o testemunho da irmã Sueli. A irmã Sueli já busca aqui há anos na igreja pentecostal Deus e Amor, já faz campanha, já vê resultado na vida dela, já contou muitos testemunhos, mas ela se deparou com a sobrinha dela lutando e não conquistando. É triste, ouvinte, a gente vê uma pessoa esmerada, acorda cedo, dorme tarde, se esforça, dá um duro grande para conquistar o melhor, mas não prospera, a vida não anda, fica todo travado, amarrado, preso. E ela viu a sua sobrinha dessa maneira e ela disse: não, tem um lugar onde a sua história vai mudar, a sua vida vai mudar. E ela trouxe a sobrinha dela aqui na igreja Deus e Amor. A sobrinha dela, desempregada, mal tinha o dinheiro da passagem para chegar aqui, mas aqui na igreja Deus e Amor, a irmã Sueli falou: você tem que clamar, você tem que orar, Deus vai prosperar a sua vida, Deus vai mudar a sua história. E você sabe que aqui na igreja Deus e Amor, o pastor Antônio Santos e os demais pastores com a equipe de fé fazem a oração pelos currículos, a oração pelos telefones celulares, a oração pelos documentos, pelas carteiras de trabalho. E ela falou para sua sobrinha: levante esse telefone celular e ora juntamente com o homem de Deus, pastor Antônio Santos. Ela levantou o celular e orou, clamou, falou com Deus. E ouvinte, para a glória de Deus, no domingo, você sabe que a maioria dos lugares onde há trabalho com escritório, trabalhos administrativos, está fechado no domingo, mas Deus é o Deus que trabalha quando ninguém trabalha. Ela levantou o telefone celular e no domingo, o telefone tocou. Aí você vê, ela levantou na quarta-feira o telefone celular, quinta-feira nada, sexta-feira nada, sábado nada. Alguém pode ter dito: domingo não vai ligar mesmo. Pois bem, no domingo ligou e disse: você está contratada, você vai ganhar um bom salário. E hoje ela está trabalhando para a glória de Deus. Esse é o nosso Deus. E o terceiro testemunho que nós ouvimos foi o testemunho da dona Rosângela. A dona Rosângela, ouvinte, num período de crise, de escassez, ela abriu a segunda loja. Você vê que ela clamando aqui na igreja, Deus e Amor, Deus fez com que ela abrisse uma loja de roupa infantil no local aonde ela mora. E ela prosperou, ela conquistou dinheiro com essa loja de roupa. E Deus a abençoou, mas ela disse, eu quero mais, eu almejo mais, eu quero mais para mim. E você sabe que Deus age de acordo com a sua fé. Se a sua fé for pequena, você vai ter o resultado pequeno. Agora, se a sua fé for grande, você vai colher coisas grandes. E você mostra que você tem uma fé grande quando você busca Deus aqui na igreja Deus e Amor. E ela disse, meu Deus, eu sou grata porque o Senhor abriu essa loja e eu estou prosperando. Mas eu quero mais uma. Ah, meu Deus, eu quero mais uma, porque eu quero aumentar o meu dízimo, aumentar a minha oferta, e eu não posso aumentar o meu dízimo e a minha oferta com uma loja somente, eu quero duas. E Deus foi e fez com que ela abrisse a segunda loja, e ela já está prosperando com duas grandes lojas de roupa, porque o nosso Deus é um Deus grande, maravilhoso, glorioso, e ele muda a história daquele que crê. Rua Senador Pompeu, número 27, no centro da capital carioca. Pastor Antônio Santos, pregando no horário especial das 9 horas da manhã. Eu estarei com todos vocês no horário das 19 horas e também no primeiro horário, no horário das 7 horas da manhã. Corre para cá, eu quero colocar as mãos sobre o alto da tua cabeça. Pastor Antônio Santos quer colocar as mãos sobre o alto da tua cabeça, te ungir com o azeite da colheita e ministrar sobre você uma bênção grande, uma bênção gloriosíssima vinda da parte de Deus.
1: Deus, se você acredita, foi pela fé que Abraão conseguiu agradar a Deus.
0: E nesse momento nós vamos orar, nós vamos clamar aquele que pode, aquele que faz, aquele que manda, aquele que desmanda, aquele que ordena, decreta, decide abençoar. Você crê nele? Você acredita nele? Ah, pastor, eu acredito. Então vamos orar, vamos falar com Deus.

0: Deus e eterno Pai, ó Deus, nesse momento eu oro por essa pessoa, meu Deus, que estava sofrendo, mas agora não vai sofrer mais, estava gemendo, urrando de dor, mas agora, meu Deus, ela vai tomar posse das conquistas que o Senhor prometeu para ela, porque ela vai vir aqui na Igreja Deus e Amor, ou no horário das 7, ou no horário das 9 horas com o homem de Deus, pastor Antônio Santos, ou no horário das 11, das 1, das 3, ou no último horário das 19 horas. Ela vai buscar a Deus, ela vai colocar a sua dor, o seu sofrimento, a sua guerra espiritual, o seu flagelo diante do altar, vai invocar o teu nome e o Senhor vai responder, porque o Senhor, meu Pai, é poderoso para responder no pior momento da vida desse ser humano. Ó, meu Deus, abre as portas através das orações feitas pelo teu servo, pastor Antônio Santos. Traga, meu Pai, todos os que querem vencer, todos os que querem tomar posse de grandes conquistas aqui na Igreja Deus e Amor. Meu Deus, glorifica o teu nome em cada vida. Ajuda, meu Pai, essa pessoa a vencer todas as suas guerras e tomar posse do inaudito, do extraordinário das tuas mãos, em nome do Pai, em nome do Filho e em nome do Espírito Santo de Deus. Amém e amém, Senhor Jesus. Deus vai mover as águas em teu favor e vai mudar a sua história. O que nós estamos falando não é uma especulação, é uma certeza, é uma convicção que nasce da palavra de Deus. Rua Senador Pompeu, número 27, no centro da capital carioca. 6 grandes horários. 7, 9, 11, 1, 3 e no horário também das 19 horas, especialmente no horário das 9 horas da manhã, pastor Antônio Santos, e no horário das 19 horas, eu mesmo, presbítero Apolo Alexandre, pregando a palavra de Deus e entregando as revelações do Espírito Santo.
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5: Cantem de júbilo e se alegrem os que têm prazer na minha retidão. E digam sempre, glorificado seja o Senhor, que se compraz na prosperidade do seu servo. Salmos 37, 27.
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8: Olha, ouvintes, que a graça, a paz e o amor de Deus continua reinando em vossos corações. Estou passando aqui neste momento para, em primeiro lugar, agradecer a todos vocês que têm aí abrido seus corações.